sentimento dos sentimentos, beleza das belezas, alegria das alegrias, candura das canturas, força das forças, o amor divino caindo sobre nós.

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0: 21 horas e 3 minutos.
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0: Olá, boa noite. Estamos iniciando o programa Com Jesus, né? Houve um lapso aqui na nossa abertura, da nossa parte, eu peço desculpas. Estamos com o programa Com Jesus hoje, quando vamos, né, é neste momento, rogar ao nosso Senhor Jesus em nossos corações, que possa nos iluminar os nossos sentimentos, nosso raciocínio, para o devido entendimento da mensagem que o Cristo vem nos oferecer e para que também possa nos inspirar, nos amparar na nossa roda de conversa de hoje, para que possamos perceber e compreender esse aprendizado, termos o consolo que o Senhor nos oferece e o fortalecimento também para os nossos passos adiante. Com Jesus é um programa que iniciou recentemente, no dia 3 de fevereiro deste ano de 2025, e tem por objetivo nós aprendermos a essência da mensagem de Jesus Cristo, nosso Senhor, o nosso Mestre Maior. Sejam bem-vindos todos, sintam-se acolhidos, abraçados por toda a equipe espiritual, por todos nós do Portal da Luz, por todos nós do programa Com Jesus, né? Recebendo o nosso profundo amor fraternal.
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1: Olá, olá. Muito bom estar mais uma vez com todos. Rogamos ao nosso Senhor Jesus suas bênçãos aos nossos corações, iluminando nossos sentimentos, nos auxiliando em nossos raciocínios, para que nós possamos compreender a mensagem do Evangelho e também para que o Senhor possa nos inspirar nessa nossa roda de conversa de hoje, de aprendizado, de consolo e também de fortalecimento. Com Jesus é um programa novo, nós iniciamos agora no mês de fevereiro, no dia 3 de fevereiro de 2025, e temos por objetivo o aprendizado da essência da mensagem de Jesus Cristo, o nosso Senhor. Sejam bem-vindos todos, sintam-se acolhidos, abraçados por toda a equipe do Plano Espiritual, por todos nós do Portal da Luz, sintam-se envolvidos com todo o nosso mais profundo amor. Aqueles que desejarem colocar um copo d'água para poder fluidificar, então fiquem à vontade, dá tempo de ir lá pegar se não pegaram ainda. E nossa gratidão também aos canais parceiros, muito obrigada a todos vocês. Hoje temos como convidadas a Ilcimar Moraes, Mariângela Manfrim e temos a Raíssa Silva, que vai nos encantar mais uma vez com a melodia, com a sua voz doce, que toca muito os nossos corações. Então, a todas, sejam bem-vindas, Mariângela, seja bem-vinda, Ilcimar, seja bem-vinda, Raíssa, sintam-se todas abraçadas e acolhidas por todos nós. Muito boa noite. Boa noite, Mariângela. Mariângela está nos ouvindo, boa noite. Ilcimar, boa noite, está nos ouvindo?
2: Estou ouvindo perfeitamente. Boa noite, Adriana. Tudo bem?
1: Tudo bem, muito bem-vinda, viu? Ilcimar, você está falando de onde?
3: Eu não estou te ouvindo direito, Adriana.
1: Não está ouvindo?
3: Não estou conseguindo ouvir direito, tá? Boa noite. Tudo bem com vocês? Será um prazer a gente conversar hoje, tá?
1: Tudo tá bom. Será que seria uma questão do volume, alguma coisinha assim? Eu vou conversar com a Mariângela. Enquanto isso, Ilcimar, me fala de onde você está, de qual lugar do nosso país.
2: Sim. Atualmente eu moro em Cotia, São Paulo, né? Sou lá das bandas das Minas Gerais, mas já tem quase dois anos que eu estou aqui em São Paulo, devido ao trabalho do meu marido. Então, por enquanto, Cotia.
1: Cotia, que bom. Raíssa, querida, e você, meu bem, seja bem-vinda mais uma vez, né? Mais uma vez não, nesta vez aqui, porque mais uma vez que eu te vejo, né?
4: A gente se encontra em todo que é lugar, né? Boa noite, Adriana, uma alegria estar aqui. Boa noite, Mariângela, boa noite, Marco, boa noite a todos os que estão em casa.
1: Boa noite. Você está onde, Raíssa?
4: Eu estou em São José dos Campos, São Paulo.
1: São Paulo, muito bom. E Mariângela, consegue nos ouvir melhor agora?
3: Mariângela, estou conseguindo ouvir a Adriana direito. Eu ouço todo mundo. Oi, boa noite. Eu moro em Jales, estado de São Paulo. Estamos aqui para conhecê-los também. Para mim é um prazer conhecer essas amigas de tão longe. E hoje nós estamos aqui para conversar sobre esse tema maravilhoso. Agradeço muito o convite feito por vocês. Que a gente puder estar juntos, estaremos.
1: Isso. Agora...
3: Posso iniciar? Eu não estou ouvindo direito, por isso que eu estou...
4: Você está ouvindo a gente?
3: Você ouço.
2: E a minha, você ouve?
3: Ouço também, eu só não consigo ouvir a Adriana.
1: Nem agora você está me ouvindo?
3: Agora eu ouço. Agora eu ouço.
1: Então, agora tá bom, então, resolvido. Que bom. Então, Raíssa, nós vamos te convidar para poder cantar uma melodia para nós, tá? Mas antes, você tem um programa que você começou inicialmente. Fala para a gente, por favor.
4: Sim, começamos o Pod Arte do Espiritismo, aqui na Web Rádio Portal da Luz, um programa para a gente receber artistas, músicos, pintores, diversos artistas para conversar sobre arte espírita, sobre como a arte pode ajudar na nossa transformação interior. Então, estão convidados, o programa é quinzenalmente, acontece às quintas-feiras às 20 horas, o próximo será dia 27 com o Moacir Camargo.
1: Que bom, que ótimo, um programa maravilhoso. Estava precisando de um programa assim com música, né, Raíssa?
4: Com certeza.
1: Necessário para todos nós, traz uma harmonia muito gostosa para a alma, né? Então, vamos fazer o seguinte, nós vamos solicitar a Raíssa, né, para poder cantar uma melodia, em seguida vamos fazer a prece e depois vamos fazer a leitura, tá bom? Vamos fechar então nossos microfones, tá? Raíssa, por gentileza, o que você trouxe para nós hoje?
4: Como o nosso tema do Com Jesus é os que choram serão consolados, eu trouxe a música Mensagem Fraterna.

0: Vamos então agradecer a Deus, nosso Pai, nosso Criador, por mais este encontro que estamos iniciando com Jesus, o nosso Senhor, sempre em nossos corações, sempre em nossas vidas, sempre sendo nosso porto seguro, aquele que nos dá a direção, porque é o caminho, a verdade e a vida. Senhor Jesus, rogamos ao Senhor o amparo, a inspiração, as nossas convidadas de hoje, para que consigam perceber o amparo do mundo maior, auxiliando em todo o estudo que prepararam com tanto carinho e dedicação. Muito obrigada, Senhor. Ajuda-nos a compreender a Tua mensagem, para que possamos trazê-las para as nossas vidas, para que possamos vivenciá-las, Senhor. Para que possamos, então, assim, ainda mais termos um discernimento maior dos caminhos a escolher. Obrigada, Senhor Jesus, e rogamos o Teu amparo a todos aqueles que estão aqui conosco hoje, nos nossos internautas, aqueles que, quem sabe, irão escutar depois a mensagem desta noite, aos seus familiares, a todos aqueles que, enfim, estão em nossas mentes agora, onde se encontrarem, que estão em nossas lembranças, para que recebam os fluidos benéficos que estão partindo dos corações mais altos que nos amparam. Muito obrigada, Senhor Jesus. Sua bênção sempre. Graças a Deus. Bom, Raíssa, muito obrigada. Daqui a pouquinho a gente chama de volta, tá? Um beijo para você. Então, meninas, a gente vai fazer alguma coisa assim por ordem alfabética, mas sendo que eu vou ficar para o final.
1: Não estou conseguindo te ouvir, Adriana. Pode começar? É que eu não consegui te ouvir.
0: Eu não estou entendendo o que está acontecendo. Aguarda um pouquinho, tá? Então, nós vamos começar por Iucimar, enquanto isso, solicitando aí Iucimar, né? Ah, sim, antes disso, deixa eu fazer a leitura aqui, peraí um pouquinho. Olha só, hoje é o nosso estudo, será do versículo 4 do capítulo 5, né, de Mateus, bem-aventurados os que choram, porque serão consolados. Então, nosso texto base é do livro Convivência, capítulo 3, um texto de Emmanuel, e ele é titulado Os que não esperam. E ele diz assim, comentando este versículo, né, ele fala assim, não é difícil encontrar entre nossos irmãos do mundo aqueles que, embora sofredores, não se catalogam entre os bem-aventurados aos quais Jesus se referiu. São companheiros que se voltam contra os obstáculos suscetíveis de ofertar-lhes a precisa oportunidade de ascensão às mais altas experiências. Muitos deles se acolhem à rebeldia sistemática, contraindo débitos que os afetam de imediato. No plano espiritual, vemos-los frequentemente. São amigos padecentes que, em verdade, passaram pelo crivo do sofrimento, entrando, porém, nas perturbações decorrentes da deserção dos deveres que lhes cabiam cumprir. São irmãos que conheciam o valor dos entraves que poderiam transpor a benefício de si mesmos e acabaram situados nas sombras da delinquência. São colaboradores das boas obras que as desfiguraram, estabelecendo dificuldades para si próprios pela intolerância para com os outros. São companheiros que articularam problemas e desafios para aqueles que lhes hipotecavam confiança e carinho e deles se afastaram deliberadamente, procurando escapar às responsabilidades que eles mesmos escolheram para observar e viver. São todos aqueles outros irmãos que preferiram o desespero diante das provações de que necessitavam para o próprio burilamento e se enveredaram conscientemente, através dos resvaladouros, da inconformação e da disciplina, para as alucinações da angústia e do suicídio. Realmente, afirmou-nos Jesus, bem-aventurados os que choram, porque serão consolados. Está em Mateus 5, versículo 4. Entretanto, que ele mesmo, Jesus, nosso divino Mestre Senhor, se compadeça de todos os nossos companheiros que conheciam semelhante promessa e não quiseram esperar. Então, esse é o nosso texto da conversa de hoje. E nós vamos convidar então a Ilcimar para iniciar aqui conosco, tecendo algum comentário inicial. Nós vamos, Ilcimar, nós vamos fazer duas rodadas, tá bom? Nós três fazendo algum comentário, depois voltamos às três e depois a gente parte mais ou menos para o encerramento, tá joia? Fica à vontade então, Ilcimar, a palavra é sua.
2: Então, gente, é sempre um prazer, né, estar aqui, falar de Jesus é maravilhoso, né? E enche o nosso coração de esperança e de alegria. E quando nós falamos da bem-aventurança, então eu pelo menos fico imaginando o quadro, né? Naquela época Jesus e foi um tempo muito difícil, ele ali recrutando os discípulos. Né, e aquela turba ou aquela multidão atrás dele, e a multidão que acompanhava Jesus era uma multidão sofredora, né, de todos os males, físico e espiritual. E eu imagino Jesus subindo o monte e olhando aquela multidão atrás dele, né, esperando um pouco de alívio, um pouco de esperança, esperando um olhar diferenciado, porque ninguém olhava por eles. E Jesus, então, com aquele olhar meigo, olha aquele povo e deve ter imaginado, né? Eu preciso realmente falar alguma coisa que toque o coração dessas pessoas, que pelo menos eleve o espírito. Então, ele vem com essa bem-aventurança, né? Esse código de bem viver. Porque se nós seguirmos a bem-aventurança, nós encontraremos a felicidade, que é tão almejada por todos nós, né? Espíritos aqui ainda em evolução. E nesse código, que é a semelhança de Jesus, lembrando Mateus, que o próprio Jesus fala: aprendei de mim, que sou manso e humilde de coração. Se nós, num tempo mínimo, pudéssemos nos espelhar no Cristo, como legítimo herdeiro do Pai, como ele sempre diz que nós somos, nós então encontraríamos essa felicidade. Não é? Aí ele vem com todas as bem-aventuranças e principalmente a nossa aqui hoje, que é o motivo da nossa conversa, falando sobre o choro. Né? Então eu fiquei pensando, gente, mas o que é o choro? Né? Por que então Jesus lembrou tão bem dessa situação? Aí nós ficamos lembrando que existe o choro de tristeza, existe o choro de alegria, não é? Existe o choro do arrependimento. Existe o choro do desabafo e existe o choro daqueles citados aí no texto, que ainda não compreenderam por que choram. Né? Então, eu tenho muita paixão com Pedro, o apóstolo, e toda vez porque eu tento fazer algum estudo sobre choro, eu lembro da visão de Pedro, quando ele, os olhares dele, o olhar dele encontra o de Jesus na hora da negação, não é? E aí vem Amélia Rodrigues nos falando, e o próprio texto bíblico, que naquele momento ele vê o olhar de Jesus e ele chora amargamente, porque naquele momento ele arrependeu do que ele tinha feito, não é? E a gente vê também o olhar de Jesus com Lázaro, quando ele percebe o amigo dele ali naquela situação, e o texto bíblico nos fala que o olhar de Jesus lacrimeja, né? Ou fica molhado, aquele olhar de compaixão, porque era o amigo amado de Jesus, não é? Então a gente vai vendo outros choros. Na nossa vida, quando eu tenho uma amiga que o filho passou muitos anos em outro país, quando o filho retornou, ela chorou copiosamente, de alegria por rever o filho pródigo, né, naquele momento. Então, nós ficamos pensando Por que que ainda muitos de nós choram, então, pela não aceitação da aprovação, né? Pela revolta. E pelo texto que a Adriana acabou de ler aí, esse choro me pareceu mais desesperador, porque é um choro que não conta com a esperança. E lembrando que todo sofrimento tem como base, como fundo, nós mesmos. E esses irmãos, então, ainda não entenderam essa situação. Então, essas são as minhas primeiras considerações.
0: Mariângela.
1: Bem-aventuranças. Não está ouvindo? Está ouvindo? Eu acho incrível o Sermão da Montanha. Como disse Gandhi, né? Se queimassem todos os livros sacros da humanidade, mas permanecesse somente o Sermão do Monte, nada estaria perdido. Então, quando Jesus abriu a sua boca ao mundo e começou a sua conversa, foi o primeiro, o seu primeiro, vamos dizer assim, as suas primeiras palavras, né, direcionado, o seu primeiro sermão que Jesus deu, ele proferiu cinco, este foi o primeiro, quando ele falou a todos de uma forma assim geral. E quando ele começou, ele disse: bem-aventurados os pobres de espírito, onde ele ali enfatizou a humildade. E as bem-aventuranças, elas são uma sequência. Quando Jesus disse o Sermão do Monte, ele já todas as palavras de Jesus é como se ele representasse. Então, são os degraus para que nós possamos alcançar a nossa evolução. Então, em segundo lugar, ele disse: bem-aventurados os que choram. Mas aí há um problema, porque se a pessoa, em primeiro lugar, ela não alcançou a humildade, que é a primeira bem-aventurança, fica difícil ela entender as suas dificuldades, o seu choro, o seu sofrimento. Então, esse texto que a Adriana nos leu, os que não esperaram, é exatamente porque faltou o primeiro degrau da montanha, que é a humildade. A humildade de entender os seus sofrimentos. A humildade para entender o seu choro, as suas dificuldades, as suas vicissitudes. Então, quando a pessoa consegue entender, porque quando Jesus disse: bem-aventurados os que choram, porque serão consolados, é muito interessante que ele disse: serão consolados. Então, é depois do sofrimento que nós vamos entender o porquê que aquilo aconteceu na minha vida. O que que aquilo me revelou para que eu pudesse alcançar a minha evolução. Porque não é na hora que a gente entende, é depois. Então, os que não esperaram, infelizmente, eles perderam a oportunidade dessa evolução. E exatamente isso, né? É muito triste, porque a pessoa não quis aceitar por causa da humildade. E aí são os itens que a Adriana leu, que são irmãos que conheciam o valor dos entraves e poderiam transpor. E é por isso que é com muita tristeza que hoje a gente vê esse número enorme de suicídio. A minha cidade é uma cidade pequena e nós temos notícias de suicídio quase que toda semana. Então, é muito triste porque é exatamente isso. Quando nós conseguimos entender, e o Espiritismo, ele veio para nos explicar isso, que há necessidade da dor, do sofrimento, para que a gente possa evoluir, para que a gente possa entender. Mas nós temos que aceitar, como disse a nossa irmã, tem choros de alegria, tem choros de tristeza, tem choro. E temos que entender os nossos momentos de dificuldade. E com certeza, este consolo que Jesus disse, porque serão consolados, quer dizer, é um futuro, é lá na frente do sofrimento. é que nós mesmos vamos encontrar a explicação. Então, os que não esperaram, os que não tiveram a humildade de entender o que Jesus, o que Deus trouxe para a vida dele, para que ele pudesse evoluir. Então, muitas vezes, por um orgulho, por um egoísmo, nós não conseguimos entender. Nós não conseguimos aceitar. Quantas vezes a gente escuta as pessoas dizendo assim: "Ah, mas por que que isso aconteceu comigo agora? Bem nessa altura da vida? Agora que eu ia fazer isso, eu ia fazer aquilo?" Então, o Espiritismo, essa doutrina maravilhosa, nos explica isso. É porque exatamente nessa altura da vida que você precisava passar isso. Aí é que entra a primeira bem-aventurança, a humildade. Então, felizes aqueles que são humildes, porque se forem humildes, vão entender os desígnios divinos na sua vida. Vão entender o porquê do choro. Então, nós vemos que jamais Deus nos dá um fardo maior do que nós podemos carregar. Então, quando nós temos esse conhecimento, nós temos que entender. Então, é muito lindo, você ver, ontem, só citando um caso que aconteceu com a gente. Nós fomos entregar uns pães e tem uma moça que ela tem um problema nas pernas e nós arrumamos duas muletas para ela. E nós chegamos lá, ela estava sentada no chão assim, na calçada, encostada numa árvore, porque aqui está muito calor também. E fomos entregar o pão. Eu falei: "Oi, Irene, tudo bem? E você, por que você está sentada aqui no chão?" "Ah, meu marido me colocou aqui, está muito calor, né, Maria? Lá dentro de casa está muito quente." Aí eu falei assim: "Cadê suas muletas? Por que que seu marido te trouxe?" Ela falou assim: "Ah, então, sabe, Maria, eu sou muito feliz porque eu tenho meu marido para me carregar. Mas tem um menininho ali que ele caiu da bicicleta, machucou a perna e eu emprestei uma muleta. E um outro que mora no quarteirão debaixo da minha casa também sofreu um acidente de moto e precisou. E aí eu dei a outra muleta para ele porque eles precisam trabalhar. E eu sou muito feliz porque eu tenho quem me carrega." Então, são pessoas que nos trazem um aprendizado maravilhoso, porque dentro do seu sofrimento eles encontram alegria. Alegria de ainda poder ajudar os outros. Então, é por isso que Jesus nos disse, né, que para que a gente pudesse alcançar essa evolução, por isso que ele disse: felizes, bem-aventurados os que entendem os seus problemas e sabem que aquilo ali é uma passagem. Como ele disse ao cego, né, de Jericó, que falou: "Senhor, eu quero ver." Então, nós também deveríamos ter essa consideração: "Senhor, diante de todo esse sofrimento, eu quero enxergar, eu quero evoluir." Então, diante desse tema que a Adriana leu para a gente, os que não esperaram, é um grande aprendizado para nós aprendermos a ser humilde e esperar os nossos sofrimentos com guerra, com amor, com carinho, com vontade de superar, com força e fé, principalmente fé em Deus, porque com Jesus no coração, com os ensinamentos de Jesus, com certeza nós conseguiremos superar e alcançar a nossa evolução. São as nossas considerações.
0: Exatamente, né, Maria Ângela e o Simar? Deixa eu só dar um oi aqui para o Toninho que mandou um abraço aqui, né, Toninho Gênio Topera, né? Temos a TV Secal também, nos dando boa noite para a TV Secal também, que está aqui conosco, de Florianópolis, Santa Catarina, né? Um prazer tê-los conosco. A Sônia, nossa querida amiga aqui de Vitória, Espírito Santo. Muito bom também te ter aqui, Sônia. Um prazer, viu? Muito obrigada. E também, né, a Rita de Cássia, que nos disse: olha só que linda a melodia, a letra é maravilhosa e a voz da moça também. Realmente, Rita, a voz da Raíssa é algo assim, divino. uma suavidade que toca a alma, com toda a verdade. E
1: E o
0: nosso querido
1: sorriso
0: amigo,
1: dela, né? E o sorriso dela.
0: o sorriso dela também. Você me ouve bem agora, Mariângela? Ouve,
1: Estou
0: né?
1: ouvindo. Agora está
0: Ai,
1: tranquilo.
0: que joia, que bom. Temos o Rinaldo também Soares, né, que tem um programa maravilhoso também, com lives assim espetaculares. Boa noite para você também, Rinaldo. Um prazer tê-lo aqui conosco, né? Muito boa noite com Jesus para você também. Temos a Norma Guimarães também, que está lá no Belém do Pará. Bem-vinda, Norma. Muito bem-vinda, viu? Muito boa noite para você. Que bom também você estar aqui. Marli Zordan, nossa também querida amiga aqui do interior do Espírito Santo. Boa noite para você também. Deus te abençoe. Muito bem-vinda aqui conosco, né? E temos também, eu estou com receio de pronunciar errados. Eu vou falar Sherry, mas eu não sei se está certo. Me perdoa se não tiver, tá bom? MBS aqui, boa noite para você, com todo carinho. Marinalva Almeida de Souza, boa noite, meus irmãos, né? Que Deus abençoe a todos nós. Paz e luz, Salvador Bahia, que também está aqui conosco. Bem-vinda, Marinalva. Um prazer também tê-la conosco, né? Então, nesse início de conversa nossa aqui, né, com os comentários da Elcimar, da Mariângela, trazendo assim a mensagem do Jesus, né, se a gente for pensar em sofrimento, né, a Joana de Ângeles fala para nós que o sofrimento ele está assim, é mecanismo da evolução, ele faz parte, né, da nossa evolução aqui neste mundo, faz parte dessa etapa que nós estamos caminhando aqui na Terra para o nosso crescimento. Interessante porque ela aborda de uma forma que ela coloca assim: o reino vegetal, o reino animal, eles também se encontram numa fase embrionária de percepção das coisas e também sofrem. Sofrem as hostilidades do meio, sofrem as contaminações, sofrem os processos degenerativos, né? Entre os animais também ela coloca que há também o sofrimento na sensibilidade, na forma de se expressar no mundo, nas intempéries que surgem, naquelas mudanças, né, biológicas em cada etapa de evolução do próprio animal, né, isso, nos seus biótipos, eles vão se harmonizando aos poucos e vão passando de uma etapa para outra, também vivendo um determinado tipo de sofrimento. Então, o sofrimento em si mesmo, ele é para nós uma motivação para o nosso crescimento emocional, para o nosso amadurecimento da nossa personalidade, com toda a humildade que já foi posta pelas nossas amigas, né? E dessa forma, quando ele vai surgindo, nós passamos a compreender a existência de uma maneira diferente. Nós passamos a olhar a nossa existência, se nós vamos cada vez mais nos permitindo, aceitarmos o que surge, não que vamos deixar de lutar para resolver as coisas, mas com aceitação para modificar o que pode ser modificado, se nós vamos buscando ter mais consciência das necessidades das nossas vidas, a dor, ela pode continuar existindo, mas ela não vai tocar a nossa alma de forma tão intensa. Não é que não vá ter a lágrima, não é que não vai ter o sofrimento no coração, mas a forma de ver a dor acaba atenuando essa dor na nossa vida, de forma que, de repente, aquela forma mais de ilusão, de mais sonhadora nossa, de uma vida assim, sem problemas e sem dificuldades, né? Sem aquela situação de termos que subir mais um lance na escada de Jacó, se nós começarmos a observar a vida com mais consciência, nós vamos observar que o sofrimento, ele acaba sendo uma forma da nossa redenção espiritual, né? Para que nós possamos encontrar ao final, né? Vamos dizer, se é que tem um final, vamos crescer sempre, aquele desenvolvimento moral nosso. Então, é um roteiro que não é uma ação punitiva de Deus de forma nenhuma, mas é uma ação de nos educar e nos reeducar. E nós encontramos agora há pouco, antes de entrar na live aqui, né? Não vou dizer que foi por acaso, porque não existe, mas um texto que nos fala que nós não sofremos apenas para poder mover a nossa evolução moral. Mas nós sofremos por quê? Porque existe algo em nós que não deveria existir. e pelo livre-arbítrio, né? E às vezes, né, passando por alguma dor, é que esse algo que não deveria existir, nós vamos tomando consciência de que não deveria ser em nós, e aos poucos, então, nós vamos buscando modificar. Então, Emmanuel fala nesse texto, né, que companheiros se revoltam contra os obstáculos, né, isso, que tem rebeldia. Só que a rebeldia, na realidade, ela atua contra os obstáculos que estão nos oportunizando essa ascensão espiritual. Então, diante dessas provas necessárias para todos nós, para o nosso crescimento, recusar essas provas, né? Não aceitar com a resignação devida e com uma resignação ativa, não é isso? Nós vamos acabar caindo numa postura de quê? De vitimização. Vamos nos colocar na condição de vítimas do mundo, né? E de vítimas do mundo e no mundo, e essa revolta acaba sendo um ponto de fuga nosso. Sendo que o Evangelho nos convida a nós refletirmos, porque o Cristo nos falou: bem-aventurados os que choram, mas não dizendo bem-aventurados os que choram com revolta, mas que buscam ter a luz do entendimento, que buscam ter o ativo em si, a ação da aceitação, da compreensão de que situações das nossas vidas, por vezes vêm, às vezes com dor, para nos impulsionar, né? É como, por exemplo, como tanto se fala na doutrina, para fazermos uma analogia do mundo com uma escola ou com um hospital, né? É aquele medicamento que recebemos no hospital, que recebemos do profissional médico, que às vezes é doloroso, porque é uma injeção, que às vezes é amargo, que por vezes não vamos tomar 7 dias, mas vamos tomar meses, anos ou até a vida inteira, né? Situações necessárias para quê? Para a nossa melhora, para a cura, não só do corpo, mas da alma também. É a professora na escola que dá aquela nota baixa, não porque ela quer, mas porque o aluno precisa perceber que ele ama também. É a professora na escola que dá aquela nota baixa, não porque ela quer,

0: que nós colocamos para, de nossa parte, desafiarmos, escolhendo o conforto, este conforto neste contexto que estamos conversando, ele não vai ser degrau para crescimento, pelo contrário, né? Se nós desejarmos nos manter numa realidade onde vai predominar a ilusão, onde vai predominar o nosso controle, buscando uma facilidade, nós vamos levar um pouquinho mais de tempo para caminhar para adiante. Então, esses obstáculos, quando eles surgem, podemos sim e devemos observá-los como oportunidades, como uma nova chance de aprendizado, né? Para que nós possamos não ver como ameaça para nós, mas uma nova chance de aprendermos o que não aprendemos antes. Né? Não, Iocimar, o que que você fala para nós? Mas antes, deixa eu pegar aqui só um pouquinho. Deixa eu pegar aqui, olha. Não sei se o Luiz passou, mas tem a Arineide Jerônimo, né? Nos dando uma boa noite aqui. Arineide, depois fala para nós de onde você está falando, de qual estado, tá bom? Ah, sim, está aqui embaixo, Paraíba, né? Paraíba, município de Cajazeiras. Muito obrigada pela participação, viu? Muito obrigada. E assim, então, voltamos a palavra para Elcimar, por gentileza, Elcimar.
1: Sim, a Mariângela lembrou muito bem sobre os suicidas. E eu gostaria de pegar aqui outro companheiro que foi falado no texto, né, aqueles que não esperam, que são os colaboradores das boas obras que as desfiguraram, estabelecendo dificuldade para si mesmos pela intolerância para com os outros. Quando eu li isso aqui, eu lembrei bem da parábola dos talentos. Então, lembrando daquele servo que recebeu um só talento. E lembrando que todos nós aqui, reunidos hoje nesse estudo, e talvez muitos dos que estão nos ouvindo, são espíritas. Colocando esse um talento como conhecimento espírita, nós podemos refletir sobre o que que nós estamos fazendo com esse conhecimento espírita. Não é? Será que nós estamos realmente conseguindo tirar dele todo o ensinamento do Cristo, usando de forma adequada, de forma de para quando nós retornarmos ao mundo espiritual, nós possamos ouvir que somos servos bons e diligentes, não é? Ou nós estamos escondendo esse conhecimento espírita, ou nós estamos, de certa forma, desfigurando a palavra do Cristo e os seus ensinamentos. Então, olha, é um ponto muito sensível para que nós possamos, então, refletir e que isso possa, talvez, nos fazer chorar no futuro amargamente, pelo mau uso daquilo que nós, dos dons que nós recebemos. E dessa responsabilidade, ou talvez de não só de ter desfigurado, mas também de tê-lo escondido, como o servo infiel fez. Né? Quantos de nós ainda escondemos? Ah, eu não consigo fazer isso, eu não consigo fazer aquilo, eu não tenho condição para isso. Jesus não nos pede muita coisa, não? Ele nos pede boa vontade e um bom coração. Não é? Então,
0: Iocimar,
1: oi.
0: como você está falando aí da boa vontade, do bom coração, né? Fazermos alguma coisa, nós temos a fraternidade sem fronteiras, né? Temos a
1: Exatamente.
0: fraternidade sem fronteiras, onde um trabalho maravilhoso, espetacular, é realizado atendendo milhares de crianças, milhares de irmãos nossos em alguma situação, de algum tipo de necessidade, né? Então, nós vamos passar agora um vídeo pequeno sobre esse trabalho maravilhoso.
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1: Que lindo. Tem uma relação muito estreita com o que você está falando, não, Elcimar?
2: Sim.
3: Emocionante. Emocionante.
1: Não é? É um trabalho, isso, exatamente. Elcimar vinha falando sobre esse agir nosso, esse atuar no bem, né, Elcimar?
2: E lembrando que esse atuar no bem nos faz entender as nossas lágrimas, o nosso choro, com muito mais facilidade. Né? Ele nos fortalece, ele nos dá esperança de uma situação melhor. E lembrando também que quando Jesus fala sobre o talento, aquele talento, aqui eu estou colocando como esse um talento seja um conhecimento espírita, né, uma analogia, nós lembramos que os entendimentos, os ensinamentos de Jesus, eles têm que fazer muito efeito em nós e depois no próximo. Porque quando nós entendemos o porquê que nós estamos passando por alguma situação que requer de nós um maior sofrimento, nós aprendemos que o choro vem, mas que virá a consolação. A certeza que são felizes os que choram. Né? E algumas pessoas já me perguntaram assim: ah, então tá certo. Então o espírita fala que sofrer é bom? Eu não sei se vocês já ouviram essa pergunta, eu já ouvi muitas vezes. Eu falei: gente, ninguém fala que sofrer é bom, não. É lógico que não. Eu pelo menos hoje estou começando a aprender, porque eu tenho uma doutrina que me consola, que sofrer não é bom, mas que passa e que me traz um aprendizado. Que aquele sofrimento foi uma pedra de tropeço. Naquela pedra, se eu aprendi, eu não tropeço mais. Então, por isso que bem-aventurado quando eu feliz quando eu choro. Porque aquele choro vai passar e eu vou aprender a lição. Né? Ninguém quer sofrer. E nós chegaremos um dia, o que a Mariângela colocou muito bem, e você também, Adriana, nós chegaremos um dia à felicidade, que é a questão do espírito perfeito, como Jesus é hoje, né? E muitos outros já são felizes também. E nós chegaremos à felicidade aprendendo, caindo, levantando, seguindo em frente. E naquele, quando Jesus fala assim: olha, vai, não peques mais, não quer dizer que dali vai acontecer uma santidade. Mas vá e não erre mais nessa mesma situação, porque aqui você já aprendeu. Então, quando vê essa situação, dê a volta, não é? Faça um trajeto diferente, salte a pedra que te faz cair novamente. Então, o entendimento é esse. Se você chorou aqui nessa situação você não precisa chorar mais, porque você pode aprender com ela e pode evitá-la, com certeza. Então, aqueles que não esperaram, exatamente foi isso que aconteceu com eles. Eles viram a situação, a pedra de tropeço, mas eles não aprenderam a lição. E nós, como espíritas, devemos estar muito atentos a isso. O que que nós estamos fazendo desse conhecimento? Para nós, primeiramente, né? E depois para o próximo. E eu tenho um amigo que fala o seguinte: que nós estamos aqui espíritas e estudando muito, né? A gente faz um curso na Casa Espírita, faz outro, é convidado para conversar sobre um assunto, e você estuda aquele assunto a semana toda e tenta fazer o melhor. Aí ele fala o seguinte: que nós já passamos por todas as outras situações, todas as outras religiões, nós estamos acompanhando aí desde Moisés. Então, essa talvez seja a nossa última chance de realmente vivenciar o ensinamento do Cristo. Não é? Aprender que felizes são os que choram, porque serão consolados. E ter a certeza disso, porque a nossa vida vai ser muito mais tranquila. E é de todos que acreditarem nessa bem-aventurança. Não só acreditarem, né? Mas compreenderem, como nos ensina Kardec. Não é uma fé cega, é a compreensão da situação.
1: É, agindo cada vez mais com consciência, né, Iltimar? Cada vez mais com consciência. É, deixe-me ver aqui, Mariângela, o que, que você fala mais para nós, querida?
3: É, realmente, tudo que vocês colocaram, né, tão bem falado sobre tudo isso, e aí a gente pensa, é bem isso mesmo, né? O nosso evangelho tem aquela célebre frase que nos diz: reconhece-se o verdadeiro espírita pelos esforços empreendidos em vencer as suas más inclinações. Então, isso aí, João Kardec nos disse que nós estamos aqui para vencer as nossas más inclinações e que não é fácil nós vencermos maus hábitos, vícios. Então, infelizmente, para podermos vencê-los, nós temos que passar por alguns tropeços para que possamos acordar. Quantas as vezes nós cometemos erros pelo nosso orgulho, pela nossa vaidade, ambição desmedida, e aí nós vamos sofrer a consequência disso. E esses choros que vêm após os nossos próprios erros é que nós temos que ter a humildade de compreender o porquê que nós estamos passando por aquilo. Então, muitas vezes, nós temos condutas inadequadas com os nossos semelhantes e aí, por conta disso, vamos sofrer a consequência disso. Muitas vezes, vamos chorar. Quantas vezes... Falamos, exprimimos palavras que machucam as pessoas, que doem no coração das pessoas. E quantas vezes a gente causa confusões pelas nossas más atitudes, pelas nossas más inclinações? E aí nós vamos sofrer a consequência disso. É a hora de aprendermos. Eu que já estou com 64 anos... Quantas coisas que eu fiz na minha vida e devido ao conhecimento que eu tenho hoje, devido ao Espiritismo que me ensinou muita coisa, e por que que às vezes eu passo por algumas dificuldades, que é para entender que eu tenho que vencer o meu orgulho, a minha vaidade, a minha ambição desmedida. Quantas vezes, né, numa união conjugal, por falta de paciência, adequação, Nós vemos famílias desestruturadas por conta disso e quantas pessoas sofrerão a consequência disso. Então, por isso que, graças a essa doutrina que nos ensina e que nos traz essa clareza de que muitas dificuldades que nós passamos fomos nós que plantamos. E são oportunidades, como vocês já disseram, de podermos aprender a superar essas más inclinações que nós temos dentro de nós. Porque se nós estamos aqui, todos nós, é para vencer essas más inclinações. Então, temos que ter a humildade de reconhecê-las, deixar o orgulho de lado, entender, não, eu estou passando por isso. E por que que eu estou passando? Qual é a oportunidade que Deus está me dando para que eu possa aprender? Aí é que entra o ensinamento maravilhoso da doutrina, que nos ensina a nos observar. E como a Adriana tão bem falou, e eu gosto muito de falar sempre nas minhas palestras, os maiores exemplos que nós temos estão na natureza. Está na natureza, ela nos mostra coisas maravilhosas para podermos vencer, para podermos superar as dificuldades, né? E ainda trazer... com humildade, o amor. Eu sempre observo, por exemplo, uma árvore frutífera. Se nós vemos uma árvore frutífera cheia de flores, a gente já diz, nossa, vai dar muitos frutos esse ano. E olha a humildade da flor, que ela é bonita, ela é perfumada, mas ela murcha e se retira para nos dar o fruto. Quer dizer, ela supera a vaidade, a ambição de querer, a ostentação. Então, muitas vezes nós sofremos exatamente porque nós temos que vencer as nossas más inclinações. E aí é onde entra a humildade, que é a primeira bem-aventurança. Se não formos humildes para entender e vencer o nosso orgulho, a nossa vaidade, o nosso egoísmo, aí é onde a gente chora inutilmente. Então, como a Yosimar disse, que muitas vezes as pessoas perguntam para a gente, ah, o Espiritismo fala que a gente tem que sofrer? O sofrimento depende de mim. Eu tenho problema. Eu vou sofrer, depende de mim. Eu posso sofrer entendendo que aquilo é uma oportunidade de superação, ou sofrer e me entristecer e perder a oportunidade, como é o texto que a Adriana deu. Os que não esperaram. Os que não tiveram a paciência e a humildade para entender que aquele momento era de superação e de oportunidade divina. Então, as minhas considerações são essas, que, infelizmente, as causas da infelicidade estão dentro de nós. Depende somente de mim, de entender e superar ou de me estacionar e fugir da situação e simplesmente prolongar o tempo, né, da minha evolução. Então, as minhas considerações são essas. Vocês já falaram coisas maravilhosas também.
1: Então, mas a gente pode conversar mais um pouquinho, chamando a Raíssa aqui para cantar mais uma melodia para a gente, Raíssa.
3: Vou gostar muito, porque eu amei ouvi-la cantar. Esse sorriso dela aí me cativou também.
4: Já que a Mariângela trouxe a natureza, vou cantar uma música que se chama V.
3: Ai, que bom.

0: emocionei.
1: Obrigada,
0: Ai, ai, sou
1: querida.
0: chorona,
1: Muito
0: gente.
1: obrigada. No finalzinho, volta para cantar mais uma para a gente, viu? Então,
0: É, ela canta muito bem.
1: vamos falar aqui do Ricardo, né? Nosso querido amigo Ricardo. Ele está dando aula agora, mas eu assistindo o finalzinho aqui no intervalo da aula. Depois assistirei inteiro. Abraços, minhas queridas amigas e companheiras. Obrigada pela presença, Ricardo. Boa aula para você, viu, meu amigo? Boa aula. Olha só, se nós pensarmos, né, no sentido de o mundo, nossa vida, como uma grande empresa, fazendo uma analogia, né, nós vamos imaginar que tem alguém que está ali fechado numa empresa, não é isso? Ele está ali trabalhando, consumindo as verbas, né, para poder realizar o trabalho, para que a instituição funcione, mas, no entanto, usando muito boa parte dessas verbas para os próprios caprichos, para as próprias vontades, né? Se comprometendo com atividades, com tarefas diariamente, mas fugindo deliberadamente, por opção, né, das tarefas que lhe foram atribuídas, não é isso? Dessa forma, a gente pode também comparar com a nossa vida aqui nesse mundo. Não é diferente. Nós viemos também para essa grande empresa da nossa vida, para o nosso crescimento, com compromissos. Esses compromissos não são apenas situações onde teremos o riso e a alegria, mas também são compromissos que irão exigir de nós, que vão muitas vezes nos espremer um pouquinho para que nós possamos, né, conseguir fazer que seja extraído dali o extrato, né? Aquele verdadeiro extrato, não apenas um caldo, mas o extrato mesmo, a fragrância maior. Então, por vezes na nossa vida, somos como esse cooperador, né, que está ali caminhando nessa estrada, mas em algum momento, se a criatura se distrair, ela mais adiante vai ser pega em remorso, vai ser pega pela sua ineficiência de ter assumido um compromisso, mas por opção, por escolha não ter cumprido, né? Então, de alguma forma, depois, aí vem tristeza, vem sentimento de culpa. Se o tempo voltasse atrás, mas o tempo não volta, outras oportunidades vão surgir. Mas se nós pudermos termos a sabedoria de saber aproveitar da melhor forma possível o que nos surge agora, porque muito foi combinado, né? Nós participamos desse nosso planejamento, dessas escolhas, de uma dificuldade que poderia surgir, de uma situação, por vezes, de saúde também que poderia surgir. Então, por vezes, como diz Maria Dolores, ela tem uma poesia muito linda, que é grande, então nós não vamos ler, mas nós vamos trazer assim algum comentário dessa poesia, titulada Cercas. Ela está no livro titulado A Vida Conta. E ela fala, Maria Dolores fala o seguinte, que muitas vezes nas nossas horas de inquietação, de insegurança, de luta, nós temos amarguras, temos cansaços, né? E muitas vezes nós ignoramos a oração, nós ignoramos a prece e ficamos sofrendo, ficamos muitas vezes espantados com as coisas que nos surgem, né? E ela coloca assim: no entanto, no mundo espiritual, eles percebem os nossos pensamentos, os benfeitores maiores percebem e recebem essas nossas queixas de alguma forma, né? Então ela fala para nós: se porventura a incompreensão imensa surge em nossa vida, ela nos fala: por que não me dedicar com mais empenho ao lar que porventura o próprio lar nos magoa, né? Aquele lar que porventura nos faz cair em lágrimas, que porventura a criatura tem como uma grande cruz, que ali é o seu aguilhão. Depois Maria Dolores continua dizendo assim: depois de ironizar a esperança que eu tinha, que razão me conserva a consciência se aqueles que mais amo na existência não querem saber disso, né? Então, aqueles que mais amamos, porventura, quem sabe, se não tem os olhos mais voltados com importância para a pessoa, ela fica falando para nós: por que sentimos assim? Por que por vezes essas coisas nos acontecem? Lembra que o título é cercas, né? Depois ela continua dizendo: é um esposo distante, uma esposa esquecida, né, daquele trabalho que ela assumiu perante o lar. É um filhinho doente que por vezes está num leito. É um parente infeliz que está no sanatório, uma pessoa amiga por quem temos tanta estima e sem motivo justo grita conosco. E ela fala assim: são acusações sem base que surgem em nossa vida como um vinagre, né? E nos faz enfermos de desgosto ou cansados de dor, quase chegando às portas da loucura. E ela continua, Maria Dolores. Fala assim: ainda que tudo isso te aconteça, não fujas, alma boa, tolera a quem te fira, ama, perdoa, sem que a força do amor se te arrefeça. Não fossem as prisões que nos guardam do mundo, duros grilhões sem formas definidas, voltaríamos nós aos erros de outras vidas em delírio profundo. Então ela coloca para nós: se não fossem as dores, as dificuldades, que ainda não temos delas o aprendizado real, porque se ainda continua acontecendo na nossa vida, situações que nos exigem muito, que nos trazem até a lágrima, que solicitam de nós um esforço da alma em humildade e resignação, é porque ainda temos algo de aprendizado a realizar com estas situações. Porque a partir do momento que nós conseguirmos aprender, verdadeiramente aprender, ainda assim elas podem aparecer de novo, para que nós possamos realmente fixá-las, para que nós possamos permanecer neste aprendizado. E aí então, quando estiver neste sentido, neste assunto, nesse tema, tudo resolvido em nós, então essa situação ela não vai mais se repetir. Então ela fala para nós: se essas situações por vezes não acontecessem, ela diz, voltaríamos nós aos erros de outras vidas em delírio profundo. E continua no finalzinho: a prova que te oprime em ásperas refregas, o peso enorme dos tormentos teus e a dor da obrigação nas cruzes que carregas são as cercas de Deus. São as cercas. O que é uma cerca, né? A cerca é aquilo que contorna um espaço. É aquela cerca que contorna um espaço com a finalidade de proteger. Então, Maria Dolores coloca para nós uma sabedoria incrível, que essas situações de aflições, que por vezes, né, nos fazem trazer aflições e nos trazem o choro, por vezes são as cercas de Deus, são a proteção de Deus em nossa vida, para que nós não venhamos de novo a cair na ilusão, a cair no delírio. E ali então, com essas cercas nos protegendo, por mais que exijam e até cheguem ao ponto de trazer a lágrima e a dor, é necessário para que nós possamos, num ato de mais consciência ainda, nessa evolução de um pouco mais de conseguirmos visualizar de uma forma mais plena as necessidades de nós espíritos, né, das almas à nossa volta, dos espíritos, dos nossos irmãos, é aquele momento que nós vamos, porque estamos dentro desta cerca que por vezes nos fazem chorar, nós estamos ali agora tendo mais uma oportunidade da reflexão, da resignação ainda maior, para que possamos concretizar este aprendizado. Então nos solicita o quê? Solicita um pouco mais de tolerância, que é essa terapia fraternal de compreender a nossa situação, por vezes caídos, como aquele homem, né, que o bom samaritano trouxe e acolheu e cuidou. Por vezes o bom samaritano, por vezes a mensageira de Deus é uma dor. Por vezes, não por castigo, mas para aprendizado, para que possamos parar um pouco mais aquela correria. Às vezes a criatura está caminhando na vida não a passos, né, medidos, mas está como um trem numa velocidade muito alta. E o trem, quando ele ultrapassa a velocidade correta, ele pode correr o risco de descarrilhar. Então, as situações delicadas da vida, elas nos fazem caminhar um pouco mais devagar e nos trazem a reflexão para que nós possamos conseguir visualizar hoje, dentro deste contexto em que me encontro, dentro dessa situação que estou agora, o que a vida quer que eu aprenda? Como aquela frase do início, né? Por vezes a dor surge para que possa fazer com que aquilo que está em nós e que não deveria existir passe a deixar de existir. É algo que não devemos trazer conosco. E pelo livre-arbítrio na situação do contexto das fases delicadas da vida, podemos nos despojar, né? Deixar para trás, soltar essa mochila pesada daquilo que estamos trazendo em nossos corações, em nossas atitudes. Então, a tolerância, ela vem a nos convidar a abraçarmos como uma conquista, a tolerarmos não só as situações nossas, mas especialmente aqueles companheiros que estão à nossa volta, vivendo também uma grande situação de necessidade de subir o degrau do progresso, tanto quanto nós, tanto quanto nós. E conta muitas vezes conosco, com a nossa solidariedade, com a nossa fraternidade, com o perdão que precisamos deixar cada vez mais sair de nós, sair das nossas bocas, pelo nosso olhar, pelas nossas mãos, pelos nossos pés, que nós possamos ser esse reflexo do Cristo no mundo, onde nós estivermos, para que os aflitos, que por muitas vezes somos nós, mas os aflitos à nossa volta, que estão buscando a resignação, que estão buscando a compreensão maior da vida, possam encontrar no Evangelho, no Cristo, acima de tudo em Deus, mas em nós também, quando Cristo nos coloca ali, uma palavra boa de esperança, né? Como o Ilcimar falou agora há pouco, a certeza que vai passar. Vai passar, é só a fase do aprendizado. Então, essa tolerância necessária nos convida a perdão, né? Vamos lembrar quando Cristo nos ensinou para perdoarmos 70 vezes 7 e para também revisarmos a nossa vida, revisarmos as situações, porque a parábola do credor incompassivo nos fala o quê? Nos fala que ele foi, né, perdoado de uma dívida maior, mas quando encontrou uma situação própria, não conseguiu fazer o mesmo. A vida o convidando ali a ele realmente conseguir, eu acho que a Mariângela caiu, né? Acho que caiu a conexão dela. Deixa eu ver aqui ou não. Acho que fechou ali um instantinho. Então, a mensagem vem nos convidando a nós refletirmos a importância da necessidade de nós também fazermos como credor incompassivo, no sentido de não fazermos como credor incompassivo, no sentido de conseguirmos, da mesma forma que recebemos a compreensão e o perdão, também levarmos, estendermos a nossa volta. Isto é, sabermos ter um olhar diferente para oportunidades que nos surjam, trazermos essa visão maior, nos colocando, aproveitando de forma muito útil as situações difíceis que vêm a chegar, a bater a nossa porta, né? Nós vamos voltar aqui um pouquinho para Elcimar e eu vou buscar aqui a Mariângela.

0: Eu vou comentar aqui sobre a esperança enquanto você busca Mariângela. Quando nós falamos, quando Jesus, lá na Bem-aventurança, fala sobre os pobres, sobre os aflitos, ou aqueles que choram, né? Porque deles é o reino dos céus. Então, olha, ele fala, então, exatamente de esperança. Né? Por tudo que vocês estão passando, por toda a dor, por todo o choro, por toda a aflição, isso terá uma recompensa. Vai chegar um ponto que serão felizes. Não é? Então, olha, essa esperança, na verdade, ela nos traz resignação, ela nos traz coragem, ela nos traz fé, não é? De que nós temos a certeza que essa promessa será cumprida. E muitos de nós que já estão aí no nível de compreensão maior, já encontram essa alegria aqui no próprio planeta Terra, porque já compreenderam que aquela dor é passageira e que só vai quitar uma dívida que nós temos, que por nossa ignorância nós adquirimos aí em algum momento da nossa vida, ou nessa ou na outra vida. Então, a esperança, se diz o seguinte, que se observarmos um homem que perdeu tudo, né, perdeu seus bens, perdeu a saúde, perdeu algum familiar, perdeu amigo, mas se ele conserva um pouco de esperança no coração dele, ele prossegue. Ele segue em frente, né? Ele tem certeza que a vida e o espírito é imortal e que tudo que ele está passando por esse momento agora, tem a esperança de receber essa gratificação no futuro. Então, na verdade, grosseiramente, nós podemos falar que o sofrimento é uma moeda, que com ela nós pagamos a dívida das nossas imperfeições. E quando essa dívida está paga, não existe mais motivo para chorar. Então, aí certamente virá realmente o consolo, né? Esse consolo prometido por Jesus, que nós já estamos começando a compreender também.
1: É exatamente, Lucimar. E o Mário Silva colocou aqui para nós, né, a prece de Cáritas, né? Se nós formos recordar a prece de Cáritas, né, que nos fala, dai ao culpado arrependimento, ao espírito a verdade, à criança o guia, ao órfão o pai, piedade para aqueles que não vos conhecem, né? Um raio, uma centelha do vosso amor pode iluminar a terra. Se nós pensarmos na prece de Cáritas, realmente, nós vamos encontrar no nosso Deus, no nosso Pai, no nosso Senhor, esse roteiro seguro, esse consolo, esse fortalecimento, né, Iucimar? Nós vamos encontrar no nosso Senhor, que nunca nos deixa. Jamais vos deixarei órfãos, ele disse para nós. Muito bem lembrado, Mário Silva, muito obrigada pela colaboração, viu? Se nós pensarmos nesse sentido na prece de Cáritas, como que ela realmente traz para nós essa certeza da presença divina, de que nunca nos deixa, né? Nossos olhos podem não ver, Lucimar, não é isso? Mas a presença divina está o tempo todo nos amparando, está o tempo todo nos auxiliando. Basta nós termos olhos de ver, ouvidos de ouvir, né? Percepção de um olhar diferenciado para tudo que nos acontece. Como que tudo realmente está surgindo em nossas vidas para o melhor, para que nós possamos modificar um pouco mais a nossa forma de ser, a nossa forma de viver. Não é isso, Elcimar? É. A Mariângela caiu, eu estou conversando pelo WhatsApp, mas ela não está conseguindo voltar, né? Vamos ver se ela consegue daqui a pouco, eu não sei como vai ser. Tá joia? Vamos torcer que ela consiga. Iucimar, então a gente pode partir, né? Solicitando a você as suas considerações finais e depois a gente vai convidar a Raíssa para cantar mais um pouquinho para nós, tá bom? O que que você fala para nós nas suas considerações e vamos solicitar, né, que você possa também utilizar aí do nosso nome do programa com Jesus, trazendo aqui para esse contexto da nossa conversa de hoje, Iucimar.
0: Sim, Realmente, esse nome tão pequenininho, mas tão sugestivo, né? Quando eu comecei a analisar, gente, com Jesus, mas com Jesus é tanta coisa, né? Tanta coisa e só coisa boa. E aí, eu estudando o texto, eu vi que em Mateus, Mateus escreve assim: que Jesus, vendo a multidão, subiu a um monte. E quando a gente vai no texto de Lucas, Lucas já fala o contrário. E descendo com eles, parou num lugar plano. E aí começou, então, a discorrer sobre a bem-aventurança. E eu fiquei pensando que, com Jesus, então, nesse estudo, sinceramente, eu aprendi o sentido espiritual de uma montanha, de um monte. Não é para minha vida, e eu vou compartilhar, que com certeza muitos se identificarão. E eu fiquei pensando o seguinte, que o monte é uma subida, e toda subida é árdua. Por menor que ela seja, principalmente hoje, como a Maria já falou aí, você também, no calor escaldante, toda subida é árdua. Mas
1: Olha, a
0: também.
1: Mariângela voltou aqui, olha que bom.
2: Consegui. Cai,
0: Danilo.
2: volta, cai, volta.
0: Então, nós já estamos no com Jesus, Maria, que eu
2: Isso aí.
0: aprendi com Jesus. Com Jesus eu aprendi que subir a montanha é vencer os nossos vícios, não é? É domar um pouco das nossas más tendências, é também ter a certeza da incapacidade, do nosso conhecimento ainda, da verdade que liberta, é também o entendimento das situações, né? Principalmente das provas que estão no nosso caminho. Com Jesus, subir essa montanha é solitária e cheia de lágrimas. Mas também eu aprendi que nós descemos a montanha. E quando nós descemos essa montanha com Jesus, retornar se torna mais fácil, se torna mais leve, se torna mais tranquilo. Porque exatamente está provando que nós estamos começando a sair das dificuldades. Estamos começando a refazer o caminho com sabedoria, né, com aprendizado. Estamos tendo, a lição aprendida. Então, descer a montanha com Jesus é observar as nossas pedras de tropeço que estavam na subida e agora nós conseguimos descer desviando delas. Não é? Então, com Jesus é descer sem recair. Na mesma situação. Nós podemos, com certeza, iremos ainda recair, cair muito, mas recair, se nós tivermos aprendido a lição, nós não recairemos mais. Então, quando nós tomamos esse caminho de volta, nós estamos fortalecidos, né? Nós estamos entendendo o esforço da subida. Então, com Jesus, vencer uma prova significa entender que essa prova passou e que virão outras, e eu vou estar mais forte para as próximas. Então, na verdade, com Jesus subindo ou descendo, o que a gente tem que ter em mente que é a lição aprendida neste caminho. Então, o que nós precisamos observar é o que eu tenho que aprender. E que ao final, como Lucas fala, ele parou numa situação, num terreno plano. E é exatamente, é nesse terreno plano que nós vamos parar de pé. Nós estaremos de pé depois de subir e descer essa montanha, esse turbilhão de dores e de choros, né? Tendo a certeza de que Jesus estará ao nosso lado e que seremos consolados. Então, assim, o meu aprendizado hoje com esse estudo foi simplesmente magnífico. Com Jesus eu posso subir e eu posso descer a montanha e ter a certeza que eu continuarei de pé. E que ele estará ali do meu lado, me consolando e consolando a todos nós. Só gratidão, viu, Adriana e Maria Ângela? Muita gratidão. Com
1: Mariângela,
0: Jesus.
1: com Jesus, com certeza, sempre com ele, né, Iocimar? E você, Mariângela? O que você tem? Você tinha começado a finalizar antes, mas a gente esticou mais um pouquinho, tá?
2: Com Jesus. Com Jesus nós conhecemos, né, a verdade, e essa verdade nos libertará. Nos libertará dos nossos vícios, nos libertará do nosso orgulho, nos libertará da nossa vaidade, nos libertará de tudo aquilo que, infelizmente, nos leva à tristeza e atrasa a nossa evolução. Com Jesus no coração, nós seremos a esperança de muita gente. Porque, com certeza, com Jesus, nós vamos olhar para o nosso próximo com um olhar diferente. Com Jesus no coração, nós vamos olhar para aquela criatura que nos estende a mão e vamos saber que ele é nosso irmão. Que com Jesus, que nos ensinou a oração do Pai Nosso, que, ao meu ver, é uma direção para as nossas vidas, ele nos ensinou que quando a gente diz Pai Nosso, nós estamos olhando a todos como irmãos. Porque com Jesus, no meu coração, eu vou entender que quando eu digo Pai Nosso, eu não posso discriminar ninguém. E aquele meu irmão que está lá na rua caído, que está, infelizmente, não teve a mesma oportunidade do que eu, ele é meu irmão de qualquer forma, porque eu abraçá-los, abraçar vocês e que compartilham dos mesmos ideais que eu é fácil. Mas com Jesus eu aprendo a aceitar aquele meu irmão que não teve as mesmas oportunidades, nem de que eu possa enxergar o que eu enxergo e eles enxergarem como eu. Então, com Jesus, ele me ensinou, através da oração do Pai Nosso, as profundezas de dentro de mim. Porque ele me ensinou que eu tenho que santificar o meu Pai. Santificar é honrar aquele Pai que nos dá proteção, que nos ajuda. Que ele nos ensinou com a oração do Pai Nosso, com Jesus ele me ensinou que eu tenho que deixar vir a mim o seu reino. Porque ele disse que o reino realmente, o reino dele não é deste mundo. É de outras esferas, da evolução, da paz, do amor realmente incondicional. Com Jesus eu aprendi a palavra que eu mais amo, que se chama incondicionalmente. Essa palavra... Eu sou chorona, tá? Essa palavra me motiva. Porque, nossa, ela me emociona muito. Porque com Jesus, que nos ensinou o que é realmente o amor incondicional.
3: 22 horas e 29 minutos.

0: Bom dia a todos, sejam muito bem-vindos a mais um programa Rondônia Espírita, um programa produzido pela Federação Espírita do Estado de Rondônia, mas que recebe convidados, palestrantes, trabalhadores da doutrina espírita de todo o nosso país. Hoje nós teremos o nosso irmão Kleber Flores. Seja bem-vindo, Kleber.
1: Bom dia, André. Agradeço imensamente a oportunidade de estarmos aqui e contribuirmos com a reflexão da manhã de hoje.
0: Damos bom dia, as boas-vindas também à Naira, nossa intérprete de Libras. Hoje, os nossos representantes da União Espírita de Vitória da Conquista, da Bahia. Kleber é trabalhador espírita daquela cidade, do nosso estado da Bahia. Na sua vinda, mais uma oportunidade para Rondônia, nesse programa que é patrocinado, desenvolvido, conta com o apoio de todas as casas, adesas ao Movimento Espírita do Estado de Rondônia, você trará para nós a palestra A Reencarnação e a Lei de Causa e Efeito, um tema que é muito significativo, muito caro para todos nós espíritas. E nós ficamos na expectativa das suas reflexões acerca desse tão importante tema para todos nós. Para harmonizar ainda mais esse nosso encontro, eu queria fazer uma prece inicial. Então vamos fechar os nossos olhos, vamos nos concentrar nesse momento, rogar ao nosso Pai que nos abençoe, abençoe os nossos lares, que possa trazer luz para todas as famílias. E que os esclarecimentos espíritas trazidos pelos mensageiros do alto possam, fazendo sentido em nossas vidas, transformar as nossas trajetórias terrenas, nos envolvendo, nos esclarecendo, nos tornando pessoas melhores a cada dia. E o Mestre Jesus, no seu evangelho, pela sua vivência, possa trazer significativo em todas as vidas humanas e que ele esteja sempre presente nos nossos corações. Fica conosco, Senhor, nos abençoe hoje, abençoe todos que acompanham o nosso Rondônia Espírita. Que assim seja e graças a Deus. Meu amigo Kleber, agora a palavra é sua e nós vamos acompanhar a tua palestra.
1: Obrigado, André. Obrigado, Naira, que está nessa transmissão conosco. E o nosso carinho especial a todos os amigos de Rondônia, a todos aqueles que estão nos assistindo, nos ouvindo, ou de forma ao vivo, ou posteriormente através das redes sociais, o nosso bom dia. Hoje nós vamos trazer algumas reflexões acerca desse tema, a reencarnação e a lei de causa e efeito. A bem da verdade, esse tema é a junção de pelo menos dois princípios que norteiam os ensinamentos da doutrina espírita. Nós temos como princípio fundamental a existência de Deus, a existência do Espírito, a sua comunicabilidade, temos a reencarnação, temos a pluralidade dos mundos habitados e temos também a lei de causa e efeito. Então, esses princípios é que faz com que a doutrina espírita ela alcance patamares de conhecimento que até então não eram vislumbrados pela maioria de nós. Essa doutrina que tanto nos esclarece, essa doutrina que tanto nos consola. Quando nós trazemos um princípio como a existência de Deus, A doutrina espírita descortina um leque de entendimentos que eu só tenho a agradecer. Hoje nós temos uma visão de Deus muito mais ampliada em relação àquilo que conhecíamos no passado. Eu que vim de um berço católico, que agradeço imensamente os primeiros ensinamentos, mas quando tivemos o nosso primeiro contato com a doutrina espírita, isso nos idos de 1987, quando eu me formei e retornei à nossa cidade, e começamos a frequentar uma casa espírita a convite de uma jovem, que na realidade naquela época era minha namorada e hoje já a minha esposa, né? Somos casados há 35 anos, e descortinou um mundo completamente diferente. E a visão de Deus trazida pela doutrina espírita, ela foge àquele senso de um Deus antropomórfico, né? Aquele Deus na forma humana. Quem tem forma humana somos nós, espíritos, e estamos momentaneamente numa prática, numa existência aqui no planeta Terra. Então, Deus é um Deus de amor, um Deus de bondade, um Deus de compreensão. E, como nos diz a resposta da questão número 1 de O Livro dos Espíritos, Deus é a inteligência suprema, é a causa primária de todas as coisas. Então, Deus não tem esta forma humana que eu sempre imaginei, o velhinho de barbas brancas, de vestes alvas, ali sentado em um trono, passando alguns pela sua direita, outros pela sua esquerda. A doutrina espírita descortina tudo isso. Então, Deus é um Deus de amor, um Deus de bondade, um Deus de compreensão. E essa forma humana somos nós. Nós, espíritos ainda imperfeitos, nesse processo de crescimento, nesse processo de transformação. Então, a partir do momento que nós entendemos Deus nessa sua plenitude, ou pelo menos nessa limitação de entendimento, mas um Deus muito mais abrangente, essa inteligência suprema. Para nós fazermos um comparativo, eu gosto de colocar sempre assim, questionando, né, quem está ouvindo nesse momento ou posteriormente, e nós nas nossas relações, que temos os nossos filhos, os nossos cônjuges, familiares muito mais próximos, qual a nossa relação de amor para com essas pessoas? Qual a nossa relação de amor, por exemplo, para com os nossos filhos? Intensa. E aí você se pergunta, qual o peso do amor? E eu digo, o amor não tem peso. Sim, mas e qual a cor do amor? O amor não tem cor. Porque o amor não se toca, o amor se sente. Deus, com essa definição dos espíritos ao senhor Allan Kardec, que Deus é uma inteligência, da mesma forma, Deus não se toca. Deus não tem braços, não tem pernas. Deus, sendo essa inteligência, nós não tocamos, mas sentimos. Nós sentimos a presença de Deus, porque somos as suas criaturas. Então, quando nós pegamos alguns desses princípios, e falando da existência do espírito que somos nós e que momentaneamente estamos em uma veste corpórea para mais uma existência reencarnatória, chegamos nesse princípio, reencarnação. E aí, a pedido de uma casa espírita daqui da nossa região, ela pediu para podermos fazer esse entrelaçamento entre a reencarnação e a lei de causa e efeito, que é um outro princípio que norteia os ensinamentos dessa doutrina, como eu gosto de dizer, né, que tanto nos esclarece, que tanto nos consola. Para resumir em breves palavras, o que é reencarnação? Eu gosto de fazer uma narrativa, né, com uma linguagem bem mais simples e que às vezes tem um alcance um pouco maior para as pessoas. A nossa cidade aqui em Vitória da Conquista é uma cidade que tem inúmeras faculdades e algumas universidades. Então, é uma cidade que a cada semestre nós temos muitas formaturas.

mínimos. Isso é muito comum em nossa cidade, mas muito comum mesmo. Então, normalmente, a cada semestre, nós fazemos aí 8, 10 cultos ecumênicos. Eu me lembro que há alguns anos, eu vou chutar aqui pelo menos há uns 20 anos, nós estávamos em um desses cultos ecumênicos. E normalmente, não é sempre, mas normalmente, temos a presença de 3 participantes. Um católico, na figura de um padre ou um diácono, um representante do segmento evangélico, normalmente um pastor, e nós como representantes da doutrina espírita. Em outras oportunidades, às vezes, tem um representante das religiões de matriz africana, mas nesse dia estávamos apenas 3. Um pastor, um padre e eu representando a doutrina espírita. O pastor eu já havia conhecido num culto ecumênico anterior. E nós nos afeiçoamos, discutimos ali alguns conhecimentos de familiares mais próximos e acabamos desenvolvendo, naquele primeiro encontro, uma certa proximidade. E nesse segundo culto ecumênico, foi um culto de uma graduação em medicina e tinha muita gente. E todos três falaram, todos três levaram a sua mensagem e nós focamos muito na figura do Mestre Jesus. E após a conclusão, nós fomos convidados a ir a uma sala contígua, aquele espaço, para um breve lanche. Eu, o pastor, o padre, o cerimonialista e alguns componentes daquele culto ecumênico. E nesse momento, o pastor, ele se aproximou de mim, nos cumprimentou com uma forma mais carinhosa, já que havíamos nos conhecido numa semana anterior, pelo menos 2 semanas anteriores, e ele começou a conversar conosco. E ele me fez uma indagação: Kleber, gostei muito das suas palavras, né? Não imaginava de que os espíritas citavam muito Jesus como uma referência, como você mesmo citou, modelo e guia. Mas eu gostaria de te perguntar, até de forma mais íntima, assim, reservada, você de fato acredita na reencarnação? E eu sorri para ele e disse: não, eu não acredito na reencarnação. E ele tomou um espanto no primeiro momento e disse: você não acredita na reencarnação? E eu falei assim: não, eu não acredito na reencarnação. Eu sei da reencarnação. Porque quem acredita hoje, amanhã pode mudar de opinião e desacreditar. Então, quando você sabe, não tem como mais você voltar atrás, você sabe. E eu tenho essa plena convicção de que a reencarnação é um mecanismo que o Criador, Deus, que criou a ti e criou a mim, ele se utiliza para o nosso crescimento, para o nosso aperfeiçoamento espiritual. E aí, naquele diálogo, né, já que tínhamos mais tempo para isso, ele perguntou assim: mas de fato, então, o que é a reencarnação? E eu comecei a descrever, dizendo-lhe que todos nós somos espíritos imortais. Ele, naquele momento, eu fiz um questionamento, aquele diálogo muito semelhante ao que Sócrates fazia, né, a maiêutica. Ou seja, você pergunta para obter a resposta. E eu perguntei: e você acredita na imortalidade da alma? E ele disse: claro, claro que eu acredito na imortalidade da alma. É tanto que quando eu retornar ao mundo espiritual, eu me encontrarei com Deus, estarei diante da sua presença. Eu disse: bom, é o mesmo pensamento que nós temos. E aí avancei mais uma pergunta. E eu disse-lhe: e você acredita, como espírito imortal, criado na hora da concepção, ou você acha que você já era um espírito que vivia antes de vir à Terra? Ele parou para pensar.

0: Aí disse: Olha, na minha santa ignorância, eu acho que eu fui criado na hora da concepção. E naquele momento eu lhe perguntei: E Jesus? Você acha que Jesus já existia como espírito ou ele foi criado na hora da concepção? E aí ele me respondeu: Não, com Jesus é diferente. Jesus já existia. Isso é tanto que já nas antigas escrituras, né, no Antigo Testamento, já se fazia referência a esse Messias. Eu disse: Olha, se Jesus já existia como espírito, há um precedente para que você, como espírito, também já existisse anteriormente. E coloquei apenas dessa forma. E eu disse mais ainda: se você é um espírito imortal, imagine, o dia que você abandonar esse corpo físico, você não mais vai morrer. Você vai retornar ao mundo espiritual. E aí eu fiz algumas reflexões com ele, muito carinhosamente, sorrindo, sem nenhuma imposição de ideias, dando sempre a ele aquele entendimento de que era a nossa visão à luz da doutrina espírita. E eu disse-lhe: Imagine, Deus te cria como espírito e traz à terra por primeira vez. Imaginando você que foi criado na hora da concepção. Mas você, a partir de agora, é um espírito imortal. Jamais você vai morrer. Mas o corpo vai perecer. E o dia que esse corpo perecer, você vai retornar ao mundo espiritual. E eu perguntei-lhe: E lá no mundo espiritual, você vai ficar por quanto tempo? 10 anos? 100 anos? 1.000 anos? E 1.000 anos é um estalar de dedos para quem é imortal. Então você vai ficar lá 1 bilhão de anos. 1 bilhão de anos. Mas 1 bilhão de anos é muito pouco tempo diante da eternidade. Então você vai ficar 1 trilhão de anos. E a pergunta que eu lhe fiz naquele momento: fazendo o quê? Imagine você que tem uma visão de que quem não segue os ensinamentos do segmento protestante, o evangélico, ele não irá para o céu. Às vezes as pessoas têm essa ideia. E imagine você desencarnando e aquele que é seu amigo, mas aqui é de outra denominação religiosa, e que ao nosso olhar ele não vai para o céu, porque não aceitou a Deus, a Cristo, e quando você retornar, o encontrará. Como será o seu julgamento? E ele começou a revirar os pensamentos, e nunca pensei nisso. Eu falei: pense. Porque se você vai ficar esse tanto de tempo no mundo espiritual, basta analisarmos. Por que que Deus te trouxe ao planeta Terra? Para se melhorar, para se transformar. Mas e se no meio do caminho você teve escolhas equivocadas? Não deu tempo de você reatar com alguém, perdoar alguém, ter se comprometido com o trabalho, na caridade, na divulgação do evangelho, não deu tempo. E você retorna ao mundo espiritual. E sendo você um espírito imortal, e Deus já te trazendo ao planeta Terra por uma única vez, o que impede Deus, se for da sua vontade, e essa palavrinha é importante para o evangelho, e se for da vontade de Deus, que já te trouxe uma vez, o que o impede de te trazer novamente? E aí ele parou. Parou, coçou o queixo e disse: Olha, você falou uma palavra que realmente me faz refletir. Se for da vontade de Deus, que já me trouxe uma vez à Terra, em sendo a sua vontade, o que o impede de me trazer novamente? Nada. De fato, nada impediria Deus de me trazer novamente. Mas eu não acredito nisso. E eu lhe disse naquele momento: o fato de você não acreditar não inviabiliza o processo. O fato de alguém não acreditar que o homem tenha ido à Lua não inviabiliza o homem de ter ido à Lua. Porque a reencarnação, e eu citei o nome dele naquele momento, é um mecanismo encontrado pelo Criador para o nosso aperfeiçoamento. Ninguém se transforma da água para o vinho no estalar de dedos. Isso demanda tempo, dedicação, comprometimento, compromissos assumidos. Então, a reencarnação nada mais é do que você, como espírito, se aperfeiçoar diante de novos desafios. Nós vamos nos melhorando a cada período, a cada tempo, a cada existência. Então, a reencarnação é isso. Nada impede o Criador de nos dar novas oportunidades. É bem verdade de que quem erra mais sofre mais, quem erra menos sofre menos. Então, esse mecanismo não é para nós largarmos tudo para lá. Muito pelo contrário, é quanto mais rápido nós nos aperfeiçoarmos, mais felizes nós seremos. Ele sorriu e disse: é, vocês espíritas têm sempre uma carta na manga. Então, meus amigos, a reencarnação nada mais é do que esse processo de aprendizagem, de transformação. Nada mais, nada menos do que isso. A doutrina espírita, ou o espiritismo, não vem criar mecanismos novos e absurdos. Pela reencarnação, nós temos a oportunidade de compreender as desigualdades. Pelo mecanismo da reencarnação, nós vamos compreender melhor a diversidade das raças, da intelectualidade, das posses. Por que que uns têm tanto e outros têm tão pouco? Será que Deus não estaria agindo de forma injusta para com uns em detrimento de outros? Então, a reencarnação vai nos dando essa possibilidade de entendimentos. É através da reencarnação que nós vamos compreender por que que pais muito bons têm dois, três filhos com a mesma criação, com o mesmo amor, com a mesma dedicação, com o mesmo carinho. Dois são muito parecidos, ou com o pai, ou com a mãe, ou com ambos, e um é completamente diferente, que não tem nenhuma afinidade emocional, que não tem nenhuma afinidade moral. E por que que faz parte daquele contexto familiar? Porque tem necessidades. É o processo reencarnatório unindo espíritos por algumas necessidades. Por que que uns nascem perfeitos e outros nascem com graves deformidades? Será que seria um castigo de Deus? Não, porque Deus não castiga ninguém. Deus é um Deus de amor, um Deus de bondade, um Deus de compreensão, um Deus que ama a todas as suas criaturas. E diante desses desafios, nós vamos compreendendo o que que nós estamos passando, o porquê dos nossos desafios, o porquê das dores, o porquê dos sofrimentos. E a doutrina espírita nos descortina esse entendimento de uma forma muito mais salutar. nos dá a oportunidade de compreender, diante do retorno de um espírito à pátria espiritual, a compreensão. Claro, alguém da sua família desencarnar dói, dói, é a dor da separação momentânea. Mas há a possibilidade do reencontro, de que esse espírito vive, que ele tem a mesma dor, a mesma saudade daqueles que aqui ficam. A gente, às vezes, não para pensar nisso. Nós que ficamos aqui sentimos uma saudade imensa daquele que parte. E o que parte tem uma saudade imensa daqueles que aqui ficaram. É lei. Ora estamos lá, ora estamos do lado de cá. E para que possamos compreender esse processo, esta interligação entre reencarnação e lei de causa e efeito, nós poderíamos aqui dar inúmeros exemplos. Poderíamos citar o caso de Alcíone, que já era um espírito muito mais elevado, mas por seu amor, por sua bondade, ela pede à espiritualidade mais uma oportunidade reencarnatória na Terra para auxiliar um espírito no seu processo de evolução. E, inclusive, foi alertada, olha, voltar à Terra não é simples. Você é merecedora de alçar novos planos. Mas lembre-se de que, voltando à Terra, poderás falir. Mas poderíamos citar outros tantos exemplos desse processo de reencarnação vinculado à lei de causa e efeito. Mas escolhemos apenas dois exemplos. O primeiro deles está lá no livro Memórias de um Suicida, pelas mãos benfeitoras de Dona Ivone do Amaral Pereira. Nesse livro, Memórias de um Suicida, ela traz o protagonista, né, Camilo Cândido Botelho, ou Camilo Castelo Branco, que acaba caminhando pelas vias do suicídio à pátria espiritual em função da sua cegueira. E esse espírito narra todas as dificuldades, todos os seus desafios. Nesse livro há uma narrativa de pelo menos 5 personagens, mas nós, nesse momento, não gostaríamos de ater no personagem Camilo Cândido Botelho. Nós escolhemos um outro personagem, Mário Sobral. Mário Sobral, também um português, ele foi estudar na cidade de Coimbra, graduou-se em medicina, e retorna à cidade de Lisboa para o labor do trabalho. Só que Mário Sobral, ele tinha alguns desejos, né, que não eram muito bem vistos à época. Mário Sobral, ele era frequentador de lupanares, ou seja, de bordéis, e tinha uma vida boêmia muito intensa. Mesmo graduando-se em medicina, ele retorna à cidade de Lisboa, ele se dá em matrimônio, ele casa-se, ele tem 3 filhos, mas nunca perdeu o hábito de frequentar os lupanares. Em meio a um desses períodos, em um desses lupanares, segundo Dona Ivone do Amaral Pereira, ele acaba conhecendo uma jovem meretriz. Seu nome era Eulina. E Mário Sobral, ele se apaixona assim, de pronto por Eulina. Segundo narrativas de Dona Ivone do Amaral Pereira, era uma jovem de feições muito bela, cabelos longos, enegrecidos, e ele se apaixona. E ao se apaixonar, ele vai até a sua casa para declarar o seu amor. Ele encontra-se com Eulina, num momento reservado, e diz do seu desejo de largar toda a família. de renegar a sua esposa, os seus filhos e casar com ela. E Eulina, naquele momento, ela lhe dá um não, dizendo-lhe que ela não estava preparada para conviver com uma única pessoa. E aquilo o enfurece. E vem naquele turbilhão de pensamentos a Mário Sobral aquela ideia de que se ela não ficar comigo, não fica com mais ninguém. E aí Mário Sobral, naquele momento, né, de fúria emocional, ele tira a vida de Eulina com as próprias mãos pelo enforcamento. E aí vem aquele remorso, aquele sentimento, aquela dor. Como ele iria enfrentar a sociedade de Lisboa, já um médico reconhecido, casado, pai de 3 filhos e assassino? E mais ainda, assassino de uma jovem meretriz, pois ele estava na casa de uma jovem que era frequentadora de um bordel. E ele vê que a sua saída momentânea seria tirar também a sua própria vida. E Mário Sobral tira aquele corpo da cama, retira-se um lençol, passa na trave do telhado, envolve o seu pescoço e se enforca. E ele retorna à pátria espiritual pelas vias infelizes do suicídio. Obviamente que ao chegar no mundo espiritual, esses espíritos eles se afinizam com aquilo que se propuseram. E esses espíritos eles acabam, esses 5 personagens, se reencontrando ou se encontrando no Vale dos Suicidas. O livro faz uma descrição muito extensa, muito profunda, e muitas pessoas param de ler o livro exatamente por causa desse capítulo. Mas nós aqui o incentivamos, dê continuidade. É um livro altamente esclarecedor e doutrinário. Esses espíritos eles sofrem tanto que depois de um tempo eles pedem auxílio de Deus. E Deus é um Deus de amor, um Deus de bondade, um Deus de compreensão. Então, alguns trabalhadores intitulados Servos de Maria, acolhe esses 5 espíritos suicidas e levam para o hospital Maria de Nazaré, uma colônia espiritual. E lá são esclarecidos daquilo que fizeram e tiraram as suas próprias vidas pelas vias do suicídio. E eles vão para a enfermaria e cada um narrando, né, porque de forma que suicidou Camilo Cândido Botelho, Mário Sobral, todos os outros, um que suicidou se atirando diante do trem, outro que tomou o veneno, cada qual com a sua dificuldade, o seu desafio. Eles acabam se irmanando, né, com a dificuldade de cada um. O tempo passa, eles são acolhidos, eles são tratados, eles são esclarecidos. E mais à frente, depois de um longo período, Mário Sobral pede uma oportunidade reencarnatória. E aí ele é apresentado ao seu orientador espiritual, Teócrito, para que ele possa dar continuidade nesse processo de retorno à pátria espiritual através da carne, na reencarnação. E Teócrito diz que ele deveria frequentar o Ministério da Reencarnação. E ele assim o faz. Ele começa a frequentar para definir em que país iria nascer, qual seria o seu seio familiar, como seria o seu corpo, e ele começa todo esse processo. Não tenham dúvidas de que todos nós passamos por isso. Todos nós, no mundo espiritual, fizemos as nossas programações em parte, né, com o auxílio de benfeitores. E Mário Sobral começa a frequentar o Ministério da Reencarnação. E um belo dia ele está retornando, passando ali por uma grande alameda. Ele tem um certo torpor, um desequilíbrio, uma espécie de um pequeno desmaio. E ele se senta ali ao chão E depois ele recuperando, né, essa sua memória, aquela visualização, ele viu nitidamente em lembrança, na sua tela mental, o momento em que ele tirou a vida de Eulina pelo enforcamento com as suas próprias mãos. E quando ele recobra, né, em meio ali àquela via, ele olha para as suas mãos, ele as vê, mas não as sente. E ele diz: Eu estou doente. Levanta-se rapidamente, dirige-se ao gabinete de Teócrito para dar-lhe essa notícia, que ele estaria doente. E Teócrito diz: Não, Mário, você não está doente. Isso faz parte das suas lembranças da última encarnação. É um processo. Fique tranquilo, dê continuidade. E ele dá continuidade. Passado mais algumas semanas, ele retornando por aquela mesma Alameda, vindo do Ministério da Reencarnação, aí de fato ele tem um surto. Ele tem um torpor muito mais intenso e vem nitidamente ali à sua mente, né, aquela tela mental, aquela mesma cena dele tirando a vida de Eulina com as suas próprias mãos pelo enforcamento. E mais ainda, ele tirando a sua própria vida pelo enforcamento, com as suas próprias mãos. Passado aquele período, né, em que ele ficou meio tonto, sem saber o que estava acontecendo, ele se recompõe, levanta-se, mas quando ele olha para as suas mãos, ele não as vê. Ele não enxerga as suas mãos, como se elas estivessem cortadas. E ele se desespera. Ele vai atrás de Teócrito e diz: Teócrito, definitivamente eu estou doente. Eu não consegui ver as minhas próprias mãos. Teócrito sorriu, abraçou-lhe e disse: Meu amigo, é a sua consciência cobrando os seus próprios atos. Dê continuidade. E ele assim o faz, ele dá continuidade nesse processo reencarnatório, e passados ali mais um período de tempo, ele retorna ao gabinete de Teócrito para dar-lhe a boa notícia. Teócrito, vou reencarnar. Vais, meu amigo, vou sim, vou reencarnar. E vais nascer onde? Ele disse: numa grande capital do Brasil. Olha que bom, no Brasil, numa grande capital daquele país. E tu já escolhestes, Mário, a tua família? Ele ficou um pouco envergonhado, né? Abaixou o semblante, disse: Sim, já defini a minha família. Teócrito não avançou na pergunta, mas lançou-lhe outra. E você já definistes o teu corpo? E ele aí realmente ficou envergonhado. Abaixou o semblante e disse: Olha, Mário, eu já defini o meu corpo. E como serás? Eu irei renascer no Brasil e irei renascer sem as mãos. Sem as mãos, meu amigo? Sem as mãos. Mas não será castigo de Deus, Teócrito. Foi a minha escolha, porque as minhas mãos foram o objeto da minha derrocada. Com as minhas mãos, eu pratiquei o assassinato e pratiquei o suicídio. Por isso eu pedi, vou sem as mãos. E esse espírito, de fato, ele renasce. Renasceu no Brasil, numa grande capital do país, e pasmem, onde ele nasceu? Num lupanar, num bordel. Filho de uma jovem meretriz. Quando essa jovem viu aquele filho às suas mãos, ali ao seu colo, uma criança disforme, ofegante, com vários problemas respiratórios, ela rejeitou. E ao rejeitar, pediu para que as companheiras ali de trabalho levasse aquela criança até o final da rua, onde ali existia uma lavadeira, a velha senhora, que tinha uma filha de aproximadamente 10 anos de idade. e que entregasse aquele filho e que ela se comprometia que a cada mês daria um valor para que aquela mulher ela cuidasse do seu filho. E assim as companheiras do trabalho fizeram. Levou aquela criança até aquela senhora lavadeira que tinha uma filha de 10 anos para que ela cuidasse. Nos primeiros meses, sempre vinham os recursos. Mas depois aquela jovem meretriz, ela mudou de cidade. E aquela senhora lavadeira ficou sem os recursos do dia a dia. A sua filha, de aproximadamente 10 anos de idade, pegava aquela criança disforme e ia para o centro da cidade para pedir. No mundo espiritual, Teócrito já estava preparando o processo reencarnatório de Camilo Cândido Botelho, também um suicida, e trazendo para o encorajar no seu processo reencarnatório. E traz à crosta da Terra exatamente ali, naquela grande capital do nosso país, que era a cidade de São Paulo. E vai a um viaduto e lhe mostra uma cena. Isso já havia se passado mais de 10 anos. Ou seja, quando Teócrito trouxe Camilo Cândido Botelho para visualizar aquela cena, era uma jovem, não mais com 10 anos, mas aproximadamente 20 anos de idade, em conjunto com uma criança toda disforme, sem as mãos, de aproximadamente 10 anos de idade. E Teócrito perguntou a Camilo: Camilo, reconheces esse espírito? Ele disse: não, não reconheço. Olhe com o olhar do espírito. E quando ele olha, era exatamente Mário Sobral. E ele toma um espanto: Mário Sobral? Sim, mas sem as mãos? Que castigo de Deus foi esse? E ele disse: não foi castigo de Deus. Foi escolha do próprio espírito. Porque as suas mãos foi o seu objeto de derrocar. E aí Camilo pergunta: e aquela jovem de aproximadamente 20 anos? Quem és? Não a reconheces? Não. Olhe também com o olhar do espírito. E quando Camilo se atém, né, com aquele olhar do espírito, ele se transporta e toma um espanto. Eulina? Sim, Eulina. Mas não foi ele que matou-a? Foi, pelo enforcamento? Sim. E por que que ela veio primeiro e hoje está cuidando dele? E aí Teócrito o orientou: foi ela que pediu. Ela que pediu? Sim. Por quê? Para exercitar o perdão. Então vejam como esse mecanismo, que é o mecanismo reencarnatório, nos auxilia. E diante das nossas dificuldades, diante dos nossos desafios, não há castigo de Deus. Há, sim, necessidades. E muitas dessas necessidades com o nosso compromisso, com o nosso conhecimento. Então, ninguém vem enganar. Ninguém. Nós sofremos por ação desta lei. Lei de causa e efeito no processo reencarnatório. E para não avançarmos muito, eu gostaria também de encerrar essas nossas reflexões trazendo um outro caso que coaduna muito bem, mas não com tanta severidade. Esse fato está no livro Boa Nova, pelo espírito Humberto de Campos. E é uma mensagem intitulada Joana de Cusa. Joana era uma jovem mulher que tinha um fascínio pelo Mestre Jesus. Que todas as tardes, segundo a narrativa de Humberto de Campos, estava ali às margens do lago de Genesaré, ouvindo as pregações do Mestre. Esse espírito que, à época do Cristo, veio na veste corpórea de Joana de Cusa. E mais tarde, por volta do século XI, meados do século XI, em torno de 1250, veio na veste corpórea como Clara de Assis, auxiliando esse grande espírito. E mais tarde veio, no século XVI, na cidade do México, como Juana Inês de la Cruz, uma abadesa. E que mais tarde ainda veio como uma conterrânea nossa, uma baiana, nascida na cidade do Salvador, com o nome de Joana Angélica de Jesus. E que há breves tempos veio como uma benfeitora espiritual de Divaldo Pereira Franco, como espírito Joana de Ângeles. Então, Joana de Cusa era casada com Cusa, Cusa que era um intendente de Herodes o Antipas. Então, Cusa, ele se dava muito bem, ora entre os romanos, ora entre os judeus, e acabava ganhando dos dois lados. E Cusa, ele não se afeiçoava aos ensinamentos de Jesus. Joana, quando chegava em casa e que começava a falar das narrativas do mestre, com aquele olhar de alegria, de encanto, ele não absorvia. Ele não entendia quando Jesus dizia: se alguém bater-lhe a face direita, dê-lhe a outra face. Ele não entendia isso. Ele não entendia quando Joana colocava para ele que era um ensinamento do Mestre Jesus para amar os seus próprios inimigos. Cusa não entendia isso. E aquilo angustiava a alma sensível de Joana de Cusa. E Joana, ela teve um dia a informação que Jesus estava a descansar em casa de Simão Pedro. Para lá, ela se dirige, bateu à porta ou ao portão, e quando ela adentra-se, estava Jesus sentado ali ao alpendre daquela casa. Ele fez um simples gesto, como a chamá-la, e Joana se aproximou do mestre. Eu fico imaginando se fôssemos nós, nos dias atuais, se tivéssemos a oportunidade de dialogar com Jesus por apenas 5 minutos, o que que nós perguntaríamos ao Cristo? Eu digo sempre que eu não tenho nenhuma bola de cristal, mas eu imagino aqui o que todos nós conversaríamos com Cristo. É uma certeza absoluta. Todos nós iríamos conversar com Jesus da mesma forma que Joana conversou. Da mesma forma. Ela se aproximou do mestre, sentou-se ao seu lado, abriu-lhe um breve sorriso e disse-lhe: Senhor, preciso do teu auxílio. O meu esposo Cusa, ele não entende os teus ensinamentos. E isso me causa uma dor tremenda, porque eu sei das tuas verdades. Jesus, então, olhando para aquela mulher, faz-lhe uma primeira pergunta: Joana, a quem mais é dado, mais é cobrado. Você acha que quem tem maior responsabilidade? Àqueles que ainda se encontram as ondas revoltas da ignorância, ou aqueles que já se acham às margens seguras do conhecimento? E ela trouxe o ensinamento para si. Ela tinha a maior responsabilidade, mas ela tira uma carta da manga, era uma justificativa, e diz: Senhor, Mas cuida, meu esposo, não és fiel. Jesus, com um breve olhar, com um sorriso, faz-lhe a mesma pergunta, Joana, cusa, não és fiel? Não, Senhor. Então seja tu fiel. Mas, mestre, cusa, não me amas? Joana, cusa, não te amas? Não, Senhor, ame-o. E ela toma um espanto. Joana, ela tem aquela sensação de responsabilidade. Ela entende o ensinamento de Jesus. Ela então se despede do mestre, ganha em direção ao portão daquela casa de Simão Pedro, e ao tocar na maçaneta para sair, ela ouve um chamado: Joana. E ela vira-se. Quando ela vira-se, Jesus diz: Joana, vá e sede fiel. E aquilo fica com uma flecha que acerta o seu coração. É como uma marca indelével. Vá e sede fiel. Joana chega na sua casa, abraça o seu esposo. Ela tem um comportamento muito diferente do que até então ela fazia. Porque Jesus lhe pediu fidelidade, amor. E ela toma aquilo para si e coloca em prática no seu casamento. Isso funcionou tão bem que, depois de algum tempo, Joana se engravida e vem um rebento ao seu lar, um filho. Quando seu filho estava com aproximadamente 5 anos de idade, Cusa começa a entrar em derrocada. Eram muitos empréstimos, eram muitas perdas, ele adoece e desencarna. Joana de Cusa fica sozinha a cuidar de um filho de aproximadamente 5 anos de idade. E ela, para se manter, vai cuidar dos filhos de outras mães, para cuidar do seu próprio filho. Segundo narrativas de Humberto de Campos, no ano 68, em meio à perseguição aos cristãos, estava ali no circo romano, preso a um madeiro, uma velha senhora de cabelos desgrenhados e um jovem rapaz, seu filho, amarrados a um madeiro. E em volta deles, lenho. E ali, em frente, um soldado, um homem, um algoz, com a tocha nas mãos. Aquele homem vira-se para Joana, aos seus ouvidos, e diz: Joana, renuncia a este teu Cristo e viverás. Ela olhou para aquele homem sem saber o que dizer e diz: Meu filho, eu não posso. Mas aquela resposta foi tão contundente que aquele algoz, ele viu que não conseguiria que ela mudasse de opinião e pede para que os soldados açoitassem o seu filho. E eles assim o fazem. Eram dores lacinantes. E aquele jovem gritava de dor: Minha mãe, abjura este teu Cristo. Não vês tu que iremos morrer? Abjura este teu Cristo. E quanto mais o filho falava e gritava e balbuciava, Joana foi envolvida por uma espécie de luz. E ela começa a relembrar a sua infância, a sua juventude, o seu casamento com Cusa. Mas aí começa a penetrar os ensinamentos de Jesus, ali às margens do lago. Mas ela se detém naquela cena, em visita à casa de Simão Pedro. Jesus dando-lhe todas as explicações. E principalmente ao sair, quando Jesus chama-lhe pelo nome e diz: Joana, vá e sede fiel. E ela cai em si. Não era simplesmente um amor e uma fidelidade, acusa seu esposo, mas uma fidelidade ao Cristo. E ela se recobra. E o filho gritando, e ela diz: filho, cala-te. Não estás lembrado tu de Maria, a mãe de Jesus, que vendo seu filho sendo crucificado, não murmurou? Cala-te. O filho entra em si. Aquele algoz com a tocha à mão se aproxima dela e novamente lhe diz: Joana, por última vez, abjura este teu Cristo e viverás. E aí agora, com um sorriso muito largo, com uma confiança, com uma fé no Cristo inabalável, ela olha nos olhos daquele homem e diz: não posso, meu filho, não posso. Ele se desconcerta e faz-lhe uma última pergunta: Joana, este teu Cristo só te ensinou a morrer? E ela responde: não, meu filho. Este meu Cristo não só me ensinou a morrer, muito mais do que isso. Ele me ensinou a te amar. E ele se desconcerta. E quase que automaticamente ele deixa a tocha cair. As labaredas começam a lamber as vestes da roupa de Joana. E ela sente algo tocar-lhe ao ombro. E quando ela vira-se, era Jesus. Ele sorri para ela e diz: Joana, tu fostes fiel. Vem. E ela vai. Isso nos dá a oportunidade de refletirmos sobre todas as nossas atitudes, as nossas ações, o Evangelho do Cristo e a nossa fidelidade para com ele. A reencarnação não é um castigo de Deus, mas é uma grande oportunidade para o nosso refazimento, para o nosso melhoramento, para a nossa transformação espiritual. Muita paz. Devolvemos a palavra a você, André.
1: Kleber, acompanhamos a tua exposição com muito carinho, com muita atenção. E realmente a tua vivência, a tua experiência na doutrina espírita, ela nos inspira, nos acalma e nos esclarece. E você ainda ilustrou com os exemplos maravilhosos. Aí eu fiz no chat uma pergunta se os internautas queriam fazer alguma pergunta a você. Preferiram apenas dizer, nas palavras da Maria Tereza, né, que a sua palestra é muito boa. Então, nós não temos perguntas, nós temos um agradecimento de todos que te acompanharam nessa exposição. Então, em nome da Federação Espírita do Estado de Rondônia, queria agradecer a tua presença, da Naira, de todos os trabalhadores que nos bastidores fazem acontecer o programa Rondônia Espírita. Em especial a você pelas palavras muito doces, muito envolventes e esclarecedoras que nos trouxe. Também gostaria de convidar você para uma breve despedida e também fazer a nossa prece de encerramento.
0: Nós agradecemos ao carinho de toda a equipe de trabalho da Federação Espírita de Rondônia, mais especificamente do programa Rondônia Espírita, pela oportunidade de estarmos aqui refletindo juntos. Só temos a agradecer. E encerrar com uma prece, já que a prece ela deve ser esse nosso alimento espiritual de todas as horas, de todos os dias. Sempre rogando ao Pai Celestial, ao Mestre Jesus, essa presença constante. Que tu possas, ó Mestre amado, envolver-nos no teu amor, na tua bondade, na tua misericórdia. Já que somos espíritos ainda imperfeitos, mas com um grande desejo, com uma grande necessidade de refazimento. Que o teu evangelho sirva para nós como roteiro de vida. Que esta tua luz, que o teu amor e que a tua bondade sirva de farol a todos nós. Que tu possas, ó Mestre Jesus, fazer chegar a todo o planeta Terra essa tua paz de espírito, tão necessária nos dias atuais. Que seja conosco, ó Mestre amado, hoje, amanhã e por todo sempre. Que assim seja.
1: Que assim seja. A Luciane Pires falou que ela ficou emocionada. Na verdade, emocionou a todos nós. Muito obrigado, meu irmão. Tenhamos um excelente dia e fiquem todos na paz do nosso Mestre Jesus.

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1: Olá, prezados amigos, amigas da Web Rádio Portal da Luz, de Dourados, Mato Grosso do Sul. Estamos aqui mais uma vez para este encontro de vibração cósmica para o planeta. Pedimos a todos vocês que estão aí em sintonia do outro lado, coloque a sua água para ser fluidificada. Vamos então dar início com uma mensagem na voz do Chico Xavier, esperando por ti.
2: Esperando por ti. Antes de pronunciares a frase amarga que te explode no coração, tentando romper as barreiras da boca, pensa na bondade de Deus que te envolve por toda a parte. A natureza é colo de mãe expectante. Assemelha-se à luz celeste ao olhar do próprio amor que te segue às ocultas, e o ar que respiras é assim como o sopro da ternura de alguém a estender-te alimento invisível. Tudo serve em silêncio, esperando por ti. Abre-se a via pública aos teus pés, afeição de amistoso convite. A água pura está pronta a mitigar-te a sede. O livro nobre aguarda o toque de tuas mãos para consolar-te, e o fruto pendendo da árvore roga humilde que o recolhas. Pensa na bondade de Deus e não digas a palavra que desencoraje ou amaldiçoe. Cala-te onde não possas auxiliar. Deixa que tua alma se enterneça, ajudando nas construções do bem eterno, que tudo nos dá, sem nada exigir. E compreenderás então que Deus te oferece a vida por divina sinfonia, e que essa divina sinfonia pede que lhe dês também a tua nota.
3: Mais uma vez juntos, e nessa união gostosa de pensamentos e vibrações amorosas, é que iniciamos um dia maravilhoso de oração. Mais um dia de oração. Que bom que você está aí conosco nestes momentinhos pequenos, mas intensos para os nossos corações. Quero agradecer a Deus pela paz e alegria desta hora. Agradecer a você que está aí deste lado, nos ajudando com a sua vibração de amor e vibrando conosco para um planeta melhor. Vibrando conosco para sermos melhores, eu, você, enfim, todos nós. Todos nós somos o planeta. Se cada um acender a sua luz, o planeta será luz. Por isso, neste momento, eu quero convidar a você para acender a sua luz, fechar os olhos em prece e receber as energias vindas do alto. É um momento maravilhoso, é um presente de Jesus. Para todos nós, vamos fechar os nossos olhos e sentir a presença amorosa de Jesus adentrando os nossos corações. Eu convido a todos vocês a entrar em sintonia com essa música gostosa que neste momento vamos ouvir, para podermos entrar nesta vibração de amor que Jesus nos oferece.

0: gostoso. Eu posso sentir as energias vindas deste lado onde você está. E união, e nessa união de pensamentos e sentimentos, vamos realizar a prece que Jesus nos ensinou. Pai nosso que estais nos céus, santificado seja o vosso nome. Venha a nós o vosso reino. Seja feita a vossa vontade, assim na terra como nos céus. Pão nosso de cada dia nos dai hoje, Senhor. Perdoe as nossas ofensas, assim como nós perdoamos a quem nos tem ofendido. E não nos deixe, Senhor, cair em tentação. Livra-nos de todo o mal, que assim seja. Que esta água que aí está possa ser fluidificada, que sirva de remédio para os nossos dias, retirando toda a dor, toda a angústia, todo o medo que está dentro de nós. Convido a todos vocês neste momento a continuar, para que continuamos conectados com Jesus. E vamos ouvir uma prece conduzida pela nossa querida Adriana Pedroso, aqui de Dourados.
1: Neste momento, quero pedir para toda a espiritualidade que envolva nosso planeta num manto sagrado de luz e proteção, paz, harmonia e tranquilidade, que chegue em cada casa, cada lar, em cada pessoa que esteja precisando se acalmar, se tranquilizar, do seu bálsamo de luz. Que a espiritualidade possa nos auxiliar, nos inspirar, inspirar a todos que estão trabalhando para orientar a cada um que se dedica nessa missão de luz, missão abençoada para cada irmãozinho que necessita do seu amparo e da sua proteção. Cada pessoa seja amparada, cada pessoa seja abençoada. Cada pessoa seja envolvida, envolvida com um manto de luz, com gotículas de ar, de água, que entre nas suas correntes sanguíneas e que seja curada. Que a sua saúde seja restabelecida. Que esse vírus seja eliminado. Que esse vírus vá embora do nosso planeta. Que somente a paz, calma, se faça presente em cada pessoa. Que cada um consiga se acalmar e se tranquilizar. Agradecemos a todos que estão trabalhando neste momento, que tantas pessoas estão precisando. Que as águas sejam fluidificadas, que sirvam de remédio, de cura, de amor, de cura, de paz e de tranquilidade no coração de cada irmãozinho, que a sua fé seja cada vez fortalecida neste momento, Senhor Jesus. Pedimos para que cada irmãozinho esteja sempre sendo amparado. Agradecemos sempre a sua proteção. Agradecemos a Jesus e a toda a espiritualidade. Que assim seja hoje e sempre.
0: Que assim seja. Mais uma vez, gostaria de agradecer a presença de vocês neste momento de tanta paz, de tanta tranquilidade que a espiritualidade maior nos oferece. E gostaria que continuassem conosco. Amanhã estaremos novamente neste mesmo horário. Fiquem na paz, fiquem na luz.
2: Vamos então dando continuidade com a mensagem psicografada Dinheiro e Serviço, do Espírito Emmanuel, por Francisco Cândido Xavier, na voz de Paulo Goulart. E terminando com Ave Maria de Gounod. Nos despedimos, desejando a todos muita paz, muita luz, muito amor, muita saúde para todos vocês que estão aí do outro lado.
3: Dinheiro e serviço. Não digas que o dinheiro é a causa dos males que atormentam a terra. Se contemplas o firmamento aceitando a sabedoria infinita que plasmou a grandeza cósmica, e se te inclinas para a flor do valado, crendo que a infinita bondade nola ofertou, não ignoras que a providência divina criou também o dinheiro de que dispões. Basta ligeiro olhar no campo do mundo para que entendas a moeda por seiva da atividade, sustentando reconforto e educação, segurança e beneficência. O pão extingue a fome. O dinheiro ajuda a produzi-lo. O livro espanca as trevas do espírito. O dinheiro protege-lhe a expansão. A veste agasalha o corpo. O dinheiro ajuda a entretecê-la. A casa abriga. O dinheiro apoia-lhe a construção. O remédio socorre. O dinheiro incentiva-lhe o preparo. A caridade suprime a penúria. O dinheiro assegura-lhe as manifestações. O dinheiro na estrutura social é comparável ao sangue no mundo orgânico. Circulando, garante a vida. E parando, acelera a morte. Valores amoedados, sejam em metal ou papel, são sementes de realização e alegria. E observe-se que ninguém está impedido de multiplicá-las nas próprias mãos através do trabalho honesto. É por isso que a doutrina espírita nos ensina a encontrar no dinheiro um agente valioso e neutro a pedir-nos emprego e direção. Dá-lhe passagem para o reino do bem, agindo e servindo-te dele, a benefício de quantos te partilhem uma caminhada. E estarás em conjunção incessante com o suprimento divino que te abençoará a prosperidade e te resguardará a presença na terra por fonte viva do eterno bem. Dá-lhe passagem para o reino do bem, agindo e servindo-te dele a benefício de quantos te partilham a caminhada e estarás em conjunção incessante com o suprimento divino, que te abençoará a prosperidade e te resguardará a presença na terra por fonte viva do eterno bem.

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1: 0 hora e 26 minutos.

Olá, amigos. Eu sou Yasmin Madeira e eu convido vocês para um encontro com Jesus. 5 minutos apenas, mas para um mergulho no seu universo interior, na semeadura com Jesus de uma vida cada dia mais saudável e mais feliz. Hoje, nós vamos nos utilizar de uma ferramenta, de uma técnica de meditação, tão utilizada por muitos terapeutas, muito simples, pode ser utilizada por um adulto, por uma criança, é fácil para relaxar o seu corpo e concentrar a sua mente. Imagine-se no alto de uma escada com 10 degraus, uma escada linda. Você observe as cores da sua roupa, os seus cabelos, seus pés descalços, sentindo o mármore muito branco da escada que vai dar num lindo jardim. Vem comigo. 10, 9, 8, 7, 6, 5, 4, 3, 2, 1. Você está no jardim da sua alma, um lugar seguro, tranquilo, para você relaxar. Neste lugar, você vê muitas flores, vê a relva tão linda. Neste lugar, você pode até ouvir o marulhar de um riacho próximo. Agora vai surgir bem aí uma tela de cinema à sua frente, grande, branca. Nesta tela, você vai projetar tudo o que deseja para a sua vida, tudo o que você deseja já ter alcançado daqui a um ano. Muito bem, veja-se nesta tela, feliz, saudável, com as pessoas que você ama e deseja que estejam com você. Sinta a alegria desta vivência e projete na tela, através do seu pensamento focado, a atividade que você deseja realizar, tudo o que você deseja de melhor para você e também para os seus amores que vão usufruir deste teu momento de paz. Sinta tudo como já realizado. E uma sensação, um desejo de gratidão a Deus por ter conquistado todas essas coisas. Vem comigo agradecer a Jesus, que é o pastor das nossas almas, o caminho da verdade e da vida que nos conduz a Deus. Deus Pai, que sois todo poder e bondade, que o teu amor nos ilumine neste momento, que esta tela onde projetamos os nossos desejos seja iluminada, que ela seja abençoada pelo teu amor. Já sentimos com profunda gratidão toda essa realidade integrada em todos os níveis do nosso ser. E neste momento, vemos essa tela transformar-se numa grande esfera de luz e projetamos ela, Deus Pai, para o teu coração, para a tua mente, para o cosmos, com consciência de que ela também, em sua repercussão, está dentro do nosso coração. Nós desejamos igualmente paz e luz para toda a humanidade, para os irmãos que estão enfermos, para os que estão sentindo dores, para os irmãos das equipes de saúde, para os dirigentes de todas as nações. Envolvemos em amor toda a Terra. Nossa gratidão, Deus Pai. Graças a Deus. Vem agora comigo, subindo os 10 degraus. Vem comigo. 1, 2, 3,
4, 5, 6, 7, 8, 9, 10. Você está de volta. Muita paz.

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1: Meia-noite e 32 minutos.

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Olá, amiga. Olá, amigo. Que a paz de Jesus possa se fazer presente em nossos corações, dentro dos nossos lares, no nosso ambiente de trabalho, onde estivermos nesse momento. É uma grande alegria nos encontrarmos novamente para a reflexão desse livro tão maravilhoso, Paz e Renovação. Ficamos muito felizes com a companhia de todos vocês. É uma alegria enorme em nossos corações. E se você ainda não é inscrito, né? Porque pode ser que você esteja assistindo o nosso estudo, a nossa reflexão, a todas as atividades do nosso canal e ainda não se inscreveu. Então vai lá, se inscreva, compartilha, curte, deixe seu comentário, que será uma grande alegria. Ler esse comentário e saber que você nos acompanha e também é muito importante para que o canal ele possa levar adiante, o YouTube entenda que o nosso conteúdo é importante e relevante para a divulgação da doutrina espírita, porque é isso que a gente deseja aqui no canal Recanto de Paz, que possamos divulgar muito a nossa doutrina espírita. Esse é o objetivo do nosso trabalho. Não ganhamos nada com isso, apenas a companhia de vocês e também a oportunidade de divulgar e estudar, refletirmos nessa doutrina de amor e de luz. Então, meus amigos, hoje iremos ler o capítulo 21, Longe da Luz. Então, vamos lá. A mensagem é do Espírito Emmanuel. Emmanuel diz assim: como observar a atitude daqueles que desistem das atividades espíritas depois de esposarem tarefas doutrinárias? Evidentemente, a livre escolha nos comanda as decisões em todas as áreas do pensamento. Entretanto, é forçoso anotar que o abandono dos compromissos ante o Cristo de Deus é sempre lamentável. Porque, se no campo das bênçãos que nos felicitam, aparecem dificuldades a superar, esses momentos, esses mesmos obstáculos serão muito maiores noutros climas. Sofres injúrias e sarcasmo ao lado de amigos que te compartilham a fé e te alentam as forças, mas se foges deliberadamente ao convívio deles, padecerás semelhante provações muito mais intensivamente. À distância desses companheiros e benfeitores de cuja proteção te demites. Arrostas tentações na seara do bem, que te ampara quanto os arrastamento ao mal. No entanto, se desertas do encargo que te coube na obra de apoio aos semelhantes, exporás o coração em deplorável temeridade ao ataque das trevas, já que te retiras da cobertura espiritual que te garante a segurança possível. Se nos aborrecemos com a disciplina humana, o que seremos de nós, desde que nos reconhecemos todos ainda longe das qualidades angélicas? Se abolimos a prece na vivência cotidiana, como harmonizar as energias da própria alma, a fim de compreender a vida no tumulto das experiências menos felizes? Provavelmente, estaremos atravessando crises e empeços nos caminhos da luz. Mas se nos ausentamos voluntariamente da luz, para acomodarmos com a sombra, de certo que a nossa situação em qualquer terreno se fará
pior. Emmanuel, né? Nos trazendo aí uma puxada de orelha, né? Então, eu, antes de tudo, gostaria de dizer o seguinte. Um estudo dessa obra, essa reflexão desse livro, muitas mensagens, né? Elas são direcionadas ao espírita. Outras, todas são, né? Mas umas são assim, mais direcionadas como essa. E como sabemos que temos amigos que acompanham o nosso estudo, a nossa reflexão, que são de outras religiões, que às vezes não têm ainda, né, total compreensão da doutrina espírita, mas que muitos são simpatizantes e que já entendem muita coisa de espiritismo, né? Então, eu só gostaria de frisar isso, né, que quando a gente tem algumas mensagens que são diretas mesmo ao espírita, mas que também podem ser levadas para todos os campos, né, religiosos, né, mas que também podem ser levadas para todos os campos, né,

né, de se nos distanciamos da luz, sempre será pior para cada um de nós, né? Então, se o espírita tem uma determinada tarefa, né, uma determinada função na casa espírita, no movimento espírita, e ele não quer mais seguir, tudo bem. É o livre-arbítrio que cada um de nós tem e pode sim fazer escolhas. Podemos fazer escolhas, sim. Mas nós também já sabemos, né, que o Espiritismo nos ensina da questão do nosso compromisso, quando a gente trava o contato com a doutrina espírita, não tem como voltar mais atrás. Então, por isso que muitos irmãos, eles abandonam as tarefas porque não conseguem levar a termo, a cumprir as suas obrigações, os seus compromissos, porque acham que não vão dar conta, porque a gente precisa mudar muita coisa dentro de nós, nosso comportamento, precisamos exercitar tolerância, compreensão, fraternidade, mudar as nossas ações, termos sempre dentro do nosso entendimento que tudo que vamos construindo depende de nós, não tem ninguém para nos dizer que está certo ou está errado. Quem vai nos dizer a respeito disso vai ser o estudo que nós fazemos sempre da doutrina espírita. Então, quanto mais estudarmos doutrina espírita, mas teremos essa conscientização de que precisamos de disciplina, que se não tivermos um objetivo de crescimento da nossa vida moral, né, esse aprimoramento do nosso crescimento moral e espiritual, nós estamos aqui fazendo o quê? Então, quando vamos estudando a doutrina, sabemos que somos espíritos imortais, que não estamos aqui por acaso, que tudo dependerá do nosso comportamento, das nossas ações, do que estamos fazendo no momento, nas nossas tarefas espíritas. Então, quando o espírita deixa de seguir ali, né, tudo aquilo que vamos aprendendo com a doutrina espírita, né, deixa de orar, como Emmanuel nos lembra aqui, né, de fazer a prece, vai se afastando cada vez da luz, os arrastamentos para o mal, eles vão se aproximando de nós. Então, o espírita que se afasta da tarefa, ele vai ser muito prejudicado, porque ele já tem o comportamento, o conhecimento de que é através do trabalho, da solidariedade, da caridade, né, de todo esse entendimento que passamos a ter quando estudamos a doutrina espírita, e quando o espírita deixa sua tarefa, porque não quer mais, né, ele não quer, tem o direito de não querer, mas as consequências disso, elas infelizmente são inevitáveis, é claro, né? O espírita vai se afastar da luz, assim como qualquer religioso em qualquer religião, quando ele tem ali muito compromisso e ele chega um momento que ele não quer mais, o maior prejudicado será unicamente, exclusivamente a pessoa que vai deixar de fazer a sua tarefa. Então, o benefício é muito grande quando estamos envolvidos na tarefa. E quando deixamos de fazer essa tarefa, perdemos toda essa coragem, esse entendimento, a esperança de que dias melhores virão, de que estamos numa fase de transformação, de modificação, que estamos numa fase que de provas, que estamos sendo testados para que possamos mudar de fase, porque aquela fase nós aprendemos, agora iremos para uma outra fase, não é assim na escola, não é assim na universidade, vamos passando de períodos e vamos modificando o nosso aprendizado, vamos tendo mais conhecimento, mais responsabilidades,
vamos construindo aí uma carreira,

Então, a nossa vida, a nossa jornada aqui na Terra é de construção. Então, vamos construindo a nossa vida de evolução. Então, nós vamos evoluindo à medida que vamos travando contato cada vez mais com a doutrina espírita, vamos evoluindo à medida que vamos tendo mais oportunidades nos nossos relacionamentos, né? E esses relacionamentos não são somente aqui na vida física, são os nossos relacionamentos com o mundo espiritual. Então, são aqueles espíritos que estão aqui nos ajudando, os nossos anjos guardiões, aqueles que acreditam em nós, que acreditam que vamos dar conta das nossas tarefas aqui. Então, todos aqueles irmãos que nesse momento se encontram desanimados, que não querem continuar sua tarefa espírita, meu amigo, minha amiga, repense, porque você será o mais beneficiado nesse momento, porque os amigos espirituais, os benfeitores espirituais estão te acompanhando nesse momento. E eles querem muito que a sua encarnação dê certo. Então, para isso, nós precisamos o quê? Dar conta das nossas tarefas. Quando nos afastamos, vamos postergar para uma outra encarnação. Então, se podemos, nessa encarnação, aproveitar todas as oportunidades para melhorarmos e para resgatarmos tudo aquilo que lá no passado, né, que a gente não lembra, ou que nessa vida, né, nós já contribuímos, né, de modo negativo para a nossa encarnação, que possamos, nesse momento, ter a oportunidade. Então, meu amigo, minha amiga, não se afaste da tarefa espírita, repense, observe, pegue o Evangelho de Jesus, veja o quanto Jesus nos ensinou, nos dando ânimo, nos dando coragem. Então, que possamos ter coragem, fé, usar o recurso da prece, pedir ajuda aos benfeitores espirituais para que possa nos dar a devida coragem, a confiança na espiritualidade e a confiança em si próprio, em nós próprios. Precisamos ter essa devida confiança em nós. Então, meus amigos, minhas amigas, que possamos crer sempre que Deus, nosso Pai, nos ampara sempre, está conosco nesse momento. Nunca estamos sozinhos. Então, que a luz possa se fazer dentro do teu coração, assim como no meu coração, e que nos nossos lares possa, nesse momento, a paz do Mestre Jesus estar presente. Que possamos ter um dia muito abençoado, meus amigos. Que assim possa ser.

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0: do livro Alta de Souza, psicografado por Francisco Cândido Xavier. Tu que vives na paz e na abastança, lembra que há muita lágrima dorida. Leva ao que sofre um raio de esperança, minorando as torturas desta vida. Alta de Souza.
1: O meu bom dia de luz, o meu boa tarde de paz, o meu boa noite depressa.
0: Leitura do capítulo 4 de O Evangelho segundo o Espiritismo. Ninguém poderá ver o reino de Deus se não nascer de novo. Itens 1, 2 e 3. Jesus, tendo vindo às cercanias de Cesareia de Filipe, interrogou assim seus discípulos: que dizem os homens com relação ao Filho do Homem? Quem dizem que eu sou? Eles lhe responderam: dizem uns que és João Batista, outros que Elias, outros que Jeremias, ou alguns dos profetas. Perguntou-lhes Jesus: e vós, quem dizeis que eu sou? Simão Pedro, tomando a palavra, respondeu: tu és o Cristo, o Filho do Deus vivo. Replicou-lhe Jesus: bem-aventurado és, Simão, filho de Jonas, porque não foram a carne nem o sangue que isso te revelaram, mas meu Pai que está nos céus. Mateus capítulo 16, versículos 13 a 17. Marcos capítulo 8, versículos 27 a 30. Nesse ínterim, Herodes o tetrarca ouvira falar de tudo o que fazia Jesus, e seu espírito se achava em suspenso, porque uns dizia que João Batista ressuscitara dentre os mortos, outros que aparecera Elias, e outros que um dos antigos profetas ressuscitara. Disse então Herodes: mandei cortar a cabeça a João Batista. Quem é então esse de quem ouço dizer tão grandes coisas? E ardia por vê-lo. Marcos, capítulo 6, versículos 14 a 16. Lucas, capítulo 9, versículos 7 a 9. E após a transfiguração, seus discípulos então o interrogaram desta forma: por que dizem os escribas que preciso que antes volte Elias? Jesus lhes respondeu: é verdade que Elias há de vir e restabelecer todas as coisas. Mas eu vos declaro que Elias já veio e eles não o conheceram e o trataram como lhes aprouve. É assim que farão sofrer o Filho do Homem. Então, seus discípulos compreenderam que fora de João Batista que ele falara. Mateus, capítulo 17, versículos 10 a 13. Marcos, capítulo 9, versículos 11 a 13. Livro dos Espíritos de Allan Kardec, capítulo 3, da Criação, Formação dos Seres Vivos, pergunta de número 49.

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Olá, meus amigos, uma boa noite a todos. Sejamos todos nós bem-vindos a mais um estudo da obra O Evangelho Segundo o Espiritismo. Como é bom, né, gente? Então vamos iniciar. Então a gente inicia fazendo a nossa prece de gratidão, pedindo realmente a inspiração do mais alto, e iremos fazer a leitura do nosso Evangelho Segundo o Espiritismo. Então nós estamos na introdução estudando o resumo da doutrina de Sócrates e Platão. Vamos então orar?

fechar os nossos olhos, respirar profundamente. Sabemos, através dos estudos, o quanto Jesus gostava de evangelizar ali no Lago do Tiberíades. E podemos, através do nosso pensamento, nos transportarmos. Ainda conseguimos enxergar o lago, a barca e Jesus sentado bem na beira da barca, e nós, a multidão, ali à beira da praia, olhando para Jesus. É tão bom, Senhor, termos a oportunidade de estarmos aqui. É um oásis, é um consolo, é um amparo e, ao mesmo tempo, uma força muito grande para continuarmos na luta do dia a dia. Amado Mestre, mais um encontro em teu nome. Nós elevamos o pensamento, Senhor, até Ti, para Te pedirmos a Tua bênção, a Tua proteção, o Teu amparo a todos nós. Nós Te rogamos que os amigos espirituais, os Teus mensageiros, Senhor, possam mais uma vez nos conduzir, nos inspirar, porque todos nós aqui estamos em Teu nome, Senhor, e por Ti. Graça Te damos, amor de nossa vida.

Vamos lá, então. O que nós estamos aprendendo é que o professor Allan Kardec, ele está pegando tópicos de Sócrates, tá? Tópicos de Sócrates. Ele coloca o tópico e aí ele comenta. E o que que o professor fez? Ele pegou aqueles tópicos que fica bem claro a existência da alma, a sobrevivência da alma. E esse outro tópico, ele vai falar da reencarnação. Você não vai encontrar a palavra reencarnação falada por Sócrates. Claro, porque essa palavra reencarnação, a palavra, ela foi criada pelo professor Allan Kardec. Então você não vai encontrar a palavra reencarnação. A palavra foi criada para ele. Mas o fenômeno é uma lei. Algumas pessoas vão dizer, mas tia, está escrito na Bíblia que o homem vive só uma vez. É autêntico. O homem, ele vive só uma vez. O ser hominal, ele vive só uma vez. Ou seja, a personalidade, o ser hominal, não é o espírito. A personalidade, ela vive só uma vez. Por exemplo, eu, Maria da Conceição, eu, essa Conceição aqui que você está vendo, quando eu desencarnar, e se eu tiver a oportunidade de reencarnar novamente no planeta Terra, não vai ser mais assim. Porque a personalidade é algo que você vai criando numa nova existência. Então, a personalidade é o quê? O que eu trago e soma com o que eu recebo. Então, eu posso vir no corpo feminino, eu posso vir no corpo masculino, eu posso vir no Brasil, eu posso vir em qualquer país da Europa, eu posso ir, de repente, para a América do Norte. Então, não se sabe. Porque tudo isso acaba sendo... fazendo parte da minha personalidade que está sendo construída. Então, o homem, ele vive realmente só uma vez. O ser hominal, ele vive só uma vez. Agora, o espírito, por isso que a gente diz, nós temos uma vida, que é a vida do espírito. E dentro dessa vida do espírito, nós temos várias existências. São várias existências. Então, cada existência, uma reencarnação. Então, nesse nosso processo da reencarnação, é que nós vamos desenvolvendo e aprendendo. É, uma existência só é impossível. Porque se nós formos avaliar apenas uma existência, e se nós formos pegar a massa humana, a gente vai ver, no momento da desencarnação, vai mais gente dentro da teoria de céu e inferno, para o céu ou para o inferno? O povo, a massa humana, está mais fazendo bem ou mal? A massa humana faz muito mal. Nós somos extremamente orgulhosos, egoístas, vaidosos, egocêntricos realmente. Então, isso tudo é o mal. Então, ao desencarnar, ou seja, a proporção de espíritos no inferno seria muito, muito, muito, muito, muito maior do que no céu. Então, a reencarnação, ela é uma lei. Ela não é crença, é lei. Faz parte da lei divina, o processo do aprimoramento do espírito. Então, a vida é uma só, nós não temos várias vidas, nós temos uma vida, que é a vida espiritual, porque eu sou um ser espiritual tendo experiências na Terra. Então, cada vinda à Terra é uma existência. Então, nós temos várias existências, mas uma única vida. E nessas existências, as personalidades que vão se aprimorando. Quando eu conquisto uma moral, eu nunca mais vou perder. Então, se eu olho para mim, se eu faço uma avaliação ainda da minha pessoa, e eu vejo ainda N atitudes inadequadas e muitas até imorais, se eu vejo isso, essas atitudes já estão comigo há milênios. Uma conquista realizada, a gente nunca mais perde. Então, se eu não tenho essa conquista, se eu não sou uma pessoa tolerante, é porque eu realmente ainda não alcancei a tolerância. Se eu não sou uma pessoa humilde, é porque realmente eu ainda não conquistei. Se eu ainda não sou uma pessoa amorosa, é porque eu ainda não conquistei. Então, a gente consegue ver tudo que a gente precisa conquistar e que nós estamos em luta. Essa semana no estudo, eu acho que foi o Obras Póstumas, né, Lígia? Se não me falha a memória, porque é a Lígia que edita o Obras Póstumas. Que ele estava falando assim, que a natureza não dá saltos. Né? A natureza... E aí a gente meio que se acomoda nisso. A natureza...

salto. A natureza não dá saltos. Olha, quando a gente diz a natureza não dá salto, é assim. Eu não posso pular de Conceição para Madre Teresa. Assim, ó. A partir de hoje, você é Madre Teresa. Não. Esse processo de dar salto é realmente o meu mundo íntimo. Meu mundo íntimo, ele não dá saltos. Mas, por exemplo, aí vou pegar o exemplo da Madalena, a prostituta, a meretriz de Magdala. Magdala ou Madalena é o mesmo nome, é questão de pronúncia, tá? Então, a Madalena ou Magdala, como você preferir, ela era uma prostituta, não era? Era uma mulher rica, era uma mulher bonita e era uma mulher que conhecia todos os prazeres. Então, a gente sabe o quanto é difícil nós nos libertarmos dos vícios, dos prazeres da carne. Isso é algo que é difícil. E quando eu falo em prazer, eu envolvo todo tipo, que até comer é um prazer. Então, ela conhecia todos os prazeres. Quando ela... olha, a Lia já está colocando. Estudo 87 de Obras Póstumas, nós abordamos. Então, quando ela decidiu seguir Jesus, ela não continuou sendo prostituta. Então, a atitude externa, ela parou. Ela deixou de se prostituir. Ponto. Parou. Mas a luta íntima continua. Então, quando a gente fala assim, a natureza não dá salto, isso não quer dizer que eu tô sabendo do evangelho e continuo fazendo as coisas erradas. Não é isso. Ah, não, mas a natureza não dá salto. Não, isso é se vergonhice mesmo. Então, qual seria o ponto? Aonde é que tá o ponto aí pra gente entender? Olha, eu sei que isso é errado, eu não vou mais fazer, mas isso não quer dizer que o meu mundo íntimo também não vá mais querer. Então, a luta é, ou seja, no meu mundo íntimo não vai dar salto. Eu preciso, aí entra a guerra, aí entra a luta. A luta agora é íntima, é o processo da autoevangelização. Então, a Madalena continuou sentindo vontade, não tenhamos dúvida. Ela abriu mão não só dos prazeres, mas do luxo. Então, a vontade íntima existia, mas ela soube se levantar para o bom combate. Então, nesse processo da reencarnação é que nós vamos nos aprimorando. Então, é necessário, é indispensável o nosso aprimoramento através da reencarnação. E Sócrates vai abordar um pouco isso aqui. E obviamente que ele não vai falar a palavra reencarnação, mas você vai entender do que ele está falando. Vamos lá, então. Item 4, tá? Lembra que Sócrates é quase 500 antes de Cristo. Antes de Cristo. Olha o que o Sócrates diz. A alma impura, nesse estado de impureza, encontra-se oprimida e se vê de novo arrastada para o mundo visível. Pô, gente, é para acabar. A reencarnação para muitos é um processo de imposição. Porque a reencarnação, Deus não pergunta, você quer reencarnar? Não, é uma imposição divina. Quando a gente fala imposição, porque ele não nos pergunta. Tu quer ir, meu filho, tu não quer ir? O que você acha da reencarnação? É uma imposição, porque é lei. A lei é uma imposição divina. E olha o que ele diz assim. E se vê de novo, olha a palavra, de novo, arrastada para o mundo visível. E quando a gente fala alma impura, o que a gente estuda em espiritismo? A alma errante é a alma que está na erraticidade. A alma que está na erraticidade é uma alma que está em processo de burilamento nessa experiência ainda com a matéria. Então, é uma alma que está no processo ainda de reencarnação. Até aprender todas as lições relacionadas à matéria e que essa criatura conseguirá administrar toda a matéria. Lembra, gente? Ah, mas tia, o que é isso? A gente tem que ter contato com a matéria. Gente, nós temos uma trindade universal. Deus, Espírito e matéria. Se o meu caminho e o meu modelo é Jesus, e o meu caminho é Jesus, e se eu um dia chegarei a ser também um Cristo, eu tenho que ter todo o domínio sobre a matéria. Eu não posso deixar a matéria me dominar. Mas eu preciso conhecer. Então, esse processo da experiência é justamente para nós aprendermos a lidar com a matéria. E quando eu falo em matéria, eu estou falando tudo que nós temos aqui, ó, de ordem horizontal. Porque o prazer, ele é orgânico, ele é da matéria.

falo, se eu falar aqui em poder, se eu falar aqui em dinheiro, eu estou falando o quê? Eu preciso do poder, do dinheiro para eu ter prazer. Prazer numa roupa cara, prazer em viagens caras, prazer no alimento caro, prazer numa mansão cara. É isso, gente. Então, quando se fala em prazer, em sensações, eu estou falando de matéria, eu estou falando de corpo físico, eu estou falando de sensações físicas. A gente tem que entender o que é uma sensação e o que é uma emoção. Emoção é da alma, sensação é do corpo. Encontra-se oprimida a alma e se vê de novo arrastada para o mundo visível. Estou lendo Sócrates. Qual é o mundo visível? Nosso, material. Pelo horror do que é invisível e imaterial. Pelo horror do que é invisível. Nós temos pavor da morte física. Nós temos pavor de mundo espiritual. Nós temos pavor daquilo que a gente não consegue enxergar. Então, quando eu falo nisso, eu quero tudo de ordem física, tudo que eu posso pegar, tudo que eu posso sentir, física. Eu não consigo dizer assim, abra mão disso, para você ter algo espiritual. Ah, não, eu prefiro ter isso aqui que eu estou vendo do que ter o que eu não vejo. Quer ver um exemplo? Vou pegar um exemplo bem duro. A gente vai entender. Vamos dizer que você encontre aquilo que você chama amor de sua vida e essa pessoa está casada. Olha a encrenca. E você é correspondido. A pessoa faz uma proposta: largar o casamento para ficar com você. Se você é uma pessoa horizontal e que tem horror a tudo aquilo que tu não enxerga, a tudo aquilo que tu não toca, a tudo aquilo que não te promove uma sensação, tu vais topar na hora. Larga tudo e vamos ser felizes. Abra mão do seu compromisso familiar, dos seus filhos, do esposo, da esposa, abra mão de tudo. E vamos realizar os nossos desejos e caprichos. Entendeu o que é horror? Você abre mão. Agora, se você é uma pessoa que não tem horror, se você é uma pessoa que se identifica com a espiritualidade, se você é uma pessoa que se identifica como espírito que é, você vai dizer para esse outro, para essa outra, se realmente é amor, você diz: olha, não é à toa que nós nos encontramos nessa condição. Aí está a nossa prova. Se nós sucumbirmos, nós vamos estar nos distanciando mais ainda. Mas se nós não sucumbirmos e formos até o fim cumprindo o compromisso que assumimos, aí sim nós poderemos nos encontrar na eternidade. O que a gente tem que entender, a vida, ela está muito bem trançada. Quando eu me vejo numa situação de bifurcação, em que eu tenho que fazer escolhas, isso é uma prova. E dependendo da tua escolha, tu poderás perder toda uma encarnação. Tia, como é que eu vou saber, tia, se a escolha que eu fiz foi certa? Simples. Não atenda ao teu capricho pessoal. Faça sempre o que Jesus te manda fazer. Tia, o que que Jesus manda fazer? Sacrifício. Pelo horror do que é invisível e imaterial. Lembra que nós estamos aqui há 500 anos de Cristo, eles eram politeístas, quantidade de estátuas, de templos, olha lá.
erra, então, em torno dos monumentos e dos túmulos, junto aos quais já se tem visto tenebrosos fantasmas. Como devem... Olha a gente que está falando aqui. Tenebrosos fantasmas. Como devem ser as imagens das almas que deixaram o corpo sem estarem ainda inteiramente puras. Que ainda conserva alguma coisa da forma material. O que faz com que a vista humana possa percebê-las. Aqui o que ele está falando. Quando um espírito em estado de perturbação e de sofrimento, é apaixonado pela forma, pela lei, apaixonado pelas coisas de ordem material, aí a gente para e pensa o total desequilíbrio desse espírito. E a condição dele ao desencarnar. Que ainda conserva alguma coisa da forma material, o que faz com que a vista humana possa percebê-las. Quantas pessoas não enxergam espíritos em processo de perturbação? Eu me recordo uma irmã minha, hoje ela é até pastora, e ela uma vez, ela estava sentada na frente de casa, passou uns amigos, e um amigo parece que estava meio alcoolizado. E ela olhou para ele, e viu alguém, um espírito colado nele, bêbado, bêbado, bêbado. Essa menina entrou tão desesperada. Mana, tu não sabes o que eu vi. Olha o fulano, e tinha um fantasma do lado dele, um sei lá o que que era, bebendo junto com ele. Ela ficou tão horrorizada. Olha só, que ainda conserva alguma coisa da forma material, o que faz com que a vista humana possa percebê-las. Então, o que, que era de ordem material dele? Quando esse espírito estava encarnado, gostava da bebida. E ao desencarnar, continuou bebendo. É isso que a gente tem que entender, gente. A gente, quando alguém sai do corpo, não muda nada. A única coisa que muda é que a pessoa deixa de ter um corpo físico. Mas a pessoa que ela continua sendo. Se é uma pessoa viciosa, continua. Porque a dependência química, ela não é só orgânica. Porque, na verdade, o organismo, eu o tornei dependente. Eu, espírito que sou. Não são as almas dos bons, mas as dos maus que se veem forçadas a vagar nesses lugares. Olha Sócrates. A gente está lendo Sócrates. Onde arrastam consigo a pena da primeira vida que tiveram e onde continuam a vagar até que os apetites inerentes à forma material de que se revestiram as reconduzam a um corpo. É muito interessante esse capítulo. Porque quando a gente estuda o Espiritismo, a gente acha que a gente vai encontrar tudo isso só no Espiritismo. E aí o professor teve assim a ideia maravilhosa de trazer as orientações de Sócrates. É como se ele dissesse assim, gente, o que a gente está estudando não é novo. Só que ele diz assim, mas tia, por que, que Jesus não falou? Ele falou. Tem várias citações de Jesus. Eu acho tão interessante quando diz assim, Senhor, Elias já voltou? Poxa vida, por que eles perguntaram se Elias já voltou? Me explica isso. Elias viveu quase 900 anos antes de Cristo. Por que a pergunta Elias já voltou? Aí Jesus disse assim, já, e vocês não tiveram olhos de ver. E a gente vai estudar e era quem? João Batista. Por isso que ele foi decapitado. E quando o doutor da lei o procura, que Jesus diz assim, que o homem tem que nascer de novo. Uma coisa é eu saber da reencarnação, a outra coisa é eu ter a consciência da reencarnação. Então, se eu tenho consciência da reencarnação, a primeira coisa, eu não me desespero com a morte. A segunda coisa, nem com as dificuldades da vida, porque eu sei que tudo é transitório.
Quando eu me vejo numa situação desse desafio, de eu me ver numa bifurcação, eu saberei escolher o caminho certo, o caminho do Cristo, porque eu sei que é uma prova. Às vezes a gente faz determinadas escolhas achando que a eternidade é na Terra, e não é. A eternidade não é na Terra. Então vale a pena o sacrifício de alguns anos para que a gente possa ter uma paz de espírito. Gente, o pior inferno é o da consciência. Esse é o pior inferno. Aí diz assim, ai, tia, tem gente que não tem consciência. Tem, gente, porque a lei está gravada na consciência. O fato da pessoa estar fazendo errado, isso não quer dizer que ela não conhece a lei, ela conhece. Só que ela está o quê? Ela está se sabotando. Ela está se auto-sabotando. Ela está tentando fugir de algo que é impossível fugir. Então, por isso que nós temos um alto nível de dependência química. Porque para a pessoa ter paz, ela tem que fugir. Ela tem que alterar a consciência com a dependência química. Entendeu? Olha só quando ele diz aqui, ó, que ainda conserva alguma coisa da forma material, ainda há pouco eu dei o exemplo da minha irmã, que viu aquele, ela chamava de alma, de fantasma, né? Que era um espírito, que também era dependente químico. É aquilo que eu tenho aprendido. Gente, ninguém bebe só. Ninguém usa nenhuma droga só. E se você tem uma vida promíscua, sinto falar, você também não faz só. E isso não é algo que eu tenho que dizer, ah, quando eu desencarnar, quando eu for ficar velhinho, eu vou me disciplinar. A gente não sabe que horas a gente vai ser chamado. E a outra coisa é eu tenho que aprender a administrar a carne, é na carne, não é em espírito. Então eu vou para a vida espiritual, mas eu levo toda a minha, os meus vícios, porque eles são aqui, ó, é a mente viciosa. Então ele diz, olha só, não são as almas dos bons, mas as dos maus, que se veem forçadas a vagar nesses lugares. Quando a gente desencarna, eu vou aproveitar que Sócrates aqui entrou bem na doutrina. Quando a gente desencarna, que a gente sai do corpo, que a gente larga o corpo físico, não existe alguém assim para pegar na tua mão e dizer assim, olha, tu vai para ali. Olha, tu vai para lá. Olha, tu vai para o quinto dos infernos. Não é assim. Nós estamos submetidos a leis que regem o universo. E existe uma lei chamada lei da sintonia. Todas as leis naturais, todas as leis divinas, elas são inderrogáveis. Porque é uma lei divina. Não tem como você atropelar isso. Então, nós estamos submetidos a uma lei chamada lei da sintonia. Então, a tua atitude, o teu comportamento, então, não é o que a gente fala, é o que a gente vive. É o que eu penso, é o que eu alimento. Então, o teu comportamento, o teu pensamento, os teus desejos, as tuas ideias, faz com que você entre em sintonia com espíritos encarnados e desencarnados do mesmo jeitinho. E esses espíritos, eles estão vinculados. E eu me torno, eu estou também vinculado. Ao sair do corpo, é um processo natural. Eu sou atraída para estar no meio ao qual eu vivi uma encarnação inteira. Então, se eu sou um dependente químico, se eu vivo na dependência química, se eu não me moralizo, eu estou em sintonia com esse grupo de espíritos. E ao sair do corpo, eu automaticamente vou estar com eles, no lugar que eles estão. Se eu sou uma pessoa sexólatra, eu também vou estar vinculado com o mesmo grupo. E ao sair, eu vou estar encontrando com eles. Eu sou atraída, é um processo de atração, é uma lei. Se eu penso no bem, se eu vivo no bem, se eu me esforço no bem, se eu estou em luta diária, eu estou vinculado com esses espíritos que estão em luta para se tornar um ser humano melhor. Ao sair do corpo, eu vou estar encontrando com eles. Eu vou voltar mais um pouquinho. Não são as almas dos bons, mas as dos maus, que se veem forçadas a vagar nesses lugares, onde arrastam consigo a pena da primeira vida que tiveram e onde continuam a vagar
até que os apetites inerentes ligados à forma material de que se revestiram, forma material do que se revestiram. E uma das características nossa do terrícola é isso. Mesmo hoje, a gente sendo espírita, a gente ouvindo todas essas lições, a gente não quer fazer a vontade de Deus. A gente tem muita dificuldade. A gente quer fazer a nossa vontade. E a nossa vontade é a errada. Todas as nossas vontades são equivocadas. Por quê? Porque a gente tem a vontade de um terreno para viver uma vida horizontal, para atender coisas horizontais, para atender coisas da terra. A gente não quer fazer a vontade de Deus. Então, nós, os terrícolas, fazemos parte desses 1%, por isso é que Jesus diz assim, que ele deixou 99 e foi atrás de uma ovelha que se desgarrou. É como se ele colocasse realmente numa porcentagem. Então, 99% do processo de evolução vai certinho. 1% se transvia. Então, daí a pergunta do Livro dos Espíritos. Todos teremos que passar pela fila do mal? É como se Kardec perguntasse assim no Livro dos Espíritos. Todos teremos que primeiro ser mal para depois ser bom? Ele diz assim, pela fila do mal, não. Nós passamos, todos passam pela fila da ignorância. Mas nem todos passam pela fila do mal. E toda a ignorância é do não saber, que a gente começa, a gente está sendo elaborado. Fomos elaborados. Então agora nós chegamos já na formação do espírito, já estamos na elaboração total e precisamos agora adquirir a nossa... Como é que eu posso falar? Se de uma forma até mesmo, os espíritos sempre usam, assumir o patrimônio que o papai me deixou. E os patrimônios de Deus para um filho são de ordens espirituais. Os patrimônios de Deus. Então você imagina quando Jesus olha para Lázaro e sabe que Lázaro está em estado de calepsia e diz, Lázaro não morreu, Lázaro dorme. E ele convidar Lázaro a se levantar. Você imagina o que é um Cristo olhar para alguém coberto de chagas e ele curar? Você imagina o que é um Cristo ver alguém que nasceu paralítico e ele recuperar? Porque quando a gente fala em curar, nós estamos falando em recuperar cada célula daquele organismo. Que Deus quer de nós é que a gente faça esse movimento para que a gente possa se espiritualizar. Esse é o patrimônio de Deus. Então nós temos um patrimônio espetacular, mas a gente insiste em se debater com as coisas da terra, com as coisas de ordem material. Então, a terra, eu sou um mordomo, eu sou um administrador, e que eu teria que aproveitar todos esses recursos para o meu aprimoramento. E eu jamais irei me aprimorar sendo egoísta. Eu jamais me aprimorarei querendo reter tudo para mim. Eu jamais irei me aprimorar querendo gozar tudo, tal qual como criança. Entende, gente? Enquanto nós não aprendermos, nós vamos estar voltando. Mas não é voltando para balançar numa rede e tomar água de coco. Quanto mais rebelde, mais difícil fica a reencarnação. Então, sem dúvida, continua Sócrates, retomam os mesmos costumes que durante a primeira vida constituíam o objeto de suas predileções. E não é, gente, a gente não volta e faz tudo de novo. Nós temos uma capacidade enorme de repetir os nossos erros. Tia, como é que a gente sabe o que é repetir? Repetir é, você volta à cena que de repente fez com que você perdesse uma encarnação anterior, você volta àquela cena, pasme, você repete o mesmo erro. Por quê? Porque você quer atender o seu capricho. Você não quer ouvir o que Deus quer de ti. Então, se eu quero fazer do meu jeito, eu estou repetindo o erro. Quando é que eu vou saber, tia, que não estou repetindo o erro? Quando eu fizer a vontade de Deus.
Entende, gente? É assim. Então, você aceitando ou você não aceitando, nós estamos submetidos à lei que rege o universo. O professor Allan Kardec comenta assim, olha, não só que rege o universo. O professor

conta da empresa administrar o dinheiro do mesmo jeito. Tem esposo que quer voltar e quer ficar do lado da esposa, porque tem certeza que é dono dela. Tem esposa que desencarna e quer voltar para dentro do lar, porque o lar é dela. As coisas são dela, o marido é dela. É descrito tal qual mostra o Espiritismo nas evocações. Se a gente quer ler, entender muito sobre essas evocações, vá ler Céu e Inferno. O livro Céu e Inferno, lá tem diálogos. O professor Allan Kardec, quando ele fazia as evocações, eram psicografias. Era o que era mais usado naquela época, até mesmo para ficar registrado, porque não tinha como gravar, não tinha um aparelho para gravar, não tinha um celular para gravar as comunicações. Então ele fazia a pergunta e ali os espíritos respondiam através da psicografia. Então o livro Céu e Inferno tem vários depoimentos de espíritos sofredores, de espíritos medianos e de espíritos felizes. Vá lá dar uma lida para você ver. Diz Kardec: enquanto as almas purificadas se encontram isentas de reencarnar. Então, se eu sou um espírito que estou na erraticidade, isso quer dizer que eu ainda estou submetido à reencarnação. Se eu sou um espírito que já adquiriu sou um espírito da primeira ordem, né? Um espírito puro, eu não preciso mais reencarnar. E aí, tia, vai fazer o quê? Agora que vai ficar bom. Porque tudo que nós estamos aprendendo, tudo que nós estamos aprendendo a superar, é ainda da matéria. Nós ainda não fomos chamadas a grandes lições. Então aqui é um estágio, gente. Quando a gente aprender tudo que tem que aprender na Terra, no planeta, agora a gente volta e não precisa mais reencarnar. É o que nós vamos chamar de eternidade. O Espiritismo não diz outra coisa. Acrescenta apenas que a alma que tomou boas resoluções na erraticidade, ou seja, está aguardando para reencarnar, e que possui conhecimentos adquiridos, traz ao renascer menos defeitos, mais virtudes e ideias intuitivas do que tinha na sua existência precedente. Assim, cada existência marca para ela um progresso intelectual e um progresso moral. Então, quando a gente reencarna, não é um começar do zero, é uma continuidade. Eu não lembro da minha vida anterior, mas eu carrego todas as intuições dentro de mim. Entendeste? Então, a gente não lembra a história, mas as emoções a gente carrega. Por isso que você de repente encontra alguém e sente uma empatia enorme. Eu não lembro da história, mas a emoção eu trago dentro de mim. Da mesma forma, de repente eu encontro alguém e me dá um asco tão grande, uma coisa que eu não sei nem explicar. Que bom que a gente não sabe, que a gente não lembra, mas a gente sabe explicar. São coisas do passado. Já tive com essa pessoa em algum momento. Então, graças a Deus a gente não lembra da história, mas a gente carrega as emoções e a própria intuição. A intuição é a lembrança do passado. É isso que a gente tem que entender. Amigos, foi bom, gente. Quanta informação, me perdoe, é muito conteúdo. Mas quando a gente realmente adquirirmos a consciência, amados amigos, amigas e irmãs, olha, essa lição que a gente está vivendo aqui na Terra, a lição que o nosso Senhor Jesus nos trouxe, é lição de criança ainda. Nós estamos aprendendo ainda a lição básica de convivência. Nós estamos aprendendo ainda a lição de respeitarmos uns aos outros, de ajudarmos uns aos outros. São lições muito primárias ainda. E que nós estamos há milênios sem entender. Gente, é sempre bom quando você entrar no canal EOS, primeiro fazer a tua inscrição. Porque aí, quando é postado um novo vídeo, esse aviso vai chegar para você. Mas se você fizer a inscrição, clicar ali no sino, e aí você vai ver

você vai ser avisado quando o EOS publicar algum vídeo novo. E quando você entra no canal, lá em cima na barra, porque nem todo mundo sabe, né? Eu gosto de explicar. Lá em cima na barra tem escrito playlist. Então, se você entrar em playlist, aí você vai se assustar com a quantidade de estudos que nós temos dentro da playlist. Porque se você entra só na página principal, vai aparecer os últimos vídeos. Mas se você entrar na playlist, você vai ver os nossos estudos que nós já realizamos. Então, tem Boa Nova, Brasil, Coração do Mundo, Pátria do Evangelho, tem a série de Emmanuel, tem livros de André Luiz, já muitos, Nosso Lar, Os Mensageiros, Libertação. E realmente explore o canal, né? Mexa bastante para que você possa ter acesso e poder ouvir. O bom que é só áudio, né? Então, às vezes você está fazendo alguma coisa e está ali acompanhando a leitura. Tem as obras básicas, Livro dos Espíritos, Revista Espírita, Livro dos Médiuns, o Evangelho. Tem muito material, gente, já aí no nosso canal. Eu fico muito feliz, né, desse trabalho. Então, vamos fechar os nossos olhos. Ai, Senhor, quantas lições, né? Vamos respirar profundamente. Nos colocarmos na condição para recebermos esse passe através desse amigo espiritual, esse anjo da guarda que está aí ao nosso lado, feliz por nos ver ouvindo lições sublimes. Ao anoitecer, canta comigo.

Como é bom divino amigo. É a alegria de estarmos reunidos em teu nome, estudando o teu evangelho à luz da doutrina espírita. Como é bom, Senhor, estarmos aqui acordados, ouvindo o teu chamado para nos identificarmos com a nossa essência. Na condição de filho de Deus, na condição de espírito que somos. Ensina-nos, Senhor, a enxergar o quão breve é uma encarnação. Ensina-nos, Senhor, a entender que tudo passa. Ensina-nos, Senhor, a entender que somos administradores e não proprietários. Ensina-nos, Senhor, a compreender, a aceitar. Que o melhor caminho é sempre o do sacrifício, que devemos fugir de atender aos nossos caprichos. Obrigada, divino amigo. Obrigada a todos vocês, amigos espirituais, pelo amparo, pela presença, pela condução. Jesus amado, abençoa o nosso Brasil. Tantos irmãos que passam por provas. Abençoa o nosso planeta, que tu tanto amas. Graça te damos, Senhor, que assim seja.

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0: Duas horas.
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0: Olá, meus amigos, um dia de muita paz para todos nós. Hoje, exatamente 22 de março de 2024, estamos nós reunidos para estudarmos a obra de André Luiz, psicografado por Francisco Cândido Xavier, livro Entre a Terra e o Céu. Vamos envolver a nossa irmã Lígia, que irá fazer a nossa prece de gratidão, e logo depois a nossa irmã Aramita irá fazer a recapitulação do nosso último estudo.
1: Mestre Jesus, sabemos que estás aqui, que estamos reunidos em seu nome. Agradecemos a oportunidade de estudarmos, de nos depararmos com as histórias de tantos espíritos iguais a nós, espíritos de terceira ordem. Que possamos, ao estudar tudo que passaram, sentiram, todas as tramas que teceram com seu livre-arbítrio, que possamos aprender e fazer diferente, que possamos seguir o caminho reto, o caminho da verdade e da vida. Seu caminho, Mestre. Seja conosco, abre o nosso entendimento para que possamos entender, sentir e viver os seus ensinamentos. Seja conosco hoje e sempre, Senhor. Que assim seja.
2: Em nosso último estudo, nós vimos que a Zumira adormeceu com o passe de Clarencio, mas ao despertar, né, ao desdobrar, ela se encontra perseguida pela Odila, que começa a persegui-la, chamando ela de assassina, que matou o filho, e ela sai correndo da casa, e o André, o Hilário e o Clarencio vão com elas, e o Clarencio explica, elas estão se dirigindo à praia. E ele vai contando a história da Zumira, né, que ela não foi propriamente a autora da morte do Júlio, mas que ela desejou por causa dos ciúmes e que ela facilitou. E com isso o marido já ficou achando ela uma esposa meio relapse, e agora ela está colhendo. E aí ele fala, né, que ela vivia num castelo, enquanto ela manteve a consciência reta, no bom proceder, a Odila não conseguiu se aproximar dela, mas a partir do momento que o sentimento de culpa se apossou dela por ela ter desejado e facilitado o menino deixar sozinho na praia, baixou a guarda e a Odila se apossou dos centros coronários dela. Toma aí.
0: O ministro fez leve pausa de repouso e prosseguiu.
3: A pobre senhora, desde esse dia, perdeu a aventura doméstica e a tranquilidade própria. Ela e o marido respiram agora sobre o mesmo teto, qual se fossem estranhos entre si.
0: Porque o esposo tinha um carinho muito grande por esse filho, lembra? O menino aprontava, o menino era danado, e o esposo ia, cobria tudo, tirava por menos. Ele pediu ela que tomasse conta do menino enquanto ele estava com a filha. A filha de 15 anos, né? A outra? 14 anos. E ela, você sabe que nós sabemos, conhecemos muito bem essa história. Então, olhar para a pessoa que, de forma, mesmo que não tenha sido direto, mas indireta, foi responsável pela morte do seu filho amado, e você conseguir conviver com essa pessoa tranquilamente, é algo muito difícil. Mesmo que ela fosse a mãe do menino, ainda assim ia ser muito difícil para esse pai, né? Sempre que ele olhar para ela, ele vai dizer, se ela tivesse tido um pouco de atenção, meu filho estaria hoje aqui. Então, eles estão embaixo do mesmo teto, mas são totalmente estranhos. Me fez lembrar a Célia Diniz, lá de Pedro Leopoldo, quando o Chico perguntou dela... Você já perdoou a moça que a criança caiu, né? A secretária, a babá, na verdade. E ela disse já. Aí ele disse, e você já agradeceu a ela? Aí ela ficou entalada, né? Foi difícil entender, né? Por que agradeceu? E depois ele explicou. Porque se essa criança ia ter que desencarnar, estava na programação dela, qualquer quedinha ia acontecer exatamente aquilo, que era a programação. Aí ele disse assim, você imagina se ao invés das mãos da babá tivesse caído das tuas, tu ia te perdoar? Entendeste? Então, por isso que ele perguntou, tu já agradeceu a ela? Porque tinha que ser, tinha que acontecer, mas a misericórdia divina não permitiu que fosse do colo da mãe, mas do colo da babá, né? Sabe Deus aí também a experiência dessa babá. Mas tinha que ser, estava na programação, como a programação também dele. Nós vamos já saber aqui a programação do Julinho. Porque por mais que ela tenha sido omissa no auxílio, a criança tinha que passar por isso. Agora, volto a repetir, nós nunca saímos do mundo espiritual programado para fazer o mal, tá? A própria lei vai arrumando uma forma natural e as coisas vão acontecendo. Ninguém precisa sujar as mãos. Deus não é cruel dessa forma. Ah, o Julinho vai morrer porque a fulana vai reencarnar e vai fazer o mal. É igual nós vamos agora entrar no período que todo mundo fala de Judas, né? Judas não nasceu para trair Jesus. Ele tem um livre-arbítrio. Pedro não nasceu para negar Jesus. Ele tem um livre-arbítrio. Entendeu? Perguntou André Luiz com interesse.
4: Mas, à frente da lei, Zumira é culpada?
0: E aí, Zumira é culpada? Zumira é responsável? O sábio mentor sorriu significativamente e considerou.
3: Não. No sentido real da lei, Zumira não é culpada.
0: Então, o sábio mentor sorriu então, e respondeu. No sentido real da lei, porque ela foi lá e afogou ele?
5: Não.
0: Ela não é culpada, no sentido real. Entretanto, deitando-nos um olhar mais expressivo que de costume, continuou. Porque, meus irmãos, quando a gente fala assim, Zumira não é culpada, né? Zumira não é culpada, mas a Zumira já está vivendo o inferno.
5: Ela já se condenou.
0: Porque ela sabe. Então, por isso que ele diz, no sentido real da lei, Zumira não é culpada, porque ela não foi lá e matou.
5: E era a programação dele.
0: Sim, mas assim, ela não foi lá e matou, mas ela foi omissa. E nós não vamos responder pelas nossas omissões? Claro que vamos. Olha como ela está respondendo. Olha aí. Tá vendo, as meninas? Estou aqui lembrando a época católica delas. Mas a omissão, eu também vou responder. Entretanto, deitando-nos um olhar mais expressivo que de costume, continuou. Quem é que está falando?
6: Clarence. Vamos ouvir Clarence.
3: Todavia, quem de nós não é responsável pelas ideias que arroja de si mesmo? Nossas intenções são atenuantes ou agravantes das faltas que cometemos. Nossos desejos são forças mentais coagulantes, materializando-nos às ações que, no fundo, constituem o verdadeiro campo em que nossa vida se movimenta. Os frutos falam pelas árvores que os produzem. Nossas obras, na esfera viva de nossa consciência, são a expressão gritante de nós mesmos. A forma de nosso pensamento dá feição ao nosso destino.
0: Clarence é um espírito nobre. Ele está falando de uma situação sem falar da pessoa. Porque esse espírito nobre, eles não julgam a atitude de ninguém. Mas aqui ele deixou bem entender que a atitude mostra quem a criatura é. Então eu posso dizer que a Zumira é um anjo de candura?
5: Não.
0: Olha só. Quem de nós não é responsável pelas ideias que arroja de si mesmo? Ou seja, ela é responsável?
5: Sim.
0: Ele fez a pergunta. Quem de nós não somos responsáveis pelas ideias que arroja de si mesmo, que sai de si mesmo? Todos nós somos. Por quê? Porque somos responsáveis. Porque se sai de mim é porque isso está em mim. Logo, eu me torno responsável por aquilo que está dentro de mim. Responsável é, terei que responder. terei que resolver. O que está dentro de mim é problema meu. Isso é o que tenho que resolver, isso que está dentro de mim. Ah, fiquei chateado. Problema teu. Quem mandou você ficar chateado? Desfica. Resolve. Vai andar, vai correr, vai dar... Faz qualquer coisa, mas resolve. O problema é teu. E é dentro de ti que tem que resolver. Olha só. É responsável pelas ideias que arroja de si mesmo. Nossas intenções são atenuantes ou agravantes. Tem até um dito que diz, de boas intenções... Nossas intenções podem ser atenuantes ou pode ser agravante das faltas que cometemos. Tá? Então, vamos colocar isso na prática. Livro Céu e Inferno tem um caso de um pai que o filho dele foi chamado para a guerra. O filho era filho único. Mas como ele é pai, está ali, o filho poderia ir. Mas se ele, o pai, não tivesse e filho único, o menino não iria mais para a guerra. Então, o que, que o pai fez?
7: Se matou.
0: Para evitar que o filho fosse à guerra. Então, qual era a intenção dele?
7: Proteger o filho.
0: Proteger é uma intenção boa?
7: Sim.
0: Nobre. Isso se tornou uma atenuante para ele? Se tornou. Então, vamos pegar o caso da Zumira agora. Qual era a intenção dela? Que o menino morresse e que ela ficasse com o marido só para ela, porque ela não queria dividir o amor do fofo dela com a criança. Ela se irritava de ver o cuidado do marido dela com o filho. A irritação dela, tanto é, o pai não dava muita atenção para a menina de 14 anos. Como é o nome dela? Aurélia?
7: Evelina.
0: Não dava muita atenção para Evelina. Isso, então, beleza, estava tranquila. Mas, em compensação, ele dava super atenção para o menino. Era isso que a irritava. Ela queria o amor só para
7: ela.
0: Então, nossas intenções são atenuantes ou agravantes? A intenção dela atenuou ou agravou?
7: Agravou.
0: Né? Então, e era, foi uma falta? Foi. Porque ela poderia, gente, ali, essa criança ter acontecido e realmente ela não... Eu vou ali pegar um camarão do Caia. Ah, a propósito dela era, eu vou pegar um camarão até para dar para o Julinho. Aí ela foi pegar o camarão, o menino se afogou. Mas qual foi a intenção dela?
7: Se afogasse.
0: Não, no caso buscar assim, ela queria buscar o camarão para dar comidinha. Era comidinha. Então isso ia atenuar, ela não teve intenção. Ela foi só buscar o camarão e imaginou que o capetinha ia se afogar. É uma irresponsabilidade ter deixado o menino de 8 anos? É uma responsabilidade. Mas ela não tinha intenção. Então, isso iria atenuar. Mas, no caso dela, não. Havia, e ela ouviu o menino pedindo socorro. E ela negou auxílio. Então, quando ele diz aqui, no sentido da lei, no sentido real da lei, Zumira não é culpada, isso aqui é amorosidade divina. A amorosidade divina. Porque ela é assassina. Então, qualquer momento que eu nego ajuda a alguém, vocês que são da área da saúde, né? Chega alguém lá se vendo morrendo de dor, fazendo, não vou atender, não. É, o cidadão vai e pega uma infecção. E aí, ele não é responsável? Imagina você, alguém chegando desesperado, me ajuda, não, acabou meu plantão, estou indo embora, se vire. Você não vai responder por isso? Você não faz um juramento quando exerce lá, quando você pega o seu certificadozinho? A gente não faz um juramento? Então, gente.
8: Só em pensar, ela já plasmou, né, a situação.
0: Sim. Então, nossos desejos são forças mentais coagulantes. Poxa, a gente estudou capítulo o quê da Gênesis?
7: 14.
0: Todos vocês já sabem decorado, que a tia fala quase que um hino aqui cantando. Leiam o livro a Gênesis, capítulo 14, os fluidos, para nós termos mais consciência e responsabilidade com os nossos pensamentos. Então, gente, nossos desejos são forças mentais o quê? Coagulante. Coagulante o que que é? Tá fininho, quase. O que que houve? Coisa engrossou, né? Coagulou. Pensei, coagulei o fluido. Materializando-nos as ações que, no fundo, constituem o verdadeiro campo em que nossa vida se movimenta. Então, no fundo, o que eu penso, o que eu coagulo, o que eu plasmo, isso daí é a minha realidade. Porque aqui na vida social a gente bota o verniz, né? A gente põe o verniz da sociedade, a gente jura que a gente é gente, né? Mas o nosso mundo íntimo fala da nossa realidade. Os frutos falam pelas árvores que os produzem. É a fala de Jesus. Conhece-se a árvore pelo seu fruto. Nossas obras na esfera viva de nossa consciência são a expressão gritante de nós mesmos. Olha, gente, nossas obras na esfera da viva de nossa consciência são a expressão gritante de nós mesmos. Qual foi a obra da menina Zumira? Deixar o Júlio afogar. A forma de nosso pensamento dá feição ao nosso destino. Olha que palavra forte. A forma de nosso pensamento dá feição ao nosso destino. A ideia que ela teve do menino se afogar foi ali naquela hora?
9: Não.
0: Ela já vinha idealizando isso.
9: Não só em qualquer lugar, na rua.
0: Na rua, era facilitando os carros que o menino era levado. Hilário e eu ouvíamos enlevados sem pestanejar. Clarêncio, no entanto, guardando a intuição clara do serviço imediato a fazer, para não se delongar em digressões filosóficas, retomou o fio central do assunto, esclarecendo.
3: Júlio trazia consigo a morte prematura no quadro de provações. Era um suicida reencarnado. A segunda esposa de Amaro, porém, sofre o resultado das infelizes deliberações que albergou no espírito. Padece o retorno das vibrações envenenadas que arremessou na direção do menino. Pelo ciúme, criou ao redor de si mesma um ambiente pestilencial em que os seus próprios pensamentos malignos conseguiram prosperar, assim como um fruto apodrecido desenvolve em si mesmo os vermes que o devoram, convertendo-se igualmente em pasto de outros vermes que o alcançam. Supondo-se responsável pela morte da criança, uma vez que asilou o delituoso plano a que nos referimos, Zumira abandonou-se ao mal que trazia consigo, imantando-se ainda ao mal de que a adversária é portadora, e tornou-se, por isso, enferma e dementada.
0: Olha, gente, esse parágrafo aqui, ele pode ser estudado como obsessão, uma auto-obsessão. Então, vou pegar só alguns pontos, olha. Júlio trazia consigo a morte prematura no quadro de provações. Então, estava na programação divina a desencarnação de Júlio na infância. Não existe nenhuma vítima, tá? Tudo está dentro da programação. Volto a repetir, mas não era necessário que a Zumira forçasse nada, ok? A segunda, e ele era um suicida reencarnado. Ele precisava desse curto período aqui na Terra. A segunda esposa de Amaro, porém, como é o nome dela? Ela sofre o resultado das infelizes deliberações que albergou, que deu morada no espírito. Porque qual era os pensamentos e a ideia dela? Que ele morresse, que ele morresse, que ele morresse. Ela padece o retorno das vibrações envenenadas que arremessou na direção do menino. Lembra da oração de Francisco de Assis? É dando... E o que ela deu? Vibrações infelizes. E isso volta. Gente, isso é da lei. Ação e reação é uma lei. O mal que tu desejas a alguém, o primeiro a ser sorteado, vamos dizer assim, não é sorteado, mas a primeira pessoa a receber sou eu. Da mesma forma, se eu penso bem, se eu desejo bem, se eu oro para o bem da humanidade, para o bem de todos, eu sou beneficiada com esse bem. Então, nós temos que respirar o ar que nós poluímos ou não. E Deus em cima olhando. Padece o retorno das vibrações envenenadas que arremessou na direção do menino. Pelo ciúme, ela criou ao redor de si mesma um ambiente pestilencial. É coisa saudável? Em que os seus próprios pensamentos malignos conseguiram prosperar. Os seus pensamentos malignos conseguiram prosperar.
10: Pensar no caso de associação também, né?
0: Sim.
10: Com esse pensamento, ela cria esse ambiente pestilencial, que outros pensamentos do mesmo nível vão estar ali em associação.
0: Sim.
10: Aí o pensamento vai prosperando.
0: Que obra é
10: ficando
0: essa?
10: Ficando mais forte, pensamento e vida.
0: Pensamento e vida. E quando ele diz assim, os pensamentos malignos dela conseguiram prosperar, porque elas se realizaram. O menino foi morto. Assim como um fruto apodrecido desenvolve em si mesmo os vermes que o devoram, convertendo-se esse fruto igualmente em pasto, né? Em alimento de outros vermes que o alcançam, que aí é a associação. Meus amigos, nesse comentário aqui, se você estiver com uma edição antiga, teu livro vai finalizar em si mesmo os vermes que o devoram. E para aí. Nessas novas edições, foi acrescentada uma frase a mais. Isso não vai destruir a obra espírita, deturpar a obra espírita, em absolutamente. Mas tem um algo a mais. Como ele frisa, dá um exemplo do que está sendo, frisando o que foi dito. E aí ele coloca assim, olha. Assim como um fruto apodrecido desenvolve em si mesmo os vermes que o devoram. Né? Então, essa frase foi acrescentada. Desenvolve em si mesmo os vermes que o devoram. Acaba aí. Aí foi acrescentado. Convertendo-se igualmente em pasto, né? Em alimento de outros vermes que o alcançam. A gente vê realmente que se torna uma redundância, né? Mas que se firma. Tá? Supondo-se responsável pela morte da criança, supondo ela, e ela realmente vai se ver como uma, porque ela sabe que ela poderia ter mudado a história, uma vez que asilou o delituoso plano a que nos referimos. Zumira abandonou-se ao mal que trazia consigo. Ela abandonou-se ao mal, porque o mal não é uma companhia. O mal é um abandono de si mesmo. E mantendo-se ainda ao mal de que a adversária é portadora e tornou-se, por isso, agora uma enferma e uma dementada, louca. Agora, ela não enlouqueceu depois que o menino morreu, porque o ciúme já estava enlouquecendo. Como é que uma mulher pode olhar para um esposo que é pai de um menino de 8 anos, que ele tem maior carinho, e ela se incomodar com isso, tá louca. Já não tá bem da cabeça. Como é que eu posso ter ciúme do filho do homem? Já está doente dos sentimentos, das emoções. Então agora ela só colou o platinado, como diz, né? Ela só apenas agora firmou o que ela veio adoecendo. A morte do menino foi só a azeitona dentada. Mas ela já vinha adoecida. Gente, você tentar que o menino seja atropelado. Inquiriu André Luiz admirado.
4: E o pequeno em toda a história?
3: Júlio foi conduzido à região que lhe é própria.
0: Então, Júlio, criança, 8 anos, desencarnou. E ele foi conduzido a uma região própria. Então, é aquilo que a gente... Tudo que eu já estudei de André Luiz, que não é muita coisa... Mas no que a gente já estudamos, eu nunca vi no vale nenhuma criança. O que a gente vê no vale? A gente vê jovens, a gente vê adultos e vê idosos, mas criança no vale não. Então, quando o espírito desencarna psicologicamente infantil, que ele é levado, ele é conduzido para regiões específicas que nós vamos conhecer nessa obra. Então, essa é a primeira obra das obras de André Luiz que vai citar as crianças no mundo espiritual. Eu acho muito legal isso, né? Então, vamos chegar lá. Então, Júlio foi conduzido à região que lhe é própria.
4: Mas Odila não poderia vê-lo, certificando-se de toda a verdade?
0: Porque aqui a verdade, na cabeça do André Luiz, olha, ela não é responsável perante a lei de Deus, o menino realmente teria que desencarnar aos 8 anos, porque ele era um suicida. Então, Odila não poderia saber de tudo isso, explicou o venerando instrutor.
3: Infelizmente, a infortunada criatura tem um centro genésico plenamente descontrolado, e isso lhe impede a visão mais ampla. Não consegue querer senão o marido, em vista do apego enlouquecedor aos vínculos do sexo, que a paixão nada faz senão desvirtuar. Odila possui admiráveis qualidades morais que jazem, por enquanto, eclipsadas. Desencarnou em largo vigor de seu idealismo feminino, sem uma fé religiosa capaz de reeducar-lhe os impulsos, justificando-se desse modo a superexcitação em que se encontra. Semelhante estado, contudo, é transitório e esperamos se submeta de boa vontade ao tratamento de reajuste que lhe será dispensado em breve. Melhorada a situação dela, creio que o problema terá imediata e construtiva solução.
0: Nós temos... Olha, meus irmãos, amor é um sentimento nobre que só espíritos nobres sentem. Então, o que nós vivemos ainda aqui na Terra são interesses e troca. Porque o amor, ele pensa no outro antes de pensar em se satisfazer. O amor, ele não aprisiona, o amor liberta. O amor não nos traz inquietação, ele traz calma, ele me pacifica. O amor, ele não exige, ele é. Então, a gente percebe que a gente quer o outro para nos atender. A gente não quer que o outro seja feliz. Tem que ser feliz, mas comigo. Então, o que nós temos é um sentimento de apego muito grande. Então, você falar, eu sofro por amor, ah, o meu marido foi embora, eu sofro, ah, minha esposa foi embora, eu sofro. Não, gente, isso não é amor. O nome disso é apego. O nome disso é paixão. Ninguém sofre por amar. Não combina essas duas palavras. Eu sofro por amor. Não, não é amor. O amor, ele é de ordem divino e nunca que um sentimento divino vai me fazer sofrer. Então, olha só como ele fala. Infelizmente, a infortunada criatura, que foi a primeira esposa, tem o centro genésico plenamente descontrolado. Então, qual é a ligação dela com o marido?
11: Sexual.
0: E ela desencarnou jovem. Estava ali tudo funcionando legal. Criatura tem um centro genésico plenamente descontrolado. E isso lhe impede a visão mais ampla. Gente, o filho morreu. Ela não está morta? Tá. Ela não sabe que ela está viva do outro lado? Em algum momento ela pensou, cadê o Júlio? Qual é a única visão dela?
11: O amar
0: e assumir. Por que, que ela, na condição de mãe, já que ela está tão preocupada com o menino, pensa, onde está meu filho? Queria tanto ver meu filho para ajudar meu filho, porque essa criança está precisando de mãe no mundo espiritual. E ela está lá. Mas não, ela está tão neurótica no fofo que ela consegue enxergar isso. Gente, tem mulheres encarnadas assim. Os filhos estão se desfalecendo ao lado dela, mas ela só pensa no fofo, no fofo, no fofo, no fofo. Né?
11: Encarnada.
0: É isso que eu estou falando, encarnada. Não, encarnada. Tem pessoas, tem mulheres e homens também que querem parar de viver por conta do fofo e da fofa. E os filhos, a pessoa não consegue. Não consegue, não tem. Então, isso não é amor, gente. O nome disso é obsessão. O nome disso é paixão. A paixão, ela é fisiológica. E nós, como valorizamos muitas coisas fisiológicas, a gente quer rotular isso de amor, não é? Quando eu te digo fisiológica, ela é patológica, mas quando eu te falo fisiológica, porque ela traz sensações físicas. A matéria. Ela mexe com tudo fisiologicamente. Você sente o ataque cardíaco, o negócio pega um fogo.
12: Mas a fisiologia não é o mal do organismo, a paixão não seria patológica?
0: Ela é uma patologia. Ela é uma patologia.
12: É a fisiologia que não está funcionando.
13: Ela não é uma patologia. Ela não é uma patologia, porque grandes coisas são feitas pela paixão. É o direcionamento que se dá para ela.
0: Exatamente. Por isso que o livro dos Espíritos tem a paixão boa e a paixão má. Mas eu estou falando de uma paixão aqui boa?
14: Não.
0: Estou falando de uma paixão que é má. Quando a gente fala que é patológica, a gente não está falando de uma patologia física. A gente está falando de uma patologia emocional. Não.
15: Porque o amor é mais...
0: Ele é.
15: A paixão é uma coisa da carne.
0: É. O amor, ele é sentimento. Ele é nobre. A paixão, não. A paixão, ela é sensação. Daí eu chamo fisiológico. As sensações que a paixão me traz, me enlouquece, me vicia. Continua ele aqui, ó. Não consegue querer senão um marido... Obsessão. Em vista do apego, e do apego o quê? Enlouquecedor aos vínculos do sexo. Então, a encrenca dela é essa. O apego dela. E ele diz que a paixão nada faz senão o quê? Desvirtuar mais ainda.
13: A gente já está querendo dizer isso, que os vínculos do sexo, eles não são ruins. Só que a paixão enlouquece. Que a paixão já é uma coisa mais...
0: Sim, totalmente o problema... O sexo é divino.
13: A paixão também é espiritual. Adoecido.
0: É adoecido. O que aconteceu? Olha só. Odila possui admiráveis qualidades morais. Ela tem qualidades morais, mas essas qualidades morais estão aonde? O quê? Eclipsada, fechadinha, trancada dentro dela. Jazem. E todos nós não temos? Temos. Desencarnou em largo vigor do seu idealismo feminino, entendeu? Estava tudo em cima, sem uma fé religiosa, capaz de reeducar-lhe os impulsos, porque um dia já foi educado, mas agora ele está deseducado, precisa se reeducar, justificando-se desse modo a superexcitação em que se encontra. Semelhante estado, contudo, é transitório, porque uma hora isso vai acabar, e esperamos se submeta de boa vontade ao tratamento de reajuste que ele será dispensado em breve. Vai ter tratamento. Melhorada a situação dela, creio que o problema terá imediata e construtiva solução. André Luiz ia perguntar algo de novo, mas atingíramos a praia e Clarencio determinou nos puséssemos a observar. Vamos ver aqui o conceito de paixão. Vamos lá, Lígia.
12: Grande sofrimento, martírio. Sentimento, gosto ou amor intenso a ponto de ofuscar a razão. Furor incontrolável, exaltação, cólera. Ânimo favorável ou contrário a alguma coisa que supera os limites da razão. Aí na filosofia, inclinação emocional violenta, capaz de dominar completamente a conduta humana e afastá-la da desejável capacidade de autonomia e escolha racional.
0: Tem um conceito que fala, quando a pessoa está com a paixão, né, com o sentimento de paixão, ela tem reações fisiológicas.
15: Neuroquimicamente, o cérebro reage à ação
0: paixão ela é fisiológica, que acontece tudo e esses hormônios todos que caem no seu organismo faz com que a pessoa sinta o quê? É igual quando a gente começa a correr. Quando a gente começa a correr, a gente começa... O que cai na nossa corrente sanguínea? Aumenta dopamina, serotonina, né? Noradrenalina. E te dá aquela sensação de alegria legal. Aí você começa a querer correr. Isso vicia. Porque é uma sensação. Os hormônios, quando caem, se promove. Então, a paixão, ela também vicia.
15: Apesar de serem sintomas psicológicos, eles também são fisiológicos. Tem depressão, tem nada. Não, não tem. É químico.
0: A paixão é químico também. Aí o nosso amigo Augusto trouxe aqui, olha, o que é a paixão cientificamente? A paixão, como descrita pela ciência, é o estado fisiológico com sintomas psíquicos e físicos em que há uma intensa atividade cerebral e hormonal, muito semelhante à do vício por uma droga como a cocaína. Então, a nossa Odila aqui, ela é uma viciada. Entendeu? Então, por isso é que isso não é amor. Por isso é que eu digo que a paixão, ela é algo que fisiológico.
8: Viciada em sexo.
0: E se apaixonou por isso. Você precisa perguntar, ela se apaixonou por quem? Pelo esposo ou pelo sexo? E quem é o instrumento para proporcionar isso para ela? Ele. Então, como ainda há pouco falou a nível da filosofia, que a Lígia estava lendo para a gente sobre a paixão, ela é algo irracional. Então, ela não para pensar onde está o Julinho uma hora dessa. Pô, se eu estou viva, Júlio também está. Porque você sabe, foi dito aqui, que ela não teve nenhum contato religioso. Ela não tem uma base religiosa. E isso dificulta. Mas, poxa, disse, poxa, mas se eu morri, eu estou vivo, estou aqui enchendo a paciência da Zumira, então aonde está o Julinho? Aonde está o Julinho? E a nossa irmã Mita trouxe, se você, pois vale a pena a gente ler o Livro dos Espíritos, não teremos tempo agora, capítulo de O Livro dos Espíritos intitulado Paixões, questão 907. O princípio das paixões será mal em si mesmo, embora esteja na natureza. O princípio, por exemplo, o apóstolo Paulo era apaixonado? Era. Tudo que ele faz é com paixão. A paixão não é má. A direção que você está dando, sim. Então, ele diz assim, não. A paixão está no excesso aliado à vontade. Então, em que momento ele teve excesso? Lá quando era o doutor Saulo de Tarso, que ele mandou matar até o Estevão. A paixão pelo poder. Visto que o princípio que ele dá origem foi posto no homem para o bem. A paixão é para o bem. Se você fazer algo com paixão, torna isso diferente. Um professor que tem paixão pelo que faz, um médico que tem paixão pelo que faz, né? Isso dá alegria a ele. Então, ele faz com alegria. O professor que tem paixão pela educação, pela pedagogia, ele faz isso com alegria. Isso faz bem a ele. Ele não sai moído do trabalho. É um estimulante. E pode levá-lo a grandes coisas. O abuso que dela se faz é que causa o mal. Um cientista que tem paixão pelo que faz, ele é capaz de ficar 8, 10 horas dentro do laboratório sem comer nada. E ele não sente fome, porque ele quer descobrir. E assim, meus irmãos, nós finalizamos mais um capítulo, capítulo 4. Agradecemos aos nossos companheiros que estão aqui, porque sozinho ninguém faz nada. Se você chegou até aqui o final, deixa seu comentário. É muito importante a gente poder ler o teu comentário. Não esqueça de curtir para que possa divulgar a página. Dá o seu like, né? 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

Antes de orarmos em agradecimento, vamos ouvir algumas considerações da tia que destacamos neste estudo para a reflexão dos ensinamentos. Vamos aos destaques da tia?

0: Nós nunca saímos do mundo espiritual programado para fazer o mal. A própria lei vai arrumando uma forma natural e as coisas vão acontecendo. Ninguém precisa sujar as mãos. Deus não é cruel dessa forma. Clarence é um espírito nobre. Ele está falando de uma situação sem falar da pessoa. Porque esse espírito nobre, eles não julgam a atitude de ninguém. Mas aqui ele deixou bem entender que a atitude mostra quem a criatura é. Quem de nós não somos responsável pelas ideias que arroja de si mesmo, que sai de si mesmo? Todos nós somos. Por quê? Porque somos responsáveis. Porque se sai de mim é porque isso está em mim. Logo, eu me torno responsável por aquilo que está dentro de mim. Responsável é, terei que responder, terei que resolver. O que está dentro de mim é problema meu. Isso é eu que tenho que resolver, isso que está dentro de mim. Então, no fundo, o que eu penso, o que eu coagulo, o que eu plasmo, isso daí é a minha realidade. Porque aqui na vida social a gente bota o verniz, né? A gente põe o verniz da sociedade. A gente jura que a gente é gente, né? Mas o nosso mundo íntimo fala da nossa realidade. Ação e reação é uma lei. O mal que tu desejas a alguém, o primeiro a ser sorteado, vamos dizer assim, não é sorteado, mas a primeira pessoa a receber sou eu. Da mesma forma, se eu penso bem, se eu desejo bem, se eu oro para o bem da humanidade, para o bem de todos, eu sou beneficiada com esse bem. Então, nós temos que respirar o ar que nós poluímos ou não. Porque o mal não é uma companhia, o mal é um abandono de si mesmo. Então, o que nós vivemos ainda aqui na Terra são interesses e troca. Porque o amor, ele pensa no outro antes de pensar em se satisfazer. O amor, ele não aprisiona, o amor liberta. O amor não nos traz inquietação, ele traz calma. Ele me pacifica. O amor, ele não exige, ele é. O amor, ele é sentimento. Ele é nobre. A paixão, não. A paixão, ela é sensação. Daí eu chamo fisiológico. As sensações que a paixão me traz, me enlouquece, me vicia.
1: Assim, concluindo o nosso estudo de hoje e agradecendo o nosso Mestre Jesus por mais este momento de aprendizado, vamos orar?

0: Vamos envolver o nosso irmão Wesley, que irá fazer a nossa prece de gratidão.
1: Querido Pai, mais uma vez, estamos aqui reunidos para estudarmos essas belas obras que o Senhor mandou para nos instruir. São situações em que já vivemos tantas e tantas vezes. Ainda necessitamos, pela nossa condição, dos teus emissários, dos teus alertas. E aqui estamos, na condição ainda de aprendizes, na condição das pessoas que dão mais importância para os sentimentos ilusórios. Por que ainda, meu Pai? Quanto tempo ainda nos deixaremos levar, perder pelos sentimentos infelizes, pelas paixões de maneira ruim empregada? Quanto tempo! Mas obrigado, Pai. Obrigado por o Senhor não nos abandonar nunca. Obrigado pela oportunidade da reencarnação. Obrigado por esta oportunidade para fazermos diferente. Rogo, Pai, auxílio, oportunidade para fazermos diferente. Rogo, Pai, auxílio.

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0: 3:04.
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5: Ô, gente, que alegria! Boa noite, uma linda sexta-feira para todos nós. Sejam mais uma vez muito bem-vindos e muito bem-vindas ao programa Almas do Evangelho. Este nosso momento onde nós buscamos meditar em torno do livro, da obra Há 2000 anos, da psicografia de Francisco Cândido Xavier, ditado pelo seu querido benfeitor e, por que não dizer, pelo nosso benfeitor Emmanuel. Nós agradecemos aos amigos da web rádio Portal da Luz pela oportunidade abençoada que nos é concedida da tarefa, bem como aos canais parceiros pela bênção da retransmissão. E convidamos, como sempre, como toda sexta-feira, aos amigos, às amigas, aos companheiros, às companheiras, que possam curtir, que possam comentar e, principalmente, que possam compartilhar esse conteúdo para que mais e mais pessoas estejam conosco nesses momentos que eu considero muito iluminados, não pela nossa presença, mas pelo livro, pela obra, por toda essa grandeza que Emmanuel nos transfere. Nós sempre recordamos aqui, o objetivo do trabalho, o objetivo da tarefa, não é fazer um resumo da mesma, não é fazer um resumo dos capítulos. Se fosse para isso, cada um ia em casa. Nós não estamos aqui para isso. Nós estamos aqui para debater os temas evangélicos, nós estamos aqui para debater num bate-papo descontraído os temas doutrinários, aquilo que está presente no texto, e aí a gente convida a quem está nos assistindo a ler a obra, a buscar também as suas reflexões, as suas ponderações, as suas meditações. Como sempre, a gente passa agora ao boa noite para os nossos companheiros debatedores, seguindo aqui a ordem. Primeiramente, Ana Camilo, muito boa noite, tudo bem com você?
6: Boa noite, Ariel, boa noite, Marcos, meus irmãos, que estão aqui todos presentes nessa noite, e quem vai nos escutar no futuro. É um imenso prazer estar com vocês nessa noite abençoada, em torno do Evangelho de Jesus, com o coração quentinho, né? Sempre.
5: Amém, amém. E agora, Marcos, meu querido, aqui embaixo, boa noite, tudo bom?
7: Boa noite, Uriel, boa noite, Ana, boa noite a todos os ouvintes. Finalmente é sexta-feira de Almas do Evangelho. O tempo que demora para chegar, né? A gente fica naquela expectativa porque episódio a episódio o livro fica mais profundo, mais rico em ensinamentos, então é uma alegria imensa poder participar desse projeto. Muito obrigado a todos por essa oportunidade. E vamos em frente.
5: Amém, meu amigo, amém. E hoje nós temos sempre um convidado, uma convidada, sempre muito especial. E hoje quem vai estar conosco é a querida amiga, conheci ela no tempo de pandemia. E aí a gente trouxe esse relacionamento, a gente nunca se encontrou presencialmente, isso é muito comum hoje em dia. Mas ela foi convidada, aceitou com muita alegria estar conosco, é a querida amiga Carol Prestrello. Não quero errar o sobrenome dela, Carol Prestrello, recifense, trabalhadora da Uniluz. Carol, estou te adicionando ao palco, boa noite. Se eu errei algo, por favor, me desculpe, apresente-se, minha amiga.
8: Boa noite, queridos amigos e irmãos. Que busquemos Jesus sempre para nos inspirar. Querida Aninha, querido Marcos, que bom estarmos reunidos. E olha, hoje em dia não tem isso não, Uriel. A amizade, ela é por afinidade, seja aqui presente ou seja nas ondas do rádio ou na internet. E que bom estarmos aqui. Deixo um abraço fraterno da Uniluz, casa que eu sou trabalhadora e fui evangelizada, e de todos aqui do Movimento Espírita de Pernambuco.
5: Excelente, minha amiga. Um abraço para todos. Eu quero deixar uma boa noite aqui para quem já está conosco. A Isabel Rubatino está sempre presente em todos os estudos. A Tânia Camilo, mãe da Ana Camilo, pessoa que eu amo do fundo do meu coração. É minha irmã muito querida, que a gente se reencontrou aí. Tânia, boa noite. Minha mãe, essa sofredora, há 42 anos, a dona Elvira Emília Dias Guimarães, presente, boa noite, mãe. Gouveia, companheiraço nosso, professor lá do Centro Espírita Francisco de Assis, boa noite, Gouveia. E quem for chegando, vai escrevendo para nós aí no chat, para que a gente possa cumprimentar, não se esqueça de compartilhar o conteúdo. E vamos também, quem quiser trazer pergunta, quem quiser trazer comentário, fica à vontade, que a gente vai estar sempre de olho por aqui, tá bom? Nós vamos passar a palavra para a Ana agora, para ela poder fazer a nossa prece. Vocês não se preocupem, eu erro bastante nisso aqui, eu estou tentando achar o... achei. Aninha, palavra com você, minha irmã, fica à vontade.
9: Vamos elevar o nosso pensamento a Jesus, buscando o seu auxílio, buscando as suas bênçãos. Agradecer o dia de hoje, por termos aberto os olhos e por estarmos aqui, acompanhando esse estudo. Agradecer pela saúde, agradecer por todas essas energias que nós recebemos. E pedir, Senhor, que adentre aos nossos corações, abrindo as portas para que seus ensinos os cheguem e que nós lembremos deles no nosso dia a dia. Senhor, nos inspire-nos a sermos melhores. Agradecemos mais essa oportunidade de estarmos aqui reunidos em seu nome. Que assim seja.
5: Que assim seja, minha amiga, obrigado por trazer conosco essa prece, por nos permitir sintonizar com o alto. Hoje nós vamos para o capítulo 7, vou deixar aqui o título dele, passando embaixo, As Pregações do Tiberíades. E antes, logicamente, de nós abrirmos as palavras para a Carol, para a nossa convidada, que vai trazer as primeiras reflexões, nós sempre fazemos o que eu digo de nos situarmos, né? Se a gente puder aqui relembrar o capítulo anterior, mesmo que brevemente, que foi o capítulo do rapto, que a gente viu ali algumas tramas já serem colocadas em movimento, nós percebemos o sequestro do pequenino Marcos, nós vamos começar a entender e a compreender que mais cedo ou mais tarde todos nós nos sentamos para um banquete de consequências. E algumas de nossas personagens orgulhosas e egoístas, profundamente vaidosas, começam então a sentir essa questão de maneira um pouco mais profunda no seu espírito. Esse capítulo especificamente tem uma... Nós vamos começar a entender o que causa a presença do alto nas nossas vidas. O que causa conhecer e reconhecer a Jesus e conhecer ou não reconhecer a Jesus. Iniciando a história, nós vamos nos encontrar acompanhando a continuidade dos esforços e das buscas pelo pequenino Marcos, as mesmas infrutíferas. Nós temos Sulpício Tarquínios já afastado, e aí nós percebemos, então, as respostas que cada uma das nossas personagens vão concedendo a tudo aquilo que está acontecendo. Acredito que esse é um resumo que a gente pode fazer para passar a palavra para a Carol, para ela trazer as primeiras reflexões. Fica à vontade, minha amiga.
8: Meus amigos, eu antes de começar as reflexões, eu preciso fazer uma confidência com vocês, né? Estamos aqui entre amigos, os nossos amigos internautas. Essa é a terceira vez que eu leio essa obra. Eu li a primeira vez quando era mais nova, li a segunda vez na pandemia, já no momento que eu lia, tinha um pedacinho que eu tentava escutar audiobook, e a terceira vez. E o impressionante é como Emmanuel, ele consegue ser atemporal para tocar os nossos corações. E como a gente, com a nossa passagem de tempo, nossa maturidade, seja um pouquinho mais, um pouquinho menos na reencarnação, a gente vai percebendo outras nuances. De início, quando a gente percebe o capítulo anterior, a gente vê o desespero da família, que por mais recursos, por mais poder que pudesse deter naquele território, naquela época, eles eram autoridades romanas, eles não conseguiram encontrar o pequeno Marcos. E se a gente fosse botar uma simbologia, mostra o quanto eles estavam perdidos também, de si mesmos, em sua jornada reencarnatória. Um pouco mais o Publius, mas aí a gente tem que fazer aquele parêntese bem grande. Somos todos Publius. Em vaidade, em arrogância, em achar que somos senadores, imperadores, governadores das nossas vidas, quando falta a nós mesmos a humildade de parar para perceber algo além da matéria, da materialidade, algo além que é Deus, a lei divina e a oportunidade do encontro com Cristo naquela noite enluarada, como traz nosso querido benfeitor Emmanuel. Logo no início, a gente tem essa diligência, vou chamar assim, né, de Suplício já está afastado, mas ele já conseguiu o objetivo, que era o objetivo dele e de Fulvia, que era plantar lá, implantar pensamentos para causar a intriga interior de Públius e a intriga no casal, pelo ciúme, pela arrogância, pela vaidade de Fulvia e também pela ambição de Suplício Tarquínius. Quando a gente vê essa diligência, mas ainda assim a gente vê aquela coisa, guarde, não vou dar spoiler, né, minha gente? Aquela posição, se a gente fosse trazer para hoje, é aquela coisa, não vou dar spoiler. E Suplício sabendo que tinha mais, queria acontecer mais, que o plano só estava começando, a trama só estava começando. E aí a gente percebe um adoecimento mental e social dessa família. A gente vê no início da obra que o motivo da mudança para o Oriente Médio, para Jerusalém, era, entre aspas, uma questão da saúde de Flávia. E aí eu vou dizer entre aspas, porque a gente tem aquele momento de confidência de Públio contando da sua lembrança da reencarnação anterior. O espírito adoecido, o chamamento para o resgate, o chamamento para vencer a si mesmo. O momento da transferência de território, do adoecimento de Flávia, mas estão ali aparecendo as enfermidades morais. De forma que, se a gente lê a primeira vez, eu, quando li a primeira vez, lá com os meus, sei lá, 23 anos, eu não me dei conta dessas enfermidades morais de início. A gente vê a autoridade política. E essa enfermidade moral, ela vai aparecendo mais agora, no capítulo 7, na postura dele com Lívia e com Ana. Na conduta dele de começar a aparecer o ciúme e a postura arrogante da autoridade romana. A gente não precisa falar de títulos e de papéis sociais. A gente sabe que na hierarquia social daquela época existiam esses cargos. Mas a gente vê a diferença de conduta da pessoa da mesma família, ele e Lívia. Lívia, como traz nesse capítulo, ela era uma mulher romana, filha de nobres, ela era rica, ela herdou uma herança familiar e se casou com o senador. Ela não era uma mulher normal, vamos dizer assim, uma pessoa da classe média. Ela era alguém que estava em destaque na sociedade. Mas o adoecimento de Públius foi maior do que as pústulas arroxeadas nas peles de Flávio. Porque ele vai entrando em conflito de razão e de sentimento. Ele vai se deixando aos poucos ser possuído pela dúvida. Vai se acrisolando na tristeza e vai começando a germinar a semente maligna da dúvida quanto à conduta da espírita, da esposa, quanto à conduta das pessoas para com ele. E nisso a gente vê esse adoecimento espiritual e de saúde mental na conduta dele familiar. Quando a pessoa está adoecida, né, Uriel, a gente muitas vezes tem aquela coisa que a gente chama da muleta. Para algumas pessoas, a muleta é o trabalho, então a pessoa vira viciada em trabalho, workaholic. Para outras pessoas, é o vício em alguma substância, seja o álcool, seja medicações, sejam drogas. Tem gente que se vicia até em alimento e acaba desenvolvendo transtorno alimentar. No caso dele, o que eu percebi que eu consigo trazer para o nosso contexto atual de sociedade é aquela pessoa que se apegou muito à busca do pequeno Marcos, como uma muleta para fugir daquele encontro que ele teve no capítulo anterior com Jesus. De enfrentar a sua própria consciência orgulhosa de dizer: poxa, eu estou muito errado. Existe algo além dos deuses romanos, da ciência romana, do direito romano, e eu sou pequeno e preciso agradecer a esse profeta, ele chamava de profeta, que de alguma forma, com algo que eu, pequenino, simples, humilde e ignorante, não entendo, mas que curou minha vida fisicamente.
5: Olha, continue, continue, porque eu
8: Não, aí
5: só queria te...
8: assim, tem esse adoecimento. Tem esse contexto todo. E aí ele vai mostrando esse adoecimento na muleta do trabalho e na busca por Marcos, isso na minha visão muito particular, e vocês, queridos amigos que estão assistindo, que estão ouvindo aí nos canais, parem só para refletir dessa visão mais atual, porque muitos de nós usamos as muletas materiais para fugir de algum conflito interior. E Leon Denis traz muito bem isso, né? Na obra O Problema do Ser, do Destino e da Dor. Ele traz que a origem de todos os nossos males são na falta do nosso saber e na nossa inferioridade. Ele estava em conflito por não saber, não se conhecer e não conhecer a sua própria inferioridade. E aí eu deixo um parágrafo bem grandão para vocês aí.
5: Não, Carol, é brilhante porque é impressionante como essa obra ela trabalha muitas vezes em ritmos parabólicos, entregando-nos ensinos que nós perceberemos com a maturação do tempo e a maturação do nosso próprio ser. Essa visão que você nos traz da fuga de Públio na questão do sequestro do filho, eu confesso a você que eu nunca tinha observado. Que ele se afunda no trabalho, que ele se afunda na busca, justamente porque vai ter uma passagem muito interessante no capítulo que ele vai falar que ele já perdeu tudo na viagem e que ele iria perder a si mesmo. E ele estava perdendo a si mesmo. Então, realmente é muito bonito isso que você nos traz, e eu gosto de ir fazendo anotações, né? Você nos trouxe no primeiro momento as pessoas acreditando que eram, principalmente pelo poder que exerciam, que eram donas de tudo, né? Tem um trecho muito interessante no diálogo de Pôncio Pilatos com Jesus, que ele, estou parafraseando aqui, Pôncio, representativo dos reinos do mundo, ele vai dizer a Jesus, olha, se eu quiser, eu posso te libertar. E Jesus vai virar para ele e falar o seguinte: realmente, se você quiser, você pode me libertar, mas não esquece que esse poder quem te deu foi Deus. E da mesma forma, água deu, água tira, né? Da mesma forma que ele deu, ele pode tirar. Porque são preocupações com as questões temporárias do mundo. E outro ponto muito interessante, Carol, toda a sua fala profundamente interessante, mas outro ponto muito interessante que eu anotei aqui, quando você nos traz esse ponto para que a gente possa comparar a Flavinha doente na carne, mas essa doença na carne para revelar as doenças do espírito de Públio, para que ele pudesse também se refazer. Maravilhoso, brilhante isso. A Ana, eu sinto que a Ana quer complementar aqui, antes da gente passar a palavra para o Marcos, que ela quer complementar um pouco o que você disse, e antes de passar a palavra para ela, eu quero dar uma boa noite aqui para a Daniela. A Daniela falou assim: agora que a minha internet voltou, que Deus abençoe a todos, Dani, e que Deus abençoe a sua internet e que ela não caia mais, tá bom? Que ela não caia mais. Ana, a palavra está com você.
9: Eu acho muito bacana, Carol, ter trago isso, porque eu também foi um ponto que me chamou atenção. Porque se a gente visse Públio nervoso, né, como ele estava com a situação, é até justificável porque ele teve um filho raptado. Então, se a gente se colocasse no lugar, quem não ficaria bravíssimo quanto a isso, ficaria chateado, magoado. Mas ele vem trazendo uma série de sentimentos que ele poderia ter resolvido lá atrás, através da comunicação. E aí a gente traz para nossa vida, né? Se a gente não resolve uma situação, a gente começa a sentir muita mágoa, o nosso orgulho se fere, e a gente vem trazendo isso. E aí, todos esses sentimentos acumulados, eles começam a modificar o nosso corpo físico, né? Que é o adoecimento. E como que a gente tem a capacidade de adoecer também o outro que está do nosso lado, através do nosso estado de espírito? Então, é trazer um pouquinho essas reflexões para a nossa vida, porque se me sinto chateada a todo momento, magoado, né, meu orgulho está exacerbado, isso vai afetar o outro, vai afetar a convivência e a comunicação com o outro. E aí a gente às vezes tem muita mania de, não, vou deixar passar, mas vai guardando para si. E aí no texto, né, quem não leu, tem a oportunidade de pegar o capítulo e ler como que purificava. O semblante modificava, né, a sua estrutura, e Lívia percebia isso. E meu marido está doente. Mas como que as situações, elas vão, é uma gotinha no copo até transbordar.
7: Eu acho muito assim, a estrutura em que nós estamos caminhando, ela é muito rica, porque quando nós nos juntamos em quatro, cada um observa certos pontos que nós não observamos, e aí vai se complementando e vai virando um conjunto maravilhoso e enriquecedor, né? Então isso só do alto mesmo, né? Hoje eu gostaria de abordar um ponto que me chamou a atenção também, diferente do da Carol, né? É a reação de Lívia e a reação de Públio frente ao encontro com Jesus, né? O porquê, né? O porquê a Lívia agiu daquela maneira e por que Públio agiu daquela maneira, né? E o mais interessante, eu fiquei com a impressão, e se algum de vocês viu de outra forma, que traga aqui para a gente conversar, mas eu percebo que Lívia já conhecia Jesus sem saber antes de se encontrar com ele, porque Lívia já pensava, já agia de acordo com a Boa Nova, né? Por quê? De onde vem, né? E essas são as questões que eu gostaria de estar trazendo aqui para a nossa discussão hoje, durante o nosso programa, né? E refletir isso também com relação a nós mesmos. Então, essa é as minhas primeiras impressões, Uriel.
10: Fantástico, Marcos. Veja bem, né? Pegar aqui a fala da Ana primeiro. Essa questão da ausência. Rubem Alves fala que a gente precisa da escutatória. Nós estamos desaprendendo a escutar uns aos outros. Inclusive, até nos parece que os mecanismos modernos de comunicação assim o desejam. Não estou reclamando hora nenhuma do 1.5 e do 2x no WhatsApp, porque tem gente que não manda áudio, manda podcast. Manda podcast. Então, o 1.5 e o 2.0 no WhatsApp é maravilhoso. Mas o 1.5 e o 2.0 na vida de relação, ele precisa ser evitado. Porque tem hora que eu estou conversando com as pessoas da minha casa, eu não estou ouvindo as pessoas. Eu estou simplesmente pensando que horas que essa pessoa vai parar de falar para eu poder responder. Então, eu estou ouvindo não para compreender, eu estou ouvindo para responder e ganhar uma discussão. Isso quando eu escuto. Então, é algo que a gente precisa raciocinar. Na minha vida de relação com as pessoas que são próximas a mim, com as pessoas às vezes que eu trabalho junto, e aí uma relação mais extensiva, eu concedo ao outro o tempo que ele merece? Porque se eu não concedo, se eu não escuto, eu vou gerando uma coisa que a Ana trouxe. Eu vou acumulando questões, acumulando mágoas, e uma hora eu vou explodir. Vai somatizar no meu corpo, através de doenças várias, e uma hora eu vou explodir. Né? Eu sempre me recordo do caso de um amigo meu, que ele chegou para mim e disse o seguinte: olha, tem 5 dias que minha mulher e eu não conversamos. Falei: ah, o que que está acontecendo? Eu falei assim: não, ela parou de conversar comigo e eu parei de conversar com ela. Eu falei: tá, mas por que ela parou de conversar com você? Ela: eu não sei, eu não perguntei. Tá, e você parou de conversar com ela por quê? Ah, porque ela parou de conversar comigo. Eu falei: meu amigo, você tá doido? Vocês vão separar sem saber por que vocês separaram. Então, porque gerou uma crise que ali, aí é uma frase do Haroldo que eu gosto muito, o afastamento de centímetros, dia a dia, ele se transforma em quilômetro, que a gente não consegue desfazer isso. Então, esse é o ponto, a comunicação é fundamental. E outro ponto, e agora pegando a fala do Marcos e já passando para a Carol, essa questão das reações que nós temos quando Jesus se apresenta na nossa vida. Quando Jesus se apresenta na nossa vida, a resposta que nós vamos dar a isso, a palavra que eu gosto muito, é uma apoteose de tudo aquilo que a gente construiu. Nós vamos nos aproximando ou nos distanciando de Jesus dia a dia. E aí, quando ele chega naquele minuto glorioso que a obra já nos citou, como é que nós vamos responder? Então é algo também que a gente pode meditar, é algo também que a gente convida o chat, a gente faz essa provocação ao chat, se alguém quiser comentar aqui para nós, para que a gente possa ler, e é com essas provocações que nós devolvemos a palavra a Carol para trazer mais algumas reflexões.
8: Eu preciso, só antes de entrar, tá, Marcos, na questão da Lívia, né, da Lívia e do Públio no contato com Jesus, tem um ponto muito importante que o Uriel trouxe, né, fazendo a comparação com o casal amigo. Lá em Joana de Ângeles, na obra, se não me engano, Constelação Familiar, ela traz que o casal, seres, princípios inteligentes individualizados que se unem em sentimento, em afinidades, em matrimônio, seja o casal homem-mulher, hétero, mulher-mulher, lésbicas, homem-homem, que decidem constituir uma unidade familiar, são o núcleo primordial de formação da sociedade. Aí a gente está vendo, como o Uriel trouxe, um casal que antes tinha o hábito de se confidenciar. Publius traz, nos capítulos anteriores, em alguns trechos, Emmanuel traz, que ele se confidenciava e entendia o bom uso da razão e da sabedoria da sua esposa, da mulher romana, da matrona, que tinha liberdade de diálogo com o marido, diferente da mulher judia. Aí segura esse negócio aí que daqui a pouco eu falo um bocadinho mais sobre essa diferença da mulher judia e da mulher romana. E ele estava monossilábico. Monossilábico, com os olhos das rugas de pesar e semblante com traços fisionômicos num nevoeiro de preocupações angustiosas. Se eu pudesse, se eu tivesse a ousadia e a liberdade de dizer, ele não estava somente em conflito, esse homem estava em desespero, em pânico, em depressão, buscando um escape, que talvez esse escape fosse, através dos seus poderes, encontrar Marcos para tentar encontrar a si mesmo. Ele estava perdido. E aí, antes de entrar propriamente lá naquela questão de que quanto mais a gente não acumula, né, a nossa poupança de dívidas com os outros, ou a nossa poupança, os nossos investimentos para a vida futura, imagina que por conta de uma pedra, que a própria esposa nem sequer na hora se queixou, uma pedra, numa estrada, tivemos o rapto de um filho amado. Quantas pedras a gente atira nas pessoas e não imagina o que encontraremos mais adiante na estrada pedregosa do processo reencarnatório, da ascensão evolutiva do Espírito. E aí, como eu disse, vamos pensar, né? A gente está hoje, 2025, 2025 é massa. Tem a internet que dá uma oscilada, mas a gente tem internet 4G, 5G. Tem celular, tem telefonia, tem televisão, tem rádio, tem todos os meios de comunicação e tem até a comunicação telepática e mediúnica dos espíritos. Mas naquela época só tinha o papel. Imagina quão difícil era se mudar para um outro país, com uma outra cultura, com outras pessoas, pessoas que não se tinha intimidade, e sair de Jerusalém, que pelo menos tinha alguém da sua própria cultura, da cultura romana, e ir para Cafarnaum, E a única pessoa com quem você poderia sentir-se completa em cultura, em idioma, em valores, tá falando, tá certo, quero não. Boa noite. Com você, monossilábico. Imagina a dificuldade que estava naquele lar. Aquela casa estava um clima pior do que um clima de velório, porque o filho estava raptado e o casal estava sem entendência. E era o momento de, apesar de estarem felizes com a melhora de Flávio, a melhora de Flávio ali ficou lá, nos bastidores da família. Se você não tem como se comunicar com suas pessoas, com seus parentes, com seus amigos, é natural, somos seres gregários. Vamos buscar pessoas com quem conversar e nos confidenciar, porque se a gente não se relaciona, a gente adoece. A gente adoece se a gente não partilha amor, se a gente não dá de nós e se a gente não recebe. A gente existe em comunidade, em fraternidade, em sociedade para aprender a se amar. E, mesmo em diferença de hierarquia, mesmo em diferença cultural, surge um laço de amizade, um laço de amor. Ana e Lívia. Lívia era uma mulher romana, livre. Ana era uma escrava. Lívia era uma mulher romana e rica. Ana era uma mulher judia que tinha sido educada sequer a direcionar sua palavra para o seu marido. Quão improvável são as amizades. E aí a gente mostra que para Deus, para o espírito imortal, não existem obstáculos para amar, para se compreender, para ter o olhar da empatia. Públio condena a postura de Lívia enquanto respeito, amizade, empatia, confidências com Ana. E aí a gente pode parar, trazer o contexto de 2025, volta. Quantos de nós condenamos muitas vezes as nossas relações por não estarem no mesmo nicho social, no mesmo ambiente, na mesma área de vivência, na mesma religião, na mesma opinião política, no mesmo time de futebol? E aí eu digo, somos todos públicos. Porque nós fazemos isso. Nós somos extremamente, ainda, preconceituosos nesses vieses inconscientes. Porque a gente diz assim: ah, não, mas é. Olha, meu filho, não se misture com esse rapaz, não. E de repente o rapaz irradia amor, fidelidade, dignidade, vontade de crescer. Mas orientamos nossos filhos e filhas a se relacionar com pessoas da sociedade, com títulos, com posses. E muitas vezes são esses os que hoje em dia nos cometem atrocidades, sejam elas morais, físicas, patrimoniais. Publius era esse homem que olhava com esse olhar de preconceito e que não via valor do ser humano e do indivíduo. E como trouxe Marcos, o olhar de Lívia era outro. Lívia traz nesse capítulo a lei de amor, de justiça e caridade e o princípio de igualdade entre os espíritos. Somos todos filhos de Deus Pai, criados simples e ignorantes. Por que que eu vou te ver diferente? Ela sabia que naquela condição ela era diferente, ela era diversa, mas ela não via aquilo como diferença no sentido do ser humano, do amor, da compreensão, das dores. E foi para aquela pessoa que era considerada inferior que ela pediu socorro. E foi aquela pessoa que era considerada inferior que abriu as portas do coração e da família para levar a Simeão e para encontrar com Jesus. Talvez a gente só tenha que se despir um pouco dessas máscaras sociais, desses preconceitos, para aproveitar Jesus nas nossas vidas.
7: O que eu gostaria, assim, eu fiz um raciocínio aí vocês me corrijam se eu estiver equivocado em algum ponto, né? A doutrina espírita nos fala que nós somos espíritos imortais e que nós reencarnamos. E quantas vezes nós já reencarnamos? Centenas, milhares, talvez, né? E também a doutrina espírita nos explica que Cristo é o nosso governador planetário e que de tempos em tempos, conforme a evolução da humanidade, Jesus enviou e enviará os seus mensageiros e que sempre traziam a sua mensagem para que as pessoas pudessem estar assimilando as leis divinas. Mas é interessante que a doutrina espírita nos diz que Deus, quando nos criou, já colocou todas essas leis gravadas na nossa consciência. Então, esses emissários, eles só vinham nos relembrar. Mas, infelizmente, isso não foi suficiente. Foi preciso que o Cristo viesse para mostrar que não é teoria, é modo de vida, é vivência, é prática diária. O seu evangelho, as leis divinas. Então, nenhum de nós podemos negar desconhecimento do que o Jesus falou, mesmo antes dele vir. Eu acho que é por isso que a Lívia já trazia isso gravada nela, porque em encarnações anteriores, ela ouviu essa mensagem através de um dos muitos mensageiros do Cristo, e aquilo repercutiu no seu íntimo e ela aceitou, ela assimilou e virou patrimônio do Espírito, que agora, que naquela época era livre. Públio, com toda certeza, ouviu as mesmas coisas que Lívia ouviu nas reencarnações pregressas. Porém, Públio não aceitou, não acolheu e não deixou isso como patrimônio daquele espírito. E ele insiste ainda na encarnação como Públio de recusar mais uma vez, agora com o próprio mestre. E aí que ficamos na questão da sintonia, né? De todos os nossos aprendizados e da vivência desses aprendizados. E eu deixo o convite para que nós façamos a nossa reflexão. Quantas vezes eu, Marcos, já não tive a oportunidade em outras vidas de ouvir os mensageiros do Cristo, de ouvir a Boa Nova, de ter contato com as leis divinas? E o que eu fiz com isso tudo? O quanto disso eu já trago no meu íntimo hoje, para assim como a Lívia, mesmo antes de ouvir a mensagem de Jesus, já vivia ela. E a gente refletiu um pouco sobre isso tudo. Essa é o convite que o livro, esse capítulo, trouxe para mim e eu reparto com vocês. Fica aí para discussão.
9: Gostaria de contribuir com um pouquinho, uma reflexão que eu tive lendo. Porque foi muito interessante o Marcos trazer isso, que isso é uma construção não só dessa vida, né, presente que a gente está, mas de outras que nós tivemos. Porque se fosse só dessa vida presente, assim como Lívia fala, né, com a Ana, que ela é filha única de uns pais que deixaram um legado para ela de muita riqueza, se ela tivesse seguido só aquilo que os pais tivessem dito, ela não teria percepção da grandiosidade de Jesus, não teria recebido a mensagem. Claro, os pais são responsáveis por guiar, né, os filhos no caminho correto, mas o coração dela já estava preparado, e não era dessa vida, era de outras que vinham. E Públio não, Públio já tem aquela dualidade, né, o oposto, seguiu frente àquilo que os pais faziam, né, deu a continuidade. Então, essa receptividade da mensagem do Cristo é com o coração. Nós temos uma história para trás. E que bom que agora nós estamos nessa noite refletindo sobre a mensagem de Jesus, porque eu acredito que o reino dos céus já está próximo. A gente já está no caminho.
10: Maravilha, Ana. A pegar aqui, tentar buscar parcelas das falas brilhantes. Carol, primeiramente, enquanto a Carol nos trazia a reflexão dessa proximidade de Lívia com Ana, vocês até devem ter percebido que eu estiquei minha mão aqui, porque eu estou no meu escritório, falar igual minha mãe, é de front off a estante que eu tenho dos livros aqui. E aí eu busquei esse opúsculo aqui, Pensamento e Vida, que é algo que eu recomendo a todos, que é uma cartilha falada no plano espiritual para aqueles que estão em curso para a reencarnação e que Emmanuel entrega-nos com muita bondade. E logo no primeiro capítulo, ele está discorrendo sobre o Espelho da Vida, abordando a mente em um critério mais amplo, e ele vai falar na questão da força mental, ele vai falar na questão da casa mental. E ele termina dizendo-nos que respiramos no mundo das imagens que projetamos e recebemos. Por elas, estacionamos sob a fascinação dos elementos que provisoriamente nos escravizam. E através disso, estacionamos sob a fascinação dos elementos que provisoriamente nos escravizam.

ela tinha se fechado para a casa mental de Lívia. Vamos deixar isso bem claro aqui. Naquele momento ela foi se fechando, e no momento que nós estamos vendo aqui, ela estava praticamente, tinha ali uma frestinha, ainda tinha uma chance, mas ela estava fechada. E por que que eu estou falando sobre isso? Nós estudamos no NEP essa semana a questão de entregarmos, no discurso que Jesus faz aos discípulos, de entregarmos ao outro a nossa paz. Se o outro não receber a nossa paz, essa paz não vai ficar perdida, ela retornará para nós. Lívia, em missão sacrificial, ela estava entregando a todo momento a sua paz a público, que não recebia, e a paz voltava a ela. Sabe o que é o bonito disso? Ana, Carol e aos amigos que nos acompanham, nós podemos nesse momento estar entregando a nossa paz a casas mentais que estão fechadas. E muitas vezes nós nos sentimos isolados. Mas o capítulo nos ensina que aqueles que estão com a casa mental aberta para o alto, se em certa horizontalidade não encontram respaldo, com certeza o alto coloca pessoas ao nosso redor que vão corresponder à nossa paz. E que vão devolver essa nossa paz de alguma forma. Que foi o que aconteceu com Lívia, na figura não mais da serva, mas da amiga Ana. Da amiga Ana. Outro ponto que é interessante: Lívia, em Jerusalém, Lívia, na Palestina do século I, não se sentia à vontade com os seus pares, chamados patrícios. Nas casas suntuosas, ela se sentia deslocada. Quando ela vai para a casa da família de Ana e encontra Simeão, talvez é a primeira vez que ela se sente no lar, acolhida. Por quê? Porque as casas mentais a acolheram. Marcos, passar para a fala do Marcos e para a fala da Ana, que também foi muito similar. Quando nos trazem, estar com Jesus é uma construção não secular, é uma construção milenar, é uma edificação milenar, e nenhum de nós pode negar a Jesus. Eu vi uma publicação no Instagram, quarta-feira. Carol, eu sou mineiro, né? Minha mãe fala que eu sou advogado, né? Minha formação é no direito. Tão lacônico eu não sou, sou profundamente prolixo, entendam isso. E eu gosto de contar assim, nos mínimos detalhes, pleonasmo aqui. Minha mãe vai ficar muito irritada com isso, mas é um pleonasmo de reforço. Então eu sempre gosto de contar quando eu vi, a que horas eu vi, se eu puder, eu falo a todo momento. Acredito que foi quarta-feira que eu vi uma publicação no Instagram, que era um carrossel mostrando-nos como Jesus era representado nas diversas culturas. O Jesus asiático, né? Permitam aqui, né, a questão fenotípica de olhinho puxado, o Jesus africano, o Jesus da região específica do Oriente Médio, o Jesus representado no México, o Jesus representado na Europa. E aí as pessoas discutiam, olha esse Jesus eurocentrado, olha esse. E aí eu simplesmente, eu pouco comento em publicações do Instagram, mas essa eu tive que comentar. Eu coloquei o seguinte: isso só nos mostra que Jesus é universal. E nós iremos enxergar a Jesus da forma que nós precisamos enxergar a Jesus. O que nós não podemos é não enxergar a Jesus. Não enxergar a Jesus. Então, nenhum de nós pode negar a Jesus. E chega um tempo que a gente conhece de uma forma, que aí a gente começa a ser responsabilizado por negar a Jesus, que é o tempo que eu acredito que a gente está vivendo. Que é o tempo que eu acredito que a gente está vivendo. Nós estamos sendo responsabilizados por negar a Jesus. E movimentando o capítulo, trabalhando nas respostas que nós damos com o reconhecimento do Mestre, nós percebemos o que então? Lívia acompanhando nada mais, nada menos que o sermão das bem-aventuranças. Nada mais, nada menos que da multiplicação de pães e peixes. Aquela alma que estava faminta finalmente encontrou o alimento que ela precisava. E Jesus discursando, entendendo que ali existiam pessoas, multidão, pessoas discípulas e pessoas que estavam prontas para o sacrifício. E ele entrega a Simeão e a Lívia o dizer que eles passariam por determinado sacrifício. E eles abrem o coração. Lívia vai procurar Jesus de peito aberto. Gente, eu fiquei emocionado. Porque quando eu li esse livro outras vezes, eu ficava assim, nossa, mas a Lívia está numa vergonha, né? Porque ela está tirando a roupa de patrícia dela e ela está indo ver Jesus. Ela está querendo se esconder, ela está com vergonha.

0: Não, não é isso. Quem foi escondido foi Públio, na roupa do senador, e falando o seguinte: se ele bater comigo, eu vou mostrar para ele a sorte que ele tem de encontrar comigo. Lívia, não. Quando a gente vai até Jesus, a gente precisa se despir de todos os nossos preconceitos. Ali, Lívia estava sendo verdadeira, talvez pela primeira vez. Pela primeira vez. Isso não é vergonha, isso é honestidade de quem ela é. Ela se diz, ela se despe completamente do patriciado, das crenças preconceituosas, e ela vai de peito aberto encontrar Jesus. De peito aberto. E isso é muito bonito. E a gente tem finalmente as pregações do Tiberíades. Quando eu devolvo a palavra a você, Carol, fica à vontade.
1: Nossa, me arrepiei toda só de lembrar desse momento, porque quando a gente vê, né, você trouxe essa reflexão, né, da gente, poxa, a gente tem uma bagagem reencarnatória, não dá para a gente dizer que a gente não conhece Jesus, que a gente não tem acesso à lei divina gravada em nossas consciências, mas a gente tem o livre-arbítrio de escolher o caminho da porta larga ou da porta estreita, como temos no Evangelho. E aí a gente percebe que não apenas Lívia. Emmanuel traz que a esposa de Flavínio também era uma mulher que era diferente dentro daquele contexto social e cultural romano, preferindo não a ostentação, não os banquetes, não aquelas cerimônias que tinham as lutas dos gladiadores, mas sendo dedicadas a uma vida, eu vou chamar assim, a uma vida mais austera, mais sóbria, mais do lar, mais familiar, mais dedicada àquela intimidade da família. E ela não tinha isso, e vocês trouxeram que ela se despiu da Romana. Ela se despiu de todas as reencarnações até encontrar a si. Porque Lívia não se perdeu de si. Lívia se encontrou, se reencontrou. Ela foi humilde, porque se a gente pudesse materializar uma pessoa humilde, seria as vestes de uma escrava judia. Porque Jesus, ele falava para todos, mas a gente sabe que os que mais buscavam as pregações eram sim os aflitos, eram os angustiados, eram os marginalizados. Tanto que ele traz aquela parábola do jovem rico, para mostrar a diferença. Olha, tem o pobre que está desesperado, mas é um pobre que está rico em valores e em potencial para uma vida futura no reino dos céus. E tem o rico, rico de coisas na matéria, mas que vai encontrar consigo mesmo e um banquete de consequências. Ela foi despida de si, de preconceitos. Ela foi despida de medos. Porque se a gente trouxe aquele contexto da comparação de Lívia com Ana, Ana poderia, por ser judia, ser apedrejada. Porque tudo podia ser considerado adultério para o judeu, certo, Aninha? Tudo podia ser. Ah, ela é adúltera. Ah, ela olhou para. Não sei. Ela foi atrás da casa de um homem para ver Jesus. Apedreje. Ela está descumprindo a Torá. Ela está descumprindo aquilo que é esperado para uma mulher judia. Ana sofreria as retaliações da cultura daquela época. Já Lívia, não. Ela não teve o medo. Ela teve a coragem. E ela já foi bebendo da fonte, vamos dizer assim. Já com aquela esperança só de ouvir de longe as pregações trazidas por terceiros. Ela estava muito preparada, como disse Marcos, para aquele encontro com Cristo. E eu, quando li, eu disse, minha gente, se fosse eu, às margens do Tiberíades ou de Genezaré ou do Rio Jordão, como vocês preferirem falar, ali, como é que eu estaria? Será que a gente teria a coragem de ir de cara lavada? De peito aberto, entregando a si mesmo a um momento para fartar-se de algo que a gente sempre teve fome? Ou será que a gente também iria tentar encouraçar-se do pouco que a gente acha que tem com a nossa vaidade, com a nossa ambição e com o nosso orgulho? Para dizer que entendi alguma coisa do que Jesus estava falando. Ah, mas eu sou espírita, eu vou entender ali o sermão das bem-aventuranças. Eu me emocionei muito, eu disse, meu Deus, você estava chorando e não ia falar nada, eu não ia nem conseguir olhar para ele. Porque a irradiação do Cristo, daquele espírito perfeito, vindo de perto, eu já me sentiria curada, já me sentiria tocada, já me sentiria confortada, assim como foi com a mulher hemorroísa. Um olhar do Cristo que devassa toda a vastidão do ser imortal. Como ele olhou para a mulher samaritana, sabendo de todas as suas difíceis jornadas com aqueles quatro maridos, quatro amantes. Ele olhou para Lívia e disse: Quanto a ti, regozija-te em nosso Pai, porque as minhas palavras e ensinamentos te tocaram o coração para sempre. Vai e não descreias, porque era o que estava faltando em Públio. Ela não teria isso. Não descreias, acredite, foi sim. Sua filha foi curada pela fé. Foi sim. Existe uma vida além da vida? Foi sim. A vida não é só isso. É multicolorida em matizes de amor da lei de justiça, amor e caridade. Porque tempo virá em que sabereis aceitar as tuas abnegações. Aí ele já convida para a tarefa. Meu bem, você veio, você ouviu, você comeu do pão, que vai fartar a tua fome, mas tem tarefa. E aí ela começa já renovada em resignação, em resiliência, esperançosa e esperançada em atitudes. Não mais a mulher romana. Não mais. Naquele papel social. Lívia encontrou-se no lar de Simeão, cristã. Será que a gente está pronto para ser cristão?
0: Lindo, lindo, lindo. Olha, tem uma definição que eu gosto de aplicar ao Sr. Leon Denis, que eu digo que o Sr. Leon Denis, ele é poético em prosa. E Carol, você é musicada na fala. Maravilhoso, maravilhosa a emoção que você nos traz. Muito obrigado. A gente passa, logicamente, agora as nossas percepções e reflexões finais. Primeiro com os nossos debatedores e depois devolvemos a palavra a você. Mas para essas reflexões eu gostaria de ponderar, trazendo aqui, acabei de citá-lo, um livro do Sr. Leon Denis, O Porquê da Vida, mais um opúsculo. Capítulo 7, O Alvo Supremo. Primeiro capítulo. Ó homem, ó meu irmão, tem fé em teu destino, pois ele é grandioso. Nasceste com faculdades incultas, com aspirações ilimitadas, e a eternidade te é dada para desenvolveres umas e satisfazeres outras. Engrandecer-te de vida em vida, esclarecer-te pelo estudo, purificar-te pela dor, adquirir uma ciência cada vez mais vasta, qualidades sempre mais nobres. Eis o que te está reservado. Deus fez mais ainda em teu benefício. Concedeu-te os meios de colaborares, participares na lei do progresso sem limites, abrindo vias novas a teus semelhantes, elevando os teus irmãos, atraindo-os a ti, iniciando-os nos esplendores do que é verdadeiro e belo e nas sublimes harmonias do universo. O progresso das almas e dos mundos não será a realização dessa obra? Esse trabalho gigantesco, fértil em gozos, não será preferível a um repouso insípido e estéril? Colaborar com Deus, levar a efeito em tudo e por toda parte o bem e a justiça, que poderá haver de maior, de mais digno para o teu espírito imortal. Pois bem, sobre esse capítulo, complemento dizendo: a dor nos iguala. A resposta que nós damos à dor nos diferencia. E aqui a gente percebe o quanto estão diferenciados Lívia e Públio, com respostas entregues à dor que enfrentavam. É tão espetacular isso, porque Lívia agradece a cura da filha, e mesmo que isso fosse praticamente impossível, depositava ainda esperanças na recuperação de Marcos, acreditando que uma força maior, que ela começava agora a compreender, iria retornar tudo para os caminhos corretos. Públio chegava a desdenhar a cura da filha, dizendo que era infeliz pelo sequestro do filho. Porque Públio olhava pela horizontalidade. Lívia já começava a olhar pela verticalidade. E como reflexão final, é um convite que eu deixo àqueles que nos acompanham. Se nós olharmos apenas pela horizontalidade, somente os problemas, as dificuldades, as dores que nos igualam irão surgir à nossa vista. Se nós buscarmos nos verticalizar, mesmo com as dores, nós vamos conseguir perceber que as bênçãos são muito maiores. Porque nós vamos estar encontrando alívio, alento, plenitude às margens desse lago cheio de vida, com Jesus discursando para todos nós, em todos os tempos, em todas as noites, fazendo da escuridão uma nova luz. Marcos, eu vou passar a palavra para a Ana primeiro, para ela trazer a reflexão dela, depois para você, tá bom, meu amigo?
2: Eu estou extremamente emocionada aqui, embargada, porque eu fiquei muito emocionada com o que a Carol trouxe, muito inspirada. Minha conclusão final, né, se eu posso dizer, eu trazer uma reflexão, é que eu fiquei tocada quando a Carol falou que Jesus nos enxerga, né? E nos enxerga mesmo. A Lívia, ela teve a oportunidade de comer o pão que Jesus repartiu, ou seja, de receber a mensagem. E Carol trouxe um ponto importante, que Jesus, ele nos dá a mensagem e depois nos envia para o trabalho. Porque essa mensagem é um instrumento de trabalho para nós. E Lívia, ela vai trabalhar a partir do momento que ela sai da pregação de Jesus e encontra Públio, né, em casa, extremamente bravo. Ele começa a confrontar ele, mas ela cala, silencia. E eu fico me perguntando, né? Eu, numa situação de discussão, eu acho que eu ia discutir mais. Mas Lívia silencia e faz uma oração. Jesus nos enxerga, né? Mas às vezes a gente não entende que Jesus está nos olhando porque a gente não enxerga ele. E no momento que ela faz a oração, ela vai até ele. Espiritualmente, eu acho que é um desdobramento. E ele olha para ela e fala, fica firme. E Jesus nos olha, mas a gente não está, o olhar não está em direção a Jesus, não está em direção à sua mensagem. E aí, o capítulo finaliza falando, nos dando essa lição, que a oração também é muito importante. E eu fiquei extremamente emocionada e estou muito assim, embargada, porque para mim, esse estudo, hoje, como todos os outros, tem um significado, porque eu estou num processo. E vivenciar cedo. E estar com vocês agora à noite sobre essas reflexões é muito grandioso. Então, eu deixo aqui um agradecimento pela oportunidade do trabalho, agradecimento de dividir esse tempo com vocês, porque é grandioso, a mensagem do Mestre está aqui dentro. E vocês estão me ajudando a enxergar aqui dentro.
3: Antes de eu ir para as considerações finais, Uriel, quando você descreveu, né, a Lívia se despindo, né, e depois, como a Carol colocou, que ela tirou a vestimenta de matrona romana para se vestir como uma mulher simples, uma mulher ali do ambiente, né, me veio imediatamente um simbolismo muito profundo aí. Porque imediatamente Jesus começou com o sermão. E qual é a primeira bem-aventurança que Jesus traz? Bem-aventurados os puros do coração. Então eu vejo aí o simbolismo. A Lívia, quando foi em direção do Cristo, ela mostrou a pobreza, apesar de toda a riqueza, de todo o patrimônio que ela possuía, ela se despiu disso para ser pura, para ser. Mostrar a pobreza de espírito que ela era. Quer dizer, ela simplesmente aí mostrou para todos nós o caminho para que o Cristo possa penetrar dentro de nós, né? Puros de coração, né? Aqueles que se despem de tudo aquilo que é ostentação exterior para se mostrar como é em espírito. E foi isso que ela fez, né? E nas considerações finais, eu gostaria de colocar o seguinte. Dizem, né, que o Sermão da Montanha é a essência, foi o momento em que o Cristo colocou ali tudo aquilo que ele veio, um resumo, né? Tudo aquilo que era importante nós sabermos dos 3 anos em que ele esteve conosco em trabalho, né? Em trabalho para o Pai. E isso, eu acho, eu tenho certeza, que ecoa na eternidade. Então, independente da situação em que nós nos encontrávamos há 2000 e tantos anos atrás, todos nós recebemos a mensagem do Sermão da Montanha. E também, quando Jesus repartiu o pão e o peixe, ele continua repartindo o pão da vida para todos nós. E o que eu gostaria de deixar aqui, se vocês me permitirem, uma lição de casa para todos nós, para que nós possamos mergulhar nisso e nos perguntarmos, né? O pão do Cristo tem me alimentado? Ele está me sustentando? O sermão do monte ecoa dentro de mim? O que eu faço com tudo isso? A Aninha colocou aí de uma forma muito bonita, né? A Lívia, assim que ouviu o sermão da montanha, assim que se alimentou com o pão do Cristo, ela partiu para o trabalho. E o que as nossas mãos têm feito? O que de bom eu tenho feito para o próximo? Como eu tenho reagido nas situações que o dia a dia me coloca? Eu estou me guiando pelo sermão da montanha? Eu estou alimentado com o pão da vida que o Cristo oferece? Ou eu estou sendo mais uma vez público? É assim que eu termino aí as minhas reflexões finais, Uriel.

0: Meus irmãos, comentários finais de Joana, se não me engano, na obra O Evangelho à Luz da Psicologia Profunda, ela fala que Jesus não somente cura corpos, ele liberta almas, ele nos conhece em intimidade. E finalizando, resumindo tudo que os nossos amigos aqui falaram, vamos permitir que Jesus nos olhe, permitindo que a gente olhe para ele, que a gente o veja, que a gente veja seu exemplo e traga trazer esses ensinamentos perfeitos, para que a gente possa ser um pouco mais livre, e um pouco mais humildes, e um pouco mais puros de coração. Com certeza, a obra de Emmanuel, ela nos inspira a continuar lendo e se deleitando e raciocinando de diversas formas. E se a gente puder ler daqui a 20 anos na Auriel, a gente vai ver outras coisas ainda mais profundas. Mas principalmente a lição desse capítulo, além da oração, é nos permitamos olhar Jesus, aprender com Jesus, viver Jesus e nos transformar. Não apenas naqueles que comem o pão, como trouxe o Marcos, e guardam aquela reserva energética, mas os que se dispõem a mãos de servir. A evolução é lei divina, é um imperativo, né? Como traz Leão Denis na obra O Problema do Ser Destinador. Mas também estamos destinados à felicidade e à perfectibilidade. E essa jornada que na hora que a gente aceita e compreende que Jesus nos olha e a gente olha para ele, a gente começa a desenvolver essa jornada de trabalho para a felicidade. Vamos ler Emmanuel. Vamos nos tornar um pouco mais livres e menos pobres.
1: Maravilha, minha irmã. Antes de devolver a palavra a você, para que você possa fazer a nossa prece final, agradecer o seu coração muito, muito bondoso. Realmente foi uma noite maravilhosa, uma noite emocionante, uma noite emocionante. Onde é complicado, porque eu sempre falo assim: não é possível que esse capítulo vai me surpreender ainda mais, e bum, ele me surpreende. não são capítulos, são parábolas. Realmente foi uma experiência marcante. Então, eu te agradeço muito pela sua presença, por essa fala musicada, e que a voz transmite muito, Carol, e vozes hipócritas nós sentimos mesmo à distância. E a sua voz não é hipócrita, a sua voz é verdadeira, você fala com uma honestidade de espírito, e a gente conversa tanto, Carol, sobre o que que está precisando. A gente já conversou tanto da necessidade da simplicidade, e a necessidade, eu acredito, dessa honestidade em trazer todos esses ensinos. Agradecer também aos companheiros que estiveram pacientemente conosco, pedindo sempre, por favor, compartilhem, principalmente quando essa live acabar, compartilhem nos grupos, compartilhem com outras pessoas, porque aí você gera imediatamente um movimento de engajamento através da plataforma. Então, vai ajudar muito a gente se você fizer isso. Convidando também para que a gente possa estar junto daqui a 14 dias. Nós estaremos com o companheiro Pedro Resgala, né, um amigo ele da Fraternidade Espírita Chico Xavier, da cidade de Vazante, mas hoje ele mora em Belo Horizonte. E nós estaremos num capítulo muito bonito, mais um, que nós vamos conversar sobre o grande dia do Calvário. Tá bom? Acredito que esses eram os recados que a gente precisava dar, essas eram as emoções que nós precisávamos passar. E vamos devolver a palavra à Carol para ela fazer a nossa prece final.
0: Vamos elevar nosso pensamento, então, mais ainda, mais ao alto, mais verticalizado, para encontrarmos Jesus. Cristo Jesus, timoneiro das nossas existências, aqui nos encontramos, Senhor. Mais uma noite para te agradecer pela oportunidade reencarnatória, te agradecer pelo banquete farto. De compreendermos um pouco mais, de estudarmos um pouco mais o teu evangelho trazido ao exemplo de Emmanuel, de Publius, de Lívia e de Ana. Cristo Jesus, que saibamos absorver essas reflexões e deixar gravadas em nosso campo mental, em nosso pensamento, em nossas ações. Para que possamos cada vez mais nos dispor, Senhor, a sermos olhados por Ti, olharmos para Ti, como nosso norte, como nosso exemplo, como nosso guia, como nosso caminho para a felicidade. Senhor, sabemos da nossa inferioridade e nessa certeza de que somos ainda pequeninos, que somos ainda dotados de falhas, de vicissitudes, de defeitos morais e de dívidas pregressas, te pedimos que possas nos ajudar, nos dai forças, nos dai coragem, pois sabemos que contigo o jugo é leve. Ajuda-nos a desenvolver a fé raciocinada, robusta, para que tenhamos cada vez mais sabedoria, resignação e resiliência. Senhor, que jamais nos falte o bom ânimo para enfrentar as adversidades, para vencermos o maior dos obstáculos a nós mesmos. E que jamais nos falte a alegria de viver, pois sabemos sempre que contigo a vida, além da vida, sempre se renova em novas oportunidades. Cristo Jesus, que saiamos hoje renovados em sentimento e em pensamento, abençoados por Ti, na certeza da assistência dos benfeitores espirituais, todos nós, e a todos os amigos que irão assistir no futuro essa nossa conversa, certos de que Tua assistência é interminável e o tempo todo, que possamos ter a plenitude e a sabedoria de estar contigo também, o tempo todo. Que assim seja, graças a Deus. E é isso, meus irmãos. Um abraço apertado, com sotaque de Recife, o maior e o melhor em linha reta, como a gente diz aqui, para todos vocês. Muita paz.
1: Amém, amém. Ana, boa noite. Jesus te abençoe. Marcos, meu irmão, boa noite. Deus abençoe também a você, tá bom?
2: Boa noite.
1: Querem agradecer a nossa convidada?
2: É um prazer enorme de estar aí junto com a Carol. Me deu uma vontade danada de ir lá para o Nordeste, lá para Recife.
0: Opa, venha! Venha aqui,
2: mais um
0: tem
2: pouco.
0: Uma cama aqui.
3: Só agradecer. Muito, muito. Muito inspirada. E a leveza não é só na voz, na presença também.
1: Amém, amém. Um dia iremos todos para o Nordeste fazer esse encontro à beira-mar. Excelente. Gente, muito obrigado. A gente espera aí que a noite tenha sido muito proveitosa. E, como sempre, até o nosso próximo encontro daqui duas sextas-feiras. Tchau, tchau.
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1: 4 horas e 18 minutos. Na

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2: Olá, Queiroz. Olá, amigos e amigas. Estamos iniciando a edição 600 do programa Espírita Semear. Agradecendo a Deus pela oportunidade de estarmos juntos mais uma vez. E o que temos no programa de hoje? 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
3: Conquista e adequação. Portanto, aquele que se diminuir como esta criancinha, esse é o maior no reino dos céus. Mateus capítulo 18, versículo 4. Na primeira parte, portanto, aquele que se diminuir como esta criancinha. Queridos irmãos, a humildade resume o poder da evolução consciente, que se patenteia por sabedoria incomum e por maleabilidade promotora da luz. Tomando a infância por emblema da simplicidade e da pureza dos sentimentos, observamos Jesus dando-nos verdadeira aula sobre o mecanismo depurador da lei divina, através da reencarnação, que por sua vez se assenta no princípio do recomeço em bases novas. Como podemos observar na leitura do capítulo 7, itens 6 a 10 do Evangelho segundo o Espiritismo e também em Hebreus, capítulo 10, versículo 5. As recapitulações laboradas pelas vidas sucessivas respondem pela fixação de valores em anseio e eclosão nos territórios íntimos do ser. Por isso, diminuição significa ajuste, adequação às circunstâncias eminentemente educativas ou reeducativas, para si como consolidação de talentos, para os outros como sugestão ao seu processo evolucional. Como também observamos em Lucas capítulo 22, versículo 26, em Romanos do capítulo 9, versículo 12 e também no livro Pensamento e Vida, capítulo 9. A natureza demonstra a riqueza divina em movimentos de expansão e recolhimento, como a semente que contém a árvore, como o movimento da seiva nas plantas segundo as estações do tempo, como as marés, como o embrião que recapitula na intimidade uterina toda a evolução filogênica dos seres orgânicos no planeta. Interessante estudo sobre o tema encontramos no livro Missionários da Luz, no capítulo 13, Reencarnação, onde observamos o seguinte apontamento. Em seu desenvolvimento embrionário, o futuro corpo de um homem não pode ser distinto da formação do réptil ou do pássaro. O que opera a diferenciação da forma é o valor evolutivo contido no molde perispirítico do ser que toma os fluidos da carne. O poder de um espírito está relacionado com a sua capacidade de descer sem perder altura, pois, estribado na própria evolução já conquistada, pode e deve se movimentar no contexto social em que se insere, utilizando os seus dons, as suas virtudes. Na expressão "esse é o maior no reino dos céus", observamos que os reinos existem segundo os interesses das pessoas que alimentam o seu dia a dia. Há manifestações de poder e autoridade no plano relativo em que os homens se encontram. Daí surgirem ditadores, criminosos, levianos, falsários, corruptos, sensualistas, negadores, alienados, hipócritas e assim sucessivamente, com seu cortejo. Cada um deles, tanto quanto cada qual de nós, forma o círculo de forças que atrai criaturas sintonizadas com o mesmo propósito, em acordo com desejos e atitudes. Se o reino de Deus guarda um sentido absoluto, de perfeição plena, de pureza máxima, o reino dos céus se caracteriza por estado de harmonia íntima, dentro do plano evolucional, dentro da movimentação pela conquista da condição de espírito puro. Como exemplo, Bezerra de Menezes, Emmanuel, Bittencourt Sampaio e tantos outros conquistaram o reino dos céus em si próprios, mas caminham em serviço de amor para a conquista do reino de Deus, a condição de Jesus, que é de espírito puro, como se observa no Livro dos Espíritos, na questão 170. Assim, os céus assinalam as virtudes que descansam a alma e a situam num plano de espontaneidade do bem, sem os constrangimentos da lei, em seu sentido impositivo, de corrigenda, disciplinador, julgador. É isso que significa o descanso de Deus no sétimo dia, após sua obra, a criação, simbologia do fluxo do trabalho redentor em que Deus é a consciência desperta, operando intimamente nossa evolução na luz, como podemos observar em Gênesis, capítulo 2, do versículo 1 a 3. Obedecendo ao imperativo da lei, disciplinamo-nos para assumir em responsabilidade e consciência a parte que nos toca na obra da criação, como verificamos no Livro dos Espíritos na questão 132. O domínio de nós mesmos torna-nos virtuosos e sábios, e é o que assegura esse descanso ou a felicidade, o júbilo interior, como verificamos em Mateus, capítulo 16, versículo 26, Lucas, capítulo 9, versículo 24, e Hebreus, capítulo 12, do versículo 5 a 8. Reflexões extraídas do livro O Evangelho por Dentro, psicografia de Wagner Gomes da Paixão, pelo espírito Honório Abreu, editora Itapuã.

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1: Olá, meus irmãos e minhas irmãs que acompanham o quadro O Céu e o Inferno, votos de saúde e paz, que Jesus nos guarde na sua harmonia, na sua misericórdia. Hoje temos o capítulo 2 do livro Céu e Inferno, que é a obra que estamos analisando. Temos o temor da morte, o capítulo 2, que enfoca as causas do temor da morte e também por que os espíritas não temem a morte. E nos diz Allan Kardec, nesse capítulo, capítulo 2, o seguinte: o homem, seja qual for a escala de sua posição social desde o selvagem, tem o sentimento inato do futuro. Diz-lhe a intuição que a morte não é a última fase da existência, a última estação, e que aqueles cuja perda lamentamos não estão irremissivelmente perdidos. A crença na imortalidade é intuitiva e muito mais generalizada do que a crença do nada. Entretanto, a maior parte dos que nela creem, dos que creem na imortalidade, apresentam-se nos possuídos de grande amor às coisas terrenas e temerosos da morte. Por quê? Allan Kardec, nessa metodologia, nessa didática, que lição tão peculiar, dado que ele era um pedagogo, ele nos questiona por que essa crença na imortalidade é tão disseminada, tão acreditada pelos homens, homem no sentido geral, homens, mulheres, mas por que esse mesmo ser humano se mostra temeroso diante da morte? Por que isso acontece, esse paradoxo, se ele diz que crê, se essa informação da imortalidade, ela é universal, ela foi trazida por todas as tradições religiosas, né? As tradições espiritualistas. E especificamente para nós, no mundo cristão, por que o temor da morte? Se nós acreditamos na imortalidade, se essa crença é inata, é intuitiva nossa, nós temos esse sentimento do futuro, esse sentimento inato de que algo existe além do túmulo, além da morte física. Nós trazemos conosco esse sentimento. Mas, por outro lado, por que esse temor? Porque há um pavor, vamos dizer assim, em boa parte de pessoas, sobre o morrer, sobre a morte. E o próprio Allan Kardec vem em nosso socorro nos dizer que este temor é um efeito da sabedoria divina, da providência divina, e uma consequência do instinto de conservação comum a todos os viventes. Esse instinto de conservação, ele é necessário. Enquanto nós estamos no mundo, nós temos esse sentimento, essa ideia do medo, do temor. Porque enquanto a gente não estiver suficientemente esclarecido sobre as condições da vida futura, como contrapeso, a tendência a esse freio é ser marcante em nós, porque senão nos levaria prematuramente ao desmerecimento da vida, à negligência, negligenciar o trabalho na terra, o trabalho que precisamos fazer aqui. Nós iríamos menosprezar, desvalorizar, porque a vida na terra, ela tem uma finalidade útil. E se a gente negligenciar essa experiência, se a gente desmerecer, se a gente não tivesse esse freio do temor, conforme Allan Kardec nos diz aqui, que é o efeito, esse temor é o efeito da sabedoria, da providência, a gente ia malbaratar a vida, como até algumas pessoas fazem, deixar de lado o trabalho, que é o meio do nosso aperfeiçoamento, o meio da nossa evolução espiritual, de cumprir a razão maior de estarmos aqui. No Livro dos Espíritos, quando Allan Kardec trata da questão da encarnação, na pergunta 132 especificamente, ele vai questionar a espiritualidade. Qual o objetivo da encarnação? Qual o objetivo de mergulharmos na carne, né? Estamos aqui no mundo terra, no corpo físico? E os espíritos respondem: Deus lhes impõe a encarnação com a finalidade de fazê-lo chegar à perfeição. Ou seja, a nossa vinda à Terra, ao corpo físico, tem essa finalidade de fazer chegar à perfeição. E mais na frente ele continua, também a finalidade de suportar a parte que lhe cabe na obra da criação. Ou seja, o homem tem que também contribuir, fazer a sua parte, contribuir com a obra da criação. Também quando ele analisa por que os espíritas não temem a morte, ele vai nos falar sobre essa questão, que é o conhecimento, né, a informação que se tem. Mas uma coisa interessante, o fato de não ter medo da morte não significa que o espírito está tudo ok, porque nós temos alguma experiência na literatura espírita, no livro Voltei, por exemplo, que é o livro ditado, é a história do espírito irmão Jacó, que é o Frederico Figner, que ele vem contar a sua experiência depois que desencarna. Era um espírita radicado no Rio de Janeiro, participou da Federação Espírita Brasileira, foi diretor da Federação Espírita Brasileira, era palestrante, participou da Federação Espírita Brasileira, foi diretor da Federação Espírita Brasileira, era palestrante.

0: ele vai descobrir que não tem a luminosidade que os outros espíritos tinham, Guilherme Ribeiro, Bezerra de Menezes, Bittencourt Sampaio, não tinha luminosidade como os outros tinham, porque os outros viveram na essência do que aprenderam e ele não. Então ele passa a ter uma vergonha. E é isso que um amigo nos conta, que o espírita não tem medo da morte, mas ele tem vergonha. O medo desaparece porque ele tem informação, mas como ele não vive, ou não viveu, o caso do irmão Jacó, não viveu de acordo com o que aprendeu, ele chega no mundo espiritual com vergonha. E nós vamos encontrar na obra, na série André Luiz, na série Manuel Filomeno de Miranda, nas obras de Donivaldo Pereira, muitas informações que nos dão esse testemunho riquíssimo, uma maravilha.
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1: Ouvimos no primeiro bloco as músicas Abra Seu Coração e Seja Feliz com o Que Você For, com o grupo Canções de Vida Nova, e Arte de Viver, com o grupo Arte Nascente.
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3: Olá, meus amigos do programa Semear. Damos continuidade ao estudo da parábola do joio e do trigo. No programa passado, nós terminamos falando, depois de qualificar o porquê o trigo, o porquê o joio, nós vamos hoje aprofundar um pouco, partindo do que nós terminamos falando das sete espécies. E do programa passado, vimos que iríamos falar hoje do Deuteronômio 8, 7 a 10, que diz o seguinte: porque o Senhor teu Deus te põe numa boa terra, terra de ribeiros, de águas, de fontes e de mananciais que saem dos vales e das montanhas. Nós vimos na contextualização inicial por que essa parábola tem um contexto judaico. Já vimos o Deuteronômio 26, agora estamos vendo o Deuteronômio 8, que diz que o primeiro ponto desse trecho, porque o Senhor teu Deus te põe numa boa terra de ribeiros, de águas, de fontes e de mananciais que saem dos vales e das montanhas, a primeira coisa que a gente quer lembrar aqui é que o espírito de qualquer um que esteja encarnado está depositado numa boa terra. E esse espírito possui o germe que representa a imagem e semelhança de Deus, porque foi dele que veio, como está lá no Gênesis 2:7. E pode assim ele se desenvolver, porque o espírito possui todas as condições de florescer onde quer que esteja plantado. Não importa onde estejamos, qual a situação pela qual tenhamos passado, o que tenhamos feito ou para onde estávamos indo, nosso espírito ainda é a imagem e semelhança de Deus, possuindo o germe dos atributos de Deus. Podemos, a partir do nosso livre-arbítrio, produzir frutos. Então, esses frutos, em Israel, é conhecido como as sete espécies, que são as sete espécies que, como nós vimos, são entregues nas primícias do reino, naquele na vasilha ou no cli, que se chama essas sete primícias, como nós já vimos no programa anterior, Bicurim. Então, observe as raízes judaicas de todo esse ensinamento de Jesus. As sete espécies de que falam, que são colocadas na cesta ou no cli, são duas sementes e cinco frutas. As duas sementes são o trigo e a cevada. O trigo é o pão. Jesus diz: eu sou o pão da vida. Nasceu na cidade de Belém, que significa Betlehem, é casa do pão. Eu vim para que todos tenham vidas. Então, esse trigo é importantíssimo, por isso que já aparece aqui. Ele está na primeira parábola do semeador, mas aqui ele aparece junto com o joio, como sendo a semente pura, a mais importante das sementes, da qual se faz o pão que Jesus se intitula o pão da vida. E essas sete espécies são o trigo, a cevada, as duas sementes, a uva, que é a primeira fruta, o figo, a romã, a azeitona e as tâmaras. Esses frutos representam, na tradição e no simbolismo judaico, as sete espécies sagradas da Torá. Quando visitamos Israel, já estivemos num local chamado Neot Kedumim, que é um parque, onde fica situado entre Jerusalém e Tel Aviv. Ali, esse parque, se planta as sete espécies, quem passa ali faz plantação. E eu tenho, junto com a minha esposa, certificado de que nós plantamos essas espécies naquele jardim, naquele parque chamado Neote Kedumim. É muito interessante, nada é por acaso. Jesus é fruto de todos esses conhecimentos, de todas essas raízes. Por isso que nas parábolas dele tinha figo, da figueira, tinha uva, a videira, tinha romã, a azeitona, que é a luz do mundo, que dá azeitona, que se extrai o azeite, e a tâmara, que se extrai o mel. O mel de Israel não é mel de abelha, lá não tem abelha. São as tâmaras. Israel é conhecido como a terra que jorra leite e mel, que é o leite da ovelha e o mel das tâmaras, que é uma palmeira deliciosa. O mel tem propriedades importantíssimas. Emmanuel explica, no capítulo 7 do livro A Caminho da Luz, que o Antigo Testamento é um repositório de símbolos. Portanto, a representação dessas sete espécies estão fazendo referência a atributos do nosso espírito. E quando nós observamos essas sete espécies, meus caros ouvintes do programa Semear, podemos, como já vimos, separá-las em duas delas, que são cereais, o trigo e a cevada, e os outros cinco são os frutos, dos quais Jesus fez muitas parábolas sobre eles. Mais adiante, ainda vamos explicar, porque há então dois cereais em meio aos frutos, sem entrar nos outros, embora o simbolismo como um todo seja maravilhoso. Então, nós podemos observar a importância desse estudo, desse aprofundamento, que agora, cada vez mais, vocês vão ter a oportunidade de poder conhecer com afinco e com profundidade todos os ensinamentos das parábolas de Jesus, suas raízes, o porquê de cada coisa, mostrando a importância do seu ensinamento. O trigo, por exemplo, representa o principal alimento da dieta humana, principalmente no Oriente Médio, onde o pão é o essencial na alimentação. Jesus faz uso de um símbolo, o trigo, que representa o propósito do homem na Terra. Todo espírito, tendo sido criado por Deus, anseia em obter um reencontro com Ele. Isso significa que uma árvore, ao ser plantada, só cresce em direção ao sol, enquanto suas raízes somente vão em direção à água. Aqui nós encerramos mais essa terceira explicação ainda dentro da parábola do joio e do trigo. Ainda temos muita coisa para ver. Que Jesus abençoe e até o próximo programa. Muita paz.
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4: Na frente, o corte foi feito, a bola foi pela linha de fundo.
5: Oi? Te assustei?
6: Não, tô acostumado. Vai ficar quietinho pra ver meu jogo.
5: Então, é que eu preciso da sua ajuda.
6: Ah, não, pode parar. Isso aí me assusta, tá? Ver espírito é normal porque faz parte da vida. Agora, tem que fazer alguma coisa no dia da minha folga, aí isso é difícil, minha filha. Porra, tem direito a descansar? O que Deus fez no sétimo dia? Ele descansa?
5: Sou.
6: Eu também tenho esse direito. De vida de carnado?
5: Não é fácil.
6: Não escutei?
5: Não é fácil.
6: Então segura esse xalão. Segura esse chá.
5: LOL.
6: Agora é quietinha pra ver meu jogo, tá?
5: Eu não quero ficar incomodando o senhor, mas é que eu preciso da sua ajuda. É que eu sou viciada em jogo.
6: Eu também. Eu justamente estou tentando ver meu jogo, se vossa senhoria me permitir, entendeu? Agora eu peguei um pacote, minha filha, um pacote que capta tudo. Tem campeonato brasileiro, espanhol, francês, passa tudo aí. Se tivesse campeonato no mundo espiritual, passava aí, entendeu? Agora, ó, quietinha pra ver meu jogo, tá?
5: Então, eu acho que o senhor não me compreendeu. É, não é desse tipo de jogo que eu me refiro. Eu falo dos jogos de apostas, do tipo pôquer, roleta, blackjack. No tempo que eu era viva, eu até perdi muitos contos de réis com isso. Aí eu preciso da sua ajuda pra jogar por mim, te influenciando, sabe?
6: Tá, o que eu posso fazer pra madame me deixar em paz? Meter o pé embora.
5: É só a gente dar uma passadinha no Cassino da Urca pra eu jogar um pouquinho e depois eu te libero pra curtir o seu dia.
6: Cassino da Urca? Primeiro, minha filha, que aqui é Meia. Até a Urca tem uma distância muito grande. Outra coisa, não existe mais Cassino da Urca, entendeu? Tá atrasado, já acabou muito tempo.
5: Mas como assim? O Cassino da Urca acabou? Nossa, como é que você me fala desse jeito? Você não tá tentando me enganar não, né, rapaz?
6: Enganar, minha filha. Aquele prédio lá já deve estar na terceira encarnação dele, entendeu? Desde quando proibiram o jogo no Brasil, aquilo lá virou emissora de TV. Agora também não sei mais o que é, nem sei se existe mais aquele prédio lá.
5: É, proibiram o quê?
6: Jogo de azar no Brasil.
5: Como você me dá uma notícia dessas assim? Se eu já não tivesse morta, tinha caído dura aqui. Não tem mais jogos de azar no Brasil?
6: Não, também não é assim. Se a gente for ali na esquina agora, a gente pode fazer uma fezinha no jogo do bicho. Quer fazer um duque de dezena?
5: Espírito não dorme, né? E se não dorme, não sonha. Então eu não posso ter palpite.
6: É, verdade. Não tinha pensado pra esse seu ponto de vista. Também não fica tristinha assim, não. Lembra que eu te falei do futebol? Dá pra gente fazer várias apostas. Qual o melhor jogador, quem fez mais escanteio, cartão vermelho, entendeu? Isso tudo patrocinado pelas casas de apostas. Aqui, ó. A gente faz tudo aqui pelo celular, entendeu? Isso aqui é um celular, ó. Celular, dona morte, celular.
5: Nossa, mas que perigo isso, hein? Se eu indo até o cassino conseguir perder uns 3 imóveis quando eu era viva, podendo apostar de casa disso aí, eu ia perder o estado da Guanabara inteiro.
6: Mas não é só futebol, não. Aqui a gente já pode apostar tudo. Pode ser roleta, pôquer, 21.
5: E tem blackjack?
6: Tem tudo, minha filha.
5: Ué, mas não proibiram os jogos no Brasil?
6: Proibiram, né? Mas você sabe, né? Aqui tudo tem jeitinho, né?
5: A gente nasce, morre, nasce de novo, morre de novo e o país continua a mesma coisa.
6: É. Não, no futebol a gente é penta.
4: Aí o Pérez.
5: Mas isso é tipo um rádio?
6: Não, é como se fosse assim, um rádio e televisão tudo ao mesmo tempo, junto.
5: E não
6: entendeu?
5: Tem fio?
6: Não, minha filha, vem pela internet, é pelo ar, entendeu?
5: Ar.
6: É, viagem. É, tem, aqui, ó, o YouTube, tá vendo? No YouTube tem um canal bom, chama Amigos da Luz. Que ia ajudar muito você a entender as coisas assim, você que já morreu, né? Mas você tem que ativar o sininho pra poder ver as
5: sininho?
6: Coisas.
5: Sininho?
6: É o sininho no YouTube, entendeu?
5: Sininho?
6: Sininho, é.
5: Então é rádio, televisão e igreja?
6: É. Fica quietinha pra ver meu jogo.
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0: Ouvimos nesse bloco as músicas Abre o Teu Coração e Prece ao Consolador, na voz de Jean Charles.
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0: 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Organizado sob a forma de perguntas e respostas, essa valiosa obra oferece relevantes explicações sobre a ciência, a filosofia e a religião. O tríplice aspecto da doutrina espírita, obra repleta de ensinamentos espíritas. O Consolador reúne rico material para referência e meditação. Um curso completo oferecido pelo Espírito Emmanuel, com sábios esclarecimentos acerca de assuntos que nos levam a compreender o Espiritismo como Consolador prometido por Jesus. Então você já sabe, aproveite a leitura e encha-se de luz.
1: E agora vamos de Casas Espíritas. 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

0: Pois é, meus irmãos, mais um programa Semear que está terminando, como sempre trazendo muitos questionamentos, muita informação importante. E, para refletirmos a semana, vamos deixar para vocês mais uma mensagem do livro Agenda Cristã, autoria do Espírito André Luiz, intitulada Consulte o Bem. Vamos lá? O maledicente desejará que você observe tanto quanto ele o lado desagradável da vida alheia. A criatura vacilante e frágil esperará que suas forças sejam quebradiças. O discutidor aguardará seu comparecimento às disputas, a propósito de tudo e de todos. O ingrato não se alegrará em vê-lo reconhecido aos outros. O personalista não se regozijará identificando-lhe o respeito aos adversários. O revoltado tentará afivelar a máscara da rebeldia ao seu rosto. O incompreensível procurará mergulhar sua mente no fundo das perturbações. O neurastênico perdilhar, não sorrir. O insensato reclamará sua adesão à loucura. O homem imperfeitamente espiritualizado sempre busca igualar os semelhantes a si mesmo. Lembre-se, contudo, de que você é você, com tarefa original e responsabilidades diferentes. E, se pretende a felicidade real, não deve esquecer a consulta aos padrões do bem com o Cristo em todas as horas de sua vida. É isso aí, meus irmãos. Sigamos com o Cristo sempre e uma excelente semana para todos nós.
1: É contigo agora, Marilurdes.
2: A passagem que trazemos hoje para nos lembrar da força e poder da fé que testemunhou Jesus a todos nós está em Isaías, no capítulo 40, versículo 31.
3: Mas os que esperam no Senhor renovarão as suas forças e subirão com asas como águias. Correrão e não se cansarão, caminharão e não se fatigarão.
2: Que possamos fortalecer a nossa fé todos os dias, pondo em prática a mensagem do Cristo que nos consola, nos fortalece e nos ensina a caminhar com segurança. Um grande abraço e até o nosso próximo encontro.
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1: Olá, prezados amigos, amigas da Web Rádio Portal da Luz, de Dourados, Mato Grosso do Sul. Estamos aqui mais uma vez para este encontro de vibração cósmica para o planeta. Pedimos a todos vocês que estão aí em sintonia do outro lado, coloque a sua água para ser fluidificada. Vamos então dar início com uma mensagem na voz do Chico Xavier, esperando por ti.
2: Esperando por ti. Antes de pronunciares a frase amarga que te explode no coração, tentando romper as barreiras da boca, pensa na bondade de Deus que te envolve por toda a parte. A natureza é colo de mãe expectante. Assemelha-se à luz celeste ao olhar do próprio amor que te segue às ocultas, e o ar que respiras é assim como o sopro da ternura de alguém a estender-te alimento invisível. Tudo serve em silêncio, esperando por ti. Abre-se a via pública aos teus pés, afeição de amistoso convite. A água pura está pronta a mitigar-te a sede. O livro nobre aguarda o toque de tuas mãos para consolar-te, e o fruto pendendo da árvore roga humilde que o recolhas. Pensa na bondade de Deus e não digas a palavra que desencoraje ou amaldiçoe. Cala-te onde não possas auxiliar. Deixa que tua alma se enterneça, ajudando nas construções do bem eterno, que tudo nos dá, sem nada exigir. E compreenderás então que Deus te oferece a vida por divina sinfonia, e que essa divina sinfonia pede que lhe dês também a tua nota.
3: Mais uma vez juntos, e nessa união gostosa de pensamentos e vibrações amorosas, é que iniciamos um dia maravilhoso de oração. Mais um dia de oração. Que bom que você está aí conosco nestes momentinhos pequenos, mas intensos para os nossos corações. Quero agradecer a Deus pela paz e alegria desta hora. Agradecer a você que está aí deste lado, nos ajudando com a sua vibração de amor e vibrando conosco para um planeta melhor. Vibrando conosco para sermos melhores, eu, você, enfim, todos nós. Todos nós somos o planeta. Se cada um acender a sua luz, o planeta será luz. Por isso, neste momento, eu quero convidar a você para acender a sua luz, fechar os olhos em prece e receber as energias vindas do alto. É um momento maravilhoso, é um presente de Jesus para todos nós. Vamos fechar os nossos olhos e sentir a presença amorosa de Jesus adentrando os nossos corações. Eu convido a todos vocês a entrar em sintonia com essa música gostosa que neste momento vamos ouvir, para podermos entrar nesta vibração de amor que Jesus nos oferece.

0: Que gostoso! Eu posso sentir as energias vindas deste lado onde você está. E união, e nessa união de pensamentos e sentimentos, vamos realizar a prece que Jesus nos ensinou. Pai nosso que estais nos céus, santificado seja o vosso nome. Venha a nós o vosso reino. Seja feita a vossa vontade, assim na terra como nos céus. Pão nosso de cada dia nos dai hoje, Senhor. Perdoe as nossas ofensas, assim como nós perdoamos a quem nos tem ofendido. E não nos deixe, Senhor, cair em tentação. Livra-nos de todo mal, que assim seja. Que esta água que aí está possa ser fluidificada, que sirva de remédio para os nossos dias, retirando toda a dor, toda a angústia, todo o medo que está dentro de nós. Convido a todos vocês neste momento a continuar, para que continuamos conectados com Jesus e vamos ouvir uma prece conduzida pela nossa querida Adriana Pedroso, aqui de Dourados.
1: Neste momento, quero pedir para toda a espiritualidade que envolva nosso planeta num manto sagrado de luz e proteção, paz, harmonia e tranquilidade, que chegue em cada casa, cada lar, em cada pessoa que esteja precisando se acalmar, se tranquilizar, do seu bálsamo de luz. Que a espiritualidade possa nos auxiliar, nos inspirar, inspirar a todos que estão trabalhando para orientar a cada um que se dedica nessa missão de luz, missão abençoada para cada irmãozinho que necessita do seu amparo e da sua proteção. Cada pessoa seja amparada, cada pessoa seja abençoada, cada pessoa seja envolvida, envolvida com um manto de luz, com gotículas de ar, de água, que entre nas suas correntes sanguíneas e que seja curada. Que a sua saúde seja restabelecida. Que esse vírus seja eliminado. Que esse vírus vá embora do nosso planeta. Que somente a paz, que a calma se faça presente em cada pessoa. Que cada um consiga se acalmar e se tranquilizar. Agradecemos a todos que estão trabalhando neste momento, que tantas pessoas estão precisando. Que as águas sejam fluidificadas, que sirvam de remédio, dizemos sempre a sua proteção. Agradecemos a Jesus.

0: e gostaria que continuassem conosco. Amanhã estaremos novamente neste mesmo horário. Fiquem na paz, fiquem na luz.
1: Vamos então dando continuidade com a mensagem psicografada Dinheiro e Serviço, do Espírito Emmanuel, por Francisco Cândido Xavier, na voz de Paulo Goulart. E terminando com Ave Maria de Gounod. Nos despedimos, desejando a todos muita paz, muita luz, muito amor, muita saúde para todos vocês que estão aí do outro lado.
2: Dinheiro e serviço. Não digas que o dinheiro é a causa dos males que atormentam a terra. Se contemplas o firmamento aceitando a sabedoria infinita que plasmou a grandeza cósmica, e se te inclinas para a flor do valado, crendo que a infinita bondade nola ofertou, não ignoras que a providência divina criou também o dinheiro de que dispões. Basta ligeiro olhar no campo do mundo para que entendas a moeda por seiva da atividade, sustentando reconforto e educação, segurança e beneficência. O pão extingue a fome. O dinheiro ajuda a produzi-lo. O livro espanca as trevas do espírito. O dinheiro protege-lhe a expansão. A veste agasalha o corpo. O dinheiro ajuda a entretecê-la. A casa abriga. O dinheiro apoia-lhe a construção. O remédio socorre, o dinheiro incentiva-lhe o preparo. A caridade suprime a penúria, o dinheiro assegura-lhe as manifestações. O dinheiro na estrutura social é comparável ao sangue no mundo orgânico, circulando garante a vida e parando acelera a morte. Valores amoedados, sejam em metal ou papel, são sementes de realização e alegria. E observe-se que ninguém está impedido de multiplicá-las nas próprias mãos através do trabalho honesto. É por isso que a doutrina espírita nos ensina a encontrar no dinheiro um agente valioso e neutro a pedir-nos emprego e direção. Dá-lhe passagem para o reino do bem, agindo e servindo-te dele, a benefício de quantos te partilhem uma caminhada, e estarás em conjunção incessante com o suprimento divino que te abençoará a prosperidade e te resguardará a presença na terra por fonte viva do eterno bem. Dá-lhe passagem para o reino do bem, agindo e servindo-te dele a benefício de quantos te partilham a caminhada, e estarás em conjunção incessante com o suprimento divino que te abençoará a prosperidade e te resguardará a presença na terra por fonte viva do eterno bem.

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1: 5 horas e 56 minutos.

Olá, amigos. Eu sou Yasmin Madeira e eu convido vocês para um encontro com Jesus. 5 minutos apenas, mas para um mergulho no seu universo interior, na semeadura com Jesus de uma vida cada dia mais saudável e mais feliz. Hoje, nós vamos nos utilizar de uma ferramenta, de uma técnica de meditação, tão utilizada por muitos terapeutas, muito simples, pode ser utilizada por um adulto, por uma criança, é fácil para relaxar o seu corpo e concentrar a sua mente. Imagine-se no alto de uma escada com 10 degraus, uma escada linda. Você observe as cores da sua roupa, os seus cabelos, seus pés descalços, sentindo o mármore muito branco da escada que vai dar num lindo jardim. Vem comigo. 10, 9, 8, 7, 6, 5, 4, 3, 2, 1. Você está no jardim da sua alma, um lugar seguro, tranquilo, para você relaxar. Neste lugar, você vê muitas flores, vê a relva tão linda. Neste lugar, você pode até ouvir o marulhar de um riacho próximo. Agora vai surgir bem aí uma tela de cinema à sua frente, grande, branca. Nesta tela, você vai projetar tudo o que deseja para a sua vida, tudo o que você deseja já ter alcançado daqui a um ano. Muito bem, veja-se nesta tela, feliz, saudável, com as pessoas que você ama e deseja que estejam com você. Sinta a alegria desta vivência e projete na tela, através do seu pensamento focado, a atividade que você deseja realizar, tudo o que você deseja de melhor para você e também para os seus amores que vão usufruir deste teu momento de paz. Sinta tudo como já realizado. E uma sensação, um desejo de gratidão a Deus por ter conquistado todas essas coisas. Vem comigo agradecer a Jesus, que é o pastor das nossas almas, o caminho da verdade e da vida, que nos conduz a Deus. Deus Pai, que sois todo poder e bondade, que o teu amor nos ilumine neste momento, que esta tela onde projetamos os nossos desejos seja iluminada, que ela seja abençoada pelo teu amor. Já sentimos com profunda gratidão toda essa realidade integrada em todos os níveis do nosso ser. E neste momento, vemos essa tela transformar-se numa grande esfera de luz e projetamos ela, Deus Pai, para o teu coração, para a tua mente, para o cosmos, com consciência de que ela também, em sua repercussão, está dentro do nosso coração. Nós desejamos igualmente paz e luz para toda a humanidade, para os irmãos que estão enfermos, para os que estão sentindo dores, para os irmãos das equipes de saúde, para os dirigentes de todas as nações. Envolvemos em amor toda a Terra. Nossa gratidão, Deus Pai. Graças a Deus. Vem agora comigo, subindo os 10 degraus. Vem comigo. 1, 2, 3,
4, 5, 6, 7, 8, 9, 10. Você está de volta. Muita paz.

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1: 6 horas e 2 minutos.

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Olá, amiga. Olá, amigo. Que a paz de Jesus possa se fazer presente em nossos corações, dentro dos nossos lares, no nosso ambiente de trabalho, onde estivermos nesse momento. É uma grande alegria nos encontrarmos novamente para a reflexão desse livro tão maravilhoso, Paz e Renovação. Ficamos muito felizes com a companhia de todos vocês. É uma alegria enorme em nossos corações. E se você ainda não é inscrito, né? Porque pode ser que você esteja assistindo o nosso estudo, a nossa reflexão, a todas as atividades do nosso canal e ainda não se inscreveu. Então vai lá, se inscreva, compartilha, curte, deixe seu comentário, que será uma grande alegria. Ler esse comentário e saber que você nos acompanha e também é muito importante para que o canal ele possa levar adiante, o YouTube entenda que o nosso conteúdo é importante e relevante para a divulgação da doutrina espírita, porque é isso que a gente deseja aqui no canal Recanto de Paz, que possamos divulgar muito a nossa doutrina espírita. Esse é o objetivo do nosso trabalho. Não ganhamos nada com isso, apenas a companhia de vocês e também a oportunidade de divulgar e estudar, refletirmos nessa doutrina de amor e de luz. Então, meus amigos, hoje iremos ler o capítulo 21, Longe da Luz. Então, vamos lá. A mensagem é do Espírito Emmanuel. Emmanuel diz assim: como observar a atitude daqueles que desistem das atividades espíritas depois de esposarem tarefas doutrinárias? Evidentemente, a livre escolha nos comanda as decisões em todas as áreas do pensamento. Entretanto, é forçoso anotar que o abandono dos compromissos ante o Cristo de Deus é sempre lamentável, porque, se no campo das bênçãos que nos felicitam, aparecem dificuldades a superar, esses momentos, esses mesmos obstáculos serão muito maiores noutros climas. Sofres injúrias e sarcasmo ao lado de amigos que te compartilham a fé e te alentam as forças, mas se foges deliberadamente ao convívio deles, padecerás semelhante provações muito mais intensivamente. A distância desses companheiros e benfeitores de cuja proteção te demites. Arrostas tentações na seara do bem, que te ampara contra os arrastamentos ao mal. No entanto, se desertas do encargo que te coube na obra de apoio aos semelhantes, exporás o coração em deplorável temeridade ao ataque das trevas, já que te retiras da cobertura espiritual que te garante a segurança possível. Se nos aborrecemos com a disciplina humana, o que seremos de nós, desde que nos reconhecemos todos ainda longe das qualidades angélicas? Se abolimos a prece na vivência cotidiana, como harmonizar as energias da própria alma, a fim de compreender a vida no tumulto das experiências menos felizes? Provavelmente, estaremos atravessando crises e empeços nos caminhos da luz. Mas se nos ausentamos voluntariamente da luz, para acomodarmos com a sombra, de certo que a nossa situação em qualquer terreno se fará
pior. Emmanuel, né? Nos trazendo aí uma puxada de orelha, né? Então, eu, antes de tudo, gostaria de dizer o seguinte. O estudo dessa obra, essa reflexão desse livro, muitas mensagens, né? Elas são direcionadas ao espírita. Outras, todas são, né? Mas umas são assim, mais direcionadas como essa. E como sabemos que temos amigos que acompanham o nosso estudo, a nossa reflexão, que são de outras religiões, que às vezes não têm ainda, né, total compreensão da doutrina espírita, mas que muitos são simpatizantes e que já entendem muita coisa de espiritismo, né? Então, eu só gostaria de frisar isso, né? Que quando a gente tem algumas mensagens que são diretas mesmo ao espírita, mas que também podem ser levadas para todos os campos, né, religiosos, né? Porque com toda certeza, né, em todos os lugares, né, a dificuldade humana ela está presente, né? E aqui, Emmanuel está falando da mensagem, né, Longe da Luz, e muito interessante todas as colocações que ele nos traz aqui para a nossa reflexão. Ele vai nos dizendo que quanto mais nós abandonamos, né, nos distanciamos da luz, sempre será pior para cada um de nós, né? Então, se o espírita tem uma determinada tarefa, né, uma determinada função na casa espírita, no movimento espírita, e ele não quer mais seguir, tudo bem. É o livre-arbítrio que cada um de nós tem e pode sim fazer escolhas. Podemos fazer escolhas, sim. Mas nós também já sabemos, né, que o Espiritismo nos ensina da questão do nosso compromisso, quando a gente trava o contato com a doutrina espírita, não tem como voltar mais atrás. Então, por isso que muitos irmãos, eles abandonam as tarefas, porque não conseguem levar a termo, a cumprir as suas obrigações, os seus compromissos, porque acham que não vão dar conta, porque a gente precisa mudar muita coisa dentro de nós, nosso comportamento, precisamos exercitar tolerância, compreensão, fraternidade, mudar as nossas ações, termos sempre dentro do nosso entendimento que tudo que vamos construindo depende de nós, não tem ninguém para nos dizer que está certo ou está errado. Quem vai nos dizer a respeito disso vai ser o estudo que nós fazemos sempre da doutrina espírita. Então, quanto mais estudarmos doutrina espírita, mais teremos essa conscientização de que precisamos de disciplina, que se não tivermos um objetivo de crescimento da nossa vida moral, né? Esse aprimoramento do nosso crescimento moral e espiritual, nós estamos aqui fazendo o quê? Então, quando vamos estudando a doutrina, sabemos que somos espíritos imortais, que não estamos aqui por acaso, que tudo dependerá do nosso comportamento, das nossas ações, do que estamos fazendo no momento, nas nossas tarefas espíritas. Então, quando o espírita deixa de seguir ali, né, tudo aquilo que vamos aprendendo com a doutrina espírita, né, deixa de orar, como Emmanuel nos lembra aqui, né, de fazer a prece, vai se afastando cada vez da luz, os arrastamentos para o mal, eles vão se aproximando de nós. Então, o espírita que se afasta da tarefa, ele vai ser muito prejudicado, porque ele já tem o comportamento, o conhecimento de que é através do trabalho, da solidariedade, da caridade, né, de todo esse entendimento que
passamos a ter quando estudamos a doutrina espírita e quando o espírita deixa sua tarefa, porque não quer mais, né? Ele não quer, tem o direito de não querer. Mas as consequências disso, elas, infelizmente, são inevitáveis, é claro, né? O espírita vai se afastar da luz, assim como qualquer religioso, em qualquer religião, quando ele tem ali muito compromisso e ele chega um momento que ele não quer mais, o maior prejudicado será unicamente, exclusivamente, a pessoa que vai deixar de fazer a sua tarefa. Então, o benefício é muito grande quando estamos envolvidos na tarefa. E quando deixamos de fazer essa tarefa, perdemos toda essa coragem, esse entendimento, a esperança de que dias melhores virão, de que estamos numa fase de transformação, de modificação, que estamos numa fase que de provas, que estamos sendo testados para que possamos mudar de fase, porque aquela fase nós aprendemos, agora iremos para uma outra fase, não é assim na escola, não é assim na universidade, vamos passando de períodos e vamos modificando o nosso aprendizado, vamos tendo mais conhecimento, mais responsabilidades, vamos construindo aí uma carreira. Então, a nossa vida, a nossa jornada aqui na Terra é de construção. Então, vamos construindo a nossa vida de evolução. Então, nós vamos evoluindo à medida que vamos travando contato cada vez mais com a doutrina espírita, vamos evoluindo à medida que vamos tendo mais oportunidade nos nossos relacionamentos, né? E esses relacionamentos não são somente aqui na vida física, são os nossos relacionamentos com o mundo espiritual. Então, são aqueles espíritos que estão aqui nos ajudando, os nossos anjos guardiões, aqueles que acreditam em nós, que acreditam que vamos dar conta das nossas tarefas aqui. Então, todos aqueles irmãos que nesse momento se encontram desanimados, que não querem continuar sua tarefa espírita, meu amigo, minha amiga, repense, porque você será o mais beneficiado nesse momento, porque os amigos espirituais, os benfeitores espirituais estão te acompanhando nesse momento e eles querem muito que a sua encarnação dê certo. Então, para isso, nós precisamos o quê? Dar conta das nossas tarefas. Quando nos afastamos, vamos postergar para uma outra encarnação. Então, se podemos, nessa encarnação, aproveitar todas as oportunidades para melhorarmos e para resgatarmos tudo aquilo que lá no passado, né, que a gente não lembra, ou que nessa vida, né, nós já contribuímos, né, de modo negativo para a nossa encarnação, que possamos, nesse momento, ter a oportunidade. Então, meu amigo, minha amiga, não se afaste da tarefa espírita. Repense, observe, pegue o Evangelho de Jesus. Veja o quanto Jesus nos ensinou, nos dando ânimo, nos dando coragem. Então, que possamos ter coragem, fé, usar o recurso da prece, pedir ajuda aos benfeitores espirituais para que possa nos dar a devida coragem, a confiança na espiritualidade e a confiança em si próprio, em nós próprios. Precisamos ter essa devida confiança em nós. Então, meus amigos, minhas amigas, que possamos crer sempre que Deus, nosso Pai, nos ampara sempre, está conosco nesse momento. Nunca estamos sozinhos. Então, que a luz possa se fazer dentro do teu coração, assim como no meu coração, e que nos nossos lares possa, nesse momento, a paz do Mestre Jesus estar presente. Que possamos ter um dia muito abençoado, meus amigos. Que assim possa ser.

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0: do livro Alta de Souza, psicografado por Francisco Cândido Xavier. Tu que vives na paz e na abastança, lembra que há muita lágrima dorida. Leva ao que sofre um raio de esperança, minorando as torturas desta vida. Alta de Souza.
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0: Leitura do capítulo 4 de O Evangelho segundo o Espiritismo. Ninguém poderá ver o reino de Deus se não nascer de novo. Itens 1, 2 e 3. Jesus, tendo vindo às cercanias de Cesareia de Filipe, interrogou assim seus discípulos: que dizem os homens com relação ao Filho do Homem? Quem dizem que eu sou? Eles lhe responderam: dizem uns que és João Batista, outros que Elias, outros que Jeremias, ou alguns dos profetas. Perguntou-lhes Jesus: e vós, quem dizeis que eu sou? Simão Pedro, tomando a palavra, respondeu: tu és o Cristo, o Filho do Deus vivo. Replicou-lhe Jesus: bem-aventurado és, Simão, filho de Jonas, porque não foram a carne nem o sangue que isso te revelaram, mas meu Pai que está nos céus. Mateus capítulo 16, versículos 13 a 17. Marcos capítulo 8, versículos 27 a 30. Nesse ínterim, Herodes o tetrarca ouvira falar de tudo o que fazia Jesus, e seu espírito se achava em suspenso, porque uns dizia que João Batista ressuscitara dentre os mortos, outros que aparecera Elias, e outros que um dos antigos profetas ressuscitara. Disse então Herodes: mandei cortar a cabeça a João Batista. Quem é, então, esse de quem ouço dizer tão grandes coisas? E ardia por vê-lo. Marcos, capítulo 6, versículos 14 a 16. Lucas, capítulo 9, versículos 7 a 9. E após a transfiguração, seus discípulos, então, o interrogaram desta forma: porque dizem os escribas que preciso que antes volte Elias? Jesus lhes respondeu: é verdade que Elias há de vir e restabelecer todas as coisas, mas eu vos declaro que Elias já veio e eles não o conheceram e o trataram como lhes aprouve. É assim que farão sofrer o Filho do Homem. Então, seus discípulos compreenderam que fora de João Batista que ele falara. Mateus, capítulo 17, versículos 10 a 13. Marcos, capítulo 9, versículos 11 a 13. Livro dos Espíritos de Allan Kardec, capítulo 3, da Criação, Formação dos Seres Vivos, pergunta de número 49. Se o...

0: 6:30.
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4: Olá, quinta-feira! Um excelente dia para você que acompanha a programação da Rádio Portal da Luz. Sementes de Amor, Rádio Espaço Espírita, Rádio Doutrina, São Francisco Discípulo e Rádio Chico Xavier. Estamos iniciando mais um programa. Sim, comece muito bem o seu dia. Eu sou o Celso Santos, olá. E a partir de agora, que tal elevar ainda mais os pensamentos, sublimar ainda mais os sentimentos para que tenhamos atitudes cada vez mais assertivas no bem? E você já agradeceu a Deus por mais um dia? Se não, agradeça. Aproveite também e agradeça ao seu mentor, guia, protetor, enfim, ao seu amigo espiritual que com certeza torce para que você seja e esteja cada vez melhor. Não deixe para fazer amanhã o que se pode fazer hoje. É pra frente que se anda. Ei lá, vamos nós!

Os homens semeiam na terra o que colherão na vida espiritual, os frutos de sua coragem ou de sua fraqueza. Allan Kardec. Em 26 de março, celebra-se o Dia Mundial da Conscientização da Epilepsia, também conhecido como Purple Day. Foi criado em 2008 por uma menina canadense, Cassidy Megan, de apenas 9 anos de idade, com a ajuda da Associação de Epilepsia da Nova Escócia. A epilepsia é uma síndrome caracterizada pela alteração temporária e reversível do funcionamento do cérebro, no qual um grupo de células cerebrais se comporta de maneira instável, provocando reações físicas conhecidas como crises epiléticas. O tratamento das epilepsias é feito por meio de medicamentos e dieta alimentar que evitam as descargas elétricas cerebrais anormais, principalmente origem das crises epiléticas. E eu aproveito este momento para celebrar com você, amigo aniversariante, este dia de conscientização e responsabilidade do bem viver, o início de um novo ciclo em tua existência. Isso mesmo, quero aqui parabenizar você, que nesta data inicia mais um período de vitórias e alegrias. Desejo que continue determinado em sua estrada, que encontre a alegria nas fontes do esforço e, claro, do trabalho no bem. Aproveite o seu dia, afinal de contas, você merece. Para você, para

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E olha só que boa notícia, principalmente para aquelas pessoas que com esta pandemia não terão condições de pagar os seus boletos. A ANEEL proíbe corte de energia por falta de pagamento. Sim, as companhias de energia elétrica estão proibidas de cortar a luz por falta de pagamento em todo o Brasil. A decisão foi tomada nesta terça-feira, dia 24, pelo colegiado da ANEEL, Agência Nacional de Energia Elétrica, diante da pandemia do coronavírus. A resolução normativa impede o corte de energia por falta de pagamento a todas as residências e também para serviços e atividades considerados essenciais. Com a medida, a ANEEL atende à portaria do Ministério de Minas e Energia, editada em 18 de março de 2020, que orientou aos setores de energia e de mineração a adoção de medidas específicas para a preservação da segurança do suprimento de energia elétrica e combustíveis, bem como dos bens minerais, em condições de atendimento às necessidades da população, da indústria e do comércio, observando rigorosamente os protocolos de operação segura. Não se trata de isentar os consumidores do pagamento pelo uso da energia elétrica, mas somente de garantir a continuidade do fornecimento àqueles que neste momento de calamidade pública não tiverem condições de se manter adimplentes. Excelente notícia para iniciarmos muito bem esta quinta-feira. ANEEL proíbe corte de energia por falta de pagamento. Motivo? Pandemia do coronavírus.

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Ei, amigo, mais uma quinta-feira. Sim, vamos em frente no combate à proliferação do coronavírus. E aí, deseja continuar nesta vibe positiva? Então, que tal conservar os olhos fixos num ideal sublime para ficar bem e se tornar cada vez melhor? No programa de hoje, apresentarei duas sugestões para ajudá-lo nesta empreitada. E aí, bora lá? Primeira, estabeleça objetivos claros e específicos e ponha-os no papel. Visualize o seu objetivo de maneira clara e específica, pois isso o obriga a se concentrar melhor, colocar os seus esforços em busca de resultados em vez de dispersá-lo. Segundo a sugestão de hoje, uma sugestão muito importante, por sinal, não tome atalhos. Isso, sucesso é 1% de inspiração, 1% de intuição e 98% de transpiração. É isso mesmo que você ouviu? Sempre que ler a história de alguém que alcançou suas metas e objetivos, foram protagonistas de muita insistência, persistência e dedicação. Por isso, não abandone os seus planos, mas principalmente encoraje a sua coragem para que você continue em frente. Entendeu? E aí, bora lá? Lembre-se, coisas boas vêm para quem constrói coisas boas.

0: E aqui no programa Comece Muito Bem o Seu Dia, além de ficar muito bem informado, ouvir músicas que sensibilizam o coração, você ainda tem a oportunidade de refletir sobre a vida. Que tal ouvirmos Raul Teixeira, que sempre nos convida a pensar melhor sobre a vida e as consequências? Vamos ouvi-lo.
1: É muito importante pensar na nossa capacidade de escolher. Em cada momento da nossa vida, em cada gesto de nossa vida, a escolha é nossa. Indubitavelmente a escolha é nossa. Cada vez que você quiser avaliar o porquê que as coisas estão indo bem ou não estão indo bem, verifique o tipo de escolhas que você vem fazendo. A partir disso, começamos a sentir que todos os nossos movimentos são ditados por nossa livre vontade. Nós fazemos escolhas para a nossa felicidade, fazemos escolhas para a nossa infelicidade. Cada vez que nós escolhemos o cônjuge, o parceiro, o namorado, a namorada, precisamos ter em mente que estamos buscando alguém que se afine conosco, que esteja junto a nós, com quem possamos compartilhar a vida. E essa escolha precisa ser bem feita. Não podemos escolher descantilhão, uma pessoa que a gente viu uma primeira vez e supor que tenha surgido um amor à primeira vista, que dispense esse conhecimento gradual, ponderado, que nós precisamos ter um do outro. E com tudo isso verificamos que ao cabo e ao fim, não conhecemos bem as pessoas. É muito complicada essa questão da escolha, mas temos que escolher. É opção nossa. Quando pensamos no alimento que desejamos para cada dia, que tipo de refeição queremos fazer, a escolha é nossa. Se escolhemos alimentos de graxa, alimentos condimentados, alimentos leves, vegetarianos, escolha nossa.

0: A nossa condição orgânica a partir daí estará definida em função daquilo que escolhemos para a nossa alimentação. A forma como nós desejamos educar os próprios filhos, como é que nós vamos conduzir a nossa prole? Vamos educá-la numa religião? Em que religião? Vamos trabalhar com ela o pensamento político da família? Vamos ensinar aos nossos filhos a ver o mundo, a compreender as pessoas, a ter a mansuetude das pombas e a prudência das serpentes? Como é que, afinal, queremos educar os nossos filhos? Vamos educá-los para que eles sejam os melhores da rua, do prédio, da escola, do bairro, ou para que eles sejam melhores do que eles mesmos a cada dia? Nós é que fazemos escolhas. E a partir disso, a vida fica nas nossas mãos. É certo que há coisas que, mesmo tendo feito escolhas, a decisão final não é nossa. Às vezes queremos determinada coisa, mas estamos submetidos à vontade de outros indivíduos. Assim se passa na política. Por exemplo, queremos que a nossa cidade seja pacífica, seja ordeira, seja limpa, mas há coisas que independem de nós. Há indivíduos que foram preparados, eleitos, escolhidos para atender a essas questões. Então foge a nossa alçada. Mas mesmo assim, na condição de cidadãos, nós poderemos pressionar, fazer movimentos, nos dirigir às autoridades, nos dirigir aos periódicos. Escolha nossa. Ou podemos ficar devidamente acomodados esperando que alguém resolva por nós as questões. É muitíssimo importante que tenhamos essa visão de que a nossa vida está amarrada às escolhas que fazemos. E fazer escolhas é alguma coisa que não é tão simples. Se nós não aprendermos que a vida que levaremos estará em função das escolhas que façamos, não conseguiremos chegar a bom termo. Começaremos a culpar os outros pelas escolhas que são nossas. Começaremos a dizer que a culpa é do tempo, é dos santos, é de Deus, é da política, quando em verdade, na maior parte das vezes, o problema está amarrado às escolhas que fazemos. Vale a pena pensar que as escolhas estão atreladas ao que chamamos de livre-arbítrio. O livre-arbítrio é essa condição que todos nós temos de pensar o que queremos para a nossa vida, de pensar como queremos as coisas para a nossa vida e passarmos a implementar, porque graças a essas escolhas que fazemos, a vida nos responderá positiva ou negativamente. Foi Jesus Cristo que estabeleceu isto. A sementeira nossa é totalmente livre. Nada obstante, a colheita nos será obrigatória. Essa questão da escolha é, de fato, fundamental. Porque nós escolhemos tudo. A roupa que vamos pôr, os calçados, a estrada por onde vamos, onde queremos ir almoçar naquele dia ou jantar, nós escolhemos tudo. Mas é importantíssima essa percepção de que a nossa escolha não deve ser uma escolha de qualquer jeito. Precisa ser uma escolha responsável. Enquanto nós não soubermos fazer escolhas responsáveis, a nossa vida, com toda liberdade, será quase sempre um caos. O notável filósofo francês Jean-Paul Sartre chegou a asseverar que nós estamos escravizados à nossa liberdade. É graças a essa liberdade que definimos as coisas de nossa vida. E por causa dessa liberdade é que vemos pessoas como Adolfo Hitler, que decidiu-se por fazer o que fez, usando da sua liberdade. Mas ao mesmo tempo descobrimos homens como Gandhi, que podia ter se tornado um advogado bem-sucedido na Inglaterra, onde se formou, na África do Sul, para onde foi trabalhar, Mas ao ver a condição dos negros, do seu povo, o domínio da Inglaterra sobre a Índia e tudo mais, ele optou por abrir mão daquele estilo de vida que levava na África do Sul para ir lutar junto aos seus irmãos. Naturalmente, nós pensamos que foi uma escolha sua. Ele optou, ao invés de ganhar só para si, ele foi trabalhar junto aos seus irmãos, ao seu povo, à sua etnia. Nós encontramos escolhas como a de Madre Teresa de Calcutá. Madre Teresa era professora de alunas de classe média alta e poderia ter sido homenageada sempre, paparicada por suas alunas como era, amada por suas alunas, muito querida no trabalho que realizava, mas depois de ter feito a célebre viagem de férias a Calcutá, para conhecer o que se passava na cidade, e tendo visto o que viu, Madre Teresa não se conformou. Fez a sua escolha, usou de sua liberdade, escreveu ao Papa, porque ela queria deixar de ser professora da escola cristã, mas queria continuar a trabalhar pelo Cristo numa outra frente. Fez a opção, foi para Calcutá, e a história de Madre Teresa o mundo inteiro conheceu. Uma história de liberdade, uma história de opção, uma história de livre-arbítrio. Se pensarmos nos territórios do espiritualismo, nós encontraremos no espiritismo a figura de Chico Xavier. Podia ter se tornado um dos mais ricos escritores do Brasil se não tivesse assumido a sua condição de médium. E os livros assinados por aqueles seres espirituais viajaram o mundo, se tornaram traduzidos em várias línguas, levando conforto, orientação, luz, inspiração do bem a tanta gente. Escolha de Chico, opção que ele fez graças à sua liberdade de escolher. Nós encontramos pessoas que podem ser honestas, mas escolhem o caminho da desonestidade. Tem liberdade para isto. Achamos outras que podem ser dignas, mas optam pelo labirinto da indignidade. Tem liberdade para isto. Outras se tornam homicidas, suicidas, exatamente porque optaram por isto. E porque optaram por isso, são responsáveis pelas consequências dessa opção que fizeram. Liberdade com Jesus é a opção que deveremos fazer. Não estamos proibidos da distração, do esporte, de namorar, de casar, formar família, de optar pela nossa profissão, de ter o nosso emprego, ganhar nosso dinheiro, ganhar muito dinheiro, mas que tudo isso, fruto de nossa escolha, fruto de nossa opção, esteja clareado pela luz do Cristo. Somente a partir desse clareamento que a inspiração de Jesus proporciona sobre nossas vidas é que conseguiremos fazer escolhas positivas, escolhas para sempre, escolhas para o bem. Cabe a você, meu irmão, minha irmã, cabe a cada um de nós fazer opções inteligentes, escolhas nobres, como Jesus Cristo fez quando podia ter ficado no domínio das estrelas, entre os beijos dos astros, optou por descer à terra e atender aos carentes de médico.
1: Esta foi a participação de Raul Teixeira, que volta amanhã trazendo mais um assunto de total interesse.

Compositores e intérpretes de todo o Brasil divulgando e esclarecendo o Espiritismo por meio da melodia, da harmonia, do ritmo, da boa mensagem. Amigo ouvinte, precisamos de programas que nos conscientizem da situação atual, claro, mas também precisamos de outros que nos ajudem a elevar o padrão vibratório. Existem vários pensamentos que nos ajudam a refletir no que estamos fazendo com as nossas vidas. Um deles é este: como diz o poeta, amar se aprende amando. E é verdade, aprender a amar pode demorar, pode causar dor e sofrimento. Sobretudo porque há muitas formas de amar. Cada pessoa com a qual nos relacionamos nos faz agir de uma forma diferente. Afinal, amar é uma combinação de afinidades e desatinos. O importante é termos a certeza que somos aprendizes desta sublime tarefa. Vamos em frente, que atrás vem gente. Bora lá!

Músicas, informações, prestação de serviços e, claro, a reflexão na medida certa. E agora chegamos naquele momento da participação de Chico Xavier com o quadro Pinga Fogo.

0: Chico, um telespectador, eu não sei se isso aconteceu, pede que você conte um fato ocorrido num avião em que você viajava, cujos motores entraram em pane. E você também, como os demais passageiros, o que era perfeitamente natural, entrou em pânico. O que aconteceu dentro desse avião?
1: Esta resposta exige, vamos dizer, uma atitude, talvez, de fazer um pouco de humor, mas é a verdade que eu vou contar. Em 1959, eu me dirigia de Uberaba, para onde eu me transferira recentemente. Eu me dirigia para Belo Horizonte, junto da qual está Pedro Leopoldo, a terra onde nasci na presente reencarnação. E então o avião decolou de Uberaba e fez uma breve parada na cidade de Araxá. Depois o avião decolou de novo e depois de uns 10 minutos o avião começou a se inclinar para um lado, para outro. Às vezes fazia assim uma pirueta. E o pessoal começou todo a gritar e a pedir a Deus, pedir socorro. E eu estou ali acompanhando. Veio o comandante do avião e disse que não nos impressionássemos, que era um fenômeno chamado vento de cauda. E que apenas chegaríamos um pouco mais depressa. Mas algumas pessoas disseram, mais depressa no outro mundo. Eu então comecei também a me impressionar, porque eu não sei qual é o nome técnico da evolução que o aparelho fazia. Uma pessoa entendida em aeronáutica saberá descrever o caso, dizendo os nomes em que um avião roda de cabeça para baixo, e nós íamos, e muita gente começou a vomitar e a gritar, a apertar o cinto, e aqueles amigos começaram a orar, senhores começaram a fazer o terço, eu com muito respeito, mas quando vi aquela atmosfera, eu comecei a gritar também. Eu falei assim, bem, todo mundo está gritando, eu também vou gritar, porque isso é a hora da morte. Comecei a gritar, baleia-me, meu Deus. Comecei a pedir socorro, a misericórdia de Deus, mas com fé, com escândalo, né? Mas com fé. Então, nisso, peço até permissão para dizer que alguém disse assim a um sacerdote católico que estava não muito longe de mim. Alguém disse assim, o Chico Xavier está ali, ele é médio e é espírita. E esse sacerdote, com muita bondade, disse, não, mas eu sei que o Chico tem pedido orações em muitos documentos, e o Chico está orando conosco no texto, assim, graças a Deus, Padre, eu também estou orando. Mas comecei a gritar, valei, meu Deus! Então aí entra o espírito de Emmanuel. Parece que é uma coisa...
0: Entrou no avião?
1: É, parece uma coisa de anedota, né? Uma coisa de fantástico, mas é a verdade. Ele entrou no avião. Com
0: mas você viu o espírito entrar?
1: Então passou no meio do pessoal, o pessoal não via como a maioria dos nossos amigos na família não está vendo a presença dele aqui. Então ele me disse assim, por que é que você está gritando? Eu escutei o seu pedido, o que é que há? Porque aquilo já tinha mais ou menos 20 minutos, né? Eu falei assim, bem, o senhor não acha que estamos em perigo de vida? Eu falei assim, estão, e o que é que há com isso? Não tem muita gente em perigo de vida. Vocês não são privilegiados, né? Eu falei assim, tá bem, se estamos em perigo de vida, eu vou gritar. E continuei a gritar e falei, socorro, meu Deus! E o povo todo gritando, socorro. Então, ele me disse, você não acha melhor calar, parar com isso? Dar testemunho da sua fé? Da sua confiança na imortalidade. Eu disse, ah, mas e a morte? E nós estamos apavorados diante da morte. Eu falei assim, está bem, então você acha que vai morrer? Eu falei assim, o senhor não acha que estamos em perigo de vida? Eu falei assim, estão. Eu disse, está bem, eu estou com muito medo e estou apavorado. como todo mundo, eu estou partilhando, eu também sou uma pessoa humana. Eu estou com medo também desta hora de morrer nesse desastre. Eu disse, tá bem, então morra com educação. Cala a boca e morra com educação para não afligir a cabeça dos outros com seus gritos. Morra com fé em Deus.
2: Muito bem.
1: Eu disse, ah, eu quero só saber como é que a gente pode morrer com educação.
2: Esta foi a participação de Chico Xavier no quadro Pinga Fogo, que volta amanhã.

A melodia que enaltece o sentimento e aconchega o pensamento, presente aqui no programa Comece Muito Bem o Seu Dia. Amigo ouvinte, reflita comigo. A vitória não está no fim de cada jornada, e sim em cada curva do caminho que percorremos para encontrá-la. É preciso coragem para levantar e falar, porém, é preciso muito mais coragem para sentar e apenas ouvir. Se você confiar em si mesmo, saberá como vencer. A união faz a força, então comemore. Grite sempre que estiver a fim de gritar. Coloque para fora a sua emoção. Divida com quem você ama o que você está vivendo. Compartilhe tudo que com certeza a pessoa que você tanto ama ficará feliz com a sua felicidade. Você tem um sonho? Então esforce-se para realizá-lo. Simples assim. Pense nisso e que tal? Pense!

0: nosso coração é para você.
1: Você é importante para mim.
0: Valeu.
2: Prazer em te conhecer.
1: Foi demais.
3: Compositores, intérpretes de todo o Brasil, divulgando e esclarecendo a doutrina espírita por meio da melodia, da harmonia, do ritmo, da boa mensagem. E agora eu convido você, meu amigo, minha amiga, a refletirmos mais um pouco sobre a vida. Só colhemos aquilo que plantamos. Se puder, pare um pouco, pense, repense e reflita no que fez, no que faz e no que pode fazer para transformar o homem velho no homem novo. Vamos juntos para o nosso momento espírita.
4: Perfil do otimismo. Quando as andorinhas, bailarinas ligeiras, dançam no ar, coloridas pelos últimos raios do sol poente, o suave calor da primavera anuncia a chegada alegre das flores e da renovação da vida. Arrebentam-se as fendas dos velhos muros e morros cansados, deixando que os vegetais surjam em variado verdor, e os campos largos se exibam como matizados em festa inigualável. As mãos mágicas do celeste pintor saem derramando tintas e perfumes embriagadores em todo lugar, confirmando seu inefável amor por suas criaturas. Os córregos cantam com as águas apressadas, e as cachoeiras arrebentam cristais nas pedras resignadas que os recebem felizes. Há uma revolução geral, e os dias frios partem, deixando as lembranças tristes sepultadas sem saudades. Revoadas de aves alegres incessantemente bordam os céus com imagens sucessivas de beleza em comum. A primavera é o otimismo da natureza cantando o poema da estesia de Deus. Enquanto se repita, a aliança de amor permanece entre o homem descuidado e seu pai zeloso sustentando a esperança. Apesar disso, muitas criaturas desanimadas deixam de fitar a claridade do dia primaveril, mergulhadas na noite das suas paixões. Preferem olhar o chão onde permanece o lodo, a contemplar o alto onde fulguram as estrelas. Por isso, tornam-se torpes, amarguradas, perturbadoras. A vida humana, qual ocorre com a da natureza, passa por quadras variadas que se sucedem em ordem de grandeza, servindo uma de base à outra, indispensáveis à harmonia de conjunto. A noite, que convida ao repouso, enseja a reflexão para o dia, que propicia a ação. O inverno, que parece destruidor, também enseja a preservação da energia que estrugirá em vida na primavera. A criatura humana é o mais grandioso investimento de Deus na Terra. E ser otimista quanto ao futuro, mesmo que haja dificuldades no presente, é o mínimo que lhe cabe como afirmação da sua realidade e gratidão ao seu Criador. Quem pretende conservar tristeza no coração, encontrará sempre motivos falsos para sustentá-la, acalentando a queixa, cultivando a desdita e nutrindo-se da insatisfação. O otimismo é gerador de adrenalina emocional, que estimula o sangue, impulsionando o avanço, a alegria, fomentadora da ação. Cultivando-o nos sentimentos, adquire-se visão para penetrar o lado oculto ou sombrio das ocorrências, e entusiasmo para não desfalecer ante os primeiros insucessos da marcha, prelúdios das vitórias futuras. Quem não possui capacidade para sustentar com valor os embates fracassados, não tem condições para viver as grandes e decisórias batalhas. Nos céus dos que amam e confiam em Deus com otimismo, sempre haverá andorinhas bailando em prenúncio de gloriosas primaveras. O homem deve impor-se a tarefa de abrir janelas de otimismo nas salas onde dominam tristezas e arejar espaços escuros de pessimismo mediante o aroma da esperança.

A música com temática espírita presente aqui no programa Comece Muito Bem o Seu Dia e segue a nossa programação. Amigo, você já ouviu falar nas três regras da vida? Não? Então vou apresentá-las a você. Primeira, se você não for atrás do que quer, nunca terá. Se você não perguntar, a resposta vai ser sempre não. Terceira, se não der um passo à frente, nunca sairá do lugar. Então, meu amigo, pense, repense e reflita comigo. Para os erros, há sempre a conscientização. Para os fracassos, sempre mais uma chance. Para os amores impossíveis, temos o tempo. Então, não deixe que a saudade sufoque, que a rotina acomode e que o medo impeça de tentar. A cada dia, um novo dia para ser e estar melhor. Concorda?

0: E aqui no programa Comece Muito Bem o Seu Dia, informações, prestação de serviços, reflexões e, claro, o melhor da música com temática espírita para você. E agora é chegado aquele momento para falarmos de saúde mental. Vamos a mais uma participação do Dr. João Lourenço Navajas. Vamos ouvi-lo.
1: Olá, meu nome é João Lourenço, eu sou médico psiquiatra e psicoterapeuta. Estamos aqui nesta semana falando sobre medicações para demência, né? Os antidemenciais. O principal demência conhecida pelas pessoas é Alzheimer, mas nós já falamos aí também da doença, da demência vascular. E hoje vamos falar de um outro tipo, que é uma demência mais focada, né? Que são partes dos cérebros específicas que degeneram, a chamada demência frontotemporal, né? Na realidade, a demência frontotemporal é um grupo meio heterogêneo de doenças, né, com numerosas apresentações clínicas e várias patologias subjacentes, né? Mas, principalmente, ela é caracterizada por uma atrofia progressiva no lobo frontal e ou temporal. Pode ser ou em um, ou em outro, ou nos dois. Resultando, claro, num declínio gradual, principalmente na linguagem e no comportamento. É muito curioso, os primeiros sintomas de quem tem DFT, a demência frontotemporal, é uma alteração súbita do seu comportamento que acaba causando estranheza a quem conhece a pessoa, né? É uma importante causa de demência de início precoce, ou seja, começa antes dos 65 anos, né? Juntamente com a... Ou seja, é um caso tão grave quanto a doença de Alzheimer, porque ela começa, às vezes, cedo, com 65 anos. Né? É por volta dos 60 anos, mais ou menos, pode surgir também os 50% dos casos são mais ou menos antes dos 60 anos de idade. É mais ou menos rara, não é muito comum, mas quando acontece, ela tem um efeito devastador, porque tem um prognóstico desfavorável, levando ao óbito em 3 a 10 anos após o diagnóstico, principalmente devido a complicações clínicas causadas pela dificuldade de se autocuidar. Por exemplo, pneumonia aspirativa, insuficiência cardíaca, caquexia, né, que é um emagrecimento, uma desnutrição proteico-calórica importante. Na DFT, a gente tem algumas variáveis, a maneira pela qual ela se apresenta. Então existe, vamos dizer assim, nos primeiros 3 anos, a gente faz uma investigação para poder preservar relativamente as capacidades espaciais do doente, ou seja, capacidade de não se perder no tempo e no local e no espaço, e de memória, ou seja, que é acompanhar os eventos diários do dia dele. Então existe a variante comportamental da DFT, é a mais comum de todas, e ela se caracteriza por uma mudança precoce e progressiva na personalidade e por distúrbios comportamentais, muitas vezes difíceis de se compreender até que se entenda que a pessoa está adoecida. Uma pessoa, muito, por exemplo, muito dócil, muito educada, que começa a maltratar, xingar e proferir palavras de baixo calão. Isso é uma mudança comportamental de personalidade muito grave. Existe uma variável chamada afasia primária progressiva, em que a pessoa vai tendo um distúrbio de linguagem gradual, né? E dentro dessa afasia existe uma variante chamada semântica, a variante temporal, em que ela tem dificuldades em entender o significado das palavras. E existe a variante chamada afasia não fluente, progressiva, com dificuldade na expressão e na nomeação. Então, na realidade, as pessoas têm uma dificuldade de entender o que a pessoa, o outro está falando, e na outra, tipo de expressar e nomear as coisas, né? Normalmente, essas variáveis, vamos dizer assim, têm a ver com a área do cérebro que está sendo comprometida. E quando nós fomos ver a fisiopatologia da DFT, ela tem uma característica heterogênea, também há um acúmulo anormal de proteínas que são distinguidas 3 tipos diferentes. A proteína tal, que eles chamam, né? E a proteína FUS. Não tem uma correlação muito certa à apresentação da apresentação clínica da demência frontotemporal junto com as suas mudanças de depósito no cérebro. O tratamento farmacológico dessas doenças também são usados algumas medicações anticolinesterasas, os antagonistas do NMDA, né? Não há muita evidência, vamos dizer assim, de benefícios quando se usa a galantamina, por exemplo, na afasia progressiva não fluente. Mas normalmente é associado antidepressivos que ajudam na diminuição da impulsividade e da ansiedade desses pacientes, que acabam tendo, por exemplo, comportamentos agressivos, delírios. Às vezes vai precisar até usar alguns antipsicóticos no sentido de evitar os impulsos que fazem com que eles se exponham física e socialmente.
0: Esta foi mais uma participação do

E esclarece mentes e corações, presente aqui no programa Comece Muito Bem o Seu Dia. Amigo ouvinte, inspire e seja inspirado pela melhor mensagem de motivação. Que tal nesta quinta-feira alimentar o seu foco, sua força com uma mensagem de motivação e autoestima? O que é viver se não se superar? Ser hoje mais do que se foi ontem, encerrar ciclos, iniciar novas etapas, mudar para melhor, meu amigo, se transformar. Pense nisso. E que tal pensar agora?

0: Sim, meu amigo, já estamos nos encaminhando para o final do programa e eu quero dizer para você que está aí do outro lado que é sempre muito bom fazer este programa pensando em você. É isso mesmo, pensando em você, pensando em alegrar o seu dia, em lhe encorajar a seguir em frente e refletir junto com você sobre as responsabilidades de um bom viver. O meu muito obrigado por me aceitar em sua vida e dividir comigo estes momentos tão importantes de nossas existências. E eu peço para você mais um momento de atenção. Reflita comigo. Cada segundo que passa não voltará jamais, assim como a cada dia será um dia de aprendizado único. Recordando um provérbio chinês, ninguém entra no mesmo rio por duas vezes. Então, encerro este programa deixando para você, claro, a sugestão do dia. Encare o dia que está apenas começando com mais positividade. Estamos combinados? E assim chegamos ao término de mais um programa. Comece muito bem o seu dia, agradecendo sempre pelo seu carinho, confiança, pela sua companhia. Hoje é um novo dia, ontem aprendizado, hoje possibilidades, oportunidades para fazer um futuro diferente e melhor. O sorriso é a manifestação dos lábios quando os olhos encontram o que o coração procura. Encontre e seja feliz. Forte abraço, lindo dia, uma excelente quinta-feira e até amanhã.
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1: 7 horas e 57 minutos.

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5: Oh, gente, que alegria! Boa noite, uma linda sexta-feira para todos nós. Sejam mais uma vez muito bem-vindos e muito bem-vindas ao programa Almas do Evangelho. Este nosso momento onde nós buscamos meditar em torno do livro, da obra Há 2000 Anos, da psicografia de Francisco Cândido Xavier, ditado pelo seu querido benfeitor e, por que não dizer, pelo nosso benfeitor Emmanuel. Nós agradecemos aos amigos da web rádio Portal da Luz pela oportunidade abençoada que nos é concedida da tarefa, bem como aos canais parceiros pela bênção da retransmissão. E convidamos, como sempre, como toda sexta-feira, aos amigos, às amigas, aos companheiros, às companheiras, que possam curtir, que possam comentar e, principalmente, que possam compartilhar esse conteúdo para que mais e mais pessoas estejam conosco nesses momentos que eu considero muito iluminados, não pela nossa presença, mas pelo livro, pela obra, por toda essa grandeza que Emmanuel nos transfere. Nós sempre recordamos aqui, o objetivo do trabalho, o objetivo da tarefa, não é fazer um resumo da mesma, não é fazer um resumo dos capítulos. Se fosse para isso, cada um ia em casa. Nós não estamos aqui para isso. Nós estamos aqui para debater os temas evangélicos, nós estamos aqui para debater num bate-papo descontraído os temas doutrinários, aquilo que está presente no texto, e aí a gente convida a quem está nos assistindo a ler a obra, a buscar também as suas reflexões, as suas ponderações, as suas meditações. Como sempre, a gente passa agora ao boa noite para os nossos companheiros debatedores, seguindo aqui a ordem. Primeiramente, Ana Camilo, muito boa noite, tudo bem com você?
6: Boa noite, Ariel, boa noite, Marcos, meus irmãos, estão aqui todos presentes nessa noite, e quem vai nos escutar no futuro. É um imenso prazer estar com vocês nessa noite abençoada, em torno do Evangelho de Jesus, com o coração quentinho, né, sempre.
5: Amém, amém. E agora, Marcos, meu querido, aqui embaixo, boa noite, tudo bom?
7: Boa noite, Uriel, boa noite, Ana, boa noite a todos os ouvintes. Finalmente é sexta-feira de Almas do Evangelho. O tempo que demora para chegar, né? A gente fica naquela expectativa, porque episódio a episódio, o livro fica mais profundo, mais rico em ensinamentos, então é uma alegria imensa poder participar desse projeto. Muito obrigado a todos pela essa oportunidade. E vamos em frente.
5: Amém, meu amigo, amém. E hoje nós temos sempre um convidado, uma convidada, sempre muito especial. E hoje quem vai estar conosco é a querida amiga, conheci ela no tempo de pandemia. E aí a gente trouxe esse relacionamento, a gente nunca se encontrou presencialmente, isso é muito comum hoje em dia, mas ela foi convidada, aceitou com muita alegria estar conosco, é a querida amiga Carol Prestrello. Não quero errar o sobrenome dela, Carol Prestrello, recifense, trabalhadora da Uniluz. Carol, estou te adicionando ao palco, boa noite. Se eu errei algo, por favor, me desculpe, apresente-se, minha amiga.
8: Boa noite, queridos amigos e irmãos. Que busquemos Jesus sempre para nos inspirar. Querida Aninha, querido Marcos, que bom estarmos reunidos. E olha, hoje em dia não tem isso não, Uriel. A amizade, ela é por afinidade, seja aqui presente ou seja nas ondas do rádio ou na internet. E que bom estarmos aqui. Deixo um abraço fraterno da Uniluz, casa que eu sou trabalhadora e fui evangelizada, e de todos aqui do Movimento Espírita de Pernambuco.
5: Excelente, minha amiga. Um abraço para todos. Eu quero deixar uma boa noite aqui para quem já está conosco. A Isabel Rubatino está sempre presente em todos os estudos. A Tânia Camilo, mãe da Ana Camilo, pessoa que eu amo do fundo do meu coração. É, minha irmã muito querida, que a gente se reencontrou aí. Tânia, boa noite. Minha mãe, essa sofredora, há 42 anos, a dona Elvira Emília Dias Guimarães, presente, boa noite, mãe. Gouveia, companheiraço nosso, professor lá do Centro Espírita Francisco de Assis, boa noite, Gouveia. E quem for chegando, vai escrevendo para nós aí no chat, para que a gente possa cumprimentar, não se esqueça de compartilhar o conteúdo. E vamos também, quem quiser trazer pergunta, quem quiser trazer comentário, fica à vontade, que a gente vai estar sempre de olho por aqui, tá bom? Nós vamos passar a palavra para a Ana agora, para ela poder fazer a nossa prece. Vocês não se preocupem, eu erro bastante nisso aqui, eu estou tentando achar achei. Aninha, palavra com você, minha irmã, fica à vontade.
9: Vamos elevar o nosso pensamento a Jesus, buscando o seu auxílio, buscando as suas bênçãos. Agradecer o dia de hoje, por termos aberto os olhos e por estarmos aqui, acompanhando esse estudo. Agradecer pela saúde, agradecer por todas essas energias que nós recebemos. E pedir, Senhor, que adentre aos nossos corações, abrindo as portas para que seus ensinos os cheguem e que nós lembremos deles no nosso dia a dia. Senhor, nos inspire-nos a sermos melhores. Agradecemos mais essa oportunidade de estarmos aqui reunidos em seu nome. Que assim seja.
5: Que assim seja, minha amiga, obrigado por trazer conosco essa prece, por nos permitir sintonizar com o alto. Hoje nós vamos para o capítulo 7, vou deixar aqui o título dele, passando embaixo, As Pregações do Tiberíades. E antes, logicamente, de nós abrirmos as palavras para a Carol, para a nossa convidada, que vai trazer as primeiras reflexões, nós sempre fazemos o que eu digo de nos situarmos, né? Se a gente puder aqui relembrar o capítulo anterior, mesmo que brevemente, que foi o capítulo do rapto, que a gente viu ali algumas tramas já serem colocadas em movimento, nós percebemos o sequestro do pequenino Marcos, nós vamos começar a entender e a compreender que mais cedo ou mais tarde todos nós nos sentamos para um banquete de consequências. E algumas de nossas personagens orgulhosas e egoístas, profundamente vaidosas, começam então a sentir essa questão de maneira um pouco mais profunda no seu espírito. Esse capítulo especificamente tem uma... Nós vamos começar a entender o que causa a presença do alto nas nossas vidas. O que causa conhecer e reconhecer a Jesus e conhecer ou não reconhecer a Jesus. Iniciando a história, nós vamos nos encontrar acompanhando a continuidade dos esforços e das buscas pelo pequenino Marcos, as mesmas infrutíferas. Nós temos Sulpício Tarquínios já afastado, e aí nós percebemos, então, as respostas que cada uma das nossas personagens vão concedendo a tudo aquilo que está acontecendo. Acredito que esse é um resumo que a gente pode fazer para passar a palavra para a Carol, para ela trazer as primeiras reflexões. Fica à vontade, minha amiga.
8: Meus amigos, eu antes de começar as reflexões, eu preciso fazer uma confidência com vocês. Né? Estamos aqui entre amigos, os nossos amigos internautas. Essa é a terceira vez que eu leio essa obra. Eu li a primeira vez quando era mais nova, li a segunda vez na pandemia, já no momento que eu lia, tinha um pedacinho que eu tentava escutar o audiobook, e a terceira vez. E o impressionante é como o Emmanuel, ele consegue ser atemporal para tocar os nossos corações. E como a gente, com a nossa passagem de tempo, nossa maturidade, seja um pouquinho mais, um pouquinho menos na reencarnação, a gente vai percebendo outras nuances. De início, quando a gente percebe o capítulo anterior, a gente vê o desespero da família, que por mais recursos, por mais poder que pudesse deter naquele território, naquela época, eles eram autoridades romanas, eles não conseguiram encontrar o pequeno Marcos. E se a gente fosse botar uma simbologia, mostra o quanto eles estavam perdidos também, de si mesmos, em sua jornada reencarnatória. Pouco mais o Publius, mas aí a gente tem que fazer aquele parêntese bem grande. Somos todos Publius. Em vaidade, em arrogância, em achar que somos senadores, imperadores, governadores das nossas vidas, quando falta a nós mesmos a humildade de parar para perceber algo além da matéria, da materialidade, algo além que é Deus, a lei divina e a oportunidade do encontro com o Cristo naquela noite enluarada, como traz nosso querido benfeitor Emmanuel. Logo no início, a gente tem essa diligência, vou chamar assim, né, de Suplício já está afastado, mas ele já conseguiu o objetivo, que era o objetivo dele e de Fúvia, que era plantar lá, implantar pensamentos para causar a intriga interior de Públio e a intriga no casal, pelo ciúme, pela arrogância, pela vaidade de Fúvia e também pela ambição de Suplício Tarquínius. Quando a gente vê essa diligência, mas ainda assim a gente vê aquela coisa, guarde, não vou dar spoiler, né, minha gente? Aquela posição, se a gente fosse trazer para hoje, é aquela coisa, não vou dar spoiler. E Suplício sabendo que tinha mais, queria acontecer mais, que o plano só estava começando, a trama só estava começando. E aí a gente percebe um adoecimento mental e social dessa família. A gente vê no início da obra que o motivo da mudança para o Oriente Médio, para Jerusalém, era, entre aspas, uma questão da saúde de Flávia. E aí eu vou dizer entre aspas, porque a gente tem aquele momento de confidência de Públio contando da sua lembrança da reencarnação anterior. O espírito adoecido, o chamamento para o resgate, o chamamento para vencer a si mesmo. O momento da transferência de território, do adoecimento de Flávia, mas estão ali aparecendo as enfermidades morais. De forma que, se a gente lê a primeira vez, eu, quando li a primeira vez, lá com os meus, sei lá, 23 anos, eu não me dei conta dessas enfermidades morais de início. A gente vê a autoridade política. E essa enfermidade moral, ela vai aparecendo mais agora, no capítulo 7, na postura dele com Lívia e com Ana. Na conduta dele de começar a aparecer o ciúme e a postura arrogante da autoridade romana. A gente não precisa falar de títulos e de papéis sociais. A gente sabe que na hierarquia social daquela época existiam esses cargos. Mas a gente vê a diferença de conduta da pessoa da mesma família, ele e Lívia. Lívia, como traz nesse capítulo, ela era uma mulher romana, filha de nobres, ela era rica, ela herdou uma herança familiar e se casou com o senador. Ela não era uma mulher normal, vamos dizer assim, uma pessoa da classe média. Ela era alguém que estava em destaque na sociedade. Mas o adoecimento de Publius foi maior do que as pústulas arroxeadas nas peles de Flávio. Porque ele vai entrando em conflito de razão e de sentimento. Ele vai se deixando aos poucos ser possuído pela dúvida. Vai se acrisolando na tristeza e vai começando a germinar a semente maligna da dúvida quanto à conduta da espírita, da esposa, quanto à conduta das pessoas para com ele. E nisso a gente vê esse adoecimento espiritual e de saúde mental na conduta dele familiar. Quando a pessoa está adoecida, né, Uriel, a gente muitas vezes tem aquela coisa que a gente chama da muleta. Para algumas pessoas, a muleta é o trabalho. Então, a pessoa vira viciada em trabalho, workaholic. Para outras pessoas, é o vício em alguma substância, seja o álcool, seja medicações, sejam drogas. Tem gente que se vicia até em alimento e acaba desenvolvendo transtorno alimentar. No caso dele, o que eu percebi que eu consigo trazer para o nosso contexto atual de sociedade é aquela pessoa que se apegou muito à busca do pequeno Marcos como uma muleta para fugir daquele encontro que ele teve no capítulo anterior com Jesus. De enfrentar a sua própria consciência orgulhosa de dizer, poxa, eu estou muito errado. Existe algo além dos deuses romanos, da ciência romana, do direito romano, e eu sou pequeno e preciso agradecer a esse profeta, ele chamava de profeta, que de alguma forma, com algo que eu, pequenino, simples, humilde e ignorante, não entendo, mas que curou minha vida, fisicamente.
5: Olha, continue, porque eu só
8: não,
5: queria...
8: Aí, assim, tem esse adoecimento, tem esse contexto todo. E aí ele vai mostrando esse adoecimento na muleta do trabalho e na busca por Marcos, isso na minha visão muito particular, e vocês, queridos amigos que estão assistindo, que estão ouvindo aí nos canais, parem só para refletir dessa visão mais atual, porque muitos de nós usamos as muletas materiais para fugir de algum conflito interior. E Leon Denis traz muito bem isso, né? Na obra O Problema do Ser, do Destino e da Dor. Ele traz que a origem de todos os nossos males são na falta do nosso saber e na nossa inferioridade. Ele estava em conflito por não saber, não se conhecer e não conhecer a sua própria inferioridade. E aí eu deixo um parágrafo bem grandão para vocês aí.
5: Não, Carol, é brilhante, porque é impressionante como essa obra ela trabalha muitas vezes em ritmos parabólicos, entregando-nos ensinos que nós perceberemos com a maturação do tempo e a maturação do nosso próprio ser. Essa visão que você nos traz da fuga de Públio na questão do sequestro do filho, eu confesso a você que eu nunca tinha observado. Que ele se afunda no trabalho, que ele se afunda na busca, justamente porque vai ter uma passagem muito interessante no capítulo que ele vai falar que ele já perdeu tudo na viagem e que ele iria perder a si mesmo. E ele estava perdendo a si mesmo. Então, realmente é muito bonito isso que você nos traz, e eu gosto de fazendo anotações, né? Você nos trouxe no primeiro momento as pessoas acreditando que eram, principalmente pelo poder que exerciam, que eram donas de tudo, né? Tem um trecho muito interessante no diálogo de Pôncio Pilatos com Jesus, que ele, estou parafraseando aqui, Pôncio, representativo dos reinos do mundo, ele vai dizer a Jesus, olha, se eu quiser, eu posso te libertar. E Jesus vai virar para ele e falar o seguinte, realmente, se você quiser, você pode me libertar, mas não esquece que esse poder que te deu foi Deus. E da mesma forma, água deu, água tira, né? Da mesma forma que ele deu, ele pode tirar. Porque são preocupações com as questões temporárias do mundo. E outro ponto muito interessante, Carol, toda a sua fala profundamente interessante, mas outro ponto muito interessante, que eu anotei aqui, quando você nos traz esse ponto para que a gente possa comparar a Flavinha doente na carne, mas essa doença na carne para revelar as doenças do espírito de Públio, para que ele pudesse também se refazer. Maravilhoso, brilhante isso. A Ana, eu sinto que a Ana quer complementar aqui, antes da gente passar a palavra para o Marcos, que ela quer complementar um pouco o que você disse, e antes de passar a palavra para ela, eu quero dar uma boa noite aqui para a Daniela. A Daniela falou assim, agora que a minha internet voltou, que Deus abençoe a todos, Dani, e que Deus abençoe a sua internet e que ela não caia mais, tá bom? Que ela não caia mais. Ana, a palavra está com você.
9: Eu acho muito bacana, Carol, ter trago isso, porque também foi um ponto que me chamou atenção. Porque se a gente visse Públio nervoso, né, como ele estava com a situação, é até justificável porque ele teve um filho raptado. Então, se a gente se colocasse no lugar, quem não ficaria gravíssimo quanto a isso, ficaria chateado, magoado. Mas ele vem trazendo uma série de sentimentos que ele poderia ter resolvido lá atrás, através da comunicação. E aí a gente traz para nossa vida, né? Se a gente não resolve uma situação, a gente começa a sentir muita mágoa, o nosso orgulho se fere, e a gente vem trazendo isso. E aí, todos esses sentimentos acumulados, eles começam a modificar o nosso corpo físico, né? Que é o adoecimento. E como que a gente tem a capacidade de adoecer também o outro que está do nosso lado, através do nosso estado de espírito? Então, é trazer um pouquinho essas reflexões para a nossa vida, porque se eu me sinto chateada a todo momento, magoado, né, meu orgulho está exacerbado, isso vai afetar o outro, vai afetar a convivência e a comunicação com o outro. E aí a gente às vezes tem muita mania de, não, vou deixar passar, mas vai guardando para si. E aí no texto, né, quem não leu, tem a oportunidade de pegar o capítulo e ler como que publicava, o semblante modificava. Né, a sua estrutura, e Lívia percebia isso, e meu marido está doente, né? Mas como que as situações, elas vão, é uma gotinha no copo até transbordar.
7: Eu acho muito assim, a estrutura em que nós estamos caminhando, ela é muito rica, porque quando nós nos juntamos em quatro, cada um observa certos pontos que nós não observamos, e aí vai se complementando e vai virando um conjunto maravilhoso e enriquecedor, né? Então isso é só do alto mesmo, né? Hoje eu gostaria de abordar um ponto que me chamou a atenção também, diferente do da Carol, né? É a reação de Lívia e a reação de Públio frente ao encontro com Jesus, né? O porquê, né? O porquê a Lívia agiu daquela maneira e por que Públio agiu daquela maneira, né? E o mais interessante, eu fiquei com a impressão, e se algum de vocês viu de outra forma, que traga aqui para a gente conversar, mas eu percebo que Lívia já conhecia Jesus sem saber antes de se encontrar com ele, porque Lívia já pensava, já agia de acordo com a Boa Nova, né? Por quê? De onde vem, né? E essas são as questões que eu gostaria de estar trazendo aqui para a nossa discussão hoje, durante o nosso programa, né? E refletir isso também com relação a nós mesmos. Então, essa é as minhas primeiras impressões, Uriel.
10: Fantástico, Marcos. Veja bem, pegar aqui a fala da Ana primeiro. Essa questão da ausência. Rubem Alves fala que a gente precisa da escutatória. Nós estamos desaprendendo a escutar uns aos outros. Inclusive, até nos parece que os mecanismos modernos de comunicação assim o desejam. Não estou reclamando hora nenhuma do 1.5 e do 2x no WhatsApp, porque tem gente que não manda áudio, manda podcast. Manda podcast. Então, o 1.5 e o 2.0 no WhatsApp é maravilhoso. Mas o 1.5 e o 2.0 na vida de relação, ele precisa ser evitado. Porque tem hora que eu estou conversando com as pessoas da minha casa, eu não estou ouvindo as pessoas. Eu estou simplesmente pensando que horas que essa pessoa vai parar de falar para eu poder responder. Então, eu estou ouvindo não para compreender, eu estou ouvindo para responder e ganhar uma discussão. Isso quando eu escuto. Então, é algo que a gente precisa raciocinar. Na minha vida de relação com as pessoas que são próximas a mim, com as pessoas às vezes que eu trabalho junto, e aí, uma relação mais extensiva, eu concedo ao outro o tempo que ele merece? Porque se eu não concedo, se eu não escuto, eu vou gerando uma coisa que a Ana trouxe. Eu vou acumulando questões, acumulando mágoas, e uma hora eu vou explodir. Vai somatizar no meu corpo, através de doenças várias, e uma hora eu vou explodir. Né? Eu sempre me recordo do caso de um amigo meu, que ele chegou para mim e disse o seguinte: olha, tem 5 dias que minha mulher e eu não conversamos. Eu falei: ah, o que que está acontecendo? Eu falei assim: não, ela parou de conversar comigo e eu parei de conversar com ela. Eu falei: tá, mas por que que ela parou de conversar com você? Não, eu não sei, eu não perguntei, tá, e você parou de conversar com ela por quê? Ah, porque ela parou de conversar comigo. Eu falei: meu amigo, você tá doido? Vocês vão separar sem saber por que que vocês separaram. Então, porque gerou uma crise que ali, aí é uma frase do Haroldo que eu gosto muito, o afastamento de centímetros dia a dia, ele se transforma em quilômetro e a gente não consegue desfazer isso. Então esse é o ponto, a comunicação é fundamental. E outro ponto, agora pegando a fala do Marcos e já passando para a Carol, essa questão das reações que nós temos quando Jesus se apresenta na nossa vida. Quando Jesus se apresenta na nossa vida, a resposta que nós vamos dar a isso, a palavra que eu gosto muito, é uma apoteose de tudo aquilo que a gente construiu. Nós vamos nos aproximando ou nos distanciando de Jesus dia a dia. E aí quando ele chega naquele minuto glorioso que a obra já nos citou, como é que nós vamos responder? Então é algo também que a gente pode meditar, é algo também que a gente convida o chat, a gente faz essa provocação ao chat, se alguém quiser comentar aqui para nós, para que a gente possa ler, e é com essas provocações que nós devolvemos a palavra à Carol para trazer mais algumas reflexões.
8: Eu preciso, só antes de entrar, tá, Marcos, na questão da Lívia, né, da Lívia e do Públio no contato com Jesus, tem um ponto muito importante que o Uriel trouxe, né, fazendo a comparação com o casal amigo. Lá em Joana de Ângeles, na obra, se não me engano, Constelação Familiar, ela traz que o casal, seres, princípios inteligentes individualizados que se unem em sentimento, em afinidades, em matrimônio, seja o casal homem-mulher, hétero, mulher-mulher, lésbicas, homem-homem, que decidem constituir uma unidade familiar, são o núcleo primordial de formação da sociedade. Aí a gente está vendo, como o Uriel trouxe, um casal que antes tinha o hábito de se confidenciar. Publius traz, nos capítulos anteriores, em alguns trechos, Emmanuel traz, que ele se confidenciava e entendia o bom uso da razão e da sabedoria da sua esposa, da mulher romana, da matrona, que tinha liberdade de diálogo com o marido, diferente da mulher judia. Aí segura esse negócio aí que daqui a pouco eu falo um bocadinho mais sobre essa diferença da mulher judia e da mulher romana. E ele estava monossilábico. Monossilábico, com os olhos das rugas de pesar e semblante com traços fisionômicos num nevoeiro de preocupações angustiosas. Se eu pudesse, se eu tivesse a ousadia e a liberdade de dizer, ele não estava somente em conflito, esse homem estava em desespero, em pânico, em depressão, buscando um escape, que talvez esse escape fosse, através dos seus poderes, encontrar Marcos para tentar encontrar a si mesmo. Ele estava perdido. E aí, antes de entrar propriamente lá naquela questão de que quanto mais a gente não acumula, né, a nossa poupança de dívidas com os outros, ou a nossa poupança, os nossos investimentos para a vida futura, imagina que por conta de uma pedra, que a própria esposa nem sequer na hora se queixou, uma pedra, numa estrada, tivemos o rapto de um filho amado. Quantas pedras a gente atira nas pessoas e não imagina o que encontraremos mais adiante na estrada pedregosa do processo reencarnatório, da ascensão evolutiva do Espírito. E aí, como eu disse, vamos pensar, né? A gente está hoje, 2025, 2025 é massa. Tem a internet que dá uma oscilada, mas a gente tem internet 4G, 5G. Tem celular, tem telefonia, tem televisão, tem rádio, tem todos os meios de comunicação e tem até a comunicação telepática e mediúnica dos espíritos. Mas naquela época só tinha o papiro. Imagina quão difícil era se mudar para um outro país, com uma outra cultura, com outras pessoas, pessoas que não se tinha intimidade, e sair de Jerusalém, que pelo menos tinha alguém da sua própria cultura, da cultura romana, e ir para Cafarnaum. E a única pessoa com quem você poderia sentir-se completa em cultura, em idioma, em valores, está falando, tá certo, quero não. Boa noite. Com você. Monossilábico. Imagina a dificuldade que estava naquele lar. Aquela casa estava um clima pior do que um clima de velório, porque o filho estava raptado e o casal estava sem entender-se. E era um momento de, apesar de estarem felizes com a melhora de Flávio, a melhora de Flávio ali ficou lá, nos bastidores da família. Se você não tem como se comunicar com suas pessoas, com seus parentes, com seus amigos, é natural, somos seres gregários. Vamos buscar pessoas com quem conversar e nos confidenciar, porque se a gente não se relaciona, a gente adoece. A gente adoece se a gente não partilha amor, se a gente não dá de nós e se a gente não recebe. A gente existe em comunidade, em fraternidade, em sociedade, para aprender a se amar. E, mesmo em diferença de hierarquia, mesmo em diferença cultural, surge um laço de amizade, um laço de amor. Ana e Lívia. Lívia era uma mulher romana, livre. Ana era uma escrava. Lívia era uma mulher romana e rica. Ana era uma mulher judia que tinha sido educada sequer a direcionar sua palavra para o seu marido. Quão improvável são as amizades. E aí a gente mostra que para Deus, para o espírito imortal, não existem obstáculos para amar, para se compreender, para ter o olhar da empatia. Públio condena a postura de Lívia enquanto respeito, amizade, empatia, confidências com Ana. E aí a gente pode parar, trazer o contexto de 2025, volta. Quantos de nós condenamos muitas vezes as nossas relações por não estarem no mesmo nicho social, no mesmo ambiente, na mesma área de vivência, na mesma religião, na mesma opinião política, no mesmo time de futebol? E aí eu digo, somos todos públicos. Porque nós fazemos isso. Nós somos extremamente, ainda, preconceituosos nesses vieses inconscientes. Porque a gente diz assim, ah, não, mas é... Olha, meu filho, não se misture com esse rapaz, não. E, de repente, o rapaz irradia amor, fidelidade, dignidade, vontade de crescer. Mas orientamos nossos filhos e filhas a se relacionar com pessoas da sociedade, com títulos, com posses. E muitas vezes são esses os que hoje em dia nos cometem atrocidades, sejam elas morais, físicas, patrimoniais. Públio era esse homem que olhava com esse olhar de preconceito e que não via valor do ser humano e do indivíduo. E como trouxe Marcos, o olhar de Lívia era outro. Lívia traz nesse capítulo a lei de amor, de justiça e caridade e o princípio de igualdade entre os espíritos. Somos todos filhos de Deus Pai, criados simples e ignorantes. Por que eu vou te ver diferente? Ela sabia que naquela condição ela era diferente, ela era diversa. Mas ela não via aquilo como diferença no sentido do ser humano, do amor, da compreensão, das dores. E foi para aquela pessoa que era considerada inferior que ela pediu socorro. E foi aquela pessoa que era considerada inferior que abriu as portas do coração e da família para levar a Simeão e para encontrar com Jesus. Talvez a gente só tenha que se despir um pouco dessas máscaras sociais, desses preconceitos, para aproveitar Jesus nas nossas vidas.
7: O que eu gostaria, assim, eu fiz um raciocínio aí, aí vocês me corrijam se eu estiver equivocado em algum ponto, né? A doutrina espírita nos fala que nós somos espíritos imortais e que nós reencarnamos. E quantas vezes nós já reencarnamos? Centenas, milhares, talvez, né? E também a doutrina espírita nos explica que Cristo é o nosso governador planetário. E que de tempos em tempos, conforme a evolução da humanidade, Jesus enviou e enviará os seus mensageiros e que sempre traziam a sua mensagem para que as pessoas pudessem estar assimilando as leis divinas. Mas é interessante que a doutrina espírita nos diz que Deus, quando nos criou, já colocou todas essas leis gravadas na nossa consciência. Então, esses emissários, eles só vinham nos relembrar. Mas, infelizmente, isso não foi suficiente. Foi preciso que o Cristo viesse para mostrar que não é teoria, é modo de vida, é vivência, é prática diária, o seu evangelho, as leis divinas. Então, nenhum de nós podemos negar desconhecimento do que o Jesus falou, mesmo antes dele vir. Eu acho que é por isso que a Lívia já trazia isso gravada nela, porque em encarnações anteriores ela ouviu essa mensagem através de um dos muitos mensageiros do Cristo e aquilo repercutiu no seu íntimo e ela aceitou, ela assimilou e virou patrimônio do Espírito, que agora, que naquela época era Lívia. Públio, com toda certeza, ouviu as mesmas coisas que Lívia ouviu nas reencarnações pregressas. Porém, Públio não aceitou, não acolheu e não deixou isso como patrimônio daquele espírito. E ele insiste ainda na encarnação como Públio de recusar mais uma vez, agora com o próprio mestre. E aí que ficamos na questão da sintonia, né? De todos os nossos aprendizados e da vivência desses aprendizados. E eu deixo o convite para que nós façamos a nossa reflexão. Quantas vezes eu, Marcos, já não tive a oportunidade em outras vidas de ouvir os mensageiros do Cristo, de ouvir a Boa Nova, de ter contato com as leis divinas? E o que eu fiz com isso tudo? O quanto disso eu já trago no meu íntimo hoje, para assim como a Lívia, mesmo antes de ouvir a mensagem de Jesus, já vivia ela. E a gente refletiu um pouco sobre isso tudo. Essa é o convite que o livro, esse capítulo, trouxe para mim e eu reparto com vocês. Fica aí para discussão.
9: Gostaria de contribuir com um pouquinho uma reflexão que eu tive lendo, porque foi muito interessante o Marcos trazer isso é uma construção não só dessa vida, né, presente que a gente está, mas de outras que nós tivemos. Porque se fosse só dessa vida presente, assim como Lívia fala, né, com a Ana, que ela é filha única de uns pais que deixaram um legado para ela de muita riqueza, se ela tivesse seguido só aquilo que os pais tivessem dito, ela não teria percepção da grandiosidade de Jesus, não teria recebido a mensagem. Claro, os pais são responsáveis por guiar, né, os filhos no caminho correto, mas o coração dela já estava preparado, e não era dessa vida, era de outras que vinham. E Públio não, Públio já tem aquela dualidade, né, o oposto, seguiu frente aquilo que os pais faziam, né, deu a continuidade. Então, essa receptividade da mensagem do Cristo é com o coração. Nós temos uma história para trás. E que bom que agora nós estamos nessa noite refletindo sobre a mensagem de Jesus, porque eu acredito que o reino dos céus já está próximo. A gente já está no caminho.
10: Maravilha, Ana. A pegar aqui, tentar buscar parcelas das falas brilhantes. Carol, primeiramente, enquanto a Carol nos trazia a reflexão dessa proximidade de Lívia com Ana, vocês até devem ter percebido que eu estiquei minha mão aqui, porque eu estou no meu escritório, falar igual minha mãe, é de front off a estante que eu tenho dos livros aqui. E aí eu busquei esse opúsculo aqui, Pensamento e Vida, que é algo que eu recomendo a todos, que é uma cartilha falada no plano espiritual para aqueles que estão em curso para a reencarnação, e que Emmanuel entrega-nos com muita bondade. E logo no primeiro capítulo, ele está discorrendo sobre o Espelho da Vida, abordando a mente em um critério mais amplo, e ele vai falar na questão da força mental, ele vai falar na questão da casa mental. E ele termina dizendo-nos que respiramos no mundo das imagens que projetamos e recebemos. Por elas, estacionamos sob a fascinação dos elementos que provisoriamente nos escravizam. E através delas, incorporamos um influxo renovador dos poderes que nos induzem à purificação e ao progresso. O reflexo mental mora no alicerce da vida. Refletem-se as criaturas reciprocamente na criação que reflete os objetivos do Criador. A casa mental, bom, a casa física, ela é uma exteriorização da casa mental. A casa mental de Públio, ela tinha se fechado para a casa mental de Lívia. Vamos deixar isso bem claro aqui. Naquele momento, ela foi se fechando, e no momento que nós estamos vendo aqui, ela estava praticamente... Tinha ali uma frestinha, ainda tinha uma chance, mas ela estava fechada. E por que que eu estou falando sobre isso? Nós estudamos no NEP essa semana a questão de entregarmos, no discurso que Jesus faz aos discípulos, de entregarmos ao outro a nossa paz. Se o outro não receber a nossa paz, essa paz não vai ficar perdida, ela retornará para nós. Lívia, em missão sacrificial, ela estava entregando a todo momento a sua paz a público, que não recebia, e a paz voltava a ela. Sabe o que é o bonito disso? Ana, Carol e os amigos que nos acompanham, nós podemos, nesse momento, estar entregando a nossa paz a casas mentais que estão fechadas. E muitas vezes nós nos sentimos isolados. Mas o capítulo nos ensina que aqueles que estão com a casa mental aberta para o alto, se em certa horizontalidade não encontram respaldo, com certeza o alto coloca pessoas ao nosso redor que vão corresponder à nossa paz. E que vão devolver essa nossa paz de alguma forma. Que foi o que aconteceu com Lívia, na figura não mais da serva, mas da amiga Ana. Da amiga Ana. Outro ponto que é interessante, Lívia, em Jerusalém, Lívia, na Palestina do século I, não se sentia à vontade com os seus pares, chamados patrícios. Nas casas suntuosas, ela se sentia deslocada. Quando ela vai para a casa da família de Ana e encontra Simeão, talvez é a primeira vez que ela se sente no lar, acolhida. Por quê? Porque as casas mentais a acolheram. Marcos, passar para a fala do Marcos e para a fala da Ana, que também foi muito similar, quando nos trazem. Estar com Jesus é uma construção não secular, é uma construção milenar, é uma edificação milenar, e nenhum de nós pode negar a Jesus. Eu vi uma publicação no Instagram, quarta-feira, Carol, eu sou mineiro, né? Minha mãe fala que eu sou advogado, né? Minha formação é no direito, tão lacônico eu não sou, sou profundamente prolixo, entendam isso. E eu gosto de contar assim, nos mínimos detalhes, pleonasmo aqui. Minha mãe vai ficar muito irritada com isso, mas é um pleonasmo de reforço. Então, eu sempre gosto de contar assim, nos mínimos detalhes, pleonasmo aqui. Minha mãe vai ficar muito irritada com isso, mas é um pleonasmo.

0: no México, o Jesus representado na Europa. E aí as pessoas discutiam, olha esse Jesus eurocentrado, olha esse. E aí eu simplesmente, eu pouco comento em publicações do Instagram, mas essa eu tive que comentar. Eu coloquei o seguinte: isso só nos mostra que Jesus é universal. E nós iremos enxergar a Jesus da forma que nós precisamos enxergar a Jesus. O que nós não podemos é não enxergar a Jesus. Não enxergar a Jesus. Então, nenhum de nós pode negar a Jesus. E chega um tempo que a gente conhece é de uma forma, que aí a gente começa a ser responsabilizado por negar a Jesus. Que é o tempo que eu acredito que a gente está vivendo. Que é o tempo que eu acredito que a gente está vivendo. Nós estamos sendo responsabilizados por negar a Jesus. E movimentando o capítulo, trabalhando nas respostas que nós damos com o reconhecimento do mestre, nós percebemos o que então? Lívia acompanhando nada mais, nada menos que o sermão das bem-aventuranças. Nada mais, nada menos que uma da multiplicação de pães e peixes. Aquela alma que estava faminta finalmente encontrou o alimento que ela precisava. E Jesus discursando, entendendo que ali existiam pessoas, multidão, pessoas discípulas e pessoas que estavam prontas para o sacrifício. E ele entrega a Simeão e a Lívia o dizer que eles passariam por determinado sacrifício. E eles abrem o coração. Lívia vai procurar Jesus de peito aberto. Gente, eu fiquei emocionado, porque quando eu li esse livro outras vezes, eu ficava assim, nossa, mas a Lívia está numa vergonha, né? Porque ela está tirando a roupa de Patrícia dela e ela está indo ver Jesus, ela tá querendo se esconder, ela está com vergonha. Não, não é isso. Quem foi escondido foi Públio, na roupa do senador e falando o seguinte: se ele bater comigo, eu vou mostrar para ele a sorte que ele tem de encontrar comigo. Lívia, não. Quando a gente vai até Jesus, a gente precisa se despir de todos os nossos preconceitos. Ali, Lívia estava sendo verdadeira, talvez pela primeira vez. Pela primeira vez. Isso não é vergonha, isso é honestidade de quem ela é. Ela se diz, ela se despe completamente do patriciado, das crenças preconceituosas, e ela vai de peito aberto encontrar Jesus. De peito aberto. E isso é muito bonito. E a gente tem, finalmente, as pregações do Tiberíades. Quando eu devolvo a palavra a você, Carol, fica à vontade.
1: Nossa, me arrepiei toda só de lembrar desse momento, porque quando a gente vê, né, você trouxe essa reflexão, né, da gente, poxa, a gente tem uma bagagem reencarnatória, não dá para a gente dizer que a gente não conhece Jesus, que a gente não tem acesso à lei divina gravada em nossas consciências, mas a gente tem o livre-arbítrio de escolher o caminho da porta larga ou da porta estreita, como temos no Evangelho. E aí a gente percebe que não apenas Lívia. Emmanuel traz que a esposa de Flavínio também era uma mulher que era diferente dentro daquele contexto social e cultural romano, preferindo não a ostentação, não os banquetes, não aquelas cerimônias que tinham as lutas dos gladiadores, mas sendo dedicadas a uma vida, eu vou chamar assim, a uma vida mais austera, mais sóbria, mais do lar, mais familiar, mais dedicada àquela intimidade da família. E ela não tinha isso, e vocês trouxeram que ela se despiu da romana. Ela se despiu de todas as reencarnações até encontrar a si. Porque Lívia não se perdeu de si. Lívia se encontrou, se reencontrou. Ela foi humilde, porque se a gente pudesse materializar uma pessoa humilde, seria as vestes de uma escrava judia. Porque Jesus, ele falava para todos, mas a gente sabe que os que mais buscavam as pregações eram sim os aflitos, eram os angustiados, eram os marginalizados. Tanto que ele traz aquela parábola do jovem rico, para mostrar a diferença. Olha, tem o pobre que está desesperado, mas é um pobre que está rico em valores e em potencial para uma vida futura no reino dos céus. E tem o rico, rico de coisas na matéria, mas que vai encontrar consigo mesmo e um banquete de consequências. Ela foi despida de si, de preconceitos. Ela foi despida de medos. Porque se a gente trouxe aquele contexto da comparação de Lívia com Ana, Ana poderia, por ser judia, ser apedrejada, Porque tudo podia ser considerado.

0: considerada adultério para os judeus, certo, Aninha? Tudo podia ser. Ah, ela é adúltera. Ah, ela olhou para. Não sei. Ela foi atrás da casa de um homem para ver Jesus. Apedreje. Ela está descumprindo a Torá. Ela está descumprindo aquilo que é esperado para uma mulher judia. Ana sofreria as retaliações da cultura daquela época. Já Lívia, não. Ela não teve o medo. Ela teve a coragem. E ela já foi bebendo da fonte, vamos dizer assim. Já com aquela esperança só de ouvir de longe as pregações trazidas por terceiros. Ela estava muito preparada, como disse Marcos, para aquele encontro com Cristo. E eu, quando li, eu disse: minha gente, se fosse eu, às margens do Tiberíades ou de Genezaré ou do Rio Jordão, como vocês preferirem falar, ali, como é que eu estaria? Será que a gente teria a coragem de ir de cara lavada? De peito aberto, entregando a si mesmo a um momento para fartar-se de algo que a gente sempre teve fome? Ou será que a gente também iria tentar encouraçar-se do pouco que a gente acha que tem com a nossa vaidade, com a nossa ambição e com o nosso orgulho? Para dizer que entendi alguma coisa do que Jesus estava falando. Ah, mas eu sou espírita, eu vou entender ali o sermão das bem-aventuranças. Eu me emocionei muito, eu disse: meu Deus, você estava chorando e não ia falar nada, eu não ia nem conseguir olhar para ele. Porque a irradiação do Cristo, daquele espírito perfeito, vindo de perto, eu já me sentiria curada, já me sentiria tocada, já me sentiria confortada, assim como foi com a mulher hemorroísa. Um olhar do Cristo que devassa toda a vastidão do ser imortal. Como ele olhou para a mulher samaritana, sabendo de todas as suas difíceis jornadas com aqueles quatro maridos, quatro amantes. Ele olhou para Lívia e disse: quanto a ti, regozija-te em nosso Pai. Porque as minhas palavras e ensinamentos te tocaram o coração para sempre. Vai e não descreias, porque era o que estava faltando em Públio. Ela não teria isso. Não descreias, acredite, foi sim. Sua filha foi curada pela fé. Foi sim. Existe uma vida além da vida? Foi sim. A vida não é só isso. É multicolorida. Em matizes de amor da lei de justiça, amor e caridade? Porque tempo virá em que sabereis aceitar as tuas abnegações. Aí ele já convida para a tarefa. Meu bem, você veio, você ouviu, você comeu do pão, que vai fartar a tua fome, mas tem tarefa. E aí ela começa já renovada em resignação e resiliência, esperançosa e esperançada em atitudes. Não mais a mulher romana. Não mais. Naquele papel social. Lívia encontrou-se no lar de Simeão. Cristã. Será que a gente está pronto para ser cristão?
1: Lindo, lindo, lindo. Olha, tem uma definição que eu gosto de aplicar ao senhor Leon Denis, que eu digo que o senhor Leon Denis, ele é poético em prosa. E Carol, você é musicada na fala. Maravilhoso, maravilhosa a emoção que você nos traz. Muito obrigado. A gente passa, logicamente, agora as nossas percepções e reflexões finais. Primeiro com os nossos debatedores e depois devolvemos a palavra a você. Mas para essas reflexões eu gostaria de ponderar, trazendo aqui, acabei de citá-lo, um livro do senhor Leon Denis, O Porquê da Vida, mais um opúsculo. Capítulo 7, O Alvo Supremo. Primeiro capítulo. Ó homem, ó meu irmão, tem fé em teu destino, pois ele é grandioso. Nasceste com faculdades incultas, com aspirações ilimitadas, e a eternidade te é dada para desenvolveres umas e satisfazeres outras. Engrandecer-te de vida em vida, esclarecer-te pelo estudo, purificar-te pela dor, adquirir uma ciência cada vez mais vasta, qualidades sempre mais nobres. Eis o que te está reservado. Deus fez mais ainda em teu benefício. Concedeu-te os meios de colaborares, participares na lei do progresso sem limites, abrindo vias novas a teus semelhantes, elevando os teus irmãos, atraindo-os a ti, iniciando-os nos esplendores do que é verdadeiro e belo e nas sublimes harmonias do universo. O progresso das almas e dos mundos não será a realização dessa obra? Esse trabalho gigantesco, fértil em gozos, não será preferível a um repouso insípido e estéril? Colaborar com Deus, levar a efeito em tudo e por toda parte o bem e a justiça. Que poderá haver de maior, de mais digno para o teu espírito imortal? Pois bem, sobre esse capítulo, complemento dizendo: a dor nos iguala. A resposta que nós damos à dor nos diferencia. E aqui a gente percebe o quanto estão diferenciados Lívia e Públio, com respostas entregues à dor que enfrentavam. É tão espetacular isso, porque Lívia agradece a cura da filha e, mesmo que isso fosse praticamente impossível, depositava ainda esperanças na recuperação de Marcos, acreditando que uma força maior, que ela começava agora a compreender, iria retornar tudo para os caminhos corretos. Públio chegava a desdenhar a cura da filha, dizendo que era infeliz pelo sequestro do filho, porque Públio olhava pela horizontalidade. Lívia já começava a olhar pela verticalidade. E como reflexão final, é um convite que eu deixo àqueles que nos acompanham. Se nós olharmos apenas pela horizontalidade, somente os problemas, as dificuldades, as dores que nos igualam irão surgir à nossa vista. Se nós buscarmos nos verticalizar, mesmo com as dores, nós vamos conseguir perceber que as bênçãos são muito maiores. Porque nós vamos estar encontrando alívio, alento, plenitude às margens desse lago cheio de vida, com Jesus discursando para todos nós, em todos os tempos, em todas as noites, fazendo da escuridão uma nova luz. Marcos, eu vou passar a palavra para a Ana primeiro, para ela trazer a reflexão dela, depois para você, tá bom, meu amigo?
2: Eu estou extremamente emocionada aqui, embargada, porque eu fiquei muito emocionada com o que a Carol trouxe, muito inspirada. Minha conclusão final, né, se eu posso dizer, eu trazer uma reflexão, é que eu fiquei tocada quando a Carol falou que Jesus nos enxerga, né? E nos enxerga mesmo. A Lívia, ela teve a oportunidade de comer o pão que Jesus repartiu, ou seja, de receber a mensagem. E Carol trouxe um ponto importante, que Jesus, ele nos dá a mensagem e depois nos envia para o trabalho, porque essa mensagem é um instrumento de trabalho para nós. E Lívia, ela vai trabalhar a partir do momento que ela sai da pregação de Jesus e encontra Públio, né, em casa, extremamente bravo. Ele começa a confrontar ele, mas ela cala, silencia. E eu fico me perguntando, né? Eu, numa situação de discussão, eu acho que eu ia discutir mais. Mas Lívia silencia e faz uma oração. Jesus nos enxerga, né? Mas às vezes a gente não entende que Jesus está nos olhando porque a gente não enxerga ele. E no momento que ela faz a oração, ela vai até ele. Espiritualmente, eu acho que é um desdobramento. E ele olha para ela e fala, fica firme. E Jesus nos olha, mas a gente não está, o olhar não está em direção a Jesus, não está em direção à sua mensagem. E aí, o capítulo finaliza falando, nos dando essa lição, que a oração também é muito importante. E eu fiquei extremamente emocionada e estou muito assim, embargada, porque para mim esse estudo, hoje como todos os outros, tem um significado, porque eu estou num processo. E vivenciar cedo e estar com vocês agora à noite sobre essas reflexões é muito grandioso. Então eu deixo aqui um agradecimento pela oportunidade do trabalho, agradecimento de dividir esse tempo com vocês, porque é grandioso, a mensagem do mestre está aqui dentro. E vocês estão me ajudando a enxergar aqui dentro.
3: Antes de eu ir para as considerações finais, Uriel, quando você descreveu, né, a Lívia se despindo, né, e depois, como a Carol colocou, que ela tirou a vestimenta de matrona romana para se vestir como uma mulher simples, uma mulher ali do ambiente, né, me veio imediatamente um simbolismo muito profundo aí. Porque imediatamente Jesus começou com o sermão. E qual é a primeira bem-aventurança que Jesus traz? Bem-aventurados os puros do coração. Então eu vejo aí o simbolismo. A Lívia, quando foi em direção do Cristo, ela mostrou a pobreza, apesar de toda a riqueza, de todo o patrimônio que ela possuía, ela se despiu disso para ser pura, para ser mostrar a pobreza de espírito que ela era. Quer dizer, ela simplesmente aí mostrou para todos nós o caminho para que o Cristo possa penetrar dentro de nós, né? Puros de coração, né? Aqueles que são se despem de tudo aquilo que é ostentação exterior para se mostrar como é em espírito. E foi isso que ela fez, né? E nas considerações finais, eu gostaria de colocar o seguinte. Dizem, né, que o Sermão da Montanha é a essência, foi o momento em que o Cristo colocou ali tudo aquilo que ele veio, um resumo, né, tudo aquilo que era importante nós sabermos dos 3 anos em que ele esteve conosco em trabalho, né, em trabalho para o Pai. E isso, eu acho, eu tenho certeza, que ecoa na eternidade. Então, independente da situação em que nós nos encontrávamos há 2000 e tantos anos atrás, todos nós recebemos a mensagem do Sermão da Montanha. E também, quando Jesus repartiu o pão e o peixe, ele continua repartindo o pão da vida para todos nós. E o que eu gostaria de deixar aqui, se vocês me permitirem, uma lição de casa para todos nós, para que nós possamos mergulhar nisso e nos perguntarmos, né? O pão do Cristo tem me alimentado? Ele está me sustentando? O sermão do monte ecoa dentro de mim? O que eu faço com tudo isso? A Aninha colocou aí de uma forma muito bonita, né? Ana, a Lívia, assim que ouviu o Sermão da Montanha, assim que se alimentou com o pão do Cristo, ela partiu para o trabalho. E o que as nossas mãos têm feito? O que de bom eu tenho feito para o próximo? Como eu tenho reagido nas situações que o dia a dia me coloca? Eu estou me guiando pelo Sermão da Montanha? Eu estou alimentado com o pão da vida que o Cristo oferece, ou eu estou sendo mais uma vez público? É assim que eu termino aí as minhas reflexões finais, Uriel.

0: Meus irmãos, comentários finais de Joana, se não me engano, na obra O Evangelho à Luz da Psicologia Profunda, ela fala que Jesus não somente cura corpos, ele liberta almas, ele nos conhece em intimidade. E finalizando, resumindo tudo que os nossos amigos aqui falaram, vamos permitir que Jesus nos olhe, permitindo que a gente olhe para ele, que a gente o veja, que a gente veja seu exemplo e traga trazer esses ensinamentos perfeitos, para que a gente possa ser um pouco mais livre e um pouco mais humildes e um pouco mais puros de coração. Com certeza, a obra de Emmanuel, ela nos inspira a continuar lendo e se deleitando e raciocinando de diversas formas. E se a gente puder ler daqui a 20 anos na Auriel, a gente vai ver outras coisas ainda mais profundas. Mas principalmente a lição desse capítulo, além da oração, é nos permitamos olhar Jesus, aprender com Jesus, viver Jesus e nos transformar. Não apenas naqueles que comem o pão, como trouxe o Marcos, e guardam aquela reserva energética, mas os que se dispõem a mãos de servir. A evolução é lei divina, é um imperativo, né? Como traz Leão Denis na obra O Problema do Ser Destinador. Mas também estamos destinados à felicidade e à perfectibilidade. E essa jornada que na hora que a gente aceita e compreende que Jesus nos olha e a gente olha para ele, a gente começa a desenvolver essa jornada de trabalho para a felicidade. Vamos ler Emmanuel. Vamos nos tornar um pouco mais livres e menos pobres.
1: Maravilha, minha irmã. Antes de devolver a palavra a você, para que você possa fazer a nossa prece final, agradecer ao seu coração muito, muito bondoso. Realmente foi uma noite maravilhosa, uma noite emocionante, uma noite emocionante. Onde é complicado, porque eu sempre falo assim: não é possível que esse capítulo vai me surpreender ainda mais. E, bom, ele me surpreende. não são capítulos, são parábolas. Realmente foi uma experiência marcante. Então, eu te agradeço muito pela sua presença, por essa fala musicada, e que a voz transmite muito, Carol, e vozes hipócritas nós sentimos mesmo à distância. E a sua voz não é hipócrita, a sua voz é verdadeira, você fala com uma honestidade de espírito, e a gente conversa tanto, Carol, sobre o que está precisando. A gente já conversou tanto da necessidade da simplicidade, e a necessidade, eu acredito, dessa honestidade em trazer todos esses ensinos. Agradecer também aos companheiros que estiveram pacientemente conosco, pedindo sempre, por favor, compartilhem, principalmente quando essa live acabar, compartilhem nos grupos, compartilhem com outras pessoas, porque aí você gera imediatamente um movimento de engajamento através da plataforma. Então, vai ajudar muito a gente se você fizer isso. Convidando também para que a gente possa estar junto daqui a 14 dias. Nós estaremos com o companheiro Pedro Resgala, né, um amigo ele da Fraternidade Espírita Chico Xavier, da cidade de Vazante, mas hoje ele mora em Belo Horizonte. E nós estaremos num capítulo muito bonito, mais um, que nós vamos conversar sobre o grande dia do Calvário. Tá bom? Acredito que esses eram os recados que a gente precisava dar, essas eram as emoções que nós precisávamos passar. E vamos devolver a palavra à Carol para ela fazer a nossa prece final.
0: Vamos elevar nosso pensamento, então, mais ainda, mais ao alto, mais verticalizado, para encontrarmos Jesus. Cristo Jesus, timoneiro das nossas existências, aqui nos encontramos, Senhor. Mais uma noite para te agradecer pela oportunidade reencarnatória, te agradecer pelo banquete farto. De compreendermos um pouco mais, de estudarmos um pouco mais o teu evangelho trazido ao exemplo de Emmanuel, de Publius, de Lívia e de Ana. Cristo Jesus, que saibamos absorver essas reflexões e deixar gravadas em nosso campo mental, em nosso pensamento, em nossas ações. Para que possamos cada vez mais nos dispor, Senhor, a sermos olhados por Ti, olharmos para Ti, como nosso norte, como nosso exemplo, como nosso guia, como nosso caminho para a felicidade. Senhor, sabemos da nossa inferioridade e nessa certeza de que somos ainda pequeninos, que somos ainda dotados de falhas, de vicissitudes, de defeitos morais e de dívidas pregressas, te pedimos que possas nos ajudar, nos dar forças, nos dar coragem, pois sabemos que contigo o jugo é leve. Ajuda-nos a desenvolver a fé raciocinada, robusta, para que tenhamos cada vez mais sabedoria, resignação e resiliência. Senhor, que jamais nos falte o bom ânimo para enfrentar as adversidades, para vencermos o maior dos obstáculos a nós mesmos. E que jamais nos falte a alegria de viver, pois sabemos sempre que contigo a vida, além da vida, sempre se renova em novas oportunidades. Cristo Jesus, que saiamos hoje renovados em sentimento e em pensamento, abençoados por Ti, na certeza da assistência dos benfeitores espirituais, todos nós, e a todos os amigos que irão assistir no futuro essa nossa conversa, certos de que Tua assistência é interminável e o tempo todo, que possamos ter a plenitude e a sabedoria de estar contigo também, o tempo todo. Que assim seja, graças a Deus. E é isso, meus irmãos. Um abraço apertado, com sotaque de Recife, o maior e o melhor em linha reta, como a gente diz aqui, para todos vocês. Muita paz.
1: Amém, amém. Ana, boa noite. Jesus te abençoe. Marcos, meu irmão, boa noite, Deus abençoe também a você, tá bom? Boa noite. Querem agradecer a nossa convidada?
2: É um prazer enorme de estar aí junto com a Carol, né? Me deu uma vontade danada de ir lá para o Nordeste, lá para Recife.
0: Opa, venha! Beber aqui, mais um pouco. Aqui.
3: Só agradecer, muito inspirada. E a leveza não é só na voz, na presença também.
1: Amém, amém. Um dia iremos todos para o Nordeste fazer esse encontro à beira-mar. Excelente, gente, muito obrigado. A gente espera aí que a noite tenha sido muito proveitosa. E como sempre, até o nosso próximo encontro daqui 2 sextas-feiras. Tchau, tchau.
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1: 9 horas e 18 minutos. 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
1: Olá, seja muito bem-vinda, seja muito bem-vindo a mais um Psicoevangelizando. Eu, Guiomar Santana, com muita alegria, estou aqui acolhendo a sua vibração, a sua energia, o seu carinho. Chegou um quentinho gostoso aqui do lado esquerdo do peito, muito obrigada pela audiência. Estamos pela Rádio Boa Nova, pela TV Mundo Maior, emissoras da Fundação Espírita André Luiz. Você pode acompanhar a nossa programação ao vivo pelo FM 85,5 Guarulhos, 77,9 Sorocaba e região, diversas cidades próximas a Sorocaba nos acompanhando neste momento. Obrigado pela audiência, pelo carinho. Você pode estar ouvindo a programação da Rádio Boa Nova pelo aplicativo no celular e de repente está em qualquer lugar fazendo qualquer coisa, um exercício, um passeio, compras e acompanhando a nossa programação. Muito obrigado pela audiência. Estamos em transmissão pelo site Portal Mundo Maior, portalmundomaior.com.br, onde você pode escolher a opção de ouvir ou assistir a nossa programação, tá bom? Site Portal Mundo Maior. Nas redes sociais estamos pelo YouTube, YouTube da TV Mundo Maior, a sua TV espírita. Minha sugestão é que você se inscreva no canal, se ainda não fez, que você acione o sininho para que todo o conteúdo ao vivo que chegar, você vai ser avisado e vai poder seguir conosco, tá bom? E curta, curta a nossa página. Quanto mais curtida você deixar, mais esta plataforma vai entender que o nosso conteúdo faz todo sentido. Então estamos pelo YouTube da TV e pelo Facebook também da TV Mundo Maior. Dito isto, já quero trazer Deusa Samu para o seu salve de mais uma semana. Seja muito bem-vinda, Deusa. Bom tudo para você.
2: Alô, alô, Guiomar Santana. Alô, alô, você que está aí. Que maravilha, hein? Que beleza. Estamos começando mais um Psicoevangelizando na área, sempre precedidos por Jesus, o nosso mestre. E, em seguida, toda a equipe de anjos que nos abençoam, que nos inspiram, que nos impulsionam para que caminhemos no bem. Alô, alô, você que está aí, no bem. O bem tem que ser para todo mundo, beleza? Se estiver sendo bom só para você, sai daí. Alô, alô, bom dia, boa tarde, boa noite. Isso aí, a pergunta para você hoje, mas antes da pergunta, eu quero pedir licença. Com licença. Obrigada por esse espaço que você abre aí na sua casa, na sua vida. Com licença, estamos chegando. Oba, oba, oba. Psicoevangelizando. Estamos chegando. E vamos com Jesus arrasando, iluminando, abençoando. Eba! E aí? Como vai o seu autoconhecimento? Ah, é essa a pergunta para você hoje. Não fuja daí. Fica aí. Fica aí. Se não der para ficar parado, vai fazendo suas coisas, acompanhando o programa. Porque eu quero saber como vai o seu autoconhecimento. Sim, a gente às vezes acha que se conhece. Não é verdade? Será? Pois é. Então, eu quero que você reflita, que você interaja conosco. Guiomar já explicou para você, vai explicar de novo como você pode participar, como você pode interagir, como você pode responder e perguntar. Isso mesmo. E a passagem do Evangelho de hoje, que nós vamos usar como base reflexiva está na segunda carta de Paulo aos Coríntios, o capítulo 13 e o versículo 5. Eu sei que você já sabe, mas é bom lembrar, tá? O capítulo é o numerão e o versículo é o numerinho. Beleza? Então, tô te esperando. Como vai o seu autoconhecimento? Me conta.
1: É isso, conta pra gente como está o seu autoconhecimento. Já temos aqui algumas participações pelo YouTube da TV, onde você pode deixar a sua mensagem, pelo Facebook também da TV Mundo Maior. Você pode mandar mensagem pelo WhatsApp, esse canal de comunicação rápido que nós temos. O número é o 0 operadora 11 99643-3827. Cleusa Egawa está lá administrando as mensagens, mandando aqui numa página que nós temos aqui compartilhadas, páginas dos programas diários. Cleuzinha mandando para a gente, você pode deixar ali sua mensagem no WhatsApp. Prefere fazer uma ligação telefônica? Tá tudo certo. O nosso número é o 0800-979-5011. Você liga na faixa, aquele 0800, não é? Mas você pode ligar também para o 0 operadora 11 2457 5011. A Cleuzinha também atendendo o telefone, sempre com muito carinho e respeito. Então você participa, deixa aqui o seu comentário, o seu testemunho de comando, o seu autoconhecimento. Já temos aqui participações que eu vou compartilhar com a Deusa. É o Alê Tomate. O Alê Tomate diz: olá, bom dia, meninas. Acolho e agradeço. Obrigada, Alê, pela participação. Edson Giraldelli diz: olá, bom dia. Uma boa semana a todos. Que assim seja. Obrigada, Edson. Ele diz assim: no meu autoconhecimento, estou me descobrindo. O que falta é para aprender ainda. Esta participação do Edson Giraldelli sobre o autoconhecimento. Obrigada, Edson. Márcia Gonçalves desejando uma excelente semana para nós. Muito obrigada. Bom dia, que paz e bem para todos nós. E o Márcio, obrigada pela audiência. Cida Aparecida. Tem a Cida Donato, essa é a Cida Aparecida. A Cida Aparecida diz: oi, Guiomar, bom dia, bom tudo. Obrigada, Cida. A Cida que está nos acompanhando pela Alexa. Olha lá, uma outra maneira de você acompanhar a programação da Rádio Boa Nova de forma ininterrupta pela Alexa. Obrigada por compartilhar, viu, Cida? Conosco também a Cris Rabelo. Ela diz: oi, bom dia, um abraço para todos. Que assim seja, Cris. Obrigada pelo carinho, viu, pelo abraço. Edna Firmino: bom tudo, abençoadas. Que assim seja, abençoada também você. Edna, obrigada pelo seu carinho de sempre, viu? Conosco também a Maria Isabel Silva Santos. Ela diz: olá, Guiomar, bom dia para você e para todos. Bom dia para toda a equipe, para todos os ouvintes e uma ótima semana para todos nós. Que assim seja, que assim seja. Uma semana abençoada para todos, Maria Isabel. Lúcia João: bom dia para todos, uma ótima semana, que assim seja. Lúcia João conosco pelo YouTube. A Juliane Lima: bom dia, com alegria e gratidão, que assim seja. Acolhemos, agradecemos aqui todo esse carinho. Pelo facebook.com/TV Mundo Maior, Luzia de Brito, lá de Sorocaba, ela diz: bom dia, queridas amigas e amigos. Paz, luz, uma semana abençoada para todos, que assim seja. Gratidão a você também, Lu. Mari Silva conosco pelo Facebook, desejando um bom tudo, gratidão. Conosco também pelo nosso, deixa eu ver aqui, pelo nosso WhatsApp, temos aqui a participação do Renato. O Renato, que é de Fernandópolis, ele diz assim: é muito importante estarmos buscando este autoconhecimento. Costumo fazer como a sugestão de Santo Agostinho: quando deito a minha cabeça no travesseiro, busco entender o que fiz, o que eu poderia ter feito de melhor, e assim sigo nesta busca pelo autoconhecer. Deusa, devolvo a fala para você.
2: Alô, alô, que maravilha, hein, gente? Nossa, é tão legal saber que você está aí, viu? Que beleza. O Alê Tomate está sempre aí, figurinha carimbada, né? Gente, Já faz um tempinho que o Samuel Rosa não aparece, hein? A Edna, querida Edna, que está aí maravilhosa, se recuperando do braço, né, Edna? Então, a Edna foi quem me lembrou, sabe, Guilherme? Ela disse assim: Deusa, como será que tá o Samuel Rosa? Porque ele tá sumidinho, né? Samuel, cadê você? Eu vim aqui só para te ver. Aparece, pelo amor de Deus, dá notícia, menino. Então, o Edson Giraldele, ele disse que está descobrindo aí o que que falta para aprender. Pois é, aprender, Edson, a gente está aprendendo todo dia, mesmo que a gente não saiba conscientemente. E é importante que você se conheça, que é para você não tomar susto, entendeu? A passagem de hoje, segunda carta de Paulo aos Coríntios, capítulo 13, versículo 5, o apóstolo Paulo nos diz: examinai-vos a vós mesmos. Sim, né? Que a maioria de nós fica examinando a vida do outro, fica examinando se o outro tem problema. Todo mundo tem, criatura. Então, fica de olho nos seus, entende? É isso. Vamos que vamos, Edson, aprendendo, crescendo, evoluindo, aprendendo, entende? É isso. Vamos que vamos, Edson, aprendendo, crescendo.

porque eu vou fazer palestra no Noroeste Paulista, Aparecida do Oeste, Cardoso, Estrela do Oeste, Fernandópolis e muito mais. Olha lá! E o Renato diz que é muito importante o autoconhecimento e que ele segue aí a dica maravilhosa de Santo Agostinho lá no Livro dos Espíritos, quando ele diz pra gente todo dia de noite, é que às vezes não dá tempo, né, gente? Mas todo dia, na hora de dormir, dá aquela examinadinha, dá aquela repassada no que eu fiz, como foram os meus comportamentos em mais um dia, o que eu falei para as pessoas, para eu dar uma repaginada aí e me comprometer a, no dia seguinte, fazer melhor, fazer bonito. É isso aí, Renato. Às vezes, Renato, não dá certo, né? Que a gente está tão cansadinho, né? Aí a gente cai na cama e, puf, nem examina coisa nenhuma, né? Não? Pois é. Mas, toda vez que der para examinar, embora, né? É isso aí. E você? Você pegou o bonde andando, não sai daí. O programa está só começando e a gente quer interagir. A gente quer que você mande a sua mensagem, faça a sua pergunta, faça contato. Vamos nos conectar, vamos refletir sobre a passagem

quando fala coisa boa, é tranquilo, né? A gente fica bem felizinho, não? Que maravilha! Pois é, mas vai ter aquela pessoa que vai falar que você é teimoso.

0: que você é orgulhoso. E aí, nessa hora é que o bichinho pega, né? Não? Pois é. Então a gente precisa se examinar. Quando alguém fala alguma coisa, ao invés da gente dar uma de criança mal criada, não falo mais com você, não quero mais saber de você, sua feia, seu feio. Para com isso. Para. Cresce. Vamos ser adultos. Vamos nos examinar. Será que aquilo que fulano falou procede? Então, vamos pensar, porque aí na hora que a gente se examina, a gente se compromete a, de repente, melhorar. Senão continua tudo como antes no quartel de Abrantes, né? E aí? E a evolução? E aí vai ter que acontecer umas coisinhas nada a ver para você crescer. Então, olha só, quando eu era criança, quando eu era adolescente, que não faz tanto tempo assim, a gente falava assim: cresça e apareça. Pois é! Então, vamos lá, gente. Examinai-vos a vós mesmos. Conta para mim. Como vai o seu autoconhecimento? Quero saber.
1: Vamos lá, trazendo participações aqui no Psicoevangelizando de hoje. Deus Assamu falando sobre autoconhecimento. Quero trazer aqui a participação pelo WhatsApp. Quem mandou mensagem para nós foi a Gessi da Vila Talarico e ela diz: Olá, bom dia. Hoje eu estou procurando me conhecer bem melhor do que ontem. E ela diz: Estou muito apreensiva, pois a minha filha está internada. Gratidão pelo programa. Receba a nossa vibração, viu? Fortalecimento para você e para sua filha. A deusa vai trazer um consolo espetacular para você daqui a pouquinho, Gessi. Obrigada, viu, pela participação, meu bem. Conosco pelo YouTube, eu quero registrar aqui Nisleia Amaral. Nisleia Amaral, é isso. Bom dia, feliz semana. Ela

0: Está em São José do Rio Preto, distante, mas pertinho do coração, né, Nisleia? Obrigada pela sua audiência. Ela diz assim pra gente: luz e paz para todos, que assim seja. Obrigada pelo seu carinho, pela sua mensagem, Nisleia. A Cris Rabelo voltou para dizer assim: estou me esforçando neste autoaprendizado e autoconhecimento. Estou me esforçando, é o que diz a Cris Rabelo. Mensageiro de Frei Damião passou por aqui. Desejar um bom dia pra gente. Obrigada pelo carinho, pela mensagem. Luciana Batista. A Luciana Batista diz: um ótimo dia para todos nós. Ela diz: sempre que possível, eu faço. E cada coisa que eu descubro, risos. Sobre autoconhecimento aqui, ela diz que sempre que possível ela faz. E cada coisa que ela acaba descobrindo é por aí, né? Obrigada, Lu, pela sua participação. Maria das Graças Figueiredo, ótimo dia, boa semana para todos nós. Gratidão pelos ensinamentos. Abraços, fiquem com Deus. Ela diz ainda: observando-me sempre. Eu vou me conhecendo, me observando, vou me conhecendo. Obrigada, Maria das Graças, pela sua participação, viu? Quero registrar aqui pelo nosso Facebook, quem chegou foi Cida Donato. Obrigada, Cida. Gratidão pela sua participação, amada. Ela coloca: bom dia, uma semana de paz, uma semana de luz. Que assim seja. Pelo Facebook também o Jair Lordello. Obrigada, Jair, pelo carinho, pelo bom dia. Gratidão. Quero registrar aqui também a Rosemary. A Rosemary mora no bairro da Santa Cecília. E ela diz assim: é muito importante nos conhecer. Recentemente eu tive uma aula da minha irmã caçula sobre humildade. Eu estava tratando as pessoas com quem eu trabalho com muito salto alto. Acabei reclamando, comentando com ela que as pessoas não estavam me dando muita atenção. E ela rapidamente me disse: você precisa baixar o seu tom de voz e olhar para as pessoas de uma maneira mais acolhedora. Foi tapa na cara, mas consegui, através desta conversa, entender que a gente precisa se conhecer. Rosemary, do bairro da Santa Cecília, devolvo a fala para você, Deusa.
1: Que maravilha, que bom que vocês estão participando, né? Pois é, essa história de só ficar dando bom dia e só ficar aí na butuca, não. Tem que participar, vamos conversar, né? Vamos trocar ideia pra gente crescer juntos, né, gente? Alô, Gessi. Com certeza, todos nós, né, à medida que vamos nos conhecendo, vamos ficando bem melhor que antes. É só se empenhar, né? Sobre a sua filha internada, Gessi, o que houve? Dê mais detalhes para nós. Vamos pedir, rogar a Jesus, a Maria de Nazaré, a Bezerra de Menezes, que envolva sua filha em fluidos curativos e dê notícias para nós, tá bom? Um beijo grande para você, para sua filha e todos da sua família. A Nisleia, de São José do Rio Preto, semana passada eu estive aí pertinho, porque eu fui para Ribeirão Preto, estava aí perto de você. Tudo quente, hein? Quente. A Cris Rabelo está se esforçando. Então, Cris, continua, mas não se esforça, entende? Busca o autoconhecimento de um jeito leve, de um jeito que flua, tá? Precisa se esforçar, porque essa coisa do esforço dá uma ideia, né, de sofrimento, de ralação, menos. Então, examinai-vos a vós mesmos é a fala de Paulo de Tarso. Está lá na segunda carta aos Coríntios, capítulo 13. O versículo 5. Tá lá? Tá prestando atenção? tá se examinando, necessário, necessário. E olha só, é muito necessário, sabe por quê? Porque muitas vezes você foi rotulado na infância, na adolescência, e aí você introjetou aquele rótulo, não se preocupou em verificar se fazia algum sentido ou não, e até hoje você está refém desse rótulo. Por quê? Porque você não se examinou, você, com a sua autonomia, entendeu? Sabe aquela coisa da sua mãe falar, ê, menino lerdo, aí você cresceu com aquela ideia de que você é lerdo, de que você, entende? E aí, de repente, você não é lerdo. De repente, a sua dinâmica é diferente de outras pessoas que faz tudo mais rápido, acelerado, ansioso, entendeu? É só a sua dinâmica. Mas você introjetou. E aí você está até hoje repetindo, falando para as pessoas, ah, eu sou assim, eu sou lerdo. Não, não, não. Presta atenção. Aluda sempre que possível, se examina e descobre cada coisa. Obrigada, Luda, por você compartilhar com a gente, né? Sabe por quê? Porque se todos nós fossemos examinar direitinho, todo mundo vai perceber umas coisinhas, viu? E olha só, Guiomar, com essa carinha aí, você nem pode imaginar. É, Guiomar, quando se examina, só por Deus. Então, é isso mesmo, Luda. Continua, tá bom? Graça, me observando, vou me conhecendo.

observar. Não precisa ser radical, entendeu? Até porque quando a gente é radical, não funciona muito, sabe? Ai, a partir de hoje eu nunca mais. Para, para, para.

entendeu? Você não vai sair de um polo que você é de Abim e vai pro outro, Chica Xavier. Parou! Entendeu? Parou! Então vai devagar. Vai dando uma olhada, vai percebendo. Conversa com quem você sabe que gosta de você. Entendeu? Fala para a pessoa, fulano, você acha que eu sou muito ansioso? Entendeu? E aguenta a resposta, né? Para não ficar de mauzinho.

porque você não se envergonhou de contar. Você poderia ter falado que foi outra pessoa, entendeu? Você falou de você. Você se expôs aqui. Muito obrigada, Rosemiro, que você continue adotando um tom de voz com o outro, aquele tom de voz que você gostaria que o outro tivesse com você, entendeu? Acolhendo.

0: porque você nem estava percebendo. Aí a sua irmã veio ao seu socorro, entende? E você treinou humildade na hora que você aceitou o que a sua irmã falou. Já começou. Já está melhor. Bora. É isso aí. Parabéns, Rosemir. Parabéns. Vamos que vamos. Alô, alô, você que está aí. Agora, a Guiomar vai chamar aquele quadro. Tá de luto? Estou aqui.
1: É isso mesmo. Você que está chegando pela primeira vez aqui no Psico Evangelizando, saiba que aqui tem espaço para você trazer o luto. Tá bom? Quero já aproveitar e agradecer a nossa equipe, ao Alailson Cunha cuidando do áudio da Rádio Boa Nova, Jefferson Silva cuidando das imagens da TV Mundo Maior. Vamos para a vinheta do quadro. Tá de luto? Tô aqui.
2: Tá de luto? Tô aqui.
1: A primeira participação no quadro Tá de luto? Tô aqui. Veio de forma anônima e nós costumamos dizer para você que está aí do outro lado, quer mandar a sua participação sem se identificar, tá tudo certo, tá bom? Agradecemos a sua confiança aqui na nossa equipe. A pessoa diz assim: Deusa, eu descobri que estou com um grave problema renal. Os médicos me disseram que terei que fazer hemodiálise e talvez um transplante. Estou me sentindo muito entristecida, perdida e queria uma palavra. Para você, Deusa.
0: Olá, agradeço a sua participação. Vou chamar você de Maria, combinado? Maria, muito obrigada por você compartilhar conosco esse seu momento tão desafiador. Maria, com certeza, qualquer pessoa que recebesse um diagnóstico desse, claro que ficaria bastante impactada.

0: é totalmente esperado, tá bom? Primeiro passo, você já buscou o tratamento. Você vai seguir aquilo que os médicos lhe orientarem para que você administre o problema, ok? Outra coisa, já que aqui hoje no programa a gente está falando de se examinar, preste atenção no que você pode mudar de conduta alimentar, de algum tipo de ingestão que você faz, de alguma coisa que seja prejudicial para o seu quadro, entendeu? Então, eu entendo e oriento você neste momento a perceber, dentro do que nós temos hoje, o que você pode mudar e o que você não pode mudar. Naquilo que você pode mudar, Maria, vai com tudo. Vai buscar amparo espiritual, vai mudar a alimentação, vai mudar práticas diárias, entende? Hábitos diários, tá bom? E aí você vai poder se ajudar, entende? Mas neste momento, o impacto que você está vivendo, ele é esperado, tá bom? O segundo movimento é você ver o que pode fazer. E vamos fazer, tá bom? Fique bem, dê notícias.
1: Isso, tá de luto, estamos aqui. Obrigada, viu, amada? Próxima participação veio lá de Floripa, da Regina, e ela diz assim: eu terminei um relacionamento de 8 anos. Descobri que eu não o amava mais. Ele entrou em depressão e eu estou me sentindo culpada no luto. Regina de Floripa, deusa.
0: Olá, Regina. Obrigada pela sua participação. Obrigada por você compartilhar conosco a sua questão. Então, relacionamentos podem terminar a mudar a dinâmica, né? Você pode escolher não ser mais esposa, namorada e continuar amiga, irmã. É? E aí, Regina, vai ter um tanto dele quanto seu, mesmo a decisão tendo partido de você, vai ter um luto, porque vai ter perdas. E onde tem perda, tem luto. O que é importante neste momento, Regina, é você entender o seguinte: você não consegue controlar o que vai na cabeça do que vai dentro do outro, tá bom? Você consegue ter o um manejo do seu comportamento. Então, você vai se cuidar, entendendo que a sua intenção não foi deixá-lo depressivo. Se ele ficar depressivo, você não é responsável, ok? Tá de luto? Tô aqui. Guiomar, por favor, retoma aí que eu preciso abrir a porta, eu tô sozinha.
1: Tá certo, vai lá, deusa, deusa Samu, que está lá no estúdio C, na casa dela. E estamos falando aqui a respeito do autoconhecimento. Então, deixo aqui meu carinho para a Regina de Floripa, que teve aqui a resposta sobre a questão do luto, e também da pessoa anônima, gratidão. Quero aproveitar e fazer aqui uma divulgação importante, sabe por quê? A Edna Firmino, ela disse assim: que esteve sábado no Centro Espírita Nosso Lar Casas André Luiz, na palestra do José Medrado, em comemoração aos 77 anos do Complexo André Luiz. Ela procurou por mim e não me achou. Mas ela disse assim: vou te procurar no encontro Amigos da Boa Nova. Te espero no encontro. Com certeza você vai me achar, viu, Edna? Aproveita aqui na sua pessoa para convidar você. A Edna já garantiu com certeza o ingresso dela, né, Edna? 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Faça como a Edna. 25 de abril, um sábado, das 9 às 16h30, Encontro Amigos da Boa Nova, que terá como tema Jesus e o Espiritismo, uma jornada de educação moral e espiritual. 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Deusa já está de volta. Vou trazer aqui as participações que estão chegando pelo nosso YouTube da TV Mundo Maior. O YouTube da TV Mundo Maior traz a seguinte questão aqui para a gente. Vamos lá. Quem está por aqui no YouTube da TV mandando carinho para a gente foi a Maria das Graças. É isso. A Maria das Graças Figueiredo, bom dia, boa semana, abraços. Sempre quando me observo, eu me conheço. É isso aí. A Edna Firmino, depois de conhecer o Espiritismo e aprender muito, mas muito com vocês, estou melhorando, eu acho. Ela coloca aqui risos. Ah, tá melhorando sim, Edna, acredita. Ale Tomate, eu pensava que me conhecia, mas com o passar do tempo e estudo, vejo que tenho muita coisa para conhecer sobre mim. O Ale Tomate lá de Sorocaba participando, obrigada, viu, Ale? Quem mandou carinho para nós foi Marcilene Sena. Bom dia a todos, ótima semana, obrigada, Marci, obrigado pelo carinho de sempre, viu? Que bom que você está com a gente. Também aqui a Luzinete Conceição desejando um bom dia para nós, obrigada, Lu. Lá do Rio de Janeiro, Maria das Graças Conceição, bom dia a todos, paz e luz, que assim seja, Maria. Deixa eu dar uma olhadinha aqui pelo nosso Facebook, facebook.com/TV Mundo Maior. Lu Santana por aqui mandando carinho, beijos. Estas as participações, chegou mais uma, chegou sim, a Gessi veio trazer para a gente qual é a questão com a filha, viu? Deus, ela disse assim que a Renata, que é a filha dela, há mais ou menos 15 dias começou com uma dor no estômago. Estava tratando de uma gastrite com um gastrologista, né? Um especialista, é isso. E no final da semana piorou, em resumo, fazendo vários exames, diagnóstico foi trombose na região do abdômen. Ontem ela passou o dia no hospital. Ela é grata, disse, à espiritualidade e a toda a equipe de médicos, a atenção e todo o carinho. Então a Renata está recebendo lá os cuidados. Devolvo a fala para você, Deusa.
0: Obrigada, Gessi, de você compartilhar conosco aí. Diga para a Renata que nós estamos juntos, torcendo para que ela se recupere e para que ela faça uma reflexão. Esse recado é meu, tá, Gessi? Fala para ela fazer uma reflexão do ponto de vista metafísico. Porque o que é um trombo? É um empecilho na fluidez da nossa vida, tá bom? O trombo que ela teve se manifestou na região gástrica. Então, diga para ela buscar uma psicoterapia, para ela perceber o que que está dificultando que ela possa digerir os acontecimentos da vida, tá bom? Nós não somos corpos. Tudo que acontece no nosso corpo é efeito do que está acontecendo na nossa mente, tá bom? Se examina, examinai-vos a vós mesmos, é o tema de hoje, segunda carta de Paulo aos Coríntios, o capítulo é 13, versículo é 5. A Edna, Guiomar, a Edna, ela deixou o seu presente que ela trouxe lá do Nordeste. O seu presente está comigo. Talvez eu vou devolver para ela entregar para você no dia do encontro Amigos da Boa Nova, tá bom? É, porque eu não sei se até lá eu vou ver você, certo? O presente está comigo. Edna disse que melhorou após o Espiritismo. Olha, Edna, você deve ter melhorado bastante, mas você já era tudo de bom, né, não? Ah, sim. Beijo, Edna. O Alê Tomate disse que pensava que se conhecia. Menino, deixa eu te falar. É assim com todo mundo, viu? Tem gente que tem certeza que se conhece. Uhum. Aí acontece uma coisinha, a pessoa, meu Deus, né? E aí a pessoa fala assim, nossa, não sei onde que eu tava com a cabeça. Você não tava, porque você nunca prestou atenção, entendeu? Tem que prestar, hein? É, a Marcilene, sempre aí, nos trazendo seu carinho, sua presença. Obrigada, viu, querida? Dá um beijo no seu filho, Júlio, que foi uma pessoa bastante importante na nossa trajetória e na história da TV Mundo Maior e da Rádio Boa Nova. Muito obrigada, viu? E aí, você que está aí, estamos aqui refletindo sobre segunda carta de Paulo aos Coríntios, capítulo 13, versículo 5, quando o apóstolo nos diz, examinai-vos a vós mesmos. E olha só, você que tem filho, criança, adolescente, como é que você conversa sobre autoconhecimento? Porque muitas avós, né, quando a mãe fala, ai, fulano disse que meu filho é assim, assim, assado. Aí a avó fala, imagine, meu neto não é assim. A filha dela é que é problemática. Presta atenção, hein? Será que você está ajudando o seu neto, seu sobrinho, seu filho a se conhecer? Então, quando a criança vier dizendo que o outro falou que ele é assim ou assado, quando o adolescente vier falando que alguém disse que ele é assim assado, que tal você sentar com ele, olhando no olho e dizer para ele, vamos conversar, filho? Então, isso incomodou você? Você acha que você é? Vamos pensar juntos? Vou tentar te ajudar. Quando alguém fala que eu sou isso ou aquilo, eu vou parar e vou pensar. Entendeu? É assim que você está fazendo? Presta atenção, porque nós somos instrumentos da evolução uns dos outros. Entende? Então é preciso que a gente esteja se examinando e colaborando para que o outro se

0: É isso, finalizando o programa Psicoevangelizando de hoje, falamos sobre a importância do autoconhecer. Quero agradecer aqui a Arineide Jerônimo, lá do sítio Caetitu, na Paraíba, mandou carinho para nós, gratidão. Deusa, muito obrigada, amada, pela sua disponibilidade, generosidade, boa semana e até a semana que vem.
1: Obrigada, que Jesus nos abençoe. Fiquem com Deus. Até semana que vem. Bye, bye.
0: É isso. Bye, bye. Agradeço aqui a você que esteve conosco até agora. Psicoevangelizando volta na próxima semana, tá bom? Beijo no coração. Tchau, tchau.
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3: Dez horas e 24 minutos.

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Olá, meus amigos, uma boa noite a todos. Sejamos todos nós bem-vindos a mais um estudo da obra O Evangelho Segundo o Espiritismo. Como é bom, né, gente? Então vamos iniciar? Então a gente inicia fazendo a nossa prece de gratidão, pedindo realmente a inspiração do mais alto, e iremos fazer a leitura do nosso Evangelho Segundo o Espiritismo. Então nós estamos na introdução estudando o resumo da doutrina de Sócrates e Platão. Vamos então orar?

fechar os nossos olhos, respirar profundamente. Sabemos, através dos estudos, o quanto Jesus gostava de evangelizar ali no Lago do Tiberíades. E podemos, através do nosso pensamento, nos transportarmos. Ainda conseguimos enxergar o lago, a barca e Jesus sentado bem na beira da barca, e nós, a multidão, ali à beira da praia, olhando para Jesus.

termos a oportunidade de estarmos aqui. É um oásis, é um consolo, é um amparo e, ao mesmo tempo, uma força muito grande para continuarmos na luta do dia a dia. Amado Mestre, mais um encontro em teu nome. Nós elevamos o pensamento, Senhor, até ti, para te pedirmos a tua bênção, a tua proteção, o teu amparo a todos nós. Nós te rogamos que os amigos espirituais, os teus mensageiros, Senhor, possam mais uma vez nos conduzir, nos inspirar, porque todos nós aqui estamos em teu nome, Senhor, e por ti. Graça te damos, amor de nossa vida.

Vamos lá, então. O que nós estamos aprendendo é que o professor Allan Kardec, ele está pegando tópicos de Sócrates, tá? Tópicos de Sócrates. Ele coloca o tópico e aí ele comenta. E o que que o professor fez? Ele pegou aqueles tópicos que fica bem claro, a existência da alma, a sobrevivência da alma. E esse outro tópico, ele vai falar da reencarnação. Você não vai encontrar a palavra reencarnação falada por Sócrates. Claro, porque essa palavra reencarnação, a palavra, ela foi criada pelo professor Allan Kardec. Então você não vai encontrar a palavra reencarnação. A palavra foi criada para ele. Mas o fenômeno é uma lei. Algumas pessoas vão dizer, mas tia, está escrito na Bíblia que o homem vive só uma vez. É autêntico. O homem, ele vive só uma vez. O ser hominal, ele vive só uma vez. Ou seja, a personalidade, o ser hominal, não é o espírito. A personalidade, ela vive só uma vez. Por exemplo, eu, Maria da Conceição, eu, essa Conceição aqui que você está vendo, quando eu desencarnar, e se eu tiver a oportunidade de reencarnar novamente no planeta Terra, não vai ser mais assim. Porque a personalidade é algo que você vai criando numa nova existência. Então, a personalidade é o quê? O que eu trago e soma com o que eu recebo. Então, eu posso vir no corpo feminino, eu posso vir no corpo masculino, eu posso vir no Brasil, eu posso vir em qualquer país da Europa, eu posso ir, de repente, para a América do Norte. Então, não se sabe. Porque tudo isso acaba sendo... fazendo parte da minha personalidade que está sendo construída. Então, o homem, ele vive realmente só uma vez. O ser hominal, ele vive só uma vez. Agora, o espírito, por isso que a gente diz, nós temos uma vida, que é a vida do espírito. E dentro dessa vida do espírito, nós temos várias existências. São várias existências. Então, cada existência, uma reencarnação. Então, nesse nosso processo da reencarnação, é que nós vamos desenvolvendo e aprendendo. É, uma existência só é impossível. Porque se nós formos avaliar apenas uma existência, e se nós formos pegar a massa humana, a gente vai ver, vai, no momento da desencarnação, vai mais gente dentro da teoria de céu e inferno, para o céu ou para o inferno? O povo, a massa humana, está mais fazendo bem ou mal? A massa humana faz muito mal. Nós somos extremamente orgulhosos, egoístas, vaidosos, egocêntricos realmente. Então, isso tudo é o mal. Então, ao desencarnar, ou seja, a proporção de espíritos no inferno seria muito, muito, muito, muito, muito maior do que no céu. Então, a reencarnação, ela é uma lei. Ela não é crença, é lei. Faz parte da lei divina, o processo do aprimoramento do espírito. Então, a vida é uma só, nós não temos várias vidas, nós temos uma vida, que é a vida espiritual, porque eu sou um ser espiritual tendo experiências na Terra. Então, cada vinda à Terra é uma existência. Então, nós temos várias existências, mas uma única vida. E nessas existências, as personalidades que vão se aprimorando. Quando eu conquisto uma moral, eu nunca mais vou perder. Então, se eu olho para mim, se eu faço uma avaliação ainda da minha pessoa, e eu vejo ainda N atitudes inadequadas e muitas até imorais, se eu vejo isso, essas atitudes já estão comigo há milênios. Uma conquista realizada, a gente nunca mais perde. Então, se eu não tenho essa conquista, se eu não sou uma pessoa tolerante, é porque eu realmente ainda não alcancei a tolerância. Se eu não sou uma pessoa humilde, é porque realmente eu ainda não conquistei. Se eu ainda não sou uma pessoa amorosa, é porque eu ainda não conquistei. Então, a gente consegue ver tudo que a gente precisa conquistar e que nós estamos em luta. Essa semana no estudo, eu acho que foi o Obras Póstumas, né, Lígia? Se não me falha a memória, porque a Lígia que edita o Obras Póstumas. Que ele estava falando assim, que a natureza não dá saltos. Né? A natureza... E aí a gente meio que se acomoda nisso. Ah, a natureza não dá saltos. Né? Ah, a natureza não dá saltos. Olha, quando a gente diz a natureza não dá salto, é assim. Eu não posso pular de Conceição para Madre Teresa. Assim, ó. A partir de hoje, você, Madre Teresa. Não. Esse processo de dar salto é realmente o meu mundo íntimo. Meu mundo íntimo, ele não dá saltos. Mas, por exemplo, aí vou pegar o exemplo da Madalena, a prostituta, a meretriz.
de Magdala. Magdala ou Madalena é o mesmo nome, é questão de pronúncia, tá? Então, a Madalena ou Magdala, como você preferir, ela era uma prostituta, não era? Era uma mulher rica, o mesmo nome, é questão de pronúncia, tá? Então, a Madalena ou Magdala, como você preferir, ela era uma prostituta.

Ela não continuou sendo prostituta. Então, a atitude externa ela parou. Ela deixou de se prostituir. Ponto, parou. Mas a luta íntima continua. Então, quando a gente fala assim, a natureza não dá salto, isso não quer dizer que eu tô sabendo do evangelho e continuo fazendo as coisas erradas. Não é isso. Ah, não, mas a natureza não dá salto. Eu vou, não, isso é se vergonhice mesmo. Então, qual seria o ponto? Aonde é que tá o ponto aí pra gente entender? Olha, eu sei que isso é errado. Eu não vou mais fazer. Mas isso não quer dizer que o meu mundo íntimo também não vá mais querer. Então a luta é, ou seja, no meu mundo íntimo não vai dar salto. Eu preciso. Aí entra a guerra, aí entra a luta. A luta agora é íntima, é o processo da autoevangelização. Então a Madalena continuou sentindo vontade, não tenhamos dúvida. Ela abriu mão não só dos prazeres, mas do luxo. Então a vontade íntima existia, mas ela soube se levantar para o bom combate. Então, nesse processo da reencarnação é que nós vamos nos aprimorando. Então, é necessário, é indispensável o nosso aprimoramento através da reencarnação. E Sócrates vai abordar um pouco isso aqui. E obviamente que ele não vai falar a palavra reencarnação, mas você vai entender do que ele está falando. Vamos lá, então. Item 4, tá? Lembra que Sócrates é quase 500 antes de Cristo. Antes de Cristo. Olha o que o Sócrates diz. A alma impura, nesse estado de impureza, encontra-se oprimida e se vê de novo arrastada para o mundo visível. Pô, gente, é para acabar. A reencarnação para muitos é um processo de imposição. Porque a reencarnação, Deus não pergunta, você quer reencarnar? Não, é uma imposição divina. Quando a gente fala imposição, porque ele não nos pergunta. Tu quer ir, meu filho? Tu não quer ir? O que que você acha da reencarnação? É uma imposição, porque é lei. A lei é uma imposição divina. E olha o que que ele diz assim. E se vê de novo, olha a palavra, de novo, arrastada para o mundo visível. E quando a gente fala alma impura, o que que a gente estuda em espiritismo? A alma errante é a alma que está na erraticidade. A alma que está na erraticidade é uma alma que está em processo de burilamento nessa experiência ainda com a matéria. Então é uma alma que está no processo ainda de reencarnação. Até aprender todas as lições relacionadas à matéria e que essa criatura conseguirá administrar toda a matéria. Lembra, gente? Ah, mas tia, o que é isso? A gente tem que ter contato com a matéria. Gente, nós temos uma trindade universal: Deus, Espírito e matéria. Se o meu caminho e o meu modelo é Jesus, e o meu caminho é Jesus, e se eu um dia chegarei a ser também um Cristo, eu tenho que ter todo o domínio sobre a matéria. Eu não posso deixar a matéria me dominar. Mas eu preciso conhecer. Então, esse processo da experiência é justamente para nós aprendermos a lidar com a matéria. E quando eu falo em matéria, eu estou falando tudo, tudo que nós temos aqui, ó, de ordem horizontal. Porque o prazer, ele é orgânico, ele é da matéria. Quando eu falo, se eu falar aqui em poder, se eu falar aqui em dinheiro, eu estou falando o quê? Eu preciso do poder, do dinheiro para eu ter prazer. Prazer numa roupa cara, prazer em viagens caras, prazer no alimento caro, prazer numa mansão cara. É isso, gente. Então, quando se fala em prazer, em sensações, eu estou falando de matéria, eu estou falando de corpo físico, eu estou falando de sensações físicas. A gente tem que entender o que é uma sensação e o que é uma emoção. Emoção é da alma, sensação é do corpo. Encontra-se oprimida a alma e se vê de novo arrastada para o mundo visível. Estou lendo Sócrates. Qual é o mundo visível? Nosso, material. Pelo horror do que é invisível e imaterial.

pelo horror do que é invisível. Nós temos pavor da morte física. Nós temos pavor de mundo espiritual. Nós temos pavor daquilo que a gente não consegue enxergar. Então, quando eu falo nisso, eu quero tudo de ordem física, tudo que eu posso pegar, tudo que eu posso sentir, física. Eu não consigo dizer assim, abra mão disso, para você ter algo espiritual. Ah, não, eu prefiro ter isso aqui que eu estou vendo do que ter o que eu não vejo. Quer ver um exemplo? Vou pegar um exemplo bem duro. A gente vai entender. Vamos dizer que você encontre aquilo que você chama amor de sua vida e essa pessoa está casada. Olha a encrenca. E você é correspondido. A pessoa faz uma proposta: largar o casamento para ficar com você. Se você é uma pessoa horizontal e que tem horror a tudo aquilo que tu não enxerga, a tudo aquilo que tu não toca, a tudo aquilo que não te promove uma sensação, tu vais topar na hora. Larga tudo e vamos ser felizes. Abra mão do seu compromisso familiar, dos seus filhos, do esposo, da esposa, abra mão de tudo. E vamos realizar os nossos desejos e caprichos. Entendeu o que é horror? Você abre mão. Agora, se você é uma pessoa que não tem horror, se você é uma pessoa que se identifica com a espiritualidade, se você é uma pessoa que se identifica como espírito que é, você vai dizer para esse outro, para essa outra, se realmente é amor, você diz: olha, não é à toa que nós nos encontramos nessa condição. Aí está a nossa prova. Se nós sucumbirmos, nós vamos estar nos distanciando mais ainda. Mas se nós não sucumbirmos e formos até o fim cumprindo o compromisso que assumimos, aí sim nós poderemos nos encontrar na eternidade. O que a gente tem que entender, a vida, ela está muito bem trançada. Quando eu me vejo numa situação de bifurcação, em que eu tenho que fazer escolhas, isso é uma prova. E dependendo da tua escolha, tu poderás perder toda uma encarnação. Tia, como é que eu vou saber, tia, se a escolha que eu fiz foi certa? Simples. Não atenda ao teu capricho pessoal. Faça sempre o que Jesus te manda fazer. Tia, o que que Jesus manda fazer? Sacrifício. Pelo horror do que é invisível e imaterial. Lembra que nós estamos aqui há 500 anos de Cristo, eles eram politeístas. Quantidade de estátuas, de templos, olha lá. Erra, então, em torno dos monumentos e dos túmulos, junto aos quais já se tem visto tenebrosos fantasmas. Como devem. Olha a gente que está falando aqui. Tenebrosos fantasmas. Como devem ser as imagens das almas que deixaram o corpo, sem estarem ainda inteiramente puras, que ainda conserva alguma coisa da forma material, o que faz com que a vista humana possa percebê-las. Aqui o que ele está falando, quando um espírito em estado de perturbação e de sofrimento, apaixonado pela forma, pela lei, apaixonado pelas coisas de ordem material, aí a gente para e pensa o total desequilíbrio desse espírito. E a condição dele ao desencarnar.
que ainda conserva alguma coisa da forma material, o que faz com que a vista humana possa percebê-las. Quantas pessoas não enxergam espíritos em processo de perturbação? Eu me recordo uma irmã minha, hoje ela é até pastora, e ela uma vez, ela estava sentada na frente de casa, passou uns amigos, e um amigo parece que estava meio alcoolizado. E ela olhou para ele e viu alguém, um espírito colado nele, bêbado, bêbado, bêbado. Essa menina entrou tão desesperada. Mana, tu não sabes o que eu vi. Olha o fulano e tinha um fantasma do lado dele, um sei lá o que que era, bebendo junto com ele. Ela ficou tão horrorizada. Olha só, que ainda conserva alguma coisa da forma material, o que faz com que a vista humana possa percebê-las. Então, o que que era de ordem material dele? Quando esse espírito estava encarnado, gostava da bebida. E ao desencarnar, continuou bebendo. É isso que a gente tem que entender, gente. A gente, quando alguém sai do corpo, não muda nada. A única coisa que muda é que a pessoa deixa de ter um corpo físico. Mas a pessoa que ela continua sendo. Se é uma pessoa viciosa, continua. Porque a dependência química, ela não é só orgânica. Porque, na verdade, o organismo, eu o tornei dependente. Eu, espírito que sou. Não são as almas dos bons, mas as dos maus que se veem forçadas a vagar nesses lugares. Olha Sócrates. A gente está lendo Sócrates. Onde arrastam consigo a pena da primeira vida que tiveram e onde continuam a vagar até que os apetites inerentes à forma material de que se revestiram as reconduzam a um corpo. É muito interessante esse capítulo. Porque quando a gente estuda o Espiritismo, a gente acha que a gente vai encontrar tudo isso só no Espiritismo. E aí o professor teve assim a ideia maravilhosa de trazer as orientações de Sócrates. É como se ele dissesse assim, gente, o que a gente está estudando não é novo. Só que ele diz assim, mas tia, por que Jesus não falou? Ele falou. Tem várias citações de Jesus. Eu acho tão interessante quando diz assim, Senhor, Elias já voltou? Poxa vida, por que eles perguntaram se Elias já voltou? Me explica isso. Elias viveu quase 900 anos antes de Cristo. Por que a pergunta Elias já voltou? A Jesus disse assim, já, e vocês não tiveram olhos de ver. E a gente vai estudar, e era quem? João Batista. Por isso que ele foi decapitado. E quando o doutor da lei o procura, que Jesus disse assim, que o homem tem que nascer de novo. Uma coisa é eu saber da reencarnação, a outra coisa é eu ter a consciência da reencarnação. Então, se eu tenho consciência da reencarnação, a primeira coisa, eu não me desespero com a morte. A segunda coisa, nem com as dificuldades da vida, porque eu sei que tudo é transitório. Quando eu me vejo numa situação desse desafio, de eu me ver numa bifurcação, eu saberei escolher o caminho certo, o caminho do Cristo, porque eu sei que é uma prova. Às vezes a gente faz determinadas escolhas achando que a eternidade é na Terra, e não é. A eternidade não é na Terra. Então, vale a pena o sacrifício de alguns anos para que a gente possa ter uma paz de espírito. Gente, o pior inferno é o da consciência. Esse é o pior inferno. Aí diz assim, ai, tia, tem gente que não tem consciência. Tem, gente, porque a lei está gravada na consciência. O fato da pessoa estar fazendo errado, isso não quer dizer que ela não conhece a lei, ela conhece. Só que ela está o quê? Ela está se sabotando. Ela está se auto-sabotando. Ela está tentando fugir de algo que é impossível fugir. Então, por isso que nós temos um alto nível de dependência química. Porque para a pessoa ter paz, ela tem que fugir. Ela tem que alterar a consciência com a dependência química. Entendeu?
Olha só quando ele diz aqui, ó, que ainda conserva alguma coisa da forma material, ainda porque eu dei o exemplo da minha irmã, que viu aquele, ela chamava de alma, de fantasma, né? Que era um espírito, que também era dependente químico. É aquilo que eu tenho aprendido. Gente, ninguém bebe só. Ninguém usa nenhuma droga só. E se você tem uma vida promíscua, sinto falar, você também não faz só. E isso não é algo que eu tenho que dizer, ah, quando eu desencarnar, quando eu for ficar velhinho, eu vou me disciplinar. A gente não sabe que horas a gente vai ser chamado. E a outra coisa é eu tenho que aprender a administrar a carne, é na carne, não é em espírito. Então eu vou para a vida espiritual, mas eu levo toda a minha, os meus vícios, porque eles são aqui, ó, é a mente viciosa. Então ele diz, olha só, não são as almas dos bons, mas as dos maus, que se veem forçadas a vagar nesses lugares. Quando a gente desencarna, eu vou aproveitar que Sócrates aqui entrou bem na doutrina. Quando a gente desencarna, que a gente sai do corpo, que a gente larga o corpo físico, não existe alguém assim para pegar na tua mão e dizer assim, olha, tu vai para ali. Olha, tu vai para lá. Olha, tu vai para o quinto dos infernos. Não é assim. Nós estamos submetidos a leis que regem o universo. E existe uma lei chamada lei da sintonia. Todas as leis naturais, todas as leis divinas, elas são inderrogáveis. Porque é uma lei divina. Não tem como você atropelar isso. Então, nós estamos submetidos a uma lei chamada lei da sintonia. Então, a tua atitude, o teu comportamento, então, não é o que a gente fala, é o que a gente vive. É o que eu penso, é o que eu alimento. Então, o teu comportamento, o teu pensamento, os teus desejos, as tuas ideias, faz com que você entre em sintonia com espíritos encarnados e desencarnados do mesmo jeitinho. E esses espíritos, eles estão vinculados. E eu me torno, eu estou também vinculado. Ao sair do corpo, é um processo natural. Eu sou atraída para estar no meio ao qual eu vivi uma encarnação inteira. Então, se eu sou um dependente químico, se eu vivo na dependência química, se eu não me moralizo, eu estou em sintonia com esse grupo de espíritos. E ao sair do corpo, eu automaticamente vou estar com eles, no lugar que eles estão. Se eu sou uma pessoa sexólatra, eu também vou estar vinculado com o mesmo grupo. E ao sair, eu vou estar encontrando com eles. Eu sou atraída, é um processo de atração, é uma lei. Se eu penso no bem, se eu vivo no bem, se eu me esforço no bem, se eu estou em luta diária, eu estou vinculado com esses espíritos que estão em luta para se tornar um ser humano melhor. Ao sair do corpo, eu vou estar encontrando com eles. Eu vou voltar mais um pouquinho. Não são as almas dos bons, mas a dos maus, que se veem forçadas a vagar nesses lugares, onde arrastam consigo a pena da primeira vida que tiveram e onde continuam a vagar até que os apetites inerentes ligados à forma material de que se revestiram, forma material do que se revestiram. E uma das características nossa do terrícola é isso. Mesmo hoje, a gente sendo espírita, a gente ouvindo todas essas lições, a gente não quer fazer a vontade de Deus. A gente tem muita dificuldade. A gente quer fazer a nossa vontade. E a nossa vontade é a errada. Todas as nossas vontades são equivocadas. Por quê? Porque a gente tem a vontade de um terreno para viver uma vida horizontal, para atender coisas horizontais, para atender coisas da terra. A gente não quer fazer a vontade de Deus. Então, nós, os terrícolas, fazemos parte desses 1%, por isso é que Jesus diz assim, que ele deixou 99 e foi atrás de uma ovelha que se desgarrou. É como se ele colocasse realmente numa porcentagem. Então, 99% do processo de evolução vai certinho. 1% se transvia. Então, daí a pergunta do Livro dos Espíritos. Todos teremos que passar pela fila do mal,
É como se Kardec perguntasse assim no Livro dos Espíritos: todos teremos que primeiro ser mal para depois ser bom? Ele diz assim: pela fila do mal, não. Nós passamos, todos passam pela fila da ignorância. Mas nem todos passam pela fila do mal. Então, da ignorância é do não saber, que a gente começa, a gente está sendo elaborado. Fomos elaborados. Então, agora nós chegamos já na formação do espírito, já estamos na elaboração total e precisamos agora adquirir a nossa... Como é que eu posso falar, se de uma forma até mesmo os espíritos sempre usa, assumir o patrimônio que o papai me deixou. E os patrimônios de Deus para um filho são de ordens espirituais. Os patrimônios de Deus. Então você imagina quando Jesus olha para Lázaro e sabe que Lázaro está em estado de calepsia e diz: Lázaro não morreu, Lázaro dorme. E ele convidar Lázaro a se levantar. Você imagina o que é um Cristo olhar para alguém coberto de chagas e ele curar? Você imagina o que é um Cristo ver alguém que nasceu paralítico e ele recuperar? Porque quando a gente fala em curar, nós estamos falando em recuperar cada célula daquele organismo. Que Deus quer de nós é que a gente faça esse movimento para que a gente possa se espiritualizar. Esse é o patrimônio de Deus. Então nós temos um patrimônio espetacular, mas a gente insiste em se debater com as coisas da terra, com as coisas de ordem material. Então, a terra, eu sou um mordomo, sou um administrador, e que eu teria que aproveitar todos esses recursos para o meu aprimoramento. E eu jamais irei me aprimorar sendo egoísta. Eu jamais me aprimorarei querendo reter tudo para mim. Eu jamais irei me aprimorar querendo gozar tudo, tal qual como criança. Entende, gente? Enquanto nós não aprendermos, nós vamos estar voltando. Mas não é voltando para balançar numa rede e tomar água de coco. Quanto mais rebelde, mais difícil fica a reencarnação. Então, sem dúvida, continua Sócrates, retomam os mesmos costumes que durante a primeira vida constituíam o objeto de suas predileções. E não é, gente, a gente não volta e faz tudo de novo. Nós temos uma capacidade enorme de repetir os nossos erros. Tia, como é que a gente sabe o que é repetir? Repetir é... Você volta à cena que de repente fez com que você perdesse uma encarnação anterior, você volta àquela cena, pasmem, você repete o mesmo erro. Por quê? Porque você quer atender o seu capricho, você não quer ouvir o que Deus quer de ti. Então, se eu quero fazer do meu jeito, eu estou repetindo o erro. Quando é que eu vou saber, tia, que eu não estou repetindo o erro? Quando eu fizer a vontade de Deus. Entende, gente? É assim. Então, você aceitando ou você não aceitando, nós estamos submetidos à leis que regem o universo. O professor Allan Kardec comenta assim, olha, não somente o princípio da reencarnação se acha aí claramente expresso nesse texto de Sócrates, mas também o estado das almas que ainda se mantém sob o jugo da matéria. Então a gente vê espírito, o estado da alma sobre o jugo da matéria. Então a gente vê, gente, espírito, a pessoa desencarna, a pessoa continua morrendo de fome, continua querendo comer. Tem pessoas que querem, espíritos que continuam querendo fazer sexo. Tem espíritos que querem tomar conta da empresa, administrar o dinheiro do mesmo jeito. Tem esposo que quer voltar e quer ficar do lado da esposa, porque tem certeza que é dono dela. Tem esposa que desencarna e quer voltar para dentro do lar, porque o lar é dela. As coisas são dela, o marido é dela. É descrito tal qual mostra o Espiritismo nas evocações.
Se a gente quer ler, entender muito sobre essas evocações, vá ler Céu e Inferno. O livro Céu e Inferno, lá tem diálogos. O professor Allan Kardec, quando ele fazia as evocações, eram psicografias. Era o que era mais usado naquela época, até mesmo para ficar registrado, porque não tinha como gravar, não tinha um aparelho para gravar, não tinha um celular para gravar as comunicações. Então ele fazia a pergunta e ali os espíritos respondiam através da psicografia. Então o livro Céu e Inferno tem vários depoimentos de espíritos sofredores, de espíritos medianos e de espíritos felizes. Vá lá dar uma lida para você ver. Diz Kardec, enquanto as almas purificadas se encontram isentas de reencarnar. Então, se eu sou um espírito que estou na erraticidade, isso quer dizer que eu ainda estou submetido à reencarnação. Se eu sou um espírito que já adquiriu sou um espírito da primeira ordem, né? Um espírito puro, eu não preciso mais reencarnar. E aí, tia, vai fazer o quê? Agora que vai ficar bom. Porque tudo que nós estamos aprendendo, tudo que nós estamos aprendendo a superar, é ainda da matéria. Nós ainda não fomos chamadas a grandes lições. Então, aqui é um estágio, gente. Quando a gente aprender tudo que tem que aprender na Terra, no planeta, agora a gente volta e não precisa mais reencarnar. É o que nós vamos chamar de eternidade. O Espiritismo não diz outra coisa, acrescenta apenas que a alma que tomou boas resoluções na erraticidade, ou seja, está aguardando para reencarnar, e que possui conhecimentos adquiridos, traz ao renascer menos defeitos, mais virtudes e ideias intuitivas do que tinha na sua existência precedente. Assim, cada existência marca para ela um progresso intelectual e um progresso moral. Então, quando a gente reencarna, não é um começar do zero, é uma continuidade. Eu não lembro da minha vida anterior, mas eu carrego todas as intuições dentro de mim. Entendeste? Então, a gente não lembra a história, mas as emoções a gente carrega. Por isso que você, de repente, encontra alguém e sente uma empatia enorme. Eu não lembro da história, mas a emoção eu trago dentro de mim. Da mesma forma, de repente, eu encontro alguém e me dá um asco tão grande, uma coisa que eu não sei nem explicar. Que bom que a gente não sabe, que a gente não lembra, mas a gente sabe explicar. São coisas do passado. Já tive com essa pessoa em algum momento. Então, graças a Deus, a gente não lembra da história. Mas a gente carrega as emoções. E a própria intuição. A intuição é lembrança do passado. É isso que a gente tem que entender. Amigos, foi bom, gente. Quanta informação. Me perdoe. É muito conteúdo. Mas, quando a gente realmente... adquirirmos a consciência. Amados amigos, amigas e irmãs, olha, essa lição que a gente está vivendo aqui na Terra, a lição que o nosso Senhor Jesus nos trouxe, é lição de criança ainda. Nós estamos aprendendo ainda a lição básica de convivência. Nós estamos aprendendo ainda a lição de respeitarmos uns aos outros, de ajudarmos uns aos outros. São lições muito primárias ainda e que nós estamos há milênios sem entender. 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Mas se você fizer a inscrição, clicar ali no sino e aí você vai ver que você vai ser avisado quando o EOS publicar algum vídeo novo. E quando você entra no canal, lá em cima na barra, porque nem todo mundo sabe, né? Eu gosto de explicar. Lá em cima na barra tem escrito playlist. Então, se você entrar em playlist, aí você vai se assustar com a quantidade de estudos que nós temos dentro da playlist.
Porque se você entra só na página principal, vai aparecer os últimos vídeos. Mas se você entrar na playlist, você vai ver os nossos estudos que nós já realizamos. Então, tem Boa Nova, Brasil, Coração do Mundo, Pátria do Evangelho, tem a série de Emmanuel, tem livros de André Luiz, já muitos, Nosso Lar, Os Mensageiros, Libertação. E realmente explore o canal, né? Mexa bastante para que você possa ter acesso e poder ouvir. O bom que é só áudio, né? Então, às vezes você está fazendo alguma coisa e está ali acompanhando a leitura. Tem as obras básicas, Livro dos Espíritos, Revista Espírita, Livro dos Médiuns, o Evangelho. Tem muito material, gente, já aí no nosso canal. Eu fico muito feliz, né, desse trabalho. Então, vamos fechar os nossos olhos. Ai, Senhor, quantas lições, né? Vamos respirar profundamente. Nos colocarmos na condição para recebermos esse passe através desse amigo espiritual, esse anjo da guarda que está aí ao nosso lado, feliz por nos ver ouvindo lições sublimes. Ao anoitecer, canta comigo.

Como é bom te ver lá, amigo. É a alegria de estarmos reunidos em teu nome, estudando o teu evangelho à luz da doutrina espírita. Como é bom, Senhor, estarmos aqui acordados, ouvindo o teu chamado, para nos identificarmos com a nossa essência. Na condição de filho de Deus, na condição de espírito que somos. Ensina-nos, Senhor, a enxergar o quão breve é uma encarnação. Ensina-nos, Senhor, a entender que tudo passa. Ensina-nos, Senhor, a entender que somos administradores e não proprietários. Ensina-nos, Senhor, a compreender, a aceitar. Que o melhor caminho é sempre o do sacrifício. Que devemos fugir de atender aos nossos caprichos. Obrigada, divino amigo. Obrigada a todos vocês, amigos espirituais, pelo amparo, pela presença, pela condução. Jesus amado, abençoa o nosso Brasil. Tantos irmãos que passam por provas. Abençoa o nosso planeta, que tu tanto amas. Graça te damos, Senhor, que assim seja.

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0: 11:30.
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0: Olá, meus amigos, um dia de muita paz para todos nós. Hoje, exatamente 22 de março de 2024, estamos nós reunidos para estudarmos a obra de André Luiz, psicografado por Francisco Cândido Xavier, livro Entre a Terra e o Céu. Vamos envolver a nossa irmã Lígia, que irá fazer a nossa prece de gratidão, e logo depois a nossa irmã Aramita irá fazer a recapitulação do nosso último estudo.
1: Mestre Jesus, sabemos que estás aqui, que estamos reunidos em seu nome. Agradecemos a oportunidade de estudarmos, de nos depararmos com as histórias de tantos espíritos iguais a nós, espíritos de terceira ordem, que possamos, ao estudar tudo que passaram, sentiram, todas as tramas que teceram com seu livre-arbítrio, que possamos aprender e fazer diferente, que possamos seguir o caminho reto, o caminho da verdade e da vida. Seu caminho, Mestre. Seja conosco, abre o nosso entendimento para que possamos entender, sentir e viver os seus ensinamentos. Seja conosco hoje e sempre, Senhor. Que assim seja.
2: Em nosso último estudo, nós vimos que a Zumira adormeceu com o passe de Clarencio, mas ao despertar, né, ao desdobrar, ela se encontra perseguida pela Odila, que começa a persegui-la, chamando ela de assassina, que matou o filho. E ela sai correndo da casa e o André, o Hilário e o Clarencio vão com elas e o Clarencio explica, elas estão se dirigindo à praia. E ele vai contando a história da Zumira, né? Que ela não foi propriamente a autora da morte do Júlio, mas que ela desejou por causa dos ciúmes e que ela facilitou. E com isso o marido já ficou achando ela uma esposa meio relapse, e agora ela está colhendo. E aí ele fala, né, que ela vivia num castelo, enquanto ela manteve a consciência reta, no bom proceder, a Odila não conseguiu se aproximar dela, mas a partir do momento que ela... O sentimento de culpa se apossou dela por ela ter desejado e facilitado o menino deixar sozinho na praia, baixou a guarda e a Odila se apossou dos centros coronários dela. Toma aí.
0: O ministro fez leve pausa de repouso e prosseguiu.
3: A pobre senhora, desde esse dia, perdeu a ventura doméstica e a tranquilidade própria. Ela e o marido respiram agora sobre o mesmo teto, qual se fossem estranhos entre si.
0: Porque o esposo tinha um carinho muito grande por esse filho, lembra? O menino aprontava, o menino era danado, e o esposo ia, cobria tudo, tirava por menos... Ele pediu ela que tomasse conta do menino enquanto ele estava com a filha de 15 anos, né? A outra, 14 anos. E ela, você sabe que nós sabemos, conhecemos muito bem essa história. Então, olhar para a pessoa que de forma, mesmo que não tenha sido direto, mas indireta, foi responsável pela morte do seu filho amado, e você conseguir conviver com essa pessoa tranquilamente... É algo muito difícil. Mesmo que ela fosse a mãe do menino, ainda assim ia ser muito difícil para esse pai, né? Ele sempre que ele olhar para ela, ele vai dizer, se ela tivesse tido um pouco de atenção, meu filho estaria hoje aqui. Então, eles estão embaixo do mesmo teto, mas são totalmente estranhos. Me fez lembrar a Célia Diniz, lá de Pedro Leopoldo, quando o Chico perguntou dela... Você já perdoou a moça que a criança caiu, né? A secretária, a babá, na verdade. E ela disse já. Aí ele disse, e você já agradeceu a ela? Aí ela ficou entalada, né? Foi difícil entender, né? Por que agradeceu? E depois ele explicou. Porque se essa criança ia ter que desencarnar, estava na programação dela, qualquer quedinha ia acontecer exatamente aquilo, que era a programação. Aí ele disse assim, você imagina se ao invés das mãos da babá tivesse caído das tuas, tu ia te perdoar? Entendeste? Então por isso que ele perguntou, tu já agradeceu a ela? Porque tinha que ser, tinha que acontecer, mas a misericórdia divina não permitiu que fosse do colo da mãe, mas do colo da babá, né? Sabe Deus aí também a experiência dessa babá. Mas tinha que ser, estava na programação, como a programação também dele. Nós vamos já saber aqui a programação do Julinho. Porque por mais que ela tenha sido omissa no auxílio, a criança tinha que passar por isso. Agora, volto a repetir, nós nunca saímos do mundo espiritual programado para fazer o mal, tá? A própria lei vai arrumando uma forma natural e as coisas vão acontecendo. Ninguém precisa sujar as mãos. Deus não é cruel dessa forma. Ah, o Julinho vai morrer porque a fulana vai reencarnar e vai fazer o mal. É igual nós vamos agora entrar no período que todo mundo fala de Judas, né? Judas não nasceu para trair Jesus. Ele tem um livre-arbítrio. Pedro não nasceu para negar Jesus. Ele tem um livre-arbítrio. Entendeu? Perguntou André Luiz com interesse.
4: Mas à frente da lei, Zumira é culpada?
0: E aí, Zumira é culpada? Zumira é responsável? O sábio mentor sorriu significativamente e considerou.
3: Não. No sentido real da lei, Zumira não é culpada.
0: Então, o sábio mentor sorriu então, e respondeu. No sentido real da lei, porque ela foi lá e afogou ele?
5: Não.
0: Ela não é culpada, no sentido real. Entretanto, deitando-nos um olhar mais expressivo que de costume, continuou. Porque, meus irmãos, quando a gente fala assim, Zumira não é culpada, né? Zumira não é culpada, mas a Zumira já está vivendo o inferno.
5: Ela já se condenou.
0: Porque ela sabe. Então, por isso que ele diz, no sentido real da lei, Zumira não é culpada, porque ela não foi lá e matou.
5: E era a programação dele.
0: Sim, mas assim, ela não foi lá e matou, mas ela foi omissa. E nós não vamos responder pelas nossas omissões? Claro que vamos. Olha como ela está respondendo.
6: Olha aí.
0: Olha aí, tá vendo, meninas? Estou aqui lembrando a época católica delas. Mas a omissão, eu também vou responder. Entretanto, deitando-nos um olhar mais expressivo que de costume, continuou. Quem é que está falando?
6: Clarence. Vamos ouvir Clarence.
3: Todavia, quem de nós não é responsável pelas ideias que arroja de si mesmo? Nossas intenções são atenuantes ou agravantes das faltas que cometemos. Nossos desejos são forças mentais coagulantes, materializando-nos as ações que, no fundo, constituem o verdadeiro campo em que nossa vida se movimenta. Os frutos falam pelas árvores que os produzem. Nossas obras, na esfera viva de nossa consciência, são a expressão gritante de nós mesmos. A forma de nosso pensamento dá feição ao nosso destino.
0: Clarence é um espírito nobre. Ele está falando de uma situação sem falar da pessoa. Porque esse espírito nobre, eles não julgam a atitude de ninguém. Mas aqui ele deixou bem entender que a atitude mostra quem a criatura é. Então eu posso dizer que a Zumira é um anjo de candura?
5: Não.
0: Olha só. Quem de nós não é responsável pelas ideias que arroja de si mesmo? Ou seja, ela é responsável?
5: Sim.
0: Ele fez a pergunta. Quem de nós não somos responsável pelas ideias que arroja de si mesmo, que sai de si mesmo? Todos nós somos. Por quê? Porque somos responsáveis. Porque se sai de mim é porque isso está em mim. Logo, eu me torno responsável por aquilo que está dentro de mim. Responsável é, terei que responder. terei que resolver. O que está dentro de mim é problema meu. Isso é o que tenho que resolver, isso que está dentro de mim. Ah, fiquei chateado. Problema teu. Quem mandou você ficar chateado? Desfica. Resolve. Vai andar, vai correr, vai dar... Faz qualquer coisa, mas resolve. O problema é teu. E é dentro de ti que tem que resolver. Olha só. É responsável pelas ideias que arroja de si mesmo. Nossas intenções são atenuantes ou agravantes. Tem até um dito que diz, de boas intenções... Nossas intenções podem ser atenuantes ou pode ser agravante das faltas que cometemos. Tá? Então, vamos colocar isso na prática. Livro Céu e Inferno tem um caso de um pai que o filho dele foi chamado para a guerra. O filho era filho único. Mas como ele é pai, está ali, o filho poderia ir. Mas se ele, o pai, não tivesse e filho único, o menino não iria mais para a guerra. Então, o que o pai fez?
7: Se matou.
0: Para evitar que o filho fosse à guerra. Então, qual era a intenção dele?
7: Proteger o filho.
0: Proteger é uma intenção boa? Nobre. Isso se tornou uma atenuante para ele? Se tornou. Então, vamos pegar o caso da Zumira agora. Qual era a intenção dela? Que o menino morresse e que ela ficasse com o marido só pra ela, porque ela não queria dividir o amor do fofo dela com a criança. Ela se irritava de ver o cuidado do marido dela com o filho. A irritação dela, tanto é, o pai não dava muita atenção pra menina de 14 anos. Como é o nome dela? Aurélia?
7: Evelina.
0: Não dava muita atenção pra Evelina. Isso, então, beleza, tava tranquila. Mas, em compensação, ele dava super atenção para o menino. Era isso que a irritava. Ela queria o amor só para ela. Então, nossas intenções são atenuantes ou agravantes? A intenção dela atenuou ou agravou?
7: Agravou.
0: Né? Então, e era, foi uma falta? Foi. Porque ela poderia, gente, ali, essa criança ter acontecido e realmente ela... Eu vou ali pegar um camarão do Caia. Ah, a propósito dela era, eu vou pegar um camarão até para dar pro Julinho. Aí ela foi pegar o camarão, o menino se afogou. Mas qual foi a intenção dela?
7: Se afogasse.
0: Não, no caso buscar assim, ela queria buscar o camarão para dar comidinha. Era comidinha. Então isso ia atenuar, ela não teve intenção. Ela foi só buscar o camarão e imaginou que o capetinha ia se afogar. É uma irresponsabilidade ter deixado o menino de 8 anos? É uma responsabilidade. Mas ela não tinha intenção. Então, isso iria atenuar. Mas, no caso dela, não. Havia, e ela ouviu o menino pedindo socorro. E ela negou auxílio. Então, quando ele diz aqui, no sentido da lei, no sentido real da lei, Zumira não é culpada, isso aqui é amorosidade divina. Amorosidade divina. Porque ela é assassina. Então, qualquer momento que eu nego ajuda a alguém, vocês que são da área da saúde, né? Chega alguém lá se vendo morrendo de dor, tu vai dizer, eu não vou atender, não. É, o cidadão vai e pega uma infecção. E aí, ele não é responsável? Imagina você, alguém chegando desesperado, me ajuda, não, acabou meu plantão, todo embora, se vire. Você não vai responder por isso? Você não faz um juramento quando exerce lá, quando você pega o seu certificadozinho? A gente não faz um juramento? Então, gente...
8: Só em pensar, ela já plasmou, né?
0: Sim. Então, nossos desejos são forças mentais coagulantes. Poxa, a gente estudou capítulo o quê da Gênesis? Todos vocês já sabem decorado, que a tia fala quase que um hino aqui cantando. Leiam o livro A Gênesis, capítulo 14, os fluidos, para nós termos mais consciência e responsabilidade com os nossos pensamentos. Então, gente, nossos desejos são forças mentais o quê? Coagulante. Coagulante o que que é? Tá fininho, quase. O que que houve? A coisa engrossou, né? Coagulou. Pensei, coagulei o fluido. Materializando-nos as ações que, no fundo, constituem o verdadeiro campo em que nossa vida se movimenta. Então, no fundo, o que eu penso, o que eu coagulo, o que eu plasmo, isso daí é a minha realidade. Porque aqui na vida social a gente bota o verniz, né? A gente põe o verniz da sociedade, a gente jura que a gente é gente, né? Mas o nosso mundo íntimo fala da nossa realidade. Os frutos falam pelas árvores que os produzem. É a fala de Jesus. Conhece-se a árvore pelo seu
9: fruto.
0: Nossas obras na esfera viva de nossa consciência são a expressão gritante de nós mesmos. Olha, gente, nossas obras na esfera da viva de nossa consciência são a expressão gritante de nós mesmos. Qual foi a obra da menina Zumira? Deixar o Júlio afogar. A forma de nosso pensamento dá feição ao nosso destino. Olha que palavra forte. A forma de nosso pensamento dá feição ao nosso destino. A ideia que ela teve do menino se afogar foi ali naquela hora?
9: Não.
0: Ela já vinha idealizando isso.
9: Não só em qualquer lugar, na rua.
0: Na rua, era facilitando os carros que o menino era levado. Hilário e eu ouvíamos enlevados sem pestanejar. Clarêncio, no entanto, guardando a intuição clara do serviço imediato a fazer, para não se delongar em digressões filosóficas, retomou o fio central do assunto, esclarecendo.
3: Júlio trazia consigo a morte prematura no quadro de provações. Era um suicida reencarnado. A segunda esposa de Amaro, porém, sofre o resultado das infelizes deliberações que albergou no espírito. Padece o retorno das vibrações envenenadas que arremessou na direção do menino. Pelo ciúme, criou ao redor de si mesma um ambiente pestilencial, em que os seus próprios pensamentos malignos conseguiram prosperar, assim como um fruto apodrecido desenvolve em si mesmo os vermes que o devoram, convertendo-se igualmente em pasto de outros vermes que o alcançam. Supondo-se responsável pela morte da criança, uma vez que asilou o delituoso plano a que nos referimos, Zumira abandonou-se ao mal que trazia consigo, imantando-se ainda ao mal de que a adversária é portadora, e tornou-se, por isso, enferma e dementada.
0: Olha, gente, esse parágrafo aqui, ele pode ser estudado como obsessão, uma auto-obsessão. Então, só vou pegar só alguns pontos, olha. Júlio trazia consigo a morte prematura no quadro de provações. Então, estava na programação divina a desencarnação de Júlio na infância. Não existe nenhuma vítima, tá? Tudo está dentro da programação. Volto a repetir, mas não era necessário que a Zumira forçasse nada, ok? A segunda, e ele era um suicida reencarnado. Ele precisava desse curto período aqui na Terra. A segunda esposa de Amaro, porém, como é o nome dela? Ela sofre o resultado das infelizes deliberações que albergou, que deu morada no espírito. Porque qual era os pensamentos e a ideia dela? Que ele morresse, que ele morresse, que ele morresse. Ela padece o retorno das vibrações envenenadas que arremessou na direção do menino. Lembra da oração de Francisco de Assis? É dando... E o que ela deu? Vibrações infelizes. E isso volta. Gente, isso é da lei. Ação e reação é uma lei. O mal que tu desejas a alguém, o primeiro a ser sorteado, vamos dizer assim, não é sorteado, mas a primeira pessoa a receber sou eu. Da mesma forma, se eu quero ser sorteado, vamos dizer assim, não é sorteado, mas a primeira pessoa a receber sou eu.

0: si mesmo um ambiente pestilencial. É coisa saudável? Em que os seus próprios pensamentos malignos conseguiram prosperar. Os seus pensamentos malignos conseguiram prosperar.
1: Pensar no caso de associação também, né?
0: Sim.
1: Com esse pensamento, ela cria esse ambiente pestilencial, que outros pensamentos do mesmo nível vão estar ali em associação.
0: Sim.
1: Aí o pensamento vai prosperando.
0: Que obra é
1: ficando
0: essa?
1: Ficando mais forte, pensamento e vida.
0: Pensamento e vida. E quando ele diz assim, os pensamentos malignos dela conseguiram prosperar, porque elas se realizaram. O menino foi morto. Assim como um fruto apodrecido desenvolve em si mesmo os vermes que o devoram, convertendo-se esse fruto igualmente em pasto, né? Em alimento de outros vermes que o alcançam, que aí é a associação. Meus amigos, nesse comentário aqui, se você estiver com uma edição antiga, teu livro vai finalizar em si mesmo os vermes que o devoram, e para aí. Nessas novas edições, foi acrescentada uma frase a mais. Isso não vai destruir a obra espírita, deturpar a obra espírita, em absolutamente. Mas tem um algo a mais. Ele frisa, dá um exemplo do que está sendo, frisando o que foi dito. E aí ele coloca assim, olha. Assim como um fruto apodrecido desenvolve em si mesmo os vermes que o devoram. Né? Então, essa frase foi acrescentada. Desenvolve em si mesmo os vermes que o devoram. Acaba aí. Aí foi acrescentado. Convertendo-se igualmente em pasto, né? Em alimento de outros vermes que o alcanço. A gente vê realmente que se torna uma redundância, né? Mas que se firma. Tá? Supondo-se responsável pela morte da criança, supondo ela, e ela realmente vai se ver como uma, porque ela sabe que ela poderia ter mudado a história, uma vez que asilou o delituoso plano a que nos referimos. Zumira abandonou-se ao mal que trazia consigo. Ela abandonou-se ao mal. Porque o mal não é uma companhia. O mal é um abandono de si mesmo. E mantendo-se ainda ao mal de que a adversária é portadora e tornou-se, por isso, agora uma enferma e uma dementada, louca. Agora, ela não enlouqueceu depois que o menino morreu, porque o ciúme já estava enlouquecendo. Como é que uma mulher pode olhar para um esposo que é pai de um menino de 8 anos, que ele tem maior carinho, e ela se incomodar com isso, tá louca. Já não tá bem da cabeça. Como é que eu posso ter ciúme do filho do homem? Já está doente dos sentimentos, das emoções. Então agora ela só colou o platinado, como diz, né? Ela só apenas agora firmou o que ela veio adoecendo. A morte do menino foi só a azeitona dentada. Mas ela já vinha adoecida. Gente, você tentar que o menino seja atropelado. Inquiriu André Luiz, admirado.
2: E o pequeno em toda a história?
3: Júlio foi conduzido à região que lhe é própria.
0: Então, Júlio, criança, 8 anos, desencarnou. E ele foi conduzido a uma região própria. Então, é aquilo que a gente... Tudo que eu já estudei de André Luiz, que não é muita coisa... Mas no que a gente já que nós já estudamos, eu nunca vi no vale nenhuma criança. O que a gente vê no vale? A gente vê jovens, a gente vê adultos e vê idosos, mas criança no vale não. Então, quando o espírito desencarna psicologicamente infantil, que ele é levado, ele é conduzido para regiões específicas que nós vamos conhecer nessa obra. Então, essa é a primeira obra das obras de André Luiz que vai citar as crianças no mundo espiritual. Eu acho muito legal isso, né? Então, vamos chegar lá. Então, Júlio foi conduzido à região que ele é própria.
2: Mas Odila não poderia vê-lo, certificando-se de toda a verdade?
0: Porque aqui a verdade, na cabeça do André Luiz, olha, ela não é responsável perante a lei de Deus, o menino realmente teria que desencarnar aos 8 anos, porque ele era um suicida. Então, Odila não poderia saber de tudo isso.

0: qual venerando instrutor.
1: Infelizmente, a infortunada criatura tem um centro genésico plenamente descontrolado e isso lhe impede a visão mais ampla. Não consegue querer senão o marido, em vista do apego enlouquecedor aos vínculos do sexo, que a paixão nada faz senão desvirtuar. Odila possui admiráveis qualidades morais que jazem, por enquanto, eclipsadas. Desencarnou em largo vigor de seu idealismo feminino, sem uma fé religiosa capaz de reeducar-lhe os impulsos, justificando-se desse modo a superexcitação em que se encontra. Semelhante estado, contudo, é transitório e esperamos se submeta de boa vontade ao tratamento de reajuste que lhe será dispensado em breve. Melhorada a situação dela, creio que o problema terá imediata e construtiva solução.
0: Nós temos... Olha, meus irmãos, amor é um sentimento nobre que só espíritos nobres sentem. Então, o que nós vivemos ainda aqui na Terra são interesses e troca. Porque o amor, ele pensa no outro antes de pensar em se satisfazer. O amor, ele não aprisiona, o amor liberta. O amor não nos traz inquietação, ele traz calma. Ele me pacifica. O amor, ele não exige, ele é. Então, a gente percebe que a gente quer o outro para nos atender. A gente não quer que o outro seja feliz. Tem que ser feliz, mas comigo. Então, o que nós temos é um sentimento de apego muito grande. Então, você falar, eu sofro por amor. Ah, o meu marido foi embora, eu sofro. Ah, minha esposa foi embora, eu sofro. Não, gente, isso não é amor. O nome disso é apego. O nome disso é paixão. Ninguém sofre por amar. Não combina essas duas palavras. Eu sofro por amor. Não, não é amor. O amor é de ordem divino. E nunca que um sentimento divino vai me fazer sofrer. Então, olha só. Olha só como ele fala. Infelizmente, a infortunada criatura, que foi a primeira esposa, tem o centro genésico plenamente descontrolado. Então, qual é a ligação dela com o marido?
2: Sexual.
0: E ela desencarnou jovem. Estava ali tudo funcionando legal. Criatura tem um centro genésico plenamente descontrolado. E isso lhe impede a visão mais ampla. Gente, o filho morreu. Ela não está morta? Tá. Ela não sabe que ela está viva do outro lado? Em algum momento ela pensou, cadê o Júlio? Qual é a única visão dela?
2: O amar
0: é Zumira. Por que, que ela na condição de mãe, já que ela está tão preocupada com o menino, pensa, onde está meu filho? Queria tanto ver meu filho para ajudar meu filho, porque essa criança está precisando de mãe no mundo espiritual. E ela está lá. Mas não, ela está tão neurótica no fofo que ela consegue enxergar isso. Gente, tem mulheres encarnadas assim. Os filhos estão se desfalecendo ao lado dela, mas ela só pensa no fofo, no fofo, no fofo, no fofo. Né? Encarnada, é isso que eu tô falando, encarnada. Não, encarnada. Tem pessoas, tem mulheres e homens também que querem parar de viver por conta do fofo e da fofa. E os filhos, a pessoa não consegue. Não consegue, não tem. Então isso não é amor, gente. O nome disso é obsessão. O nome disso é paixão. A paixão, ela é fisiológica. E nós, como valorizamos muitas coisas fisiológicas, a gente quer rotular isso de amor, não é?
2: Fisiológico, será que não é patológico?
0: Quando quando eu te digo ela é patológica, mas quando eu te falo fisiológica, porque ela traz sensações físicas. A matéria. Ela mexe com tudo, fisiologicamente. Você sente o taque cardíaco, o negócio pega um fogo.
2: Mas a fisiologia não é o mal do organismo, a paixão não seria patológica?
0: Ela é uma patologia. Ela é uma patologia.
3: Ela não é uma patologia porque grandes coisas são feitas pela paixão. É o direcionamento que se dá para ela.
0: Exatamente. Por isso que o livro dos Espíritos tem a paixão boa e a paixão má. Mas eu estou falando de uma paixão aqui boa?
4: Não.
0: Estou falando de uma paixão que é má. Quando a gente fala que é patológica, a gente não está falando de uma patologia física. A gente está falando de uma patologia emocional. Não.
5: O amor é mais.
0: Ele é.
5: A paixão é uma coisa da carne.
0: É. O amor, ele é sentimento. Ele é nobre. A paixão, não. A paixão, ela é sensação. Daí eu chamo fisiológico. As sensações que a paixão me traz me enlouquece, me vicia. Continua ele aqui, ó. Não consegue querer senão um marido. Obsessão. Em vista do apego, e do apego quê? Enlouquecedor aos vínculos do sexo. Então, a encrenca dela é essa. O apego dela. E ele diz que a paixão nada faz senão o quê? Desvirtuar mais ainda.
3: Ele já está querendo dizer isso, que os vínculos do sexo, eles não são ruins. Só que a paixão enlouquece. Aí que a paixão já é uma coisa mais...
0: Sim, totalmente o problema, o sexo é divino.
3: A paixão também é espiritual, adoecido.
0: É adoecido. O que aconteceu? Olha só, Odila possui admiráveis qualidades morais. Ela tem qualidades morais, mas essas qualidades morais estão aonde? O quê? Eclipsada, fechadinha, trancada dentro dela. Jazem. E todos nós não temos? Temos. Desencarnou em largo vigor do seu idealismo feminino, entendeu? Estava tudo em cima, sem uma fé religiosa, capaz de reeducar-lhe os impulsos, porque um dia já foi educado, mas agora ele está deseducado, precisa se reeducar, justificando-se desse modo a superexcitação em que se encontra. Semelhante estado, contudo, é transitório, porque uma hora isso vai acabar, e esperamos se submeta de boa vontade ao tratamento de reajuste que ele será dispensado em breve. Vai ter tratamento. Melhorada a situação dela, creio que o problema terá imediata e construtiva solução. André Luiz ia perguntar algo de novo, mas atingíramos a praia e Clarencio determinou nos puséssemos a observar. Vamos ver aqui o conceito de paixão. Vamos lá, Lígia.
2: Grande sofrimento, martírio. Sentimento, gosto ou amor intenso a ponto de ofuscar a razão. Furor incontrolável, exaltação, cólera. Ânimo favorável ou contrário a alguma coisa que supera os limites da razão. Aí na filosofia, inclinação emocional violenta, capaz de dominar completamente a conduta humana e afastá-la da desejável capacidade de autonomia e escolha racional.
0: Tem um conceito que fala, quando a pessoa está com a paixão, né, com o sentimento de paixão, ela tem reações fisiológicas. Paixão, ela é fisiológica, que acontece tudo e esses hormônios todos que caem no seu organismo faz com que a pessoa sinta o quê? É igual quando a gente começa a correr. Quando a gente começa a correr, a gente começa... O que cai na nossa corrente sanguínea? Aumenta
3: dopamina,
0: serotonina, né? Noradrenalina, e te dá aquela sensação de alegria legal, aí você começa a querer correr, isso vicia. Porque é uma sensação, os hormônios quando caem se promove. Então a paixão, ela também vicia.
5: Apesar de serem psicológicos, eles também são fisiológicos. A pessoa diz, tem depressão, não tem nada. Não, tem, é químico.
0: Também. É químico, é químico.
5: A paixão é químico também.
0: Aí o nosso amigo Augusto trouxe aqui, olha, o que é a paixão cientificamente? A paixão, como descrita pela ciência, é o estado fisiológico com sintomas psíquicos e físicos em que há uma intensa atividade cerebral e hormonal, muito semelhante à do vício por uma droga como a cocaína. Então, a nossa Odila aqui, ela é uma viciada, entendeu? Então, por isso é que isso não é amor. Por isso é que eu digo que a paixão, ela é algo que fisiológico.
4: E é o que eu queria dizer, viciada em sexo.
0: Viciada em sexo e se apaixonou por isso. Você me perguntar, ela se apaixonou por quem? Pelo esposo ou pelo sexo? Pelo sexo. E quem é o instrumento para proporcionar isso para ela? Ele. Então, como ainda há pouco falou a nível da filosofia, que a Lígia estava lendo para a gente sobre a paixão, ela é algo irracional. Então, ela não para pensar, onde está o Julinho uma hora dessa? Pô, se eu estou viva, Júlio também está. Porque você sabe, foi dito aqui, que ela não teve nenhum contato religioso, ela não tem uma base religiosa. E isso dificulta. Mas, poxa, ela disse, poxa, mas se eu morri, eu estou viva, estou aqui enchendo a paciência da Zumira. Então, aonde está o Julinho? Aonde está o Julinho? E a nossa irmã Mita trouxe, se você... Poxa, vale a pena a gente ler o Livro dos Espíritos, não teremos tempo agora. Capítulo de O Livro dos Espíritos, intitulado Paixões, questão 907. O princípio das paixões será mal em si mesmo, embora esteja na natureza. O princípio, por exemplo, o apóstolo Paulo, era apaixonado? Era. Tudo que ele faz é com paixão. A paixão não é má. A direção que você está dando, sim. Então, ele diz assim, não, a paixão está no excesso aliado à vontade. Então, em que momento ele teve excesso? Lá quando era o doutor Saulo de Tarso, que ele mandou matar até o Estevão. A paixão pelo poder. Visto que o princípio que ele dá origem foi posto no homem para o bem. A paixão é para o bem. Se você fazer algo com paixão, torna isso diferente. Um professor que tem paixão pelo que faz... Um médico que tem paixão pelo que faz, né? Isso dá alegria a ele. Então, ele faz com alegria. O professor que tem paixão pela educação, pela pedagogia, ele faz isso com alegria. Isso faz bem a ele. Ele não sai moído do trabalho. É um estimulante. E pode levá-lo a grandes coisas. O abuso que dela se faz é que causa o mal. Um cientista que tem paixão pelo que faz, ele é capaz de ficar 8, 10 horas dentro do laboratório sem comer nada. E ele não sente fome, porque ele quer descobrir, ele quer descobrir. E assim, meus irmãos, nós finalizamos mais um capítulo, capítulo 4. Agradecemos aos nossos companheiros que estão aqui, porque sozinho ninguém faz nada. Se você chegou até aqui o final, deixa seu comentário. É muito importante a gente poder ler o teu comentário. Não esqueça de curtir para que possa divulgar a página. Dá o seu like, né? 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

Antes de orarmos em agradecimento, vamos ouvir algumas considerações da tia que destacamos neste estudo para a reflexão dos ensinamentos. Vamos aos destaques da tia?

0: Nós nunca saímos do mundo espiritual programado para fazer o mal. A própria lei vai arrumando uma forma natural e as coisas vão acontecendo. Ninguém precisa sujar as mãos. Deus não é cruel dessa forma. Clarence é um espírito nobre. Ele está falando de uma situação sem falar da pessoa. Porque esse espírito nobre, eles não julgam a atitude de ninguém. Mas aqui ele deixou bem entender que a atitude mostra quem a criatura é. Quem de nós não somos responsável pelas ideias que arroja de si mesmo, que sai de si mesmo? Todos nós somos. Por quê? Porque somos responsáveis. Porque se sai de mim é porque isso está em mim. Logo, eu me torno responsável por aquilo que está dentro de mim. Responsável é, terei que responder. Terei que resolver. O que está dentro de mim é problema meu. Isso é eu que tenho que resolver, isso que está dentro de mim. Então, no fundo, o que eu penso, o que eu coagulo, o que eu plasmo, isso daí é a minha realidade. Porque aqui na vida social a gente bota o verniz, né? A gente põe o verniz da sociedade. A gente jura que a gente é gente, né? Mas o nosso mundo íntimo fala da nossa realidade. Ação e reação é uma lei. O mal que tu desejas a alguém, o primeiro a ser sorteado, vamos dizer assim, não é sorteado, mas a primeira pessoa a receber sou eu. Da mesma forma, se eu penso bem, se eu desejo bem, se eu oro para o bem da humanidade, para o bem de todos, eu sou beneficiada com esse bem. Então, nós temos que respirar o ar que nós poluímos ou não. Porque o mal não é uma companhia, o mal é um abandono de si mesmo. Então, o que nós vivemos ainda aqui na Terra são interesses e troca. Porque o amor, ele pensa no outro antes de pensar em se satisfazer. O amor, ele não aprisiona, o amor liberta. O amor não nos traz inquietação, ele traz calma, ele me pacifica. O amor, ele não exige, ele é. O amor, ele é sentimento. Ele é nobre. A paixão não. A paixão, ela é sensação. Daí eu chamo fisiológico. As sensações que a paixão me traz me enlouquece, me vicia.
1: Assim, concluindo o nosso estudo de hoje e agradecendo o nosso Mestre Jesus por mais este momento de aprendizado, vamos orar?

0: Vamos envolver o nosso irmão Wesley, que irá fazer a nossa prece de gratidão.
1: Querido Pai, mais uma vez, estamos aqui reunidos para estudarmos essas belas obras que o Senhor mandou para nos instruir. São situações em que já vivemos tantas e tantas vezes. Ainda necessitamos, pela nossa condição, dos teus emissários, dos teus alertas. E aqui estamos, na condição ainda de aprendizes, na condição das pessoas que dão mais importância para os sentimentos ilusórios. Por que ainda, meu Pai? Quanto tempo ainda nos deixaremos levar, perder pelos sentimentos infelizes, pelas paixões de maneira ruim empregada? Quanto tempo? Mas obrigado, Pai. Obrigado por Senhor não nos abandonar nunca. Obrigado pela oportunidade da reencarnação. Obrigado por esta oportunidade para fazermos diferente. Rogo, Pai, auxílio, porque sei que ainda somos fracos e muitas das vezes precisamos de Ti, do Teu conforto, da Tua segurança. Sem Ti, ainda não conseguimos. Obrigado, querido Deus, por tudo. Fique conosco, que assim seja.

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0: Olá, olá, olá, olá. Muito bom dia, muito boa tarde, muito boa noite, Neide.
1: Boa noite para mim aqui e todos que estão no Japão, e bom dia para todos que estão no Brasil, boa tarde para aqueles que estão no Boa Tarde. Que alegria, né, Rinaldo?
0: Muita, muita, muita alegria, graças a Deus. Olha, a gente fica na expectativa que chegue logo quinta-feira.
1: Sim, é verdade.
0: Porque é muita alegria, gente. É muita alegria. Pense no trabalho que é especial. É diferente, né, Neide? A gente realiza muito trabalho por aí, mas esse aqui parece que o Ayrton, ele enlaçou os nossos corações.
1: Verdade.
0: E
1: É de manhã, um dia antes, a gente já começa a ter aquele sentimento, né? Aquela conexão, né? E é uma bênção divina isso. E vocês é que nos ajudam com tudo isso, né, Rinaldo?
0: é verdade, eu quero agradecer os canais parceiros, a Rai TV, a TV Nova Luz, que está aí fazendo essa parceria com o Portal da Luz. A gente agradece muito. E os demais canais, que vai ser retransmitido também. Muito obrigado a todos vocês. E aí, Neide, eu vou ao povo do Japão. Primeiro, a esse
1: Ah.
0: meu grande amigo e irmão. Bom dia, meu querido Akira.
1: Bom
0: Jesus
1: dia,
0: te abençoe. Boa noite, né? Boa noite. A Maria.
1: boa noite. Maria, boa noite. Maria, querida, boa noite.
0: Boa noite, querida. Olha aí, a Maria Madalena. Bom dia aqui.
1: Bom dia.
0: A Regina.
1: Yona.
0: Boa noite.
1: Bom dia, ela está no Brasil. Bom dia,
0: Ah,
1: Regina. Beijo.
0: que maravilha! A Madalena cumprimentando o
1: Né?
0: Akira, a Maria também. Deixa eu ver. Ah, o Paulo, muito bom dia.
1: Dia. Bom dia, tio Paulo.
0: Olha, de lá de Caicó, Rio Grande do Norte,
1: Rio
0: Ana
1: Grande.
0: Rogéria.
1: Isso, bom dia, Ana.
0: Bom dia, querida Ana. Aí, falando com o tia.
1: O nosso anjo
0: A
1: azul.
0: Cláudia, é. Olha a
1: Cláudia,
0: Cláudia.
1: boa noite, Cláudia.
0: Boa noite, querida. O Akira dando saudação a todo mundo. Isso é o nosso anfitrião, nosso recepcionista aí. Já está contratado, Akira.
1: É o anjo azul,
0: Oh,
1: Sandra.
0: é. Oh, é a Sandra, querida. Jesus te abençoe, meu amor. Jesus, dê muita luz, muita paz. E essa é com você.
1: Rumi, Rumi, Kumbawa, né? Kumbawa, Rumi. Totemureshi o anata gaishoni ite kurete arigatou gozaimasu. A Rumi é japonesa, ela não entende português, mas ela gosta da sintonia, da vibração do programa, ela assiste do começo ao final. Neide-san, Kumbawa, ela está dizendo boa noite a todos nós, né? Já ficou um pouco frio, aqui para nós já começou o inverno, né? Então, que nós cuidemos bastante do corpo para não ficarmos doentes pela friagem. Ela, o Kake-samade, ela está se sentindo bem melhor. Muito obrigada pelas orações. Então, olha, uma japonesa que não entende a língua, mas a vibração, ela sente, capta e coloca a aguinha, igual eu ensinei ela. Rumin, arigatou gozaimasu.
0: Beijo no coração, diga ela. Vamos ver aqui a próxima, Maria Cristina.
1: Cristina Royal, Alemanha. Oi, querida. Um abraço meu e do Rinaldo. Ela
0: Um
1: está na
0: beijo,
1: Alemanha.
0: querida. Que maravilha. Ana Paula, querida amiga e irmã. Que bom ver você aqui, querida.
1: Bom
0: Seja
1: dia.
0: muito bem-vinda, bom dia. Olá, meu querido. Um beijo na sua alma, viu? Minha querida amiga, irmã do coração, Patrícia, ó, um
1: Boa
0: beijo no
1: noite.
0: teu coração. Um bom dia para você, seu esposo. Um abração para ele, viu?
1: Ela é boa
0: Jesus o
1: noite.
0: abençoe. É?
1: Patrícia está no Japão.
0: É, boa noite. É, boa noite. Um beijão. Olha a tia, chegou tia de Niterói.
1: Hilda,
0: Tia
1: bom dia.
0: Sônia.
1: Niterói, Rio de Janeiro. Um abraço grande para a nossa querida Sonilda.
0: Bom dia, querida. Bom dia. Isso. Todo mundo aí se cumprimentando. Deixa eu ver se tem mais aqui. Olha, Renatinha.
1: Que boa noite, querida Renata. Gratidão.
0: Jesus abençoe cada vez mais. Deixa eu ver. A Regina, já
1: Bom
0: falamos, a
1: dia.
0: Renata. Oi, Renatinha, Jesus te abençoe, querida. Oi, tia, Deus abençoe. Com
1: Ana
0: muita
1: Rogério.
0: luz, muita paz.
1: Sim.
0: Ó, Simone.
1: Mônica Etê, bom dia, querida. Deus abençoe grandemente.
0: Isso, a Rosa.
1: Rosa Higashi, Peru, está no Peru. Buenos dias, Rosa. Gracias. Arigato, minha querida. Muito obrigada, Rosa.
0: Isso, Jesus abençoe. Ué, pensamento positivo, vamos que vamos, vamos que vamos. Ah, o Paulo aí dando o coraçãozinho. Buenos. E aqui chegou mais uma.
1: Apareceu aqui hoje, Márcio. Márcio, boa noite, querido. Gratidão na sua hora de janta está conosco. Muito obrigada. Recebo o nosso carinho.
0: Que maravilha. Bem, Neide. Vamos fazer a descrição de imagem para depois a gente fazer a nossa prece inicial. Você fará a prece final. Vamos lá?
1: Vamos lá.
0: Bem, gente, estamos em duas pessoas. Opa, chegou uma pessoa querida aqui também, a
1: Eliana,
0: Eliane.
1: bom dia, querida. Bom dia.
0: Bom dia, seja muito bem-vinda, querida. Bem, gente,
1: Cascavel.
0: estamos Cascavel, Paraná, muito bem. Bem, gente, estamos em dois quadros. Eu estou do lado esquerdo, a Neita do lado direito. Me chamo Rinaldo Soares, sou aqui de Recife, Pernambuco, Brasil. Sou moreno claro, cabelos grisalhos, bem curtinho mesmo, bem amparado mesmo, bem cortadinho mesmo. Uso óculos quadrado com armação preta. Uso fone de ouvido sem fio, com aspas segurando os fones. E do lado uma perninha que significa que é o microfone do fone de ouvido. Estou usando uma camisa tipo polo, com a gola preta e meio verdeado ela, tá certo? Com alguns detalhezinhos. E por trás de mim uma parede cerâmica. E do meu lado direito está.
1: Ah, sou a Neide Kanashiro aqui do Japão, sou morena clara, uso os cabelos abaixo um pouquinho do ombro, encaracolados, uso óculos transparente. Atrás de mim tem uma parede branca, cheia de beija-flores, que são assim selinhos de beija-flores, com alguns bichinhos de pelúcia, uns quadros ao lado do Final Fantasia. E é isso. Bom dia, boa noite, boa tarde.
0: Maravilha. A abertura teve um toque especial da musiquinha do
1: Sim.
0: Japão. O Luiz, vou fazer uma surpresa para Neide e para todo do Japão.
1: Ah, então eu quero agradecer ao Luiz. Foi muito lindo mesmo. Nossa, eu fiquei emocionada. Gratidão. Já aproveitando para cumprimentar a Ângela Fonseca. Ângela, bom dia. Um abraço.
0: Bom
1: Vamos.
0: dia, Ângela. Muita luz e muita paz. Vamos agora à prece. Jesus, amigo divino, mais uma vez, Senhor, estamos aqui, humildemente te pedindo e primeiramente agradecendo a ti por mais uma oportunidade de tarefa em torno do teu evangelho. Agradecer aos benfeitores espirituais de cada um de nós, que sempre nos auxilia, nos ajuda, nos estimula a seguir ao teu bom caminho. Agradecer ao benfeitor espiritual Airte, ao médium que foi um instrumento desse espírito amigo, João Nunes Maia, onde ele quer que esteja, receba as nossas melhores vibrações. Ao benfeitor espiritual do João Nunes Maia, Miramês, esse benfeitor que trouxe excelentes mensagens de reflexão através do médium. Agradecer aos nossos guias e mentores espirituais, agradecer aos canais parceiros, agradecer ao Luiz que abre a porta do canal para que a gente, Portal da Luz, para que a gente possa trazer esse comentário dessa obra É espetacular. Agradecer a Neide, que Jesus abençoe o lar dela, a família dela, abençoe a Kira, os filhos dela, a netinha, que também nos apresentou esse livro maravilhoso, Tua Casa. Agradecer a cada irmão, a cada irmã que está conectado com a gente, que ele receba as melhores vibrações de todos nós, derramando sobre cada um as melhores vibrações de paz, de amor, de harmonia, de equilíbrio e de saúde. E que durante esse estudo, possa os benfeitores espirituais de cada lar, junto à equipe espiritual de AIRTE, harmonizar, amparar, auxiliar a todos que estão conectados a esse trabalho e os que irão posteriormente assistir. Fica conosco, Senhor, hoje, amanhã e todo sempre. Graças a Deus.
1: Graças a Deus, que assim seja. Vamos lá, né? Pode começar a leitura. Hoje, a missão é os vizinhos. Teus vizinhos.
0: E o AIRTE começa. Estamos aqui para dizer-te que não podes viver sozinho. Todos precisamos de Deus e nós, uns dos outros. Sem essa troca de amizades, a vida torna-se-ia impossível. E para tanto, está sendo agraciado por vizinhos, companhias, escolas, que não poderão faltar. Eu vou dar uma estendida mais só nesse outro parágrafo, tá, Neide? E diz o seguinte mais. A tua casa é um ambiente sagrado. Trata-a com respeito. A atmosfera que respiras dentro dela está pobre ou rica daquilo que pensas. Sê inteligente na escolha do que vais pensar. As tuas ideias são material que deves construir a tua própria vida. Deves construir a tua própria vida. Já não

0: da maledicência, da imprudência, da maldade e do crime? A lei de justiça nos vigia todos os segundos e podemos sofrer duras corrigendas com a falta de discernimento nele. Falta de discernimento. O que poderás trazer para nós sobre esses primeiros, essas primeiras reflexões do Airte?
1: Olha, quando ele diz aqui, não podes viver sozinho, todos precisamos de Deus e nós, né? E todos nós precisamos de Deus e nós, um dos outros. Então, cada um de nós, no lugar exato que estamos, também não estamos por acaso. Até os nossos vizinhos fazem parte da nossa escolinha. Então, quando disse que todos precisamos um dos outros, porque mesmo que se não existisse o meu vizinho do meu lado, talvez a solidão seria muito maior. Mesmo às vezes que a gente acha aquele vizinho, há os vizinhos que são mais teimosinhos, mais mal educados, ou aqueles vizinhos que te vão tirar muita paciência. Mas há outros vizinhos que são os verdadeiros familiares, mesmo não sendo de sangue. Então, os vizinhos meus, os vizinhos teus, os vizinhos nossos, todos eles também fazem parte da nossa caminhada, mesmo não sendo aqueles que estão dentro do meu lar. Por quê? A casa, incêndio na casa vizinha, é risco de incendiar a nossa própria casa, não é verdade? Porque o fogo pode passar para nosso lado. Então, quando muitas vezes nós vemos, às vezes, o lar do vizinho pegando fogo, direndo em palavras, em brigas ou algumas coisas, às vezes nós vamos falar, nossa, nosso vizinho está quebrando o pau, não é verdade, Reinaldo? Mas aí vem, todos precisamos um dos outros. É a hora da gente refletir, mas por que eu estou aqui? Para que eu estou aqui? Uma oração naquele momento dedicada aos irmãos, aos nossos vizinhos, né? André Luiz, dizemos assim que nós devemos cultivar sempre a gentileza com os nossos vizinhos, porque nós nunca saberemos quanto vamos precisar dele. Então, Rinaldo, antes de dizer qualquer coisa sobre esse nosso vizinho, Jesus ele diz que nós devemos ter muito cuidado com essa palavra amor que ele nos passou. Jesus disse, quando disse, amarás o teu próximo como a ti mesmo, Jesus sabia que era dificílimo nós amarmos ele, mas um gesto de carinho, um sorriso, um respeito, para Jesus já era como se a gente já estivesse amando o vizinho. Olha, por que não vamos saber que vamos precisar dele? Eu mesma já precisei muito dos meus vizinhos. Eu já morei em locais que a minha vizinha, ela não era uma pessoa, mas ela gostava de ficar vigiando a rua. Ela abria a cortina e ficava escondidinha lá atrás, espionando todos os movimentos. Quando você chegava com uma compra, quando você chegava com o carro, ou que alguém vinha na sua casa. E ela ficava. No começo eu passei a me incomodar, porque ela vigiava o tempo todo. Só que ela achava que ninguém estava vendo ela. Então, pobre e coitada, porque todos estavam vendo ela escondido ali, né? Com o tempo eu já nem ligava mais. Era chegar um barulhinho e ela estava ali. Mas imagina se eu fosse tirar uma satisfação com ela e dizer: o que a senhora está espionando? O que está fazendo aí, sua xereta? Seria um caso da minha parte que eu estaria me comparando ao. Talvez aquele ato que ela fazia era uma solidão, não é, Rinaldo? E aqui nesse novo local que eu moro, meus vizinhos são maravilhosos, mas eu também precisei muito deles. Sabe como? Um dia eu estava sozinha em casa e passando muito mal. Passando muito mal. E eu digo, e agora, o que vou fazer? Imediatamente, eu me lembrei da minha vizinha, dos meus vizinhos, todos, de frente, esquerda, direita. E aí eu fui na que eu mais tenho, mais assim, converso mais. Eu liguei para ela, imediatamente ela veio na minha porta, eu estava sozinha. Eu não conseguia respirar, eu não conseguia me mover. E ela ficou comigo até o último momento, como uma mãe. Me amparando. Ela é uma senhora com idade para ser minha mãe. Ela ficou comigo, segurando a minha mão, vendo se verificava se precisava chamar a ambulância, até que meus filhos pudessem aparecer. Meu esposo estava trabalhando. Nesse dia, eu entendi muita coisa sobre o carinho. Ela ficou do meu lado, na minha cama, passando a mão na minha cabeça, o tempo todo. Eu estava me sentindo muito mal, estava morrendo de medo de morrer até naquela época. Eu morria de medo de morrer. Mas

0: Eu senti tanto amor, tanta devoção, tanto cuidado. Então, nós temos os nossos vizinhos, Hinaldo, mais difíceis, mas também temos os anjos vizinhos que foram colocados ali para te auxiliar. Eu, depois de passar para o segundo parágrafo, eu quero que você fale dos seus vizinhos, Hinaldo.
1: Deixa eu dar um bom dia aqui. Primeiro a Creuza, olha aí a maninha aí.
0: Bom
1: Já
0: dia.
1: tá aí. Muito bem, seja bem-vinda. Ao Luiz, Portal da Luz. Obrigado, meu amigo. Foi providencial. A gente tinha criado uma sala e aí não deu certo por algum imprevisto. Ele criou imediatamente o outro e a gente pede desculpa por ter replicado aí, né, Neide? Os convites, tá? E aqui, Neide, é contigo, Neide.
0: Ele está dizendo, está nos xindê, né, mamãe? Os coiori, ai, o cometê, quase chorei. Esse é meu filho, ele não escreve o português. E ele disse assim: aproveite bem esses momentos felizes. Isso é seu filho, mamãe, que te ama muito. Ele está dizendo isso. Ah,
1: Que
0: Naruto.
1: lindo! Um beijo, olha, meu maninho. Jesus te abençoe, te amo também, homem. Aqui,
0: Antônio.
1: Antonieta. Muito bom dia, querida. A Jennifer. Muito
0: Jennifer,
1: bom dia.
0: bom dia, querida. Que Deus abençoe você e toda a sua família, todos que estão aqui.
1: Isso. A Joanice. Muito bom dia, Joanice. Um abraço para o seu Ricardo. E os demais daí de Salvador, Bahia, viu? Muito. Aí, a Ana Rogério dizendo, que lindo. É verdade, Ana, é verdade. Beneide, o que dizer dos vizinhos, né? São alguns amigos divinos que Deus coloca ao nosso redor. Porque a rede de amizade que a gente consegue ampliar durante a vida é muito grande. E essa rede de amizade que a gente vai construindo ao longo do milênio não se separa, não só, podemos dizer assim, no aspecto material e espiritual. Porque depois de longas sucessivas reencarnações, construindo esses laços de afetividade, tanto dentro do lar como fora do lar, principalmente com os que estão ao nosso redor, é claro, um ou outro a gente vai ter um perrengue, um ou outro a gente vai ter dificuldade de relacionamento, um ou outro a gente sente um pouco mais tímido de conversar, de dialogar. Olá, meu querido, chegou o esposo de Joanice, meu querido Aurino Ricardo, muito bom dia, meu amigo. Jesus te abençoe, querido. E aí, a gente vai ter dificuldade, mas na grande maioria a gente constrói amizade. E quando todo mundo se desencarna, todo mundo se reencontra no mundo espiritual. E é natural que muitos querem vir, nem que seja de lado, nem que seja para viver ao arredor, para quando um precisar do outro sempre estar ali, né? E aí eu digo sempre e penso que, com algumas exceções, a gente sempre tem também os nossos anjos da guarda, que são os nossos vizinhos. Esses amigos de longa data, não só de longa data no aspecto material, mas espiritual. Olá, Tânia! Muito bom dia, querida. Bem-vinda, viu? Obrigado por você estar aqui com a gente, né, Neide?
0: Bom dia, Tânia. Bem-vinda. Gratidão.
1: E aí, como é bom a gente tratar, independente se é vizinho, se é parente, se é amigo, se é irmão, como é bom gerar gentileza. E aí, de vez em quando, né, a vizinhança não é do jeito que a gente imagina. Eu digo sempre que a gente que já tem um pouquinho do Evangelho do Cristo, que a gente está entendendo a mensagem dele, que ainda falta muito, mas nos alistamos a ser o seu verdadeiro discípulo, né? Seguindo o que ele nos ensina, ao invés de a gente emitir ou ficar contrariado contra aquele vizinho, porque botou um som alto, ou porque é de barulho, ou porque isso, aquilo, outro, nós nos contaminemos com as energias perniciosas. com as energias que não nos fará bem. Já que nós estamos nos esforçando para seguir a mensagem do Cristo, possamos nós emitir vibrações e orações. E digo uma coisa, gente, tem resultado. É por isso que Santo Agostinho vai colocar lá no capítulo sobre a pedir e obterei, né? Eu acho que seja o capítulo 26 ou 27, aí por aí, do Evangelho, né? A eficácia da prece. O quanto a prece ela é super importante. Porque ao invés de eu emitir algum pensamento ruim, mal para o meu vizinho, não. Eu vou emitir bons pensamentos de sintonia, de paz e de amor, para que a gente possa viver dentro de uma harmonia. Porque é tão bom viver dentro de uma harmonia, onde quer que nós estejamos, primeiro dentro do lar, em seguida fora dele também, não é isso, Neide? Mas eu quero dar aqui um bom dia à minha mãezinha do coração, Maria Cicleide. Muito bom dia, minha amiga. Jesus te abençoe, viu? Beijo no coração também da Tânia, de todos.
0: Bom dia a todos. Então, Rinaldo, e no, lá na continuação, ele diz que a tua casa é um ambiente sagrado. Trata com respeito. A nossa casa é um ambiente sagrado porque ela é escola viva da alma. Ele é um coração vivo. Ali, um só coração. Né, Rinaldo? Então, a nossa casa ela não é somente um refúgio de madeira ou alvenaria, ou de que seja lá o que for. É o lar, é a união, é o companheirismo, é a fraternidade. Então, ali dentro desse lar, os nossos pensamentos, porque ele diz lá assim, olha, usai, o que significa os seus, nossos pensamentos? Nossos pensamentos dentro do nosso lar tem que ser sanos. Mesmo que esteja dificuldade. Se temos uma família de 5 e os 5 estão com pensamentos nervosos ou irritadiços ou pensando coisas mais agressivas, imagina a vibração desse lar. Mas se no meio de 5 basta aquele um estar vibrando o amor, vibrando com o evangelho, vibrando na boa música, vibrando o coração, pedindo paz, essa vibração ela pode ser mudada. Então, ele diz aqui que esse lar, ele pode, com o nosso pensamento, Rinaldo, se transformar assim, um lar edificante com energias deletérias ou destruidoras. E olha que o livre-arbítrio é nosso, nós escolhemos. Então, os maus pensamentos, eles corroem os fluidos positivos. E eles interferem nos fluidos espirituais, quando é para vir para nós. Mas em conta que os fluidos positivos, os pensamentos bons, de amor, de caridade, uma oração para quem está discutindo ao lado, o vizinho que está assim, tá num forrozão lá, gritando do outro lado, tudo isso tem que fazer com que nós refletamos. Mas por que eu estou pensando, nossa, que barulheira? Porque certamente fui eu, há muitas épocas atrás, a fazer o barulho. Mas hoje eu já aprendi que o barulho, ele não é um respeito ao próximo, às vezes. Então, não somos nós hoje que estamos barulhando, mas nós já fomos barulhentos, então aí vem o respeito. Então, a nossa casa, Rinaldo, lá na Gênesis, diz assim, os maus pensamentos corrompem os fluidos espirituais, como os miasmas deletérios corrompem o ar respirável. Então, dentro do nosso lar, é muito importante a caridade para com todos, nossos amores, nossos filhos, nossos queridos, nossos animais. E olha, uma vez, eu vou falar do meu vizinho aqui, Rinaldo, uma vez, era Dia das Mães, e a minha vizinha da frente, eu considero como uma mamãe para mim. E aí eu falei, ai, feliz Dia das Mães! E dei um abraço nela. E japonês não é muito de abraçar. Eu já falei para vocês que japonês, eles são mais discretos, né? Então, eu disse para ela, vou te dar um abraço, feliz Dia das Mães. E abracei ela com todo o amor, né? Como uma mãe. E aí o marido, o esposo que estava do lado, o senhor, já com quase 80 anos, ele olhou para mim e falou assim, eu também quero um abraço. Pode ganhar um no Dia das Mães? Eu falei, pode, vem aqui. E abracei ele, e abracei ela. Eu vou dizer para vocês, ai, que gratidão, é uma emoção tão grande. Às vezes, o ser que está ao seu lado, o seu vizinho, ele só precisa de um sorriso. Às vezes ele precisa de um abraço. Não é que a gente vai sair abraçando todo mundo por aí, não é isso. Mas, às vezes, naquele dia você vê uma pessoa tão cabisbaixa, um sorriso. Olha, tá tudo bem com você? Posso te dar um abraço hoje? Né? Principalmente, às vezes, nós somos mulheres, não vamos sair abraçando os vizinhos, porque as más línguas vão pensar. Mas se estamos com nossos esposos, aí eu quero te dar um aperto de mão hoje, de bom dia, desejar um bom trabalho, vá com Deus. Eu acho que depois que você passa a ler o Evangelho, passa a buscar a Jesus, tantas coisas a gente pode ver diferente, né, Rinaldo?
1: É importante, né, Neide, essas coisas, porque a gente torna o ambiente da gente um pouco mais leve. Ontem eu estava conversando no centro e disse o seguinte: olha, cada palavrão que a gente extermina, há uns miasmas que fica impregnado no ambiente do nosso lar. E como ele diz aqui, o pensamento ele se torna algo concreto na medida que a gente intensifica. Seja para o lado positivo ou para o lado negativo. Portanto, se nós nos alistamos a ser discípulos de Jesus, aprendizes do Evangelho, que possamos vibrar mais para algo mais positivo, né? Aquele vizinho, se ele está vivenciando aquele momento dele e que às vezes nos incomoda, olhemos pelo outro lado. Ô, Senhor, como esse vizinho está me ajudando a desenvolver em mim a paciência, como está lá no Evangelho. Porque ninguém está no nosso caminho, seja em qualquer lugar onde nós estejamos, por um acaso. Portanto, se essas pessoas estão ao nosso lado e que a gente ainda não tem uma afinidade, é preciso a gente. Porque a gente não pode exigir do outro que ele não pode. A exigência é nossa, porque eu preciso exercitar a paciência, a tolerância, a indulgência, o perdão, a compreensão. Desde que não nos agridam fisicamente, demais tudo bem, a gente ora por ele, pede por ele, como a gente deve pedir por todas as criaturas, né? E aí eu vou trazer o um comentário do Akira, né, que ele disse. E precisamos realmente vigiar e orar nessas circunstâncias, né? E aí a Sicredi coloca: o lar é o santuário sagrado onde os espíritos treinam o amor com os diferentes. Praticar o Evangelho no lar para termos com mais efetividade a presença dos mensageiros do bem e do amor. É verdade, quanto mais a gente vivencia, mas a gente consegue, né? E ela coloca aqui: ó, vamos praticar mais o abraço. Eu adoro abraçar. Eu, quando eu chego, fico abraçando todo mundo. E aqui, Neide, Matheus Afrosa, diga aí, abençoa a tia.
0: Deus abençoe grandemente, meu querido. Esse é meu sobrinho, lindo, Paraná. Beijo, Matheus. Lindo esse menino.
1: Bem-vindo, meu querido Matheus, Deus te abençoe. Aí a Simone coloca: amo abraçar. Eu também, Simone. Um abraço no silêncio é um bálsamo para quem está em aflição. É verdade, é verdade. E
0: Às
1: esse
0: vezes.
1: aqui, quem é?
0: Ah, esse é meu irmão caçula. Aí eu tô. E ele tá nesse dia.
1: Um
0: Ele é meu irmão.
1: abraço. Um abraço, querido. Quer comentar mais alguma coisa, Nido? A gente segue.
0: Ah, não, gente.
1: Vamos lá. E aí ele diz assim mais: a nossa fala de hoje é sobre palavra-chave, trabalho. Filosofia universal que sustenta a própria vida e dá vigor ao próprio universo. Sabes por que existes? Porque alguém trabalhou em teu favor. Deves operar naquilo que foste chamado a servir. Todos nós somos cooperadores de Deus em todas as funções que podemos alcançar com a nossa habilidade. Cada criatura deve ter sua ocupação, esmerar-se nela, dedicar-se, né, buscando sempre o melhor. A dona de casa conhece por intuição o dever dentro do lar e o tempo espera sempre a seu favor. A mulher laboriosa conserva a sua casa limpa em harmonia. Pelo aspecto da casa, conhecemos quem mora nela. Não estamos falando em luxo, nem em extravagância desnecessária, mas sim nas belezas que as mãos diligentes possam fazer. Podes ensinar a teu vizinho o amor à limpeza, sem palavras que por vezes ferem, fazendo o teu labor em casa. Algum dia ele preparará em todo o teu esforço e no fato de que o anseio irradia alegria e bem-estar nele. Alegria e bem-estar.
0: Eu, antes de comentar isso, eu gostaria de comentar aqui a Ângela Fonseca, não, a Luciene Feig, né? Bom dia, de Toronto, no Canadá. Bom dia, seja bem-vinda.
1: Bom dia, querida.
0: E aí, o Abílio Elias, a Ângela, né, diz que o vizinho é nosso parente próximo.
1: Perfeito. Depois... Bom dia, Elias, Abílio Elias, seja muito bem-vindo.
0: Ele está dizendo que, bom dia, os maiores casos estão na família entre marido e mulher, onde qualquer desentendimento os fazem se separar e procurar outro problema. Então, esse estudo ajuda muito na tolerância da paciência. Muito.
1: Perfeito.
0: Todo mundo a paciência, né? Não adianta a gente pular de um galho para o outro, porque não vai dar nada certo. A impaciente vai estar em qualquer lugar. Então, a família.
1: Perfeito.
0: Vamos, né, Rinaldo?
1: É verdade. A gente precisa, gente. Aí, como se a gente não falar nesse assunto, vão falar. Para a gente não esperar, a gente vai falar logo. Fugindo os casos de agressão física, os demais é tolerável. É tentar, no máximo, de um diálogo, tentar reativar o sentimento de amor, de afetividade, resgatar. Porque ninguém está junto por um acaso. E ninguém vai passar um pelo outro por um acaso. Eu digo sempre que se qualquer desavença ficou entre ambos, mesmo que se separe, um dia tem que voltar para reativar, para
0: Amizade.
1: ajustar. Ninguém se torna um espírito puro guardando qualquer ressentimento contra alguém. Portanto, pense numa coisa, gente. Qualquer inimigo que possa um dia estar instalado nos nossos corações, um dia nós amaremos ele como ele um dia nos amaremos. É da lei. Não sou eu que estou dizendo. É a lei de Deus é essa. A lei de Jesus é essa. Portanto, é preciso se trabalhar agora os sentimentos para que tudo possa engrandecer. Mas eu vou passando aqui, Neide. E aí um abraço virtual em todos. Carregado com vibrações para você também, minha querida Cicleide. A Ângela traz aqui: se a gente vibrar bons pensamentos, com certeza nossos bons pensamentos chegam até o outro, até o vizinho. Perfeito.
0: Chega muito. Verdade,
1: Perfeito.
0: concordando a Simone. Muito obrigada.
1: Perfeito.
0: Deus abençoe a todos nós. Jennifer também concorda. Então,
1: Isso. A Cicleide coloca aqui: quem emite o Cristo é sempre um ponto de luz e exemplo para quem nos rodeia. Estudo esclarecedor e amoroso. Gratidão a você também, querida, pela contribuição. A Tânia, que sempre oro pelos meus vizinhos quando faço o evangelho lá. É bom, né? Isso ajuda muito. E aí, o Portal da Luz, sim. No culto evangélico lá, vibramos pelos nossos vizinhos também. Isso é importante. Eu também e todos nós, né, Neide?
0: Sim, muito maravilhoso. Isso é ótimo saber que todos estamos já vibrando. Imagina que somos muitos aqui reunidos vibrando. Imagina quando todos estiverem vibrando um pelo outro. Esse será um mundo de paz. Que maravilha. Olha, como a palavra-chave aqui foi trabalho, né? O trabalho que ele colocou. Ele referiu-se ao trabalho da dona de casa, da esposa, do marido fora. Ele se referiu a todo tipo de trabalho. O trabalho, inclusive, é aquele que mantém a família, ele é muito importante. Mas tudo trabalha incessantemente. A natureza não para nunca. Até a natureza trabalha. O nosso corpo, essa máquina divina, trabalha o tempo todo. O nosso coração trabalha com tic-tac, tic-tac, o tempo todo. Nossas pernas, nossos braços, esse movimento sanguíneo, os nossos nervos, o coração, tudo trabalha com a lei do nosso organismo. É a lei de amor que Deus tem por todos nós. Então, Rinaldo, lá em Lucas, no capítulo 10, versículo 7, quando Jesus assim, quando ele enviou 70 companheiros deles, de dois em dois, para anunciar a boa nova do reino de Deus, ele pediu para que eles permanecessem naqueles lugares determinados que o Cristo pediu, né? Falando e vivendo os preceitos do Evangelho, né? Esse era um trabalho divino. Então, agora nós vamos falar do trabalho divino. E que não ficasse andando de casa em casa, de casa em casa. E disse-lhes também que permanecessem nos lugares até que fossem conhecidos os fundamentos do reino de Deus. Então, significa que não pulassem de casa em casa, permaneçam em seu lugar que estão, com aqueles que estão, até que eles possam compreender o reino de Deus dentro de cada um de nós, que é o amor, a paciência, a tolerância, a benevolência, a paz. Então, o trabalho não podemos fixar somente nas coisas materiais. É importantíssimo para a nossa vida. Mas eu entendo, Rinaldo, eu acho que concorda, que a Irtis nos diz sobre nossos vizinhos, sobre o trabalho, mas ele quer dizer o trabalho espiritual. Cada um de nós tem esse trabalho para fazer. Olha, esse trabalho, se ele se estender em todas as direções daquilo que sabemos ou precisamos saber, eu estou lendo aqui porque eu anoto para não falar nada errado para vocês. Quando nós sentamos em frente à nossa casa e nós oferecemos um sorriso para um vizinho que passou, nós oferecemos um sorriso para o lixeiro que vem recolher o lixo, é um trabalho que ele sustenta a família dele, é um trabalho precioso. Agora, com a minha arrogância, o lixeiro. Não, eu tenho que sorrir e dizer bom dia, gratidão, porque é ele que mantém a minha rua, a nossa rua limpa. Então, passou o carteiro. Mas ainda eu devo sentir gratidão, porque senão não terei informações se o meu a minha conta, as cartas dos meus parentes, novamente vem o trabalho do carteiro para sustentar a família, mas ele é um irmão que está em trabalho. E eu estou em frente à minha casa mirando, olhando, gratidão no coração. Então, Rinaldo, por exemplo, quando nós levantamos pela manhã, nós arrumamos a nossa cama, estamos trabalhando. Quando nós preparamos, nós esposas ou maridos que preparam o café da manhã, o almoço para receber aquele que volta do trabalho ou aquele que volta da rua, nós estamos trabalhando para que eles se restabeleçam com o alimento que nós preparamos. Quando nós recebemos o nosso ente querido que voltou do trabalho, ou saímos para o trabalho, nós estamos trabalhando. Não significa que somente eu estar fazendo uma coisa dentro de uma empresa, no lugar, significa esse trabalho. Dentro do lar, você limpando, você cuidando, você conversando com seus filhos, é um trabalho. Estamos trabalhando. Então, a gente não pode exigir, às vezes, aquela pessoa não trabalha, não faz nada. Com certeza, ela tem outro tipo de trabalho que nós não podemos julgar. Então, Rinaldo, a maior sede que nós temos. Não, desculpa. A maior sede que nós temos é a sede do afeto. Todos nós queremos ser amados e todos nós adoramos receber um carinho, um afeto. Então, pensar é um trabalho. Olha bem, pensar é um trabalho. E saber falar e pensar é de ordem divina. Falar é um trabalho. E saber falar, o grande valor espiritual, é um trabalho divino. se usarmos a nossa inteligência e a nossa consciência, nós escutaremos o que ela determina, que é com Jesus Cristo, o Evangelho dentro do lar. A tua consciência, lá no fundo examinada, ela vai saber que nós estamos num trabalho escola, num lar escola, com vizinhos que são nossos irmãozinhos de aprendizado. Então, Rinaldo, eu não falo demais, não deixa você falar, eu vou falar isso aqui. Quando orarmos por alguém, estamos orando por nossa família, estamos orando para o vizinho, é um trabalho. Quando nós estamos ajudando uma criança, um doente, a carregar um sorriso, a estar limpando um quintal, é um trabalho. Vou contar uma historinha de uma criança. Uma criança, uma mãe olha pela janela e a criança está sentada no banquinho da praça, do lado de um velhinho. E a mãe fica olhando e pensando, o que está fazendo esse meu filho? Uma criança pequena. E quando ele volta, a mãe diz, meu filho, o que você estava fazendo? Ah, mamãe, eu estava ajudando o velhinho. A fazer o quê? A chorar. Eu estava ajudando ele a chorar, porque ele estava sozinho. Olha, olha a pureza da criança. Ele estava ajudando o velhinho a chorar. Estava chorando sozinho, feliz, no banco da praça. Não permitamos que isso aconteça conosco, adultos. Imitemos as crianças, passamos a dar bom dia, boa noite, abraço. Gente, é tão maravilhoso ter um irmão dentro do lar. É tão maravilhoso ter um esposo. É tão gostoso ter um irmão como o Rinaldo, como vocês que estão aqui conosco. É tão maravilhoso ter um vizinho rabugento, porque daí a palavra pode estar feia, né? Vamos mudar. Ter um vizinho, não sei falar em português, agressivo, não, teimosinho. Um vizinho teimosinho, porque você vai aprender a não ser teimosa e vai treinar o amor com aquele seu vizinho rabugentinho, né? Desculpa que eu já falei, não sei se está mal ou não, né? E aí, um aperto de mão. Esse é um trabalho com Deus. Apertar a mão do próximo com amor é um trabalho com Deus, sobre a direção de Jesus, porque Jesus em nenhum momento ensinou, maltrate ou despreze ou ignore o seu irmão. Aqueles que nós fazemos viver invisíveis, porque nós estamos um pouco achando que somos melhor que o outro, ele é nosso irmão. Então, esse trabalhador que trabalha toda hora, a mãe, a esposa, o filho, um abraço, um sorriso, esse trabalhador, ele é digno do salário espiritual. Não se pode viver somente, não se pode viver sozinho, não se pode viver só para si. E Jesus disse, o Pai trabalha até hoje e eu trabalho também. Rinaldo, me emociona e vou ir.
1: Muito bom a reflexão, Enid, é isso aí. É por o caminho, é isso. Vamos dar bem-vinda à Vitória. Olá, Vitória, seja muito bem-vinda, conterrânea. Que Jesus te abençoe. Arlindo, meu querido amigo e irmão, seja muito bem-vindo. Um abraço fraterno para você também. Fátima Soares, muito bom dia. Prima querida, seja muito bem-vinda, viu? Que Jesus te abençoe. E a Gênesis coloca aqui, Deus é maravilhoso, nosso corpo trabalha em conjunto, desde a célula até o maior que são os órgãos. Somos o próprio exemplo que Cristo quer nos ensinar para a humanidade, trabalhar em conjunto, é verdade. O Akira coloca aqui, trabalho de melhoramento moral e espiritual, né, Akira? É isso aí. A gente precisa, a dona da casa sabe que o cacique é um lugar.
0: Não, a dona de casa é a cozinha, é um lugar infinito. Não para, o serviço não termina para uma dona de casa.
1: Ah, é verdade. A Angela amou a sua colocação. E aí, concordo com você, Neide, perfeito. A Fátima coloca excelentes reflexões, Neide, sobre nossa vida, nossas rotinas que nos vão, não valorizamos.
0: Isso,
1: perfeito.
0: Todo.
1: Jocassan Santos, vizinho aí, os vizinhos aí de De Joanice e de Aurino, muito bem. Joanice conquistou esse coração. Muito bem, Joanice. Muito bem, Aurino. Seja muito bem-vindo, meu amigo. Jesus o abençoe. E aí, a gente, para que a humanidade avance, evolua, e só nos observarmos nós mesmos para ver o que o corpo trabalha em equilíbrio. Caso não trabalhe em conjunto, vem o desequilíbrio e as doenças para parar. É verdade. Cuidar, né, Jennifer? Perfeitamente. E aí ela aqui, Deus abençoe meus vizinhos, assim seja, querida. A Simone Caetel, linda Neide. É bom ter um vizinho curioso.
0: O ladrão não entra lá.
1: É verdade. A gente e observar para poder equilibrar e nos curarmos. Por isso, filosofia de vida e ciência, Deus é maravilhoso, perfeito. E aí, não tem como não se emocionar quando se fala com o coração, né, Neide? É isso aí, amei, ela disse. A Fátima é um amor de pessoa. Fátima, a gente está precisando se conhecer, prima. Dá um abraço. Eu vou te intimar. Eu acredito que dia 19 estarei à tardezinha lá, acho que à noite, na FEP, viu? Vou lhe cobrar sua visita para dar um abraço em você, prima. 4 anos que a gente se conhece, vi online, morando aqui na cidade, não se conhece. Vou cobrar.
0: Também, então. Eu cobro o abraço meu também, Fátima.
1: Dois abraços, meu de Neide, viu? E de todos que estão aqui. Obrigado, querida. E aí, Neide, e aí eu vou continuar. E o Aite vai continuando dizendo o seguinte: se tens prazer em conversar com teu vizinho, faz-o, mas não te esqueças de vigiar os teus pensamentos e de colocar uma trava na língua, porque essas duas forças descuidadas poderão acender uma fogueira na mente alheia e destruir muitas possibilidades do bem nos corações dos teus vizinhos. E é muito interessante nessa questão aqui, porque eu estava lembrando, sempre conto essa historinha, né? A vizinha de Chico esperando ele passar, e aí quando ele. Opa, que maravilha. Deixa eu ver aqui, Ana Rogéria. A médium do lar tem que ser bem tratada, porque se não fosse ela, não estava bem. Cozinha, arruma, lava a sua vida. É só dedicação ao marido, aos filhos, para Deus. A dona do lar é a maior trabalhadora. É verdade. Puxando a sardinha, né?
0: Dona do lar, esposa trabalha bastante. Trabalha dobrado.
1: É verdade. É triplo, né? Às vezes quem trabalha até na rua, né? Quando chega em casa, tem que cuidar do marido, tem que cuidar, enfim. E o
0: Olha,
1: Akira aí pede para dar o like aí, gente, para outros.
0: significa bem.
1: O YouTube indicar outras pessoas nessa live, viu?
0: Vecinos, Rinaldo, são vizinhos? Vamos dar o like.
1: É, vamos dar lá. E aí estarei lá, perfeito. Vamos aguardar para tomar um cafezinho lá na salinha de Maria Clara lá. E aí, a vizinha de Chico esperando ele para conversar com ele. Chico já saiu atrasado. Quando passa na porta dela, diz: Chico, quero falar com você. Não, minha irmã, tô atrasado, vou embora. Foi-se embora. Quando ele dobra na esquina, mano, opa, para aí, mano. Que carreira é essa? Não, mas tô atrasado, mano. Eu digo, tem calma. Olha para trás. Aí quando ele olha para trás, vem uma nuvem escura em sua direção. Por que essa nuvem escura está vindo em sua direção? Não sei, mano. Porque você não parou um minutinho para ouvir a tua vizinha. Ela desde cedo, Chico, tá ali te aguardando ansiosamente. Um dedinho de prosa, de desabafar, conversar, dialogar ou perguntar. Volta, Chico, refaz o caminho. Vai escutar ela Não vai perder o emprego por conta disso. Só atrasar um pouquinho. Tá certo, mano. Chico volta. Passou quase uma hora conversando, que não podia perder 10 minutos. E aí, Chico vai embora, caminhando. Eu já passei, já perdi uma hora, fazer o quê? Aí quando chega na mesma esquina, mano, opa! E aí, Chico? Ouvi a nossa irmã, aconselhei, orientei. Olha para trás agora, Chico. Luzes vindo ao encontro dele. Sabe o que é isso, Chico? Quando a gente ouve com o coração um vizinho, as vibrações de luzes e de agradecimento vêm ao nosso encontro. Que é diferente dessa advertência dele. Essa advertência dele aqui, quando nós paramos para ter dois dedinhos de prosa com os nossos vizinhos, que não seja para emitir vibrações perniciosas ou negativas para o vizinho, nem comentar a vida alheira de quem quer que seja. Porque ele fala do pensamento e fala da língua, né, Neide?
0: Fala mal do, é a língua, se não tomarmos cuidado, ela é mais perigosa que uma faca, ela corta, porque ela você destrói com a língua. Quer dizer, não pode fofocar, né? Tem que falar coisas do bem. Agora, se fosse uma coisa boa, pode. Não é, Rinaldo? Você passou para mim comentar? Não, né? Você vai do outro? Eu não entendi direito. Estava prestando atenção na historinha do Chico. Olha, tudo aquilo que a gente quer que o outro faça a nós, nós devemos fazer, né, Rinaldo? Sabe, José Carlos de Luca, eu escutei ele hoje falando uma coisa, eu fiquei impressionada. Ele disse que ele estava lá no trabalho dele e chegou um jovem advogado. E esse jovem advogado chegou assim, com o livro, para ele fazer tal coisa, em vez de pedir, ele jogou em cima, assim, pum, jogou para ele e falou, ó, faz esse negócio aí. Então, disse que na hora, disse que a espiritualidade dele subiu até aqui, né? Para falar isso, outra coisa, ele fala, a espiritualidade dele subiu até aqui, aí ele respirou, abaixou a cabeça, respirou, e fechou os olhos. Aí, no que ele fechou os olhos, ele teve uma visão espiritual. Ele abriu os olhos e ele olhou aquele jovem, e ele viu o rosto do filho dele naquele jovem. Aí ele olhou, e aí alguém disse para ele: Você gostaria que agisse como seu filho? Como? Então ele se deu conta que aquela visão espiritual de ele queria que agissem como com o filho dele, se fosse o filho dele? Com respeito, com amor, com carinho. Então ele disse que respirou. Conversou, olhou com o rapaz e tratou como se fosse o filho dele. Então, fazer ao outro tudo aquilo que nós gostaríamos que fizesse para nós e para os nossos amores é um grande ensinamento que Jesus nos passa. Eu ouvi isso de Deluca hoje, eu estou falando aqui porque eu achei muito interessante, viu, Rinaldo? Você falar do Chico, falar que a senhora, né, a gente às vezes não tem pressa. Eu já reclamei uma vez, eu fui jogar o lixo. E eu ia de pontinha no pé, sabe? Porque se a minha vizinha me pegava, eu não saía mais. Então, eu ainda não era espírita, gente. E aí, eu ia na pontinha do pé para que a minha vizinha não me visse para me voltar logo. Mas parecia um faro fino. Quando eu apontava a mão, eu falava, bom dia! E eu não... Um amor de pessoa, era eu a ignorante, um amor de pessoa. Aí eu ficava conversando com ela, depois eu entrava para casa, olha, me atrasei de limpar isso, me atrasei de fazer aquilo, era para mim ter feito aquilo. Aí ela me atrasou tudo. Quando eu conheci, depois que eu comecei a buscar alguma coisa, que eu conheci os pedidos que eu fui aprendendo, eu abri a porta de propósito, fazer um barulhão bem grande, porque eu me arrependi tanto, pedi perdão. Nossa, aquela senhora, na verdade, ela nunca me atrapalhou. Ela precisava de alguém para ouvir ela, né? E eu reclamava. E aí eu abri a porta, fazia um barulho enorme para ela ver que eu estou jogando lixo. Entendeu? Aí eu ia toda contente, bom dia! E ficava conversando com ela. E nenhuma das duas falava, vamos embora. Mudou completamente a atmosfera da conversa. Eu passei a sentir agradável, Rinaldo. Com gratidão. Ela dá atenção para mim, ela queria atenção. Ai, que maravilhoso é quando alguém dá atenção para a gente, né? E às vezes a pessoa quer uma palavrinha e você fala, tô com pressa, tchau. Igual o Chico fez, né? Não sabe a dor no peito que às vezes aquele coração tá. E é uma senhora de idade, né? Mas olha lá, eu estou falando aqui, então você vai ler o terceiro parágrafo?
1: Vamos lá. A Patrícia, a Jennifer, que é assim, ó. Como é Japinha Mix? Ah, eu gostei do nome. Quem é Japinha?
0: É a minha filha, a Emily.
1: Oi, Emily. Ela coloca aqui, estudar é divertido. Um verdadeiro amigo é alguém que fica verdadeiramente feliz quando seu amigo tem sucesso. É verdade, eu fico feliz quando sua mãe traz, porque eu prefiro falar menos e ouvir mais ela, que a gente aprende muito, Emily. Você tem razão, minha filha. Obrigado pela tua presença e que Jesus te abençoe grandemente, viu? E aí, rapaz, eu ia dizer uma outra coisa que passou, me fiquei encantado aqui com as palavras da Emily, né? E a gente fica muito emocionado mesmo, Emily. A gente fica feliz em ver o quanto sua mãe tem muito a agregar a gente aprende muito com ela, viu? É show de bola. E aí ela coloca, e aí ele, e agora a gente vai seguir os dois para finalizar, tá?
0: Tá.
1: Não percas tempo com coisas vãs, que a vida te cobrará caro o próprio tempo desperdiçado. Aproveita o tempo onde estiveres para edificação do reino de Deus nos corações humanos. Todos somos úteis, dependendo de descobrirmos onde seremos instrumentos do amor e da fraternidade. A felicidade nos cerca de todos os lados, encarnados e desencarnados. Está ao alcance das nossas mãos, mas devemos aprender a alcançá-la. A conquista é uma realidade e é por isso que a vida nos convida para amorejar em sequências intermináveis. E o trabalho com Jesus continua mesmo depois do túmulo. E é no mundo espiritual que ele é mais ele, a nos converter, pois sem a filosofia do trabalho, nada poderá existir. E finaliza o Ayrton dizendo: aprimora a tua lida de cada dia. Começa pensando no trabalho perfeito, que ele irá surgindo em teus caminhos, e isso é Deus e Cristo operando em ti. Todos os labores dignos são muito bons, entretanto, o esforço interno de melhorar espiritualmente é o melhor na construção de uma vida em direção à luz. Perfeito, né? Eu queria dizer, antes de passar para você, Nid, que eu sempre digo para as mãezinhas, quando vai buscar os farnelzinhos, né, as comidas, né, do centro espírita, eu digo sempre que os alimentos são necessários para a sobrevivência do corpo físico, mas em que uma hora, uma semana ou duas semanas se extingue e acaba. No entanto, o importante é que quem vier falar aqui, a isso lá no centro espírita falando, que repassa o alimento espiritual, que não deixe com que ela se perca. Porque o pão material é perecível, ela acaba, mas o espiritual, ele é permanente e é imperecível. Onde qualquer lugar que nós estejamos, iremos utilizar da melhor maneira possível. Portanto, a gente sempre conclama as pessoas a que todas as informações repassadas, que elas não sejam mera expectativa de beleza de informações, mas que ela seja interiorizada dentro dos nossos corações, nos convidando ao que ele diz, ao trabalho primordial de todos nós, que é a transformação íntima e moral. Que ao sairmos de uma live, ao sairmos de um centro espírita, que possamos pegar as informações e trazer para o cotidiano, trazer para o dia a dia, porque o desafio irá surgir dentro do lar, fora do lar, onde quer que nós estejamos. Como disse o Ayrton, finalizando as minhas colocações e deixando você fazer a sua, e você já pode também já fazer as finais para a gente entrar na prece, para você entrar na prece, mas que nós possamos ser os melhores instrumentos na mão de Deus, como diz a estrofe de Francisco de Assis, e possamos operar os verdadeiros milagres nos corações de tantas criaturas que estão aflitas, seja ela nos ouvindo, ou seja ela pedindo um aperto de mão, um abraço, um carinho, uma vibração para quem está no hospital. Se a gente não vai no hospital, se a gente passa por um, ó Senhor, abençoa as crianças, os jovens, os adultos, os idosos que estão dentro desse hospital, que as suas dores, suas angústias sejam sanadas pelos profissionais, abençoa também os profissionais, abençoemos a todos e a tudo, para que as bênçãos divinas também cheguem aos nossos corações, Neide.
0: Olha, é maravilhado, maravilhoso, né? Com tantas opções que nos dá o Evangelho, e esses espíritos nos trazem tantos ensinamentos. Ah, eu quero cumprimentar justo aqui o novo membro, o Mac Martinez, né? Martinez, bem-vindo, o seu cachorrinho é muito lindo, parece a minha, só que a minha é marronzinha. A Sonilda, todos, mas eu gostaria de falar mais um pouquinho, gente, aguenta só mais um pouquinho aí, que eu já vou terminar, viu, para fazer a prece final. Olha, vamos lá, aqui, lá na Epístola de Paulo, em Efésios, capítulo 5, versículo 14, desperta, ó tu que dormes, não diz? Levanta-te dentre os mortos, e o Cristo te iluminará. Desperta, ó tu que dormes. Paulo se referia, né, referia-se a nós que dormimos ainda, mesmo aprendendo o Evangelho do Cristo, estamos dormentes. Então, o nosso esforço para se melhorar a cada dia, seja uma melhor pessoa, um melhor ser humano, um melhor amigo, um melhor esposo, um melhor vizinho, saindo da nossa casca dura, desse egoísmo, do ego que nós temos, Paulo se referia tudo isso a nós. Então, nós ouvimos os ensinamentos do Cristo, mas nós achamos tão difícil de praticar. A gente ouve e acha, ai, que lindo, mas a gente ainda não consegue praticar, né? Então, a convivência com todos em nossa volta, ela é importante. Nenhum de nós pode viver sozinho. Todos somos incomparáveis. Ninguém é igual ao outro. Todos nós somos incomparáveis, onde estivermos, no local que nós estivermos, somos incomparáveis, somos especiais, filhos de Deus, todos precisamos um dos outros, porque o que um sabe mais, o outro sabe menos, e o que o outro precisa aprender, o outro vai ensinar, é um trabalho de fraternidade, né? Então, a amizade, gratidão à vida, gratidão à amizade, gratidão ao dia a dia, gratidão a tudo que nos cerca, é importante. Um dia perguntaram ao Buda, o Senhor é Deus? Perguntaram ao Buda, e ele respondeu, não. Então serás por acaso um anjo? E o Buda respondeu, também não. Então eles perguntaram, e por que eres tão nobre, tão doce, tão puro e tão fulgurante? E o Buda, todo calmo e tranquilo, respondeu, porque estou desperto. Despertou para as leis divinas. Que nós também possamos trabalhar um pedacinho de nós, de Buda, que todos temos em nós. É preciso que os corações despertem, se ergam para a vida e se levante para trabalhar na sementeira e na seara do bem, a fim que o Mestre nos ilumine, se estivermos despertos para o Evangelho do Cristo, seremos capazes de perceber a dor alheia, a dor do meu irmão, a dor vizinha e os infortúnios ocultos que atormenta cada um, de entender melhor o meu irmão, os meus irmãos, os nossos irmãos do caminho, seja ele o meu amigo, meu vizinho, meu inimigo, e ajudá-los a se levantar. Com Jesus Cristo no nosso caminhar, Evangelho, evangelizar, paz e luz, devemos todos seguir, que é o que nos trouxe Jesus quando subiu à cruz. E essas são as minhas palavras finais. Então, despertemos para a caridade. De pouquinho, uma gotinha hoje, uma gotinha amanhã. Gratidão por permanecer conosco, né, Rinaldo? Quero agradecer imensamente a todos. Farei a nossa oração final, se o Rinaldo não tiver nenhuma consideração para dizer, eu farei a prece. E a semana que vem, teus amigos, a Irtis nos traz teus amigos, aqueles que estiveram a primeira vez conosco, por favor, estejam, vamos ficar agradecidos. A presença de vocês enobrece a nossa alma, nos traz alegria. Né, Rinaldo?
1: Perfeito, Neide. Uma alegria, Fátima, ter você aqui com a gente, Alessandra, Maria Cicleide, Akira, Renata, ó, gente. Gente maravilhosa, Tia Soneide, Joanice, Jennifer, deixa eu ver quem mais, já, o Mark Martinez, Ana Paula, Simone, a Japim, como é o nome dela, Neide, da tua menina, Neide?
0: Minha é Emily, Emily.
1: Emily, bom ter você, a Ana, a tanta gente maravilhosa, né? A Ângela, a Simone, Joanice, Jocassan, a tanta gente
0: Gratidão.
1: maravilhosa que passaram por aqui, Vitória, ao Arlindo, né, gente? A Rádio Portal, a Tânia Maria. A Simone, enfim, gente, Abílio, seu Abílio, muito obrigado. A Luciene, a Ayrton, né? A Eliane, a Matheus, né? A Renata, enfim, gente, muita gente boa. Aurino, muito obrigado aí. E Antonieta, que todos possam, Creuza, que todos possam estar com a gente aqui na próxima semana, né? E o tema é gostoso. Teu amigo, né? Maravilhoso. E é com você, Neide. A Neide está realmente sempre inspirada, né, Ângela? Com certeza. Estudiosa, viu? Eu amo ouvir, é por isso que eu escuto.
0: Se vocês não deixaram a aguinha, não tem problema. Mas quem deixou a sua aguinha, mesmo a água que está aí, vai ser toda fluidificada. Nós vamos agora orar para agradecer a Deus, né? Agradecer esse dia de hoje, essa noite, essa manhã, com tanta gratidão, ensinamentos que nos trazem, né? Então vamos lá. Ó Senhor Divino, que imensa alegria estarmos aqui reunidos hoje em Teu nome. Quanto é grande e belo os Teus ensinamentos. Que os Espíritos de Luz, os nossos anjos guardiões e todos aqueles encarnados e desencarnados que conosco estiveram, Senhor, que recebam de Tuas mãos dadivosas as forças, as energias, as curas, as alegrias para superarem todos os esforços que fizerem, para se esforçarem cada dia mais na sua melhora pessoal. Todos recebem. Pedir e receber. Rogar e rogar ao Cristo com fé e esperança. Que nós possamos entender que todos nós fazemos parte da divindade. Somos filhos e irmãos do mesmo Pai. Mestre Divino, derrama sobre as águas de cada lar o remédio salutar para cada corpo necessita, cada corpo que necessita. Derrama sobre o planeta, Senhor, a Tua paz, a Tua misericórdia. Misericórdia, ó Pai Divino, para aqueles irmãos que estão em sofrimento. Que nós possamos agradecer as bênçãos que não somos nós que estamos aí. E devemos orar, orar todos os dias para aqueles irmãos que mais necessita. Devemos rogar por aqueles nossos irmãos sofredores, por aqueles que não conhecem o amor, que não conhecem a bondade, que não conhecem a caridade. Rogamos a Ti, bendito médico das almas, que ajude-nos a curar as nossas mazelas físicas e espirituais. Que cada lar
2: cada coração esteja conectado com este momento divino e todos recebam o amor do Pai Celestial. Bendito seja o teu santo nome. Gratidão a todos. Que assim seja. Graças. Do Pai Celestial. Bendito seja o teu santo nome. Gratidão a todos.

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0: 14 horas e 4 minutos.
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3: Oh, gente, que alegria! Boa noite, uma linda sexta-feira para todos nós. Sejam mais uma vez muito bem-vindos e muito bem-vindas ao programa Almas do Evangelho. Este nosso momento onde nós buscamos meditar em torno do livro, da obra Há 2000 anos, da psicografia de Francisco Cândido Xavier, ditado pelo seu querido benfeitor e, por que não dizer, pelo nosso benfeitor Emmanuel. Nós agradecemos aos amigos da web rádio Portal da Luz pela oportunidade abençoada que nos é concedida da tarefa, bem como aos canais parceiros pela bênção da retransmissão. E convidamos, como sempre, como toda sexta-feira, aos amigos, às amigas, aos companheiros, às companheiras, que possam curtir, que possam comentar e, principalmente, que possam compartilhar esse conteúdo para que mais e mais pessoas estejam conosco nesses momentos que eu considero muito iluminados, não pela nossa presença, mas pelo livro, pela obra, por toda essa grandeza que Emmanuel nos transfere. Nós sempre recordamos aqui, o objetivo do trabalho, o objetivo da tarefa, não é fazer um resumo da mesma, não é fazer um resumo dos capítulos. Se fosse para isso, cada um lia em casa. Nós não estamos aqui para isso. Nós estamos aqui para debater os temas evangélicos. Nós estamos aqui para debater num bate-papo descontraído os temas doutrinários, aquilo que está presente no texto, e aí a gente convida a quem está nos assistindo a ler a obra, a buscar também as suas reflexões, as suas ponderações, as suas meditações. Como sempre, a gente passa agora ao boa noite para os nossos companheiros debatedores, seguindo aqui a ordem. Primeiramente, Ana Camilo, muito boa noite, tudo bem com você?
4: Boa noite, Uriel. Boa noite, Marcos, meus irmãos. Estão aqui todos presentes nessa noite e quem vai nos escutar no futuro. É um imenso prazer estar com vocês nessa noite abençoada, em torno do Evangelho de Jesus. Um coração quentinho, né? Sempre.
3: Amém, amém. E agora, Marcos, meu querido, aqui embaixo, boa noite, tudo bom?
5: Boa noite, Uriel. Boa noite, Ana. Boa noite a todos os ouvintes. Finalmente é sexta-feira de Almas do Evangelho. O tempo que demora para chegar, né? A gente fica naquela expectativa, porque episódio a episódio, o livro fica mais profundo, mais rico em ensinamentos, então é uma alegria imensa poder participar desse projeto. Muito obrigado a todos pela essa oportunidade. E vamos em frente.
3: Amém, meu amigo, amém. E hoje nós temos sempre um convidado, uma convidada, sempre muito especial. E hoje quem vai estar conosco é a querida amiga, conheci ela no tempo de pandemia. E aí a gente trouxe esse relacionamento, a gente nunca se encontrou presencialmente, isso é muito comum hoje em dia, mas ela foi convidada, aceitou com muita alegria estar conosco. É a querida amiga Carol Prestrello, não quero errar o sobrenome dela, Carol Prestrello, recifense, trabalhadora da Uniluz. Carol, estou te adicionando ao palco, boa noite. Se eu errei algo, por favor, me desculpe e apresente-se, minha amiga.
6: Boa noite, queridos amigos e irmãos. Que busquemos Jesus sempre para nos inspirar. Querida Aninha, querido Marcos, que bom estarmos reunidos. E olha, hoje em dia não tem isso não, Uriel. A amizade, ela é por afinidade, seja aqui presente ou seja nas ondas do rádio ou na internet. E que bom estarmos aqui, deixo um abraço fraterno da Uniluz, casa que eu sou trabalhadora e fui evangelizada, e de todos aqui do Movimento Espírita de Pernambuco.
3: Excelente, minha amiga, um abraço para todos. Eu quero deixar uma boa noite aqui para quem já está conosco, a Isabel Rubatino está sempre presente em todos os estudos, a Tânia Camilo, mãe da Ana Camilo, pessoa que eu amo do fundo do meu coração, minha irmã muito querida, que a gente se reencontrou aí. Tânia, boa noite. Minha mãe, essa sofredora, há 42 anos, a dona Elvira Emília Dias Guimarães, presente, boa noite, mãe. Gouveia, companheiraço nosso, professor lá do Centro Espírita Francisco de Assis, boa noite, Gouveia. E quem for chegando, vai escrevendo para nós aí no chat, para que a gente possa cumprimentar, não se esqueça de compartilhar o conteúdo. E vamos também, quem quiser trazer pergunta, quem quiser trazer comentário, fica à vontade, que a gente vai estar sempre de olho por aqui, tá bom? Nós vamos passar a palavra para a Ana agora, para ela poder fazer a nossa prece. Vocês não se preocupem, eu erro bastante nisso aqui, eu estou tentando achar o... achei. Aninha, palavra com você, minha irmã, fica à vontade.
7: Vamos elevar o nosso pensamento a Jesus, buscando o seu auxílio, buscando as suas bênçãos. Agradecer o dia de hoje, por termos aberto os olhos e por estarmos aqui, acompanhando esse estudo. Agradecer pela saúde, agradecer por todas essas energias que nós recebemos. E pedir, Senhor, que adentre aos nossos corações, abrindo as portas para que seus ensinos os cheguem e que nós lembremos deles no nosso dia a dia. Senhor, nos inspire-nos a sermos melhores. Agradecemos mais essa oportunidade de estarmos aqui reunidos em seu nome. Que assim seja.
3: Que assim seja, minha amiga, obrigado por trazer conosco essa prece, por nos permitir sintonizar com o alto. Hoje nós vamos para o capítulo 7, vou deixar aqui o título dele, passando embaixo, As Pregações do Tiberíades. E antes, logicamente, de nós abrirmos as palavras para a Carol, para a nossa convidada, que vai trazer as primeiras reflexões, nós sempre fazemos o que eu digo de nos situarmos. Né? Se a gente puder aqui relembrar o capítulo anterior, mesmo que brevemente, que foi o capítulo do rapto, que a gente viu ali algumas tramas já serem colocadas em movimento, nós percebemos o sequestro do pequenino Marcos, nós vamos começar a entender e a compreender que mais cedo ou mais tarde todos nós nos sentamos para um banquete de consequências. E algumas de nossas personagens orgulhosas e egoístas, profundamente vaidosas, começam então a sentir essa questão de maneira um pouco mais profunda no seu espírito. Esse capítulo especificamente tem uma... Nós vamos começar a entender o que causa a presença do alto nas nossas vidas. O que causa conhecer e reconhecer a Jesus e conhecer ou não reconhecer a Jesus. Iniciando a história, nós vamos nos encontrar acompanhando a continuidade dos esforços e das buscas pelo pequenino Marcos, as mesmas infrutíferas. Nós temos Sulpício Tarquínios já afastado, e aí nós percebemos, então, as respostas que cada uma das nossas personagens vão concedendo a tudo aquilo que está acontecendo. Acredito que esse é um resumo que a gente pode fazer para passar a palavra para a Carol, para ela trazer as primeiras reflexões. Fica à vontade, minha amiga.
6: Meus amigos, eu antes de começar as reflexões, eu preciso fazer uma confidência com vocês. Né? Estamos aqui entre amigos, os nossos amigos internautas. Essa é a terceira vez que eu leio essa obra. Eu li a primeira vez quando era mais nova, li a segunda vez na pandemia, já no momento que eu lia, tinha um pedacinho que eu tentava escutar audiobook, e a terceira vez. E o impressionante é como o Emmanuel, ele consegue ser atemporal para tocar os nossos corações. E como a gente, com a nossa passagem de tempo, nossa maturidade, seja um pouquinho mais, um pouquinho menos, na reencarnação, a gente vai percebendo outras nuances. De início, quando a gente percebe o capítulo anterior, a gente vê o desespero da família, que por mais recursos, por mais poder que pudesse deter naquele território, naquela época, eles eram autoridades romanas, eles não conseguiram encontrar o pequeno Marcos. E se a gente fosse botar uma simbologia, mostra o quanto eles estavam perdidos também, de si mesmos, em sua jornada reencarnatória. Pouco mais o Publius, mas aí a gente tem que fazer aquele parêntese bem grande. Somos todos Publius. Em vaidade, em arrogância, em achar que somos senadores, imperadores, governadores das nossas vidas, quando falta a nós mesmos a humildade de parar para perceber algo além da matéria, da materialidade, algo além que é Deus, a lei divina e a oportunidade do encontro com o Cristo naquela noite enluarada, como traz nosso querido benfeitor Emmanuel. Logo no início, a gente tem essa diligência, vou chamar assim, né, de Suplício já está afastado, mas ele já conseguiu o objetivo, que era o objetivo dele e de Fulvia, que era plantar lá, implantar pensamentos para causar a intriga interior de Públius e a intriga no casal, pelo ciúme, pela arrogância, pela vaidade de Fulvia e também pela ambição de Suplício Tarquínius. Quando a gente vê essa diligência, mas ainda assim a gente vê aquela coisa, guarde, não vou dar spoiler, né, minha gente? Aquela posição, se a gente fosse trazer para hoje, é aquela coisa, não vou dar spoiler. De Suplício sabendo que tinha mais, queria acontecer mais, que o plano só estava começando, a trama só estava começando. E aí a gente percebe um adoecimento mental e social dessa família. A gente vê no início da obra que o motivo da mudança para o Oriente Médio, para Jerusalém, era, entre aspas, uma questão da saúde de Flávia. E aí eu vou dizer entre aspas, porque a gente tem aquele momento de confidência de Publius contando da sua lembrança da reencarnação anterior. O espírito adoecido, o chamamento para o resgate, o chamamento para vencer a si mesmo. O momento da transferência de território, do adoecimento de Flávia, mas estão ali aparecendo as enfermidades morais. De forma que, se a gente lê a primeira vez, eu quando li a primeira vez, lá com os meus, sei lá, 23 anos, eu não me dei conta dessas enfermidades morais de início. A gente vê a autoridade política. E essa enfermidade moral, ela vai aparecendo mais agora, no capítulo 7, na postura dele com Lívia e com Ana. Na conduta dele de começar a aparecer o ciúme, e a postura arrogante da autoridade romana. A gente não precisa falar de títulos e de papéis sociais. A gente sabe que na hierarquia social daquela época existiam esses cargos. Mas a gente vê a diferença de conduta da pessoa da mesma família, ele e Lívia. Lívia, como traz nesse capítulo, ela era uma mulher romana, filha de nobres, ela era rica, ela herdou uma herança familiar e se casou com o senador. Ela não era uma mulher normal, vamos dizer assim, uma pessoa da classe média. Ela era alguém que estava em destaque na sociedade. Mas o adoecimento de Publius foi maior do que as pústulas arroxeadas nas peles de Flávia, porque ele vai entrando em conflito de razão e de sentimento. Ele vai se deixando aos poucos ser possuído pela dúvida, vai se acrisolando na tristeza e vai começando a germinar a semente maligna da dúvida quanto à conduta da esposa, quanto à conduta das pessoas para com ele. E nisso a gente vê esse adoecimento espiritual e de saúde mental na conduta dele familiar. Quando a pessoa está adoecida, né, Uriel, a gente muitas vezes tem aquela coisa que a gente chama da muleta. para algumas pessoas, a muleta é o trabalho. Então, a pessoa vira viciada em trabalho, workaholic. Para outras pessoas, é o vício em alguma substância, seja o álcool, seja medicações, sejam drogas. Tem gente que se vicia até em alimento e acaba desenvolvendo transtorno alimentar. No caso dele, o que eu percebi que eu consigo trazer para o nosso contexto atual de sociedade é aquela pessoa que se apegou muito à busca do pequeno Marcos como uma muleta para fugir daquele encontro que ele teve no capítulo anterior com Jesus. De enfrentar a sua própria consciência orgulhosa de dizer, poxa, eu estou muito errado. Existe algo além dos deuses romanos, da ciência romana, do direito romano, e eu sou pequeno e preciso agradecer a esse profeta, ele chamava de profeta, que de alguma forma, com algo que eu, pequenino, simples, humilde e ignorante, não entendo, mas que curou minha vida, fisicamente.
3: Olha, continue, porque eu só
6: não,
3: queria...
6: Aí, assim, tem esse adoecimento, tem esse contexto todo. E aí ele vai mostrando esse adoecimento na muleta do trabalho e na busca por Marcos, isso na minha visão muito particular, e vocês, queridos amigos que estão assistindo, que estão ouvindo aí nos canais, parem só para refletir dessa visão mais atual, porque muitos de nós usamos as muletas materiais para fugir de algum conflito interior. E Leon Denis traz muito bem isso, né, na obra O Problema do Ser, do Destino e da Dor. Ele traz que a origem de todos os nossos males são na falta do nosso saber e na nossa inferioridade. Ele estava em conflito por não saber, não se conhecer e não conhecer a sua própria inferioridade. E aí eu deixo um parágrafo bem grandão para vocês aí.
3: Não, Carol, é brilhante, porque é impressionante como essa obra, ela trabalha muitas vezes em ritmos parabólicos, entregando-nos ensinos que nós perceberemos com a maturação do tempo e a maturação do nosso próprio ser. Essa visão que você nos traz da fuga de Públio na questão do sequestro do filho, eu confesso a você que eu nunca tinha observado. Que ele se afunda no trabalho, que ele se afunda na busca, justamente porque vai ter uma passagem muito interessante no capítulo que ele vai falar que ele já perdeu tudo na viagem e que ele iria perder a si mesmo. E ele estava perdendo a si mesmo. Então, realmente é muito bonito isso que você nos traz, e eu gosto de ir fazendo anotações, né? Você nos trouxe no primeiro momento as pessoas acreditando que eram, principalmente pelo poder que exerciam, que eram donas de tudo, né? Tem um trecho muito interessante no diálogo de Pôncio Pilatos com Jesus, que ele, estou parafraseando aqui, Pôncio, representativo dos reinos do mundo, ele vai dizer a Jesus, olha, se eu quiser, eu posso te libertar. E Jesus vai virar para ele e falar o seguinte, realmente, se você quiser, você pode me libertar, mas não esquece que esse poder quem te deu foi Deus. E da mesma forma, água deu, água tira, né? Da mesma forma que ele deu, ele pode tirar. Porque são preocupações com as questões temporárias do mundo. E outro ponto muito interessante, Carol, toda a sua fala profundamente interessante, mas outro ponto muito interessante que eu anotei aqui, quando você nos traz esse ponto para que a gente possa comparar a Flavinha doente na carne, mas essa doença na carne para revelar as doenças do espírito de Públio, para que ele pudesse também se refazer. Maravilhoso, brilhante isso. A Ana, eu sinto que a Ana quer complementar aqui, antes da gente passar a palavra para o Marcos, que ela quer complementar um pouco o que você disse, e antes de passar a palavra para ela, eu quero dar uma boa noite aqui para a Daniela. A Daniela falou assim, agora que a minha internet voltou, que Deus abençoe a todos, Dani, e que Deus abençoe a sua internet e que ela não caia mais, tá bom? Que ela não caia mais. Ana, a palavra está com você.
7: Eu acho muito bacana, Carol, ter trago isso, porque eu também foi um ponto que me chamou atenção. Porque se a gente visse Públio nervoso, né, como ele estava com a situação, é até justificável porque ele teve um filho raptado. Então, se a gente se colocasse no lugar, quem não ficaria bravíssimo quanto a isso, ficaria chateado, magoado. Mas ele vem trazendo uma série de sentimentos que ele poderia ter resolvido lá atrás, através da comunicação. E aí a gente traz para o nosso, na nossa vida, né? Se a gente não resolve uma situação, a gente começa a sentir muita mágoa, o nosso orgulho se fere, e a gente vem trazendo isso. E aí, todos esses sentimentos acumulados, eles começam a modificar o nosso corpo físico, né? Que é o adoecimento. E como que a gente tem a capacidade de adoecer também o outro que está do nosso lado, através do nosso estado de espírito? Então, é trazer um pouquinho essas reflexões para a nossa vida, porque se eu me sinto chateada a todo momento, magoado, né, meu orgulho está exacerbado, isso vai afetar o outro, vai afetar a convivência e a comunicação com o outro. E aí a gente às vezes tem muita mania de, não, vou deixar passar, mas vai guardando para si. E aí no texto, né, quem não leu, tem a oportunidade de pegar o capítulo e ler como que purificava. O semblante modificava, né, a sua estrutura, e Lívia percebia isso. E meu marido está doente. Né? Mas como que as situações, elas vão, é uma gotinha no copo até transbordar.
5: Eu acho muito assim, a estrutura em que nós estamos caminhando, ela é muito rica, porque quando nós nos juntamos em quatro, cada um observa certos pontos que nós não observamos, e aí vai se complementando e vai virando um conjunto maravilhoso e enriquecedor, né? Então isso só do alto mesmo, né? Hoje eu gostaria de abordar um ponto que me chamou a atenção também, diferente do da Carol, né? É a reação de Lívia e a reação de Públio frente ao encontro com Jesus, né? O porquê, né? O porquê a Lívia agiu daquela maneira e por que Públio agiu daquela maneira, né? E o mais interessante, eu fiquei com a impressão, e se algum de vocês viu de outra forma, que traga aqui para a gente conversar, mas eu percebo que Lívia já conhecia Jesus sem saber antes de se encontrar com ele, porque Lívia já pensava, já agia de acordo com a Boa Nova, né? Por quê? De onde vem, né? E essas são as questões que eu gostaria de estar trazendo aqui para a nossa discussão hoje, durante o nosso programa, né? E refletir isso também com relação a nós mesmos. Então, essa é a minha primeira, as minhas primeiras impressões, Uriel.
3: Fantástico, Marcos. Veja bem, né? Pegar aqui a fala da Ana primeiro. Essa questão da ausência. Rubem Alves fala que a gente precisa da escutatória. Nós estamos desaprendendo a escutar uns aos outros. Inclusive, até nos parece que os mecanismos modernos de comunicação assim o desejam. Não estou reclamando hora nenhuma do 1.5 e do 2x no WhatsApp, porque tem gente que não manda áudio, manda podcast. Manda podcast. Então, o 1.5 e o 2.0 no WhatsApp é maravilhoso. Mas o 1.5 e o 2.0 na vida de relação, ele precisa ser evitado. Porque tem hora que eu estou conversando com as pessoas da minha casa, eu não estou ouvindo as pessoas. Eu estou simplesmente pensando que horas que essa pessoa vai parar de falar para eu poder responder. Então, eu estou ouvindo não para compreender, eu estou ouvindo para responder e ganhar uma discussão. Isso quando eu escuto. Então, é algo que a gente precisa raciocinar. Na minha vida de relação com as pessoas que são próximas a mim, com as pessoas às vezes que eu trabalho junto, e aí uma relação mais extensiva, eu concedo ao outro o tempo que ele merece? Porque se eu não concedo, se eu não escuto, eu vou gerando uma coisa que a Ana trouxe. Eu vou acumulando questões, acumulando mágoas, e uma hora eu vou explodir. Vai somatizar no meu corpo, através de doenças várias, e uma hora eu vou explodir. Né? Eu sempre me recordo do caso de um amigo meu, que ele chegou para mim e disse o seguinte: olha, tem 5 dias que minha mulher e eu não conversamos. Eu falei: ah, o que está acontecendo? Eu falei assim: não, ela parou de conversar comigo e eu parei de conversar com ela. Eu falei: tá, mas por que ela parou de conversar com você? Ela: eu não sei, eu não perguntei. Tá, e você parou de conversar com ela por quê? Ah, porque ela parou de conversar comigo. Eu falei: meu amigo, você tá doido? Vocês vão separar sem saber por que vocês separaram. Então, Porque gerou uma crise, que ali, aí é uma frase do Haroldo que eu gosto muito: o afastamento de centímetros dia a dia, ele se transforma em quilômetro, que a gente não consegue desfazer isso. Então, esse é o ponto, a comunicação é fundamental. E outro ponto, agora pegando a fala do Marcos e já passando para a Carol, essa questão das reações que nós temos quando Jesus se apresenta na nossa vida. Quando Jesus se apresenta na nossa vida, a resposta que nós vamos dar a isso, a palavra que eu gosto muito, é uma apoteose de tudo aquilo que a gente construiu. Nós vamos nos aproximando ou nos distanciando de Jesus dia a dia. E aí, quando ele chega naquele minuto glorioso que a obra já nos citou, como é que nós vamos responder? Então, é algo também que a gente pode meditar, é algo também que a gente convida o chat, a gente faz essa provocação ao chat, se alguém quiser comentar aqui para nós, para que a gente possa ler. E é com essas provocações que nós devolvemos a palavra à Carol para trazer mais algumas reflexões.
6: Eu preciso só, antes de entrar, tá, Marcos, na questão da Lívia, né, da Lívia e do Públio no contato com Jesus, tem um ponto muito importante que o Uriel trouxe, né, fazendo a comparação com o casal amigo. Lá em Joana de Ângeles, na obra, se não me engano, Constelação Familiar, ela traz que o casal, seres princípios inteligentes individualizados que se unem em sentimento, em afinidades, em matrimônio, seja o casal homem-mulher, hétero, mulher-mulher, lésbicas, homem-homem, que decidem constituir uma unidade familiar, são o núcleo primordial de formação da sociedade. Aí a gente está vendo, como o Uriel trouxe, um casal que antes tinha o hábito de se confidenciar. Publius traz, nos capítulos anteriores, em alguns trechos, Emmanuel traz, que ele se confidenciava e entendia o bom uso da razão e da sabedoria da sua esposa, da mulher romana, da matrona, que tinha liberdade de diálogo com o marido, diferente da mulher judia. Aí segura esse negócio aí que daqui a pouco eu falo um bocadinho mais sobre essa diferença da mulher judia e da mulher romana. E ele estava monossilábico. Monossilábico, com os olhos das rugas de pesar e semblante com traços fisionômicos num nevoeiro de preocupações angustiosas. Se eu pudesse, se eu tivesse a ousadia e a liberdade de dizer, ele não estava somente em conflito, esse homem estava em desespero, em pânico, em depressão, buscando um escape, que talvez esse escape fosse através dos seus poderes encontrar Marcos para tentar encontrar a si mesmo. Ele estava perdido. E aí, antes de entrar propriamente lá naquela questão de que quanto mais a gente não, acumula, né, a nossa poupança de dívidas com os outros, ou a nossa poupança, os nossos investimentos para a vida futura, imagina que por conta de uma pedra, que a própria esposa nem sequer na hora se queixou, numa pedra, numa estrada, tivemos o rapto de um filho amado. Quantas pedras a gente atira nas pessoas e não imagina o que encontraremos mais adiante na estrada pedregosa do processo reencarnatório, da ascensão evolutiva do espírito. E aí, como eu disse, vamos fazer um. Vamos pensar, né? A gente está hoje, 2025. 2025 é massa. Tem a internet que dá uma oscilada, mas a gente tem internet 4G, 5G, tem celular, tem telefonia, tem televisão, tem rádio, tem todos os meios de comunicação e tem até a comunicação telepática e mediúnica dos espíritos. Mas naquela época só tinha o papiro. Imagina quão difícil era se mudar para um outro país, com uma outra cultura, com outras pessoas, pessoas que não se tinha intimidade, e sair de Jerusalém, que pelo menos tinha alguém da sua própria cultura, da cultura romana, e ir para Cafarnaum. E a única pessoa com quem você poderia sentir-se completa em cultura, em idioma, em valores, tá falando, tá certo, quero não. Boa noite. Com você, monossilábico. Imagina a dificuldade que estava naquele lar. Aquela casa estava um clima pior do que um clima de velório, porque o filho estava raptado e o casal estava sem entendência. E era o momento de, apesar de estarem felizes com a melhora de Flávio, a melhora de Flávio ali ficou lá, nos bastidores da família. Se você não tem como se comunicar com suas pessoas, com seus parentes, com seus amigos, é natural, somos seres gregários. Vamos buscar pessoas com quem conversar e nos confidenciar, porque se a gente não se relaciona, a gente adoece. A gente adoece se a gente não partilha amor, se a gente não dá de nós e se a gente não recebe. A gente existe em comunidade, em fraternidade, em sociedade, para aprender a se amar. E, mesmo em diferença de hierarquia, mesmo em diferença cultural, surge um laço de amizade, um laço de amor. Ana e Lívia. Lívia era uma mulher romana, livre. Ana era uma escrava. Lívia era uma mulher romana e rica. Ana era uma mulher judia que tinha sido educada sequer a direcionar sua palavra para o seu marido. Quão improvável são as amizades! E aí a gente mostra que para Deus, para o espírito imortal, não existem obstáculos para amar. Para se compreender, para se ter o olhar da empatia. Públius condena a postura de Lívia enquanto respeito, amizade, empatia, confidências com Ana. E aí a gente pode parar, trazer o contexto de 2025, volta. Quantos de nós condenamos muitas vezes as nossas relações por não estarem no mesmo nicho social, no mesmo ambiente, na mesma área de vivência, na mesma religião, na mesma opinião política, no mesmo time de futebol? E aí eu digo, somos todos públicos, porque nós fazemos isso. Nós somos extremamente, ainda, preconceituosos nesses vieses inconscientes. Porque a gente diz assim, ah, não, mas é. Olha, meu filho, não se misture com esse rapaz, não. E de repente o rapaz irradia amor, fidelidade, dignidade, vontade de crescer. Mas orientamos nossos filhos e filhas a se relacionar com pessoas da sociedade, com títulos, com posses. E muitas vezes são esses os que hoje em dia nos cometem atrocidades, sejam elas morais, físicas, patrimoniais. Publius era esse homem que olhava com esse olhar de preconceito e que não via valor do ser humano e do indivíduo. E como trouxe Marcos, o olhar de Lívia era outro. Lívia traz nesse capítulo a lei de amor, de justiça e caridade e o princípio de igualdade entre os espíritos. Somos todos filhos de Deus Pai, criados simples e ignorantes. Por que que eu vou te ver diferente? Ela sabia que naquela condição ela era diferente, ela era diversa. Mas ela não via aquilo como diferença no sentido do ser humano, do amor, da compreensão, das dores. E foi para aquela pessoa que era considerada inferior que ela pediu socorro. E foi aquela pessoa que era considerada inferior que abriu as portas do coração e da família para levar a Simeão e para encontrar com Jesus. Talvez a gente só tenha que se despir um pouco dessas máscaras sociais, desses preconceitos, para aproveitar Jesus nas nossas vidas.
5: O que eu gostaria, assim, eu fiz um raciocínio aí, aí vocês me corrijam se eu estiver equivocado em algum ponto, né? A doutrina espírita nos fala que nós somos espíritos imortais e que nós reencarnamos. E quantas vezes nós já reencarnamos? Centenas, milhares, talvez, né? E também a doutrina espírita nos explica que Cristo é o nosso governador planetário e que de tempos em tempos, conforme a evolução da humanidade, Jesus enviou e enviará os seus mensageiros e que sempre traziam a sua mensagem para que as pessoas pudessem estar assimilando as leis divinas. Mas é interessante que a doutrina espírita nos diz que Deus, quando nos criou, já colocou todas essas leis gravadas na nossa consciência. Então, esses emissários, eles só vinham nos relembrar. Mas, infelizmente, isso não foi suficiente. Foi preciso que o Cristo viesse para mostrar que não é teoria, é modo de vida, é vivência, é prática diária. O seu evangelho, as leis divinas. Então, nenhum de nós podemos negar desconhecimento do que o Jesus falou, mesmo antes dele vir. Eu acho que é por isso que a Lívia já trazia isso gravada nela, porque em encarnações anteriores, ela ouviu essa mensagem através de um dos muitos mensageiros do Cristo, e aquilo repercutiu no seu íntimo e ela aceitou, ela assimilou e virou patrimônio do Espírito, que agora, que naquela época era livre. Públio, com toda certeza, ouviu as mesmas coisas que Lívia ouviu nas reencarnações pregressas. Porém, Públio não aceitou, não acolheu e não deixou isso como patrimônio daquele espírito. E ele insiste ainda na encarnação como Públio de recusar mais uma vez, agora com o próprio mestre. E aí que ficamos na questão da sintonia, né? De todos os nossos aprendizados e da vivência desses aprendizados. E eu deixo o convite para que nós façamos a nossa reflexão. Quantas vezes eu, Marcos, já não tive a oportunidade em outras vidas de ouvir os mensageiros do Cristo, de ouvir a Boa Nova, de ter contato com as leis divinas? E o que eu fiz com isso tudo? O quanto disso eu já trago no meu íntimo hoje, para assim como a Lívia, mesmo antes de ouvir a mensagem de Jesus, já vivia ela. E a gente refletiu um pouco sobre isso tudo. Essa é o convite que o livro, esse capítulo, trouxe para mim e eu reparto com vocês. Fica aí para discussão.
7: Gostaria de contribuir com um pouquinho, uma reflexão que eu tive lendo. Porque foi muito interessante o Marcos trazer isso, que isso é uma construção não só dessa vida, né, presente que a gente está, mas de outras que nós tivemos. Porque se fosse só dessa vida presente, assim como Lívia fala, né, com a Ana, que ela é filha única de uns pais que deixaram um legado para ela de muita riqueza, se ela tivesse seguido só aquilo que os pais tivessem dito, ela não teria percepção da grandiosidade de Jesus, não teria recebido a mensagem. Claro, os pais são responsáveis por guiar, né, os filhos no caminho correto, mas o coração dela já estava preparado, e não era dessa vida, era de outras que vinham. E Públio não, Públio já tem aquela dualidade, né, o oposto, seguiu frente àquilo que os pais faziam, né, deu a continuidade. Então, essa receptividade da mensagem do Cristo é com o coração. Nós temos uma história para trás. E que bom que agora nós estamos nessa noite refletindo sobre a mensagem de Jesus, porque eu acredito que o reino dos céus já está próximo. A gente já está no caminho.
3: Maravilha, Ana. Pegar aqui, tentar buscar parcelas das falas brilhantes. Carol, primeiramente, enquanto a Carol nos trazia a reflexão dessa proximidade de Lívia com Ana, vocês até devem ter percebido que eu estiquei minha mão aqui, porque eu estou no meu escritório, falar igual minha mãe, é de front off a estante que eu tenho dos livros aqui. E aí eu busquei esse opúsculo aqui, Pensamento e Vida, que é algo que eu recomendo a todos, que é uma cartilha falada no plano espiritual para aqueles que estão em curso para a reencarnação e que Emmanuel entrega-nos com muita bondade. E logo no primeiro capítulo, ele está discorrendo sobre o espelho da vida, abordando a mente em um critério mais amplo, e ele vai falar na questão da força mental, ele vai falar na questão da casa mental. E ele termina dizendo-nos que respiramos no mundo das imagens que projetamos e recebemos. Por elas, estacionamos sob a fascinação dos elementos que provisoriamente nos escravizam. E através delas, incorporamos um influxo renovador dos poderes que nos induzem à purificação e ao progresso. O reflexo mental mora no alicerce da vida. Refletem-se as criaturas reciprocamente na criação que reflete os objetivos do Criador. A casa mental, bom, a casa física, ela é uma exteriorização da casa mental. A casa mental de Públio, ela tinha se fechado para a casa mental de Lívia. Vamos deixar isso bem claro aqui. Naquele momento, ela foi se fechando e no momento que nós estamos vendo aqui, ela estava praticamente, tinha ali uma frestinha, ainda tinha uma chance, mas ela estava fechada. E por que eu estou falando sobre isso? Nós estudamos no NEP essa semana a questão de entregarmos, no discurso que Jesus faz aos discípulos, de entregarmos ao outro a nossa paz. Se o outro não receber a nossa paz, essa paz não vai ficar perdida, ela retornará para nós. Lívia, em missão sacrificial, ela estava entregando a todo momento a sua paz a público que não recebia, e a paz voltava a ela. Sabe o que é o bonito disso, Ana, Carol e os amigos que nos acompanham? Nós podemos, nesse momento, estar entregando a nossa paz a casas mentais que estão fechadas. E muitas vezes nós nos sentimos isolados. Mas o capítulo nos ensina que aqueles que estão com a casa mental aberta para o alto, se em certa horizontalidade não encontram respaldo, com certeza o alto coloca pessoas ao nosso redor que vão corresponder à nossa paz. E que vão devolver essa nossa paz de alguma forma. Que foi o que aconteceu com Lívia na figura não mais da serva, mas da amiga Ana. Da amiga Ana. Outro ponto que é interessante, Lívia, em Jerusalém, Lívia, na Palestina do século I, não se sentia à vontade com os seus pares, chamados patrícios. Nas casas suntuosas, ela se sentia deslocada. Quando ela vai para a casa da família de Ana e encontra Simeão, talvez é a primeira vez que ela se sente no lar. Acolhida. Por quê? Porque as casas mentais a acolheram. Marcos, passar para a fala do Marcos e para a fala da Ana, que também foi muito similar, quando nos trazem. Estar com Jesus é uma construção não secular, é uma construção milenar, é uma edificação milenar, e nenhum de nós pode negar a Jesus. Eu vi uma publicação no Instagram, quarta-feira. Carol, eu sou mineiro, né? Minha mãe fala que eu sou advogado, né? Minha formação é no direito. Tão lacônico eu não sou, sou profundamente prolixo, entendam isso. E eu gosto de contar assim, nos mínimos detalhes, pleonasmo aqui. Minha mãe vai ficar muito irritada com isso, mas é um pleonasmo de reforço. Então eu sempre gosto de contar quando eu vi, a que horas eu vi, se eu puder, eu falo a todo momento. Acredito que foi quarta-feira que eu vi uma publicação no Instagram, que era um carrossel, mostrando-nos como Jesus era representado nas diversas culturas. O Jesus asiático, né? Permitam aqui, né, a questão fenotípica, de olhinho puxado, o Jesus africano, o Jesus da região específica do Oriente Médio, o Jesus representado no México, o Jesus representado na Europa. E aí as pessoas discutiam, olha esse Jesus eurocentrado, olha esse... E aí eu simplesmente... Pouco comento em publicações do Instagram, mas essa eu tive que comentar. Eu coloquei o seguinte, isso só nos mostra que Jesus é universal. E nós iremos enxergar a Jesus da forma que nós precisamos enxergar a Jesus. O que nós não podemos é não enxergar a Jesus. Não enxergar a Jesus. Então, nenhum de nós pode negar a Jesus. E chega um tempo que a gente conhece e é de uma forma que aí a gente começa a ser responsabilizado por negar a Jesus, que é o tempo que eu acredito que a gente está vivendo. Que é o tempo que eu acredito que a gente está vivendo. Nós estamos sendo responsabilizados por negar a Jesus. E movimentando o capítulo, trabalhando nas respostas que nós damos com o reconhecimento do mestre, nós percebemos o que então? Lívia acompanhando nada mais, nada menos que o sermão das bem-aventuranças. Nada mais, nada menos que da multiplicação de pães e peixes. Aquela alma que estava faminta finalmente encontrou o alimento que ela precisava. E Jesus discursando, entendendo que ali existiam pessoas, multidão, pessoas discípulas e pessoas que estavam prontas para o sacrifício. E ele entrega a Simeão e a Lívia o dizer que eles passariam por determinado sacrifício. E eles abrem o coração. Lívia vai procurar Jesus de peito aberto. Gente, eu fiquei emocionado. Porque quando eu li esse livro outras vezes, eu ficava assim, nossa, mas a Lívia está numa vergonha, né? Porque ela está tirando a roupa de Patrícia dela e ela está indo ver Jesus. Ela está querendo se esconder, ela está com vergonha. Não, não é isso. Quem foi escondido foi Públio, na roupa do senador, e falando o seguinte, se ele bater comigo, eu vou mostrar para ele a sorte que ele tem de encontrar comigo. Lívia, não. Quando a gente vai até Jesus, a gente precisa se despir de todos os nossos preconceitos. Ali, Lívia estava sendo verdadeira, talvez, pela primeira vez. Pela primeira vez. Isso não é vergonha, isso é honestidade de quem ela é. Ela se diz, ela se despe completamente do patriciado, das crenças preconceituosas. E ela vai de peito aberto encontrar Jesus. De peito aberto. E isso é muito bonito. E a gente tem, finalmente, as pregações do Tiberíades. Quando eu devolvo a palavra a você, Carol, fica à vontade.
6: Nossa, me arrepiei toda, só de lembrar desse momento. Porque quando a gente vê, né, você trouxe essa reflexão, né, da gente, poxa, a gente tem uma bagagem reencarnatória, não dá para a gente dizer que a gente não conhece Jesus, que a gente não tem acesso à lei divina gravada em nossas consciências. Mas a gente tem o livre-arbítrio de escolher o caminho da porta larga ou da porta estreita, como temos no Evangelho. E aí a gente percebe que não apenas Lívia. Emmanuel traz que a esposa de estreita, como temos no Evangelho. E aí a gente percebe que não apenas Lívia.

responsabilidade da família. E ela não tinha isso, e vocês trouxeram que ela se despiu da Romana. Ela se despiu de todas as reencarnações até encontrar a si. Porque Lívia não se perdeu de si. Lívia se encontrou, se reencontrou. Ela foi humilde, porque se a gente pudesse materializar uma pessoa humilde, seria as vestes de uma escrava judia. Porque Jesus, ele falava para todos, mas a gente sabe que os que mais buscavam as pregações eram sim os aflitos, eram os angustiados, eram os marginalizados. Tanto que ele traz aquela parábola do jovem rico, para mostrar a diferença. Olha, tem o pobre que está desesperado, mas é um pobre que está rico em valores e em potencial para uma vida futura no reino dos céus. E tem o rico, rico de coisas na matéria, mas que vai encontrar consigo mesmo e um banquete de consequências. Ela foi despida de si, de preconceitos. Ela foi despida de medos. Porque se a gente trouxe aquele contexto da comparação de Lívia com Ana, Ana poderia, por ser judia, ser apedrejada. Porque tudo podia ser considerado adultério para o judeu, certo, Aninha? Tudo podia ser. Ah, ela é adúltera. Ah, ela olhou para. Não sei. Ela foi atrás da casa de um homem para ver Jesus. Apedreje. Ela está descumprindo a Torá. Ela está descumprindo aquilo que é esperado para uma mulher judia. Ana sofreria as retaliações da cultura daquela época. Já Lívia, não. Ela não teve o medo. Ela teve a coragem. E ela já foi bebendo da fonte, vamos dizer assim. Já com aquela esperança só de ouvir de longe as pregações trazidas por terceiros. Ela estava muito preparada, como disse Marcos, para aquele encontro com Cristo. E eu, quando li, eu disse: minha gente, se fosse eu, às margens do Tiberíades ou de Genezaré ou do Rio Jordão, como vocês preferirem falar, ali, como é que eu estaria? Será que a gente teria a coragem de ir de cara lavada? De peito aberto, entregando a si mesmo a um momento para fartar-se de algo que a gente sempre teve fome? Ou será que a gente também iria tentar encouraçar-se do pouco que a gente acha que tem com a nossa vaidade, com a nossa ambição e com o nosso orgulho? Para dizer que entendi alguma coisa do que Jesus estava falando. Ah, mas eu sou espírita, eu vou entender ali o sermão das bem-aventuranças. Eu me emocionei muito, eu disse: meu Deus, você estava chorando e não ia falar nada, eu não ia nem conseguir olhar para ele. Porque a irradiação do Cristo, daquele espírito perfeito, vindo de perto, eu já me sentiria curada, já me sentiria tocada, já me sentiria confortada, assim como foi com a mulher hemorroísa. Um olhar do Cristo que devassa toda a vastidão do ser imortal. Como ele olhou para a mulher samaritana, sabendo de todas as suas difíceis jornadas com aqueles quatro maridos, quatro amantes. Ele olhou para Lívia e disse: quanto a ti, regozija-te em nosso Pai. Porque as minhas palavras e ensinamentos te tocaram o coração para sempre. Vai e não descreias, porque era o que estava faltando em Públius. Ela não teria isso. Não descreias, acredite, foi sim. Sua filha foi curada pela fé. Foi sim. Existe uma vida além da vida? Foi sim. A vida não é só isso. É multicolorida. Em matizes de amor da lei de justiça, amor e caridade? Porque tempo virá em que sabereis aceitar as tuas abnegações. Aí ele já convida para a tarefa. Meu bem, você veio, você ouviu, você comeu do pão, que vai fartar a tua fome, mas tem tarefa. E aí ela começa já renovada em resignação e resiliência, esperançosa e esperançada em atitudes. Não mais a mulher romana. Não mais. Naquele papel social. Lívia encontrou-se no lar de Simeão,

0: Será que a gente está pronto para ser cristão?
1: Lindo, lindo, lindo. Olha, tem uma definição que eu gosto de aplicar ao Sr. Leon Denis, que eu digo que o Sr. Leon Denis, ele é poético em prosa. E Carol, você é musicada na fala. Maravilhoso. Maravilhosa a emoção que você nos traz. Muito obrigado. A gente passa, logicamente, agora as nossas percepções e reflexões finais, primeiro com os nossos debatedores e depois devolvemos a palavra a você. Mas para essas reflexões eu gostaria de ponderar, trazendo aqui, acabei de citá-lo, um livro do Sr. Leon Denis, O Porquê da Vida, mais um opúsculo, capítulo 7, O Alvo Supremo. Primeiro capítulo. Ó homem, ó meu irmão, tem fé em teu destino, pois ele é grandioso. Nasceste com faculdades incultas, com aspirações ilimitadas, e a eternidade te é dada para desenvolveres umas e satisfazeres outras. Engrandecer-te de vida em vida, esclarecer-te pelo estudo, purificar-te pela dor, adquirir uma ciência cada vez mais vasta, qualidades sempre mais nobres. Eis o que te está reservado. Deus fez mais ainda em teu benefício. Concedeu-te os meios de colaborares, participares na lei do progresso sem limites, abrindo vias novas a teus semelhantes, elevando os teus irmãos, atraindo-os a ti, iniciando-os nos esplendores do que é verdadeiro e belo e nas sublimes harmonias do universo. O progresso das almas e dos mundos não será a realização dessa obra? Esse trabalho gigantesco, fértil em gozos, não será preferível a um repouso insípido e estéril? Colaborar com Deus, levar a efeito em tudo e por toda parte o bem e a justiça. Que poderá haver de maior, de mais digno para o teu espírito imortal? Pois bem, sobre esse capítulo, complemento dizendo: a dor nos iguala. A resposta que nós damos à dor nos diferencia. E aqui a gente percebe o quanto estão diferenciados Lívia e Públio, com respostas entregues à dor que enfrentavam. É tão espetacular isso, porque Lívia agradece a cura da filha, e mesmo que isso fosse praticamente impossível, depositava ainda esperanças na recuperação de Marcos, acreditando que uma força maior que ela começava agora a compreender iria retornar tudo para os caminhos corretos. Públio chegava a desdenhar a cura da filha, dizendo que era infeliz pelo sequestro do filho. Porque Públio olhava pela horizontalidade. Lívia já começava a olhar pela verticalidade. E como reflexão final, é um convite que eu deixo àqueles que nos acompanham. Se nós olharmos apenas pela horizontalidade, somente os problemas, as dificuldades, as dores que nos igualam irão surgir à nossa vista. Se nós buscarmos nos verticalizar, mesmo com as dores, nós vamos conseguir perceber que as bênçãos são muito maiores. Porque nós vamos estar encontrando alívio, alento, plenitude às margens desse lago cheio de vida, com Jesus discursando para todos nós, em todos os tempos, em todas as noites, fazendo da escuridão uma nova luz. Marcos, eu vou passar a palavra para a Ana primeiro, para ela trazer a reflexão dela, depois para você, tá bom, meu amigo?
2: Eu estou extremamente emocionada aqui, embargada, porque eu fiquei muito emocionada com o que a Carol trouxe. Muito inspirada. Minha conclusão final, né, se eu posso dizer, eu trazer uma reflexão, é que eu fiquei tocada quando a Carol falou que Jesus nos enxerga, né? E nos enxerga mesmo. A Lívia, ela teve a oportunidade de comer o pão que Jesus repartiu, ou seja, de receber a mensagem. E a Carol trouxe um ponto importante, que Jesus, ele nos dá a mensagem e depois nos envia para o trabalho. Porque essa mensagem é um instrumento de trabalho para nós. E Lívia, ela vai trabalhar a partir do momento que ela sai da pregação de Jesus e encontra Públio, né, em casa, extremamente bravo. Ele começa a confrontar ele, mas ela cala, silencia. E eu fico me perguntando, né? Eu, numa situação de discussão, eu acho que eu ia discutir mais. Mas Lívia silencia e faz uma oração. Jesus nos enxerga, né? Mas às vezes a gente não entende que Jesus está nos olhando porque a gente não enxerga ele. E no momento que ela faz a oração, ela vai até ele. Espiritualmente, eu acho que é um desdobramento. E ele olha para ela e fala: fica firme. E Jesus nos olha, mas a gente não está, o olhar não está em direção a Jesus, não está em direção à sua mensagem. E aí, o capítulo finaliza falando, nos dando essa lição, que a oração também é muito importante. E eu fiquei extremamente emocionada e estou muito assim, embargada, porque para mim, esse estudo, hoje, como todos os outros, tem um significado, porque eu estou num processo. E vivenciar cedo e estar com vocês agora à noite sobre essas reflexões é muito grandioso. Então, eu deixo aqui um agradecimento pela oportunidade do trabalho, agradecimento de dividir esse tempo com vocês, porque é grandioso. A mensagem do Mestre está aqui dentro. E vocês estão me ajudando a enxergar aqui dentro.
3: Antes de eu ir para as considerações finais, Uriel, quando você descreveu, né, a Lívia se despindo, né, e depois, como a Carol colocou, que ela tirou a vestimenta de matrona romana para se vestir como uma mulher simples, uma mulher ali do ambiente, né, me veio imediatamente um simbolismo muito profundo aí. Porque imediatamente Jesus começou com o sermão. E qual é a primeira bem-aventurança que Jesus traz? Bem-aventurados os puros no coração. Então eu vejo aí o simbolismo. A Lívia, quando foi em direção do Cristo, ela mostrou a pobreza, apesar de toda a riqueza, de todo o patrimônio que ela possuía, ela se despiu disso para ser pura, para ser mostrar a pobreza de espírito que ela era. Quer dizer, ela simplesmente aí mostrou para todos nós o caminho para que o Cristo possa penetrar dentro de nós, né? Puros de coração, né? Aqueles que são se despem de tudo aquilo que é ostentação exterior para se mostrar como é em espírito. E foi isso que ela fez, né? E nas considerações finais, eu gostaria de colocar o seguinte. Dizem, né, que o Sermão da Montanha é a essência, foi o momento em que o Cristo colocou ali tudo aquilo que ele veio, um resumo, né, tudo aquilo que era importante nós sabermos dos 3 anos em que ele esteve conosco em trabalho, né, em trabalho para o Pai. E isso, eu acho, eu tenho certeza, que ecoa na eternidade. Então, independente da situação em que nós nos encontrávamos há 2000 e tantos anos atrás, todos nós recebemos a mensagem do Sermão da Montanha. E também, quando Jesus repartiu o pão e o peixe, ele continua repartindo o pão da vida para todos nós. E o que eu gostaria de deixar aqui, se vocês me permitirem, uma lição de casa para todos nós, para que nós possamos mergulhar nisso e nos perguntarmos, né? O pão do Cristo tem me alimentado? Ele está me sustentando? O sermão do monte ecoa dentro de mim? O que eu faço com tudo isso? A Aninha colocou aí de uma forma muito bonita, né? A Lívia, assim que ouviu o Sermão da Montanha, assim que se alimentou com o pão do Cristo, ela partiu para o trabalho. E o que as nossas mãos têm feito? O que de bom eu tenho feito para o

0: Gabriel, a gente vai ver outras coisas ainda mais profundas. Mas principalmente a lição desse capítulo, além da oração, é nos permitamos olhar Jesus, aprender com Jesus, viver Jesus e nos transformar. Não apenas naqueles que comem o pão, como trouxe o Marcos, e guardam aquela reserva energética, mas os que se dispõem a mãos de servir. A evolução é lei divina, é um imperativo, né? Como traz Leão Denis na obra O Problema do Ser Destinador. Mas também estamos destinados à felicidade e à perfectibilidade. E essa jornada que na hora que a gente aceita e compreende que Jesus nos olha e a gente olha para ele, a gente começa a desenvolver essa jornada de trabalho para a felicidade. Vamos ler Emmanuel. Vamos nos tornar um pouco mais livres e menos pobres.
1: Maravilha, minha irmã. Antes de devolver a palavra a você, para que você possa fazer a nossa prece final, agradecer ao seu coração muito, muito bondoso. Realmente foi uma noite maravilhosa, uma noite emocionante, uma noite emocionante. Onde é complicado, porque eu sempre falo assim: não é possível que esse capítulo vai me surpreender ainda mais, e bom, ele me surpreende. não são capítulos, são parábolas. Realmente foi uma experiência marcante. Então, eu te agradeço muito pela sua presença, por essa fala musicada, e que a voz transmite muito, Carol, e vozes hipócritas nós sentimos mesmo à distância. E a sua voz não é hipócrita, a sua voz é verdadeira, você fala com uma honestidade de espírito, e a gente conversa tanto, Carol, sobre o que está precisando. A gente já conversou tanto da necessidade da simplicidade, e a necessidade, eu acredito, dessa honestidade em trazer todos esses ensinos. Agradecer também aos companheiros que estiveram pacientemente conosco, pedindo sempre, por favor, compartilhem, principalmente quando essa live acabar, compartilhem nos grupos, compartilhem com outras pessoas, porque aí você gera imediatamente um movimento de engajamento através da plataforma. Então vai ajudar muito a gente se você fizer isso. Convidando também para que a gente possa estar junto daqui a 14 dias. Nós estaremos com o companheiro Pedro Resgala, né, um amigo ele da Fraternidade Espírita Chico Xavier, da cidade Vazante, mas hoje ele mora em Belo Horizonte. E nós estaremos num capítulo muito bonito, mais um, que nós vamos conversar sobre o grande dia do Calvário. Tá bom? Acredito que esses eram os recados que a gente precisava dar, essas eram as emoções que nós precisávamos passar. E vamos devolver a palavra à Carol para ela fazer a nossa prece final.
0: Vamos elevar nosso pensamento, então, mais ainda, mais ao alto, mais verticalizado, para encontrarmos Jesus. Cristo Jesus, timoneiro das nossas existências, aqui nos encontramos, Senhor. Mais uma noite para te agradecer pela oportunidade reencarnatória, te agradecer pelo banquete farto. De compreendermos um pouco mais, de estudarmos um pouco mais o teu evangelho trazido ao exemplo de Emmanuel, de Publius, de Lívia e de Ana. Cristo Jesus, que saibamos absorver essas reflexões e deixar gravadas em nosso campo mental, em nosso pensamento, em nossas ações. Para que possamos cada vez mais nos dispor, Senhor, a sermos olhados por Ti e olharmos para Ti, como nosso norte, como nosso exemplo, como nosso guia, como nosso caminho para a felicidade. Senhor, sabemos da nossa inferioridade e nessa certeza de que somos ainda pequeninos, que somos ainda dotados de falhas, de vicissitudes, de defeitos morais e de dívidas pregressas, te pedimos que possas nos ajudar, nos dai forças, nos dai coragem, pois sabemos que contigo o jugo é leve. Ajuda-nos.

0: a desenvolver a fé raciocinada, robusta, para que tenhamos cada vez mais sabedoria, resignação e resiliência. Senhor, que jamais nos falte o bom ânimo para enfrentar as adversidades, para vencermos o maior dos obstáculos a nós mesmos. E que jamais nos falte a alegria de viver, pois sabemos sempre que contigo a vida, além da vida, sempre se renova em novas oportunidades. Cristo Jesus, que saiamos hoje renovados em sentimento e em pensamento, abençoados por Ti, na certeza da assistência dos benfeitores espirituais, todos nós, e a todos os amigos que irão assistir no futuro essa nossa conversa, certos de que tua assistência é interminável e o tempo todo, que possamos ter a plenitude e a sabedoria de estar contigo também, o tempo todo. Que assim seja, graças a Deus. E é isso, meus irmãos. Um abraço apertado, com sotaque de Recife, o maior e o melhor em linha reta, como a gente diz aqui, para todos vocês. Muita paz.
1: Amém, amém. Ana, boa noite. Jesus te abençoe. Marcos, meu irmão, boa noite. Deus abençoe também a você, tá bom?
2: Boa
1: Querem
2: noite.
1: agradecer, a nossa convidada?
2: Um prazer enorme de estar aí junto com a Carol, né? Me deu uma vontade danada de ir lá para o Nordeste, lá para Recife, e
0: Opa,
2: poder
0: venha.
2: beber
0: Venha,
2: mais
0: que
2: um
0: tem uma
2: pouco.
0: cama aqui. Só agradecer. Muito, muito inspirada. E a leveza não é só na voz, na presença também.
1: Amém, amém. Um dia iremos todos para o Nordeste fazer esse encontro à beira-mar. Excelente, gente. Muito obrigado. A gente espera aí que a noite tenha sido muito proveitosa. E, como sempre, até o nosso próximo encontro daqui 2 sextas-feiras. Tchau, tchau.
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1: 15 horas e 18 minutos. 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

0: Bom dia, o Espiritismo está no ar. E a partir deste momento, você sintoniza com vibrações de paz, luz, harmonia, que estejam envolvendo a você e a toda a sua família. Trouxemos para a abertura do programa desta manhã, passagem trazida a nós pelo Espírito Emmanuel, na mensagem Filhos da Luz, psicografia de Francisco Cândido Xavier. Essa mensagem faz parte do livro Vinha de Luz. Destacamos esse trecho. Cada criatura dá sempre notícias da própria origem espiritual. Os atos, palavras e pensamentos constituem informações vivas da zona mental de que procedemos. Os cristãos, todavia, são filhos da luz. Beneficia a todos, sem distinção. Afasta as sombras sem alarde. Semeia renovadas esperanças, esclarece, ensina, ampara e irradia-se. Acompanhemos agora momentos de reflexão.
1: Bom dia a todos, que a doce paz de Jesus envolva os nossos corações em muitas bênçãos de luz e de muita paz. O Espírito André Luiz, no livro Sinal Verde, na mensagem de número 9, Apresentações, nos convida a estas reflexões. Em se vendo objeto de apresentação, não deve anunciar seus títulos e lances autobiográficos. Mas, se você apresenta alguém, é justo lhe decline o valor sem afetação. Diante de algum apontamento desairoso para com os ausentes, recorde o impositivo do respeito e da generosidade para com eles. Nunca é impossível descobrir algo de bom em alguém ou em alguma situação para o comentário construtivo. Qualquer criatura que se mostre necessitada de pedir-lhe um favor é um teste para a sua capacidade de entendimento e para os seus dotes de educação. O mendigo é um companheiro no caminho a quem talvez amanhã tenhamos de solicitar apoio fraterno. A criança desprotegida que encontramos na rua não é motivo para revolta ou exasperação, e sim um apelo para que trabalhemos com mais amor pela edificação de um mundo melhor. Não adianta reprimenda para o irmão embriagado, de vez que ele, por si mesmo, já se sabe doente e menos feliz. Toda vez que você destaque o mal, mesmo inconscientemente, está procurando arrasar o bem. Não critique, auxilie. Para qualquer espécie de sofrimento, é possível dar migalha de alívio ou de amparo, ainda quando semelhante migalha não passe do sorriso de simpatia e compreensão. Vamos agora acompanhar a agenda trazendo notícias do movimento espírita.
0: 23º SEAC é o próximo evento espírita que nos chama muito a atenção, organizado pelo Conselho Municipal de Espiritismo de Caruaru, a ser realizado na sede da AME, da Associação Municipal Espírita de Caruaru, Rua Professor José Leão, 567, no bairro Maurício de Nassau. O evento será domingo, segunda e terça de carnaval, dia 15, 16 e 17. Já temos confirmado a participação de Heleno Vidal, da Comissão Estadual do Espiritismo, Josué Fidelis, do GEFA, lá do Recife, e Fábio Barros, do Seara de Deus. A partir do próximo programa, traremos a programação de temas, de palestras, que constituirão esse evento. O evento inicia-se 14h30 até as 16h30, é aberto ao público, a entrada é gratuita. Você que durante o período de carnaval estará aqui em Caruaru ou cidades próximas, venham participar, será um excelente evento.
1: E também, Soares, a Casa Chico, aqui em Caruaru, realizará um seminário sobre sexualidade e diversidade, reflexões à luz da doutrina espírita, com o facilitador André Gaioso, do Centro Espírita Leopoldo Cirne, da Paraíba. Será realizado no primeiro domingo de fevereiro, às 9h da manhã. Vai ser um seminário das 9 às 12h. A entrada é gratuita. A Casa Chico fica localizada na Avenida João Soares de Lira, número 1563, Boa Vista, aqui em Caruaru. Informações: DDD 81 99735 7557. Todos estão convidados.
0: Acompanhemos agora o Evangelho segundo o Espiritismo.
1: Capítulo 7. Bem-aventurados os que têm puro o coração, simplicidade e pureza de coração. Apresentam-lhe, então, algumas crianças, a fim de que ele as tocasse. E como seus discípulos afastassem com palavras ásperas os que lhes estavam, Jesus, vendo isso, zangou-se e lhes disse: Deixai que venham a mim as criancinhas, e não as impeçais, porquanto o reino dos céus é para os que se lhe assemelham. Digo-vos, em verdade, que aquele que não receber o reino de Deus como uma criança, nele não entrará. E depois de as abraçar, abençoou-as, impondo-lhes as mãos. Marcos, capítulo 10, versículo 13 a 16. A pureza do coração é inseparável da simplicidade e da humildade. Exclui toda a ideia de egoísmo e de orgulho. Por isso é que Jesus toma a infância como emblema dessa pureza, do mesmo modo que a tomou como o da humildade. Poderia parecer menos justa essa comparação, considerando-se que o espírito da criança pode ser muito antigo e que traz, renascendo para a vida corporal, as imperfeições de que se não tenha despojado em suas precedentes existências. Só um espírito que houvesse chegado à perfeição nos poderia oferecer o tipo da verdadeira pureza.
0: É exata a comparação, porém, do ponto de vista da vida presente, porquanto a criancinha, não havendo podido ainda manifestar nenhuma tendência perversa, nos apresenta a imagem da inocência e da candura. Daí o não dizer Jesus de modo absoluto que o reino de Deus é para elas, mas para os que se lhe assemelham. pois que o espírito da criança já viveu. Por que não se mostra desde o nascimento tal qual é? Tudo é sábio nas obras de Deus. A criança necessita dos cuidados especiais que somente a ternura materna lhe pode dispensar. Ternura que se acresce da fraqueza e da ingenuidade da criança. Para uma mãe, seu filho é sempre um anjo, e assim era preciso que fosse para lhe cativar a solicitude. Ela não houvera podido ter-lhe o mesmo devotamento se, em vez da graça ingênua, deparasse nele, sobre os traços infantis, um caráter viril e as ideias de um adulto. Acompanhemos agora onde encontrar uma instituição espírita.
1: Gemafim, Grupo de Estudos Espíritas, Manuel Filomeno de Miranda, localizado na Rua Rosa Maria, número 138, Centro, próxima à rodoviária. Reuniões públicas, domingos, às 4 horas da tarde. Grupo de Estudos Espíritas Chico Xavier, localizado na Avenida Vicente Pinheiro, número 80, Centro, Camocim de São Félix. Reuniões públicas, domingos às 7h30 da noite. Vamos agora para a questão de O Livro dos Espíritos.
0: Questão 969. Que se deve entender quando é dito que os espíritos puros se acham reunidos no seio de Deus e ocupados em lhe entoar louvores?
1: Resposta dos Espíritos. É uma alegoria indicativa da inteligência que eles têm das perfeições de Deus, porque o veem e compreendem, mas que, como muitas outras, não se deve tomar ao pé da letra. Tudo em a natureza, desde o grão de areia, canta isto é, proclama o poder, a sabedoria e a bondade de Deus. Não creiais, todavia, que os espíritos bem-aventurados estejam em contemplação por toda a eternidade. Seria uma bem-aventurança estúpida e monótona. Fora, além disso, a felicidade do egoísta, porquanto a existência deles seria uma inutilidade sem termo. Estão isento das tribulações da vida corpórea. Já é um gozo. Depois, como dissemos, conhecem e sabem todas as coisas. Dão útil emprego à inteligência que adquiriram, auxiliando os progressos dos outros. Essa a sua ocupação, que ao mesmo tempo é um gozo. Vamos agora para o momento Espiritismo na Bíblia.
0: No Evangelho de Lucas, capítulo 16, versículo 13, lemos: Nenhum servo pode servir a dois senhores. O Espírito Emmanuel comenta essa passagem bíblica e nos traz a mensagem: um só Senhor. Faz parte do livro Caminho, Verdade e Vida, psicografia de Francisco Cândido Xavier. Que assim nos escreve. Se os cristãos de todos os tempos encontraram dolorosas situações de perplexidades nas estradas do mundo, é que depois dos apóstolos e dos mártires, a maioria tem cooperado na divulgação de falsos sentimentos com respeito ao Senhor a que devem servir. Como o reino do Cristo ainda não é da terra e não se pode satisfazer a Jesus e ao mundo a um só tempo, O vício e o dever não se acham. Não se acham aliados na marcha diária. Quer dizer de um homem que pretenda dirigir dois centros de atividades antagônicas, em simultâneo esforço. Cristo é a linha central de nossas cogitações.
1: Ele é o Senhor único depois de Deus, para os filhos da terra, com direitos inalienáveis, porquanto é a nossa luz do primeiro dia evolutivo e adquirimos para a redenção com os sacrifícios de seu amor. Somos servos dele. Precisamos atender-lhe aos interesses sublimes, com humildade. E para isso é necessário não fugir do mundo, nem das responsabilidades que nos cercam, mas sim transformar a parte de serviço confiada ao nosso esforço nos círculos de luta, em célula de trabalho do Cristo. A tarefa primordial do discípulo é, portanto, compreender o caráter transitório da existência carnal, consagrar-se ao Mestre como centro da vida e oferecer aos semelhantes os seus divinos benefícios.
0: Acompanhemos agora onde encontrar uma instituição espírita.
1: Lar Espírita André Luiz Leal, localizado na Rua Frei Caneca, número 33, em Bonito. Reuniões públicas, sábados e quartas, às 7h30 da noite. Centro Espírita Apolo, localizado na Avenida Capitão Eulino de Mendonça, sem número, no centro, na Rua da Delegacia. Fica localizado na cidade de Bezerros, Pernambuco. Reuniões públicas, sábados, às 8 horas da noite. E agora vamos para a segunda parte do nosso programa, mas antes queremos agradecer a transmissão que está sendo realizada através da Web Rádio Portal da Luz, divulgando amor. Também agradecemos aos canais parceiros que estão retransmitindo esse programa. E você que ainda não está inscrito, aproveita, se inscreve em nossos canais, nos canais dos amigos parceiros, divulga, compartilha, toca o sino para receber novas notificações. Vamos compartilhar amor, vamos divulgar a doutrina espírita, que tanto nos consola, mas também que nos traz a oportunidade de a gente dilatar os nossos pensamentos, como diz Kardec em um Evangelho. Não é isso, Soares?
0: Exatamente. E aqui queremos reforçar o convite desses grandes eventos que teremos em nossa cidade agora no início e durante o mês de fevereiro. O primeiro, como Silmara lembrou a princípio, 1º de fevereiro, um domingo, será patrocinado pela Casa Chico Xavier. É o seminário Sexualidade e Diversidade, com o facilitador André Gaioso, que vem do Centro Espírita.

0: Informações pelo telefone 99735-7557. Outro evento será durante o Carnaval, dias 15, 16 e 17 de fevereiro, o 23º SEAG, Seminário Espírita do Agreste. Esse evento que é patrocinado pela Comissão, pelo Conselho Municipal de Espiritismo de Caruaru. Já temos confirmados alguns palestrantes. Heleno Vidal, lá da Comissão Estadual do Espiritismo, lá em Recife, o Josué Fidelis, do GEFA, e estamos concluindo, esperando a confirmação, mas está praticamente certo, do Fábio Barros, que é trabalhador lá do Seara de Deus. Esse evento é aberto ao público, a entrada é franca. Lembrando que ele começa sempre de 2h30 da tarde até as 4h30 e de que a AME se localiza na rua Professor José Leão, 567, no bairro Maurício de Nassau, aqui em Caruaru. Divulguemos esses eventos aqui em nossa cidade. Vamos então dar uma olhada aí no chat, como está, Silmara?
1: Está movimentado, Soares. Mas só retificando, Soares, o Josué, ele agora já tem um tempinho que ele é da Uniluz.
0: Da Uniluz.
1: É da Uniluz.
0: Foi bom saber. Bom, de certa forma, o palestrante é o mesmo. E
1: Isso, isso.
0: queremos não esquecer, você que mora em cidade perto de Caruaru, se durante o carnaval você vai estar por aqui, venha prestigiar
1: Aproveite.
0: esse evento, muito importante para consolidar, fortalecermos espiritualmente. Principalmente durante um período meio pesado, período do Carnaval.
1: Que nos convida a gente colaborar com as boas sintonias, né, vibratórias nesse período, né? Em todos os períodos, mas nesse período é importante a gente estar aí colaborando com as vibrações boas aí. Então vamos lá, dando bom dia ao nosso amigo José Orlando. Bom dia a todos, que a paz de Jesus estejam sempre com todos nós. Lembrando que José Orlando, ele faz parte do GEMAFIN, Grupo Espírita Manuel Filomeno de Miranda, localizado em Cupira, próximo ali à rodoviária, que tem as reuniões públicas todos os domingos, às 16h. Então, fica aí o convite para quem mora lá, ou próximo de lá, ou então quer dar uma passeada lá, local muito bom mesmo. Vamos dar aqui bom dia para a nossa amiga Maria Lúcia. Bom dia na paz de Jesus. Bom dia, Lúcia, bom dia. Bom dia também para o nosso amigo Edson, que tem aí o canal, tá representando o canal Estudo do Livro Nosso Lar. É o canal onde ele faz estudo muito importante sobre essa obra. Bom dia, Jesus abençoe a todos. Bom dia. Bom dia, Carlos André. Bom dia a todos. Muita paz. E já já a gente volta nessa informação aqui. Vamos dar bom dia à nossa amiga Catarina. Bom dia, minha amiga Catarina. Bom dia e abençoado dia. Para todos nós, ela nos diz, filhos do Altíssimo, assim seja. Edson coloca aqui: há provas de existências de vidas passadas em crianças gênios com aptidões inatas. Você quer falar sobre isso, Soares?
0: Foi uma referência que o Edson fez, porque na passagem do Evangelho segundo o
1: Isso.
0: Espiritismo, que lemos hoje, que é aquela passagem do capítulo 7, bem-aventurados os que têm puro coração, é feita a referência, né, da simplicidade, da pureza de coração, que normalmente são apresentados pelas crianças. Edson aproveitou aí para lembrar que, de fato, muitas vezes, durante essa fase infantil, há uma caracterização

0: da reencarnação, sobretudo nas crianças gênios que trazem as suas aptidões de anteriores conquistas espirituais, de reencarnações passadas. É muito importante essa lembrança aí do Edson.
1: Isso. No momento não tem nenhuma pergunta, então vamos a uma que trouxemos referente ao tema, aos temas da manhã de hoje. Soares, onde se expressa as notícias de nossa origem espiritual?
0: A resposta foi colocada por Emmanuel na mensagem Filhos da Luz, uma mensagem que está no livro Vinha de Luz. E ele nos diz assim, e isso é muito importante, de que os atos, palavras e pensamentos constituem informações vivas da zona mental de que procedemos. Então, é através dela, diz Emmanuel, que cada criatura dá notícias da própria origem espiritual. E, de fato, a doutrina espírita estabelecida na promessa de Jesus, o Consolador, tal como o Evangelho de João registra, no capítulo 14, chama-nos a atenção veementemente para os nossos hábitos, para as nossas construções mentais, claro, consequentemente para as nossas palavras e, sobretudo, para o que nós expressamos na vida diária através dos atos. Ora, se o que trouxemos do passado, muitas vezes percebemos em tendências instintivas que se conflitam com o amor ensinado a nós por Jesus, nós podemos e devemos, na presente experiência encarnatória, estabelecer a construção de materiais novos. Desde novos hábitos mentais, como aqueles que a doutrina espírita nos motiva tanto. O hábito do estudo, da leitura, do aprofundamento a respeito das leis de Deus, da realidade espiritual, dos ensinos do Evangelho do Cristo. Nós vamos, através dessas novas atitudes, construindo todo um campo vibratório que estabelecerá sintonia com a espiritualidade benfeitora. Então, destacando nessa resposta que Emmanuel nos traz, os cristãos são filhos da luz. Nós devemos estar muito atentos ao material que temos construído através de nossos pensamentos, sentimentos, atitudes, porque eles, de fato, estabelecem ligações profundas com a realidade espiritual, para onde voltaremos após a experiência reencarnatória. Assim como os que nos trouxeram à presente existência trazem marcas construídas por nós. Mas o trabalho que a doutrina espírita sempre nos apresenta e nos estimula é da construção do homem novo, do homem agora renovado, para os valores imortais. E, nesse sentido, temos na doutrina espírita excelentes instrumentos e materiais para essa construção. Silmara deu uma nova olhada aí no chat, E se desejar fazer um complemento à resposta, fique à vontade.
1: Não temos mais nenhuma pergunta ainda, quer dizer, ainda no chat, mas você esclareceu muito bem. Então, vamos para uma segunda pergunta referente aos temas de hoje, que é a seguinte: como entender a expressão de Jesus? Aquele que não receber o reino de Deus como uma criança, nele não entrará.
0: É interessante percebermos que faz parte do capítulo 7. Bem-aventurados os que têm puro coração, a resposta. De fato, a criança, sobretudo na primeira infância, ela traz uma expressão de ingenuidade, de simplicidade, de pureza de coração, que deverá mais adiante caracterizar os nossos sentimentos, o nosso coração, através da renovação profunda que é proposta pelo Evangelho de Jesus. É preciso, claro, fazermos todo um trabalho de ressignificação, de transcendência, de superar as estruturas ególatras que depois passaram a fazer parte caracterizadora da nossa personalidade, porque elas colidem com os objetivos maiores das leis de Deus, cuja base maior é a lei do amor. Mas para isso, o mergulho profundo que precisamos dar no entendimento das leis de Deus, nos objetivos elevados da experiência reencarnatória, precisam estar bem delineados em nós. É preciso percebermos que na Terra, como em qualquer orbe, a presença do poder criador de Deus tem na lei do amor o subsídio profundo para se traduzir em segurança e não precisarmos utilizar dos artifícios ególatras da desconfiança, da dúvida, da criação de medos e receios, de sofrer dificuldades ou problemas. Claro, para aqueles que não têm o entendimento da vida espiritual, a vida na Terra é palco, entre aspas, diríamos, de uma grande confusão, de grandes conflitos, onde aparentemente pessoas simples e justas são alvos de falácias, de enganos e de sofrimentos. Mas, meus amigos, na verdade, a Terra tem muita gente sofrendo injustiças, mas não tem ninguém injustiçado. Mas para termos convicção disso, precisamos nos iluminar espiritualmente. E nessa iluminação, renascer na simplicidade, na confiança, e é expresso pela criança a característica de espíritos agora amadurecidos, mas totalmente convictos da proteção e do amparo das leis de Deus. Nesse sentido, o Evangelho deixa bem claro para nós de que Jesus fez uma comparação. Jesus não disse que o reino de Deus era das crianças em termos literais, mas daqueles que se lhes assemelham, daqueles que não mantêm comportamento ardiloso, falso, ególatra, mas sim daquele que abre-se ao trabalho renovador do Evangelho de Jesus.
1: Isso,
0: Silmar.
1: e Edson aqui trouxe, Soares, a contribuição dele, justamente completando aí o que você tá falando, né? Ele diz, usando a analogia infantil, ela confia com pureza nos pais, com a certeza que eles a protegem com amor. Assim devemos confiar nas leis de Deus. E continua dizendo assim: apesar de não termos suficiente evolução para compreender plenamente nos ensinos de Jesus, devemos confiar concomitante nossos esforços de compreender.
0: Muito
1: Na,
0: bem,
1: e ele diz
0: excelente.
1: mais: pensar, falar e agir conforme os princípios do Cristo e os esforços que devemos empreender. Excelentes
0: Exatamente.
1: esclarecimentos, né? Então
0: De fato,
1: aqui
0: sabe, de fato, para as pessoas que não se abrem ao entendimento espiritual da vida e nem às leis de Deus, acabam envolvendo-se num campo de reações ególatras,
1: isso.
0: de dúvidas, de sofrimentos, porque acham que, na verdade, o mundo é dos espertos. O mundo é daqueles que ludibriam, que ganham facilidades à custa da mentira e do erro. Mas nós, que percebemos que, por trás de tudo o que ocorre na Terra, a presença da providência e da amorosidade de Deus é uma realidade, mas só será percebida se estivermos nos espiritualizando. É isso.
1: Por isso que é tão importante, né? Buscar o autoconhecimento, estudarmos para sair da visão acanhada, a visão que ainda nos deixa numa visão, num entendimento muito limitado, né? E aqui tem uma pergunta, Soares. Robson Peçanha. Bom dia, Robson. O reino de Deus somos nós, certo? Pois ele habita em nós, já diz as Escrituras. Deve ser porque procuramos longe o reino que está em nós. Que em
0: Certo,
1: nós está,
0: ótima questão.
1: por respeito e humildade.
0: Realmente, Jesus deixou bem claro: o reino de Deus está dentro de vós. A questão toda é que, alienado dos valores espirituais, o homem procura nas facilidades materiais, nos gozos dos sentidos físicos, a realização da felicidade do reino de Deus, projetando ele em coisas, pessoas, situações, valores, todos eles transitórios. É o jogo das ilusões dos sentidos. Mas para sair disso, o Evangelho do Cristo veio nos revelar a verdade. Mas para que esse reino se expresse dentro de nós, precisamos fazer todo um trabalho de ressignificação de valores, de perceber a vida sob o prisma do espírito imortal, de assimilar nas verdades do Evangelho os verdadeiros tesouros que devemos dar prioridade. Então, aquilo que de fato é patrimônio do nosso espírito, são as virtudes, são as conquistas espirituais, mas elas só são valorizadas por aqueles que começaram a perceber, como Jesus ensinou, o trabalho principal de estabelecer o reino de Deus dentro dele mesmo. Por isso, Jesus, em outra passagem no Evangelho, disse assim: Buscai primeiramente o reino de Deus e a sua justiça, que as demais coisas vos serão dadas de acréscimo. Mas o homem inverteu. O homem quer primeiramente procurar todas as coisas materiais e deixar o reino de Deus, os valores espirituais, por último, se der tempo. E invertendo essa ordem, o homem engana-se a si mesmo e vai mais adiante curtir frustração, desgosto e arrependimento pela atitude na qual ele foi contrário ao que Jesus assinalou. Então é isso. Silmara, se desejar acrescentar alguma observação, a resposta, fique à vontade. Depois volte a dar uma olhada aí no chat.
1: Soares, pelo horário, né?
0: Sim, o horário, tá? Chegando. Dá uma olhada como está o chat.
1: O
0: Se
1: Robson
0: houver
1: aqui está
0: alguma questão.
1: agradecendo, gratidão, meu amigo. Volte sempre a estar conosco, aqui todos os domingos, às 8 horas da manhã. Soares, vamos lembrar o que é que vai acontecer hoje, Soares? Às 15 horas, nós
0: Sim.
1: temos o estudo da série psicológica de Joana de Ângeles. É isso, autodescobrimento?
0: Exatamente às 15 horas, transmissão através do canal aqui que estamos transmitindo o programa.
1: Portal da Luz e amigos parceiros. Às 16 horas, José Soares tem palestra presencial na Fraternidade Espírita Leão Denis, aqui em Caruaru. Não é isso, Soares?
0: Exatamente, nós estaremos 4 horas da tarde no Leão Denis, ali por trás do Colégio Sagrado Coração. Estaremos lá estudando, aprofundando temas dentro do livro Ação e Reação.
1: E às
0: E
1: 21,
0: 21 horas,
1: não, 21 e 30.
0: 21h30,
1: 21
0: teremos
1: e
0: estudo aí.
1: 30, 21 e 30, nós iremos nos encontrar também, né, através do Portal da Luz e amigos parceiros, para fazermos os breves comentários do livro Religião dos Espíritos. Hoje é o capítulo 47. Contradição. O que será que essa mensagem tem a falar aos nossos corações? Nos acompanhe hoje à noite, às 21h30. Na próxima, lembrando que a gente tem estudo às quintas e aos domingos. Às quintas-feiras, 7h30 da noite, Soares apresenta o estudo da série Espiritizar, não é isso? O livro
0: É
1: é
0: o projeto.
1: Obsessão
0: Projeto.
1: Silenciosa, não é isso, Soares?
0: Exatamente. Projeto Espiritizar, Obsessão Silenciosa.
1: Às 7h30 da noite, às 21 horas, nós também nos encontramos através do Portal da Luz, da Web Rádio Portal da Luz e amigos parceiros, para estudarmos, dar continuidade aos nossos estudos da obra Nos Bastidores da Obsessão. Tá fantástico o nosso estudo também, às 21 horas. E no próximo domingo, Soares, eu já quero deixar aqui um convite. Porque o próximo domingo, vocês sabem que a gente tem o estudo do NEP, Núcleo de Estudo Espírita, aliás, Núcleo de Estudo e Pesquisa do Evangelho, que ocorre toda sexta-feira, às 20 horas, na sede da AME, aqui em Caruaru. Presencial. Uma vez por mês, a gente se reúne com algum convidado para fazermos uma live especial com um tema específico do Evangelho de João, que é o Evangelho que nós estamos estudando. Mas no próximo domingo 25, nós estamos aí iniciando o nosso ano, vamos fazer uma retrospectiva. Sim, eu, Soares e Érica Albuquerque, também que faz parte do nosso estudo, vamos nos reunir e fazer uma retrospectiva de vários versículos que a gente estudou durante o ano de 2025. Então, todos estão convidados, vai ser às 9h30 da noite. Tá certo? Então, recado dado, que Deus abençoe a todos, um excelente domingo, muita paz em seus corações, muita paz em seus lares, que Jesus nos abençoe, uma excelente semana. E até domingo, se Deus assim nos permitir. Até lá!
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3: 16 horas e 19 minutos.

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0: Olá, meus amigos, minhas queridas amigas, bom dia! Não importa o fuso horário, esteja no horário em que estiver, estamos juntos, conectados. Que Jesus nos abençoe e que os nossos pensamentos possam produzir a glória de nos tornar simples e humildes. Desejamos a todos uma boa semana, com muita alegria, com muita paz. Queremos cumprimentar a Cristina, novo membro, Renata Rodrigues, minha afilhada, tudo bem com você? Um abraço. Nossa querida Lili Fara, lá de Joinville, Santa Catarina, que maravilha, um abração para você. Nossa querida Laciene Bittencourt, um abração para você. Araxá em forma. Minha querida Rosimeire, bom dia a todos, ela está dizendo aqui, ó. Uma semana abençoada de paz e alegria a todos nós, em especial a minha família, que vamos receber mais uma netinha. Eloá trazendo muito mais amor e alegria a todos nós. Oh, que maravilha! Que Eloá venha em paz e que a mamãe e o papai estejam plenamente felizes. Um abraço. Estamos também abraçando o José. Oh, José, esse é meu irmãozinho. Lá de Araxá, a gente sempre se encontra no Instituto Espírita do Amor. Olha, boas vibrações à minha nora Poliana, meu filho Leonardo, que vão descobrir o maior amor do mundo com a chegada de Eloá. Rosimeire e família, um abração. São José do Rio Preto. Estive próximo aí, porque estive em Matão, mas daqui uns dias vou estar aí em São José do Rio Preto, visitando o Centro Espírita Francisco de Assis. Um abração para todos e para todas. Agora vamos para a telinha e nós vamos começar pelo último, porque os últimos serão os primeiros. Gilmar Cândido, que alegria sua presença, meu irmão. Bom dia.
1: Alô, meu povo, bom dia, vida, bom dia, Quinquinhas, bom dia, Jajá, bom dia, Galante Coromandel, bom dia a todas as pessoas que nos ouvem, que nos assistem, que vão assistir depois, e essa maravilha que é viver. Vamos lá, pessoal, estamos começando Papo com Quincas de número 1065, alegria em nossos corações, vamos que vamos!
0: Jailton, meu querido carioca, como é que está você?
2: Bom dia, Quincas. Bom dia, Gilmar. Bom dia, Borginho. Bom dia a todo mundo que está acompanhando a gente. Eu estou bem, graças a Deus. Mais uma semana iniciando, mais uma oportunidade de estudo da doutrina espírita. Então a gente tem que estar feliz, né? E vamos que vamos.
0: Que beleza! Olha, esse é um momento especial. Nós vamos abraçar, cumprimentar o galã de Coromandel, aquele que enfeita a telinha. Hernani Bodinho, bom dia!
3: Bom dia, companheiro. Aí chegou aos 50 minutos do segundo tempo, ou do primeiro tempo ainda. Bom dia, Jajá, Quincas, bom dia, Gilmar, grandes amigos que compartilham comigo essa tela, que fazem meu dia ficar muito melhor depois que eu os vejo e os ouço. Um grande abraço para vocês.
0: Um grande abraço também para minha querida amiga Elza Gomes Mundim. Um abraço para você. Muita paz. Abraçamos também o Manuel Veloso. Bom dia, paz e luz. Se é Veloso, é gente boa. Vamos que vamos. Graça Novaes, um bom dia para você, minha querida. Um abraço para você, para Jamar. Para tudo que envolve teu coraçãozinho, muita paz, muita alegria para todos. Estamos abraçando também a Cláudia Cremache. Bom dia, muita paz, vamos que vamos. Rosimeire, que alegria vai ser poder dar aquele abraço fraterno ao Senhor. Oh, que beleza! Não é o Senhor, não, a você, porque eu sou jovenzinho ainda, você. Ivan Meire, olha lá, um abração, Botucatu em forma, um abração para você, meu irmão, que beleza. Meus amigos, A página de hoje, ela é muito, eu diria assim, incisiva, ela vai direto ao cerne, aonde nós precisamos. Vamos prestar atenção, porque trata de um assunto interessante. Olha o título, Reclamações. Vocês passam muito tempo sem reclamar, gente? Vocês que estão na telinha? A gente reclama muito, não reclama? Hein, galã de Coromandel, como é que a gente reclama? Você reclamou do juiz ontem?
3: Claro que sim.
1: Eu também tenho que fazer uma reclamação aqui ao vivo. Roginho tomou meu doce semana passada.
0: É mesmo?
1: É, nós voltamos à época de criança. Na escola, ele tomou meu doce.
2: Mas que doce foi esse, gente?
1: Na escola.
0: Na escola.
1: Como se nós voltássemos a ser criança. Ele tomou meu doce.
0: Que beleza. Vamos abraçar também, né? Bom dia. Muita paz para você. Reclamações é o capítulo de número 99 do livro Palavras de Vida Eterna. O autor espiritual é o nosso querido Emmanuel, na psicografia do então encarnado Chico Xavier. Olha aqui. Portanto, aquele que sabe que deve fazer o bem e não o faz, nisso está pecando. Tiago 4,17. Censuras com grande alarde os que se oneram nos delitos do furto. Entretanto, se acumulas inutilmente os recursos necessários ao sustento do próximo, não podes alegar inocência. Acusas os que desceram à criminalidade, mas, se nada realizas pela extinção da delinquência, não te cabe o direito de reprovar. Apontas o egoísmo dos governantes. No entanto, se te afervoras no egoísmo dos dirigidos, deitas apenas conversa vã. Criticas todos aqueles que instruem os seus irmãos de maneira deficiente. Contudo, se dispões de competência e foges ao plantio da educação, não estarás tranquilo contigo mesmo. Clamas contra aqueles companheiros que categorizas por rebeldes e viciados, quando lhes anota a presença no trabalho de socorro aos semelhantes. Todavia, se te sentes virtuoso e não levantas sequer uma palha em favor dos que sofrem, as sentenças que te saem da boca não passarão de injustiça. Entra no serviço de alma e coração para que possas comentá-lo. Ninguém pode exigir dos outros o que não dá de si mesmo. Quem sabe o que deve fazer e não faz, deserta dos deveres que lhe competem, caindo em omissão lamentável e, se intenta atrapalhar quem procura fazer, certamente responderá com dobradas obrigações pelo que não fizer. Emmanuel, essa mensagem ela é curta, não é? Não é uma mensagem longa, mas com uma amplitude de visão que nos descortina, que a gente pode ver além de tudo isso aqui. Nas nossas reclamações, às vezes, nós chegamos ao absurdo de clamar do tempo. Nossa, hoje está muito quente, que é isso? Ninguém aguenta isso. Nossa, hoje está frio demais. Quer dizer, nós temos uma facilidade para nos isentar de obrigações, porque quando você reclama dos outros, você está tentando se desobrigar Ou pelo menos dizendo que você é melhor do que aquilo que está sendo feito. Que é interessante, no Evangelho segundo o Espiritismo, não me lembro agora o capítulo, lá tem uma explicação, gente, tão prática, que diz assim, quando nós comentamos o defeito, acho que é o capítulo 10, quando nós comentamos um defeito de alguém, no mínimo nós não podemos ter aquele defeito. Não é? No mínimo. Então, vamos começar com o Carioquinha, né? Vamos lá, o meu querido Jailton. Estava sumido, né, o Gilmar?
2: Foi só uma semana. Eu estava retornando de viagem, retornando de Uberlândia, aquela cidade pequena comparada com São Gotardo e Coromandel. Monte...
1: Uma semana que parece um ano.
2: Oh. Olha, essa mensagem é belíssima, né? E você questionou a todos nós no início se nós costumávamos reclamar. Gente, graças a Deus tem melhorado, porque a lei do progresso se impõe, mas eu sou daqueles que, meu Deus, como reclamava, qualquer coisinha eu reclamava. É, aquela tendência de transferir para terceiros os problemas que, na maioria das vezes, a solução estava nas minhas mãos, sabe? Então, o quanto eu tenho que agradecer à doutrina espírita por me ajudar a sair dessa posição daquele que reclama. Tem até uma música do Raul Seixas, né? Eu também vou reclamar. Aí ele diz lá para as tantas assim, agora deixa eu dar a minha reclamadinha também, porque também sou filho de Deus. E nós temos muito isso de ainda ficar nessa posição daquele que reclama. Eu tinha uma pessoa que eu conhecia no Centro Espírita, ainda ficar nessa posição daquele que reclama. Eu tinha uma...

0: dela, né? Mas ela disse: eu estou conquistando. Até desculpa a pedra eu tenho pedido quando eu tropeço. Aí eu tropeço na pedra, ao invés de reclamar que a pedra está ali, eu me desculpe, pedra, eu não te vi. Né? Porque a gente reclama até disso, até de uma topada, a gente, nossa, solta os marimbondos, porque tudo é como se estivesse atrapalhando a nossa vida. Né? Mas teve uma coisa, tem uma coisa nessa mensagem aqui. Porque daria para comentar muita coisa, né? Mas tem uma coisa que me chamou muita atenção e é ao final da mensagem,
1: Só
0: quando
1: perguntar ali
0: Emmanuel
1: para ele sobre.
0: diz assim: Oi? O que foi, Borges? Ah, tá, nada não. Deve ter sido um espírito que passou ali. Mas aí tem uma mensagem tem uma frase aqui no final da mensagem que me chamou muita atenção, quando ele diz assim, né? Quem sabe o que deve fazer e não faz, tá, vamos até parar por aí. Gente, todos nós, com um mínimo de observação, nós vamos saber o que a gente precisa fazer. O que foi aquilo que a gente se programou a fazer nessa encarnação, o que foi aquilo que a gente tem competência para fazer nessa encarnação, com o mínimo possível de observação de nós mesmos e das circunstâncias que nos cercam, nós temos capacidade de entender o que nos cabe fazer. Então, quem sabe o que deve fazer e não faz, deserta dos deveres que lhe competem. Então, são deveres, né? Muitas vezes a gente quer falar ou quer saber mais dos nossos direitos, né? Só que a gente se esquece que a gente está mergulhado num mundo de direitos e de deveres, onde a gente precisa se colocar de maneira correta. Então, deserta dos deveres que lhe competem, caindo em omissão lamentável, né? E é interessante que sempre é aquela velha história, né, da parábola dos talentos, é, né? A omissão. Quando eu tenho possibilidade de trabalhar um talento e eu não trabalho, né? No caso da parábola, foi enterrado o talento. Aí é que vem uma coisa que, nossa, eu falei, gente, isso ainda é mais complicado, né? E se intenta atrapalhar quem procura fazer, certamente responderá com dobradas obrigações pelo que não fizer. Porque vocês já pararam para pensar nisso? Que às vezes a gente não faz o que tem que fazer e ainda atrapalha o outro. Já pararam para pensar nisso? A gente não faz, às vezes por preguiça, né? E porque a gente cai naquele vício de estar reclamando de tudo e ainda atrapalha quem está querendo fazer. Quantas vezes a gente está numa atividade, até mesmo na casa espírita, né? E a gente está reclamando que não tem condições para desenvolver o trabalho. Como é que eu vou fazer um trabalho desse se eu não tenho o mínimo necessário para fazer? E ainda perturba o coitado do outro que está lá fazendo com a maior tranquilidade, o maior amor, e você vai continuar fazendo isso aqui? Como é que pode? Ele não tem condição de fazer um trabalho aqui nessa instituição, tá, gente? Se pelo menos a gente. Tudo bem, se você não quer fazer o que lhe cabe, mas fica quieto no seu canto. Não atrapalhe o outro, não. Tá? Ninguém está te obrigando a ficar. Me lembrei do Raul Teixeira, né? Raul Teixeira disse que quando chegava aquele companheiro que reclamava de tudo, e que até depois, no final, dizia assim: eu nem sei se eu quero continuar sendo espírita, porque as coisas não estão boas. O Raul disse que a primeira coisa que ele falava era assim: é isso mesmo, meu amigo. Sai da doutrina espírita. Se você acha que não deve, sai. Ele dizia, porque, gente, normalmente esses são os que atrapalham os outros a trabalharem. Então, a minha recomendação era sempre assim: ó, pode ir embora. Se você está achando que realmente não é o teu lugar, pode ir embora, que você vai arrumar um outro lugar para você, né? Porque, gente, às vezes é isso. E às vezes nós estamos nessa condição de atrapalhar os outros. Então, vamos ter atenção, vamos reclamar menos e vamos, pelo menos, deixar, se a gente não quiser fazer a nossa parte,

0: deixar os outros trabalharem.
1: Que beleza, né? Que beleza. Acho que eu vou reclamar do Jailton aqui. Ele podia ter falado mais um pouquinho, né? Que coisa. Meu querido galã de Coromandel.
2: Já, sem se esquecer, não reclame dele daquela cocada que ele esqueceu de levar. Não, esqueça. Seu coração é muito bom, esqueça aquilo.
0: Para que que você foi me lembrar disso? Para que que você foi me lembrar disso?
3: Gente, será que acho que tem poucas pessoas nesse mundo que não reclamam, né? Eu gosto de reclamar, principalmente de política, né? A gente esquece, que é engraçado como é difícil, né? Tem um amigo aqui, é um amigo bem chegado, por isso que eu converso isso com ele. Eu sempre coloco eu tô de um lado da política, ele tá do outro lado da política federal, né? A gente sempre mandando alguma mensagenzinha, falando mal do candidato dele, e ele fala mal do meu. Mas assim, a gente esquece demais da conta sobre isso, de reclamar, né? Principalmente na política, né, rapaz? Que coisa engraçada, né? Aqui, olha que interessante, aqui nessa mensagem aqui, ao puxão de orelha. Apontar o egoísmo dos governantes. No entanto, se te afervoras no egoísmo dos dirigidos, deitas apenas conversa vã. Então, a gente tem muitas atitudes. Eu posso dizer para você que muitas dessas atitudes comuns a esses políticos aos quais eu condeno, a maioria desses defeitos que a gente acusa dele, eu não os tenho. Mas a gente acusa deles de coisas absurdas, né? Sem lembrar que o político está na direção porque a maioria de todos nós escolheu ele, né? Então ele está refletindo um comportamento comum e temos que tomar muito cuidado quanto a isso, né? E essa reclamação ela pode generalizar acerca das pessoas que nos rodeiam, nossos familiares, amigos, né? Do time de futebol. O time de futebol sempre o culpado a gente arruma o culpado, né? O técnico é ruim, o dirigente é ruim, o juiz é ruim, e a gente não reconhece a real situação, né, da nossa equipe, no meu caso, assim, né? Então a gente tem uma realidade a prestar atenção quanto a isso, que todas as vezes que nós estamos apontando os defeitos, falando mal, reclamando, a gente está omitindo os nossos defeitos, né? Falou muito bem aqui do tempo, né? Agora, por exemplo, é um sol. Se eu sair no sol ali, vai queimar a careca, eu vou reclamar que o sol está quente. Ontem estava um ventinho frio aqui. Então a gente fala, nossa, mas está um ventinho frio, podia abrir um solzinho para esquentar. É muito comum da gente tudo isso, né? Da gente que eu falo, eu. De vocês, estou aprendendo muito com vocês, mas a gente tem que tomar muito cuidado, né, dessas situações. Né, Quincas? Como diz o Gilmar, né, Quinquinhas?
1: Não, é que a gente só o Gilmar fala, só ele. Eu fico todo tonto quando ele fala assim, né? Que coisa boa. Mas olha, Gilmar, antes de você falar, eu lembrei de uma coisa aqui. Uma criatura conhecida minha, um dia chegou para mim e disse assim: Quincas, hoje eu tô chateada. Falei, mas o que que foi, fulana? Ela disse assim: hoje eu não tenho nada para reclamar. É com você, Gilmar.
2: Mas, menino, se a gente começar aqui a falar, daqui um pouquinho a gente está começando a reclamar, porque é um hábito, é algo que a gente cultiva dentro da gente. A gente não consegue se livrar da tal da reclamação, porque geralmente a gente se coloca, não é que é. E muitas vezes não é nem questão de nos acharmos puros, né? A gente começa a olhar, nossa, mas o que que. A gente. Lá em casa nós temos o hábito de sair, por exemplo, no domingo à tarde para dar uma voltinha na Grande São Gotardo. Claro que a gente anda só em poucas ruas, porque se for andar na cidade inteira, a gente vai demorar 30 dias. Então, a gente anda em alguns bairros, né? E ontem a gente saindo.
0: Fora o engarrafamento, né? Fora o engarrafamento.
2: Fora o engarrafamento. Você
3: então,
2: sabe,
3: gasta se eu botar ali. Dias,
2: se eu botar ali,
3: 30 dias, 30 ruas. Só 30 ruas.
2: Logo, logo faz, rapidinho faz o roteiro. Mas é interessante que ontem a gente andando e dando uma voltinha, de repente, e domingo é normal isso, né? O ciclista, ele sai e ele não sabe muito bem onde que anda, né? A posição dele, se ele encosta um pouquinho, se... E ele vai na frente, vai na frente, vai na frente. E eu falei assim, ele precisava definir, porque tinha um de um lado e do outro. E estava deixando só um pouquinho, né, para a gente passar, só o do carro. Minha esposa falou assim, mas não é possível. Mas não é possível. Juliana falou, mas não é possível, não tem condição. Não é. Olha o que ele está fazendo, não presta atenção nas coisas. E eu fiquei calado. Pronto, a gente foi, deu mais uma voltinha. E voltou no mesmo local, porque é uma avenida, a gente voltou do outro lado. E quando a gente voltou do outro lado, e ele de novo. A Juliana bateu a mão no rosto e falou assim, de novo. Olha como somos nós. Imagine, nós somos um estupim. Então, eu fico pensando, meu Deus do céu, como é que nós precisamos e temos a melhorar, né? A gente, se for alguém que vai, os críticos, por exemplo, mas até o Cristo reclamou, porque ele falou assim, ô raça incrédula, reclamou dos fariseus. Então a gente vai ver de que nesses determinados momentos, era para a gente ter um pouquinho de paciência, né? Eu fui e falei com ela nesse momento, chamei ela de Júlio, ô Júlio. O que tem, Sá? Hoje é domingo, deixa. Mas ele não define, olha lá para você ver, ele está andando no meio da rua. Eu falei, mas tá bom. Eu acho que é nesse ponto é que nós precisamos trabalhar. Tá bom, a gente colocar no lugar do outro é tão bom, né? A gente olhar e falar assim, nossa, mas tá joia, tá bom assim mesmo, não está atrapalhando, não. E a gente, muitas vezes, coloca a reclamação acima de tudo. E a gente, nós nos achamos, olha o que a lição diz, virtuosos. Que virtude que nós temos, nossa, não seja já e quinquinhas, eu e Bojinho estamos no degrau inferior, quer dizer, nós estamos num umbral aqui, então nós ainda não temos tais virtudes. Olha, se sentes virtuoso e não levanta sequer uma palha em favor dos que sofrem, as sentenças do que saem da boca não passarão de injustiça. Claro, é o que sai da boca. É isso. Mas muitas vezes a gente pensa também, né? E o pensamento é um pecado, né? Quando a gente pensa, a gente pode até não falar, mas a gente fica pensando, nossa, mas o que que é isso? E morde nos lábios, serra os dentes, mas não fala não, já é um começo. Vamos lá. Olha o que ele vai falar, gente. Entra no serviço de alma e coração, para que possas comentá-lo. Ai, meu Deus, ai, mano, quantas coisas interessantes, como diz Bojinho, quanto aprendizado que ele tem nos trazido. Quantas obras que a gente tem estudado, e cada uma delas é uma centelha de luz. Muitas vezes a gente fala assim, mas é um puxão de orelha, mas não, é com carinho que ele faz isso. E é da mesma forma com que fazia com Chico. Chico, volta para trás, atende ela. Chico já sai reclamando sobre a questão da receita que não podia ler. Ah, mas eu estou atrasado. Volta e atende. Mas a gente é assim, a gente quer tudo na hora. Tudo tem que ser resolvido da maneira da gente. Não, mas eu não aceito isso. Não passa pelo meu crivo. Para com isso. Para com isso. Olha para o outro. E olha, mas é um irmão da gente. Vocês já notaram de que a gente, às vezes, tem paciência e não reclama de alguns? Principalmente daqueles que a gente gosta muito? Ele pode fazer gato sapato, que a gente fala assim, não, mas E às vezes corta até o assunto, né? Quando alguém começa a puxar uma reclamação, ele corta até o assunto, muda o assunto, e a gente percebe perfeitamente. Por que que a gente, então, não pode fazer isso com aqueles que a gente também não tem uma determinada simpatia?
0: Tratar igual o neto, né?
2: Não é? É isso. Tratar igual o neto. Você falou tudo. O neto, tudo que ele faz, tá certinho, né? E ele chega, a gente abraça e beija, e ele beija a gente. O meu, por exemplo, olha para mim com aquele olhar tão tranquilo e sereno e fala assim: oi, vovô, comprou as figurinhas do álbum? Eu comprei, Gabriel, eu comprei. Cadê elas? Eu vou levar na sua casa. Pode ser agora? Hoje não, porque nós estamos fazendo feijoada, nós estamos aqui entregando feijoada. Mas, vovô, quantas o senhor comprou? Isso é fantástico, gente. Isso é viver. Isso é a felicidade na Terra. Então, por que que a gente vai reclamar? Reclamar de quê? Eu estou falando, gente, para mim mesmo, porque eu reclamo demais. Vamos lá, mestre Quinquinhas.
1: É, meu amigo, olha aqui a nossa querida Cláudia. Ô, Cláudia, que beleza. Obrigado pela sua participação. Infelizmente, ainda temos muitos hábitos, vícios de comportamento que superam os hábitos, vícios físicos, materiais. Na minha opinião, os vícios de comportamento são os mais difíceis de corrigir, eliminar. Engraçado, meu Cláudia, eu concordo com você. Tem determinados momentos na nossa vida que a gente explode e repete aquilo, às vezes, de tempo em tempo, mas a gente repete. Essa semana eu tive uma... Eu confesso, quero jogar isso para fora aqui, sabe? Confesso para vocês que eu tive uma aprendizagem do meu comportamento. Eu tenho dito sempre, o Evangelho de Jesus é nos mostrando como devemos nos comportar. E nós estávamos na cidade de Matão, mas muito bem recebido, né? Fomos recebidos pela família, eu não sei como falar o gentílico aí, mas o pessoal carinhoso, meigo, o que você pensar de ternura com a gente, aquele pessoal. Uma cidade linda, viu? Se vocês não conhecem, ruas largas, arborizadas, 80 mil habitantes, ou seja, quase do tamanho de São Gotardo. Quase do tamanho de São Gotardo e tal. E estávamos na atividade, chegamos na sexta-feira. Deveríamos dormir lá no sábado também. E, de repente, o nosso querido Wellington de Mello, que era a nossa companhia agradável, me disse assim: olha, está chegando aí para substituir um personagem que faltou, os amigos lá da cidade de Sacramento, o Saulo e o Juninho. Eu falei: não, então não vai ser preciso nós ficar para prosas de tardinha. Dá para nós ir embora, vamos embora. Gente, eu criei um caso. Eu devo ter ficado branco, porque quando eu fico branco é quando as coisas estão ruins. Mas eu criei um caso, falei: o Elton, nós vamos embora. E o Elton todo sem jeito: não, mas nós vamos atrapalhar o programa. Não, vamos embora. Acabou fazendo... Fiz ele vir embora. Quando nós chegamos na porta do hotel, ele falou: Quincas, não está certo. Eu falei: então, tudo bem, vamos ficar, então. Aí ele falou: mas agora não tem como mais, do jeito que nós saímos lá e tal, e nós viemos embora. E essa noite, né, eu tive uma informação da minha obsessão nesse sentido, que eu aprendi, viu, Gilmar? E você conhece, me conhece. Você sabe que eu vou nos eventos, e mal termina a minha parte, eu já saio e vou embora. Certo? Então, a gente reclama muito e não vê os defeitos da gente. E eu aprendi. Uma coisa eu tenho vivido comigo e entendido, que você só corrige aquilo que você experimenta. Você tem vontade de fazer. E se você não fizer, você não vai corrigir. De agora para frente, eu vou ter calma e vou estar em paz comigo mesmo. Porque aí me atrapalhou. Eu fiquei tão preocupado com essa minha atitude depois que passou, depois que eu vi as coisas, depois que eu acerenei, eu fui até meio rude.
2: É saudade de Lenísia. Fica doidinho para voltar para ver ela de novo. Isso é amor, gente. Isso é amor.
1: Olha, os obsessores aproveitam as fraquezas da gente para nos tirar daquilo que é bom. Eu aprendi muito nesse fim de semana. Sou grato demais ao Wellington, a Rose, a família lá daquela cidade tão linda, né? Oh, que coisa boa. Então, é uma coisa interessante. Aí eu fui lembrar duas pessoas que me chamaram a atenção a esse respeito quando eu ainda jovem. Meu pai um dia disse assim para mim: meu filho, duas coisas. Quando você for para um evento, faça força de chegar mais cedo, principalmente se você tiver que falar. Porque você vai se harmonizar com o ambiente. Isso meu pai falando para mim. Você vai se harmonizar com o ambiente. Você vai receber inspiração por parte dos espíritos amigos e não saia muito depressa para confraternizar com as pessoas. E eu nunca dei conta de fazer isso. Chegar mais cedo, eu chego. Graças ao Jeová, porque ele também gosta de sair bem mais cedo. Mas olha bem o que eu estou dizendo para vocês. A Ondina Motinho Vieira, que foi o. Que é uma alma maravilhosa, que me chamava de meu filho de cor, disse para mim: meu filho, eu preciso falar uma coisa para você, te chamar a atenção, te puxar a orelha. Você está saindo muito depressa dos eventos. E eu nunca consegui corrigir. Agora eu corrigi, porque eu aprendi. Gente, não tem momento mais difícil na vida da gente quando a gente erra. O erro é que estabelece a nossa ignorância. E por sermos errados, nós reclamamos. Nós queremos justificar as nossas atitudes. Ah, eu estou agindo. É como eu disser assim, né? Se eu dissesse assim. Não, estou agindo assim porque o mundo é assim. E não é essa maneira. Nós estamos no mundo para melhorar o mundo. E somos parte desse mundo. Quando estamos reclamando, estamos perdendo tempo de construir o bem. Você para reclamar, você está perdendo tempo. Aí eu me lembro de um amigo, certa feita, eu tô indo longe demais, mas vocês não reclamam, não?
2: Tá, não.
1: Mas eu um dia encontrei com um amigo, Gilmar, escuta só. Ele tirando o cigarro do maço, ele ia tirar o cigarro do maço, parou de pôr o cigarro para acender e disse assim: nossa, nossa cidade está um lixo, porque tem lixo para todo lado, porque o prefeito, porque não sei o quê, meteu o pau, mas meteu o pau, meteu o pau. Aí, quando ele tirou o cigarro, era o último do maço, ele amassou o maço e jogou na rua. Um cesto de lixo pertinho. Tá? O que é que eu fiz, né? Porque eu sou muito educado. Fui lá, catei o maço e pus no lixo. Não falei nada com ele. Mas tem uma vontade de gritar com esse, também está sujando a coisa. Aí eu já estaria reclamando dele. Vocês estão entendendo como é que é, como é que é as coisas? E o Emmanuel pontua aqui de maneira muito fácil e lúcida para que a gente observe aquilo que nós não devemos fazer como reclamação. E depois mostra para nós a nossa capacidade de ajudar no mundo. Nós podemos ajudar no mundo. Silenciar uma gritaria é não gritar. Iluminar o que está escuro é acender a nossa luz. Porque se a nossa luz for pequenininha, e nós somos luzes, for pequenininha, ela pode alterar um ambiente que está nas trevas, na escuridão, da revolta, da reclamação. Nós nunca auxiliamos a ninguém. Mas que bom, né? Eu, aos 85 anos de idade, depois de fazer não sei quantas palestras, eu aprendi uma coisa. E agora, o dia que eu chegar lá em São Gotardo, eu não vou sair correndo.
2: Oh, meu Deus do céu, ainda bem que foi antes, foi a tempo.
1: Não vou sair ainda correndo bem que mais. Tá
3: falando. Vou fiscalizar. Eu estarei lá para fiscalizar, viu?
2: Todos nós quatro estaremos juntos numa festa de luz. Mas, Quincas, eu estou aqui imaginando uma situação. Estou criando uma situação na cabeça. Imagina só se, naquele caso que você conta, da mulher que lhe bateu a porta meia-noite, quando você abrisse a porta assustado e fosse ela reclamando. Mas você demorou demais para abrir essa porta. Ouvi você dizer lá na Casa Espírita sobre amor. E você demora esse tanto, me deixa aqui esperando. Como seria a sua reação?
1: É, não sei. Mas a da Lenise eu sei.
2: É.
1: Não, vou atender a senhora. Espera aí.
3: Tem o Haroldo Dutra contra o caso. Desse aí também, no trânsito, né? Alguém parece que comete um desatino no trânsito, tipo, fecha ele, tá vendo ele, o filho. Aí ele baixou o vidro para xingar o filho dele, chamou a atenção dele. Falou assim: já pensou se esse rapaz estiver lá no centro depois de escutar a sua palestra?
1: É, o Haroldo fala isso numa palestra. Numa palestra. Que deve ter sido ouvida como sempre por não sei quantas mil pessoas.
2: É. Ele então, falou assim. Pai, o senhor vai xingar? Eu falei, vou.
1: Ah, que coisa, né? O Jair tá caladinho, né?
2: O Jair tem plena luz, Lucas.
3: Ele é um ser de luz, ele não reclama.
2: Não.
0: Antigamente tinha aquela luz negra nas discotecas, né? Talvez eu possa me comparar à luz negra. Olha, eu estava ouvindo vocês, e é muito elemento mesmo para reflexão. E o Borginho citou a questão da discussão sobre política, né? Por coincidência, hoje de manhã, eu li daquele livro Luz Acima, do Humberto de Campos, um texto que eu falei assim, gente, que coisa sensacional. Está no capítulo 31, intitulado Os Maiores Inimigos. Então fica como dever de casa aí do pessoal, tá? Depois vai ler. Eu vou ler só o trechinho que interessa, porque é assim, o Pedro começa pedindo a Jesus para apontar quem seriam os maiores inimigos, porque ele quer trabalhar pela implantação do reino de Deus na Terra, mas ele quer saber quem são os maiores inimigos para ele poder combater esses inimigos. Aí Jesus não responde pronto, pede para ele esperar, porque disse que, de repente, em uma hora, para quem sabe observar as coisas, né, a lição poderia vir, né, através do que acontece no dia a dia. Pedro não fica satisfeito com isso, porque ele queria uma resposta imediata. Então, interiormente, ele estava até reclamando, né? O texto não diz isso, não, mas interiormente ele estava reclamando de Jesus. Poxa, eu pergunto uma coisa e ele não me diz agora, né? Então, aí vai acontecendo uma série de coisas que vão dando a Pedro a resposta que Jesus não deu de imediato, de quem seriam esses maiores inimigos, né? E aí, numa situação que eu vou ler aqui agora, é um trecho pequenininho, é muito interessante que tenha a ver com essa reclamação que a gente costuma fazer sobre a política, né, Borges? É bem legal. Aí olha só o que diz o texto, Humberto de Campos. Cadê? Está aqui. Daí a minutos, para repasto ligeiro, chegavam à hospedaria modesta de Aminabad, um seguidor das ideias novas. À mesa, um certo Zadias, liberto de Cesareia, se pôs a comentar os acontecimentos políticos da época. Ó, a gente já reclama desde aquela época, a gente já está comentando as coisas, né? Indicou os erros e desmandos da corte imperial, ao que Simão correspondeu, colaborando na poda verbalística. Dignatários e filósofos, administradores e artistas de além-mar sofreram apontamentos ferinos. Tibério, que era o imperador da época, né, foi invocado com impiedosas recriminações. Não é parecido com o que a gente faz hoje, né? Aí, olha só. Finda a animada palestra, Jesus perguntou ao discípulo se acaso estivera alguma vez em Roma. O esclarecimento veio depressa. Nunca! O Cristo sorriu e observou. Olha só que coisa maravilhosa. Falaste com tamanha desenvoltura sobre o imperador que me pareceu estar diante de alguém que com ele houvesse privado intimamente. Aí, em seguida, acrescentou. Estejamos convictos de que a maledicência é algoz terrível. O pescador de Cafarnaum silenciou desconcertado. Porque é bem assim, né, meus amigos? Então, aqui, é um dos inimigos, né, que Pedro queria saber quem era a maledicência. Então, era um dos maiores inimigos. E, normalmente, é assim. A gente fala das coisas e das pessoas como se a gente conhecesse assim, a fundo, como se nós fôssemos íntimos. Né? Quantas vezes, porque um amigo fala de uma terceira pessoa, a gente já assimila aquilo como verdade, quando, muitas vezes, ele está falando aquilo envolvido numa emoção de momento. Não é assim que às vezes acontece? A gente briga com alguém, aquele alguém para a gente já não vale mais nada. E a gente já começa a falar desse alguém como se ele não tivesse nenhum pingo de virtude. É só coisa ruim que o camarada tem, né? E a gente vai repassando aquilo, né, adiante. E, gente, não é assim, né, que a coisa funciona. Hoje em dia, então, com rede social, a gente passa adiante numa velocidade, né, que é um negócio terrível, né? Vai só repassando aquela maledicência e a gente, às vezes, não tem conhecimento de causa, né? A gente não sabe detalhes daquela situação, mas a gente insiste em passar adiante. Então, como eu acho que são minhas palavras finais, vamos prestar atenção nisso, isso vale para mim também, porque de vez em quando a gente se pega numa conversa, numa discussão e querendo falar do fulano e do ciclano, e a gente não tem conhecimento de causa. É melhor a gente silenciar, né? Vamos ser taxados de uma pessoa chata, santinho, ou seja lá o que for, mas às vezes é o melhor a ser feito. Né? Um grande abraço para todo mundo e feliz... Não é final de ano, não. Eu ia falar feliz 2026. Então, vamos em frente, que atrás vem gente.
1: Vamos que vamos. Meu que... Nós vamos para o Borginho agora, porque provavelmente ele tem academia, né? Como é que é, Gilmar? Vai esquecer a coitada da cara lá?
2: Ginástica. Ele faz ginástica.
3: Não, eu sou moderno, eu tenho treino. É diferente.
1: Viu? Essas coisas não tem cidade pequena, né?
2: E vai que ele esquece a cara lá de novo. Vai, fala baixo.
1: Nos nossos agradecimentos de sempre.
3: Jailton, a maioria, grande parte nossa, quando emite qualquer comentário acerca de político, nós sequer conhecemos, né? A gente conhece os políticos da cidade, olha lá, que a gente de vista, às vezes não convive com eles, né? Agora, a nível estadual e federal, a gente emite nossa opinião baseada em opinião de terceiros, né? Que são notícias, que são... Né? A imprensa vincula, quer dizer, a gente cai no vazio, né? No vazio. A gente tem que tomar muito cuidado nesse negócio, é muito perigoso, né? Mentir é perigoso demais. Tem uma outra mensagem aqui do Emmanuel, que ele fala exatamente sobre, ele cita Mateus, né? Ele cita Mateus, Mateus fala assim, ó: tudo quanto, pois, quereis que os homens vos façam, assim faze-o vós também a eles, porque esta é a lei e os profetas. Se levantamos um falso testemunho, nós estamos dando margem à vida para nos devolver falso testemunho, né? Porque nós recebemos da vida tudo aquilo que damos para a vida, né? Então, vamos tomar muito cuidado. Então, vamos não esquecer e agradecer os canais que estão sempre conosco aqui, o Semeador TV e o Semeador do YouTube, lá de Cabo Frio, nossa gratidão, da Casa Espírita Seara de Luz, parceira da Filomena, que é do canal Consolar e Esclarecer, nossa amiga e parceira aqui do programa, né, já, já. Nossa gratidão ao Centro Espírita Aurélio Agostinho. Vocês estão me escutando, gente? Vocês estão me escutando?
0: Sim, está dando uns picotes de vez em quando, mas estamos escutando.
3: É, porque está picando aqui a minha imagem. Depois eu quero pedir um auxílio seu aqui, que tem uma mensagem interessante. Primeira vez que aparece aqui, já, já, vê se você sabe alguma coisa. Do Centro Espírita Aurélio Agostinho, do canal do Centro Espírita Porto da Paz, lá de Porto Seguro, nossa gratidão. Parceiro, nossos amigos, companheiros, conheço lá a fundo o pessoal. Nossa gratidão. O canal é do Portal da Luz, lá de Dourados, no Mato Grosso, Tupaciguara Espírita, nosso muito obrigado. A Web Rádio Fraternidade, TV Fraternidade, Tio Rubens e Divina, muito obrigado. Coromandel Espírita aqui conosco, nossa gratidão. A Rai TV, Rede Amigo Espírita, Zé Aparecido de Auriflama, nossa gratidão. O do CEP, do Centro Espírita, Paulo Estevão, lá de IBA, nossa gratidão, e o perfil do Quincas Veloso, que nos permite este encontro às segundas, quartas e sextas-feiras, às 10 horas. Estamos encerrando o nosso Papo com Quincas de número 1065. Nosso muito obrigado. Abração, Jajá, Gilmar, Quincas, amigos que estão no chat aqui conosco hoje, nossa gratidão por tanta força, e aos outros que nos verão mais tarde. Não se esqueçam de inscrever nos canais aí que você está nos acompanhando. Nosso muito obrigado.
1: Beleza. Agora é o astro do Papo com Quincas. Heron Domingues. Heron Domingues. Com a palavra, o nosso querido Gilmar, o Heron Domingues.
0: E eu estou sentindo falta da Alice hoje, né? Cadê a Alice?
2: Verdade, verdade. Eu também tô, ela está faltando muito. Vamos ter que ver esse negócio aí de salário. Depois eu estou falando com vocês um monte de dias.
0: Agora, eu não vou perguntar o que vai ter às 18 horas, mas você vai falar de qualquer maneira. Mas eu vou perguntar o que vai ter nos dias 25 e 26 de julho.
2: Boa pergunta, meu querido, meu excelentíssimo, meu guru, já. Mas vamos lá. Duas histórias interessantes para a gente fazer essas últimas considerações. No sábado, teve um jogo de futebol, eu não assisti, mas depois eu vi os comentários. E nesse jogo de futebol, que foi no sábado às 21 horas, aconteceu que aos 23 minutos do primeiro tempo, um jogador de um determinado time foi expulso. Ele levantou a perna demais e tal. Gente, foi 70 mil pessoas em coro a vaiar esse árbitro. E o interessante é que depois, diante dos comentários, eu vi os comentários, que ele estava certo. Mas interessante que ninguém quer saber se ele está certo, porque a paixão muitas vezes fala mais alto. E depois, como se não bastasse o pessoal vaiar, impõe esse coro de gente, imagina isso, esse monte de gente vaiando. E ele teria o resto do jogo pela frente para apitar. Como se isso não bastasse, quando ele adentrou ao avião para ir embora para sua casa, de novo, o pessoal veio a reclamar para ele dentro do avião. Pessoal, Nós estamos doentes. Nós estamos doentes, nós estamos extrapolando determinadas coisas. Imagine só um órgão público. Imagine só as reclamações por chegar numa fila imensa, mas essa fila não anda. Ele chegou há exatamente 5 minutos e ele começa a falar: essa fila não anda, essa fila não anda, essa fila não anda, e não para de falar, não para, e vai falando, e vai falando, e vai falando. Meu Deus do céu, estamos doentes. Diz a história, e a segunda história que a gente fala, que chegou uma senhora no Chico totalmente alterada. E ela, desesperada, chega perto do Chico. Isso são horas, Chico, que o Chico havia demorado. São horas de você chegar, e começa a falar, falar, falar. De repente, ela extrapola. Ela dá um tapa no rosto do Chico. Deu um tapa no rosto do Chico. E o Chico ficou assim, pensando: meu Deus, e agora? Eis que surge Emmanuel. E o Emmanuel... E ele fala mentalmente com ele: mas como? Eu acabei de tomar um tapa. O que que eu faço? O que que você faz? Corre lá, senão ela te bate de novo. Olha isso. Olha isso. Mas é verdade. A gente muitas vezes tem que olhar para uma situação e nos colocarmos como um remédio, ou seja... Se alguém está reclamando, fala: calma. E dependendo do jeito que você falar calma, o outro vai achar que é uma ofensa. Ah, você ainda está me regulando ainda? Você ainda vem falar como se eu estivesse errado? Até o calma tem que ser com jeitinho. Calma que eu vou dar um jeito. E dar um sorrisinho para ver se quebra aquele clima. É, mano, que nos aconselha isso. E precisamos, gente. Porque estamos doentes, eu repito. Mas pergunta aí, pessoal, o que é que nós temos hoje às 18 horas?
1: Pergunta, Jailton.
0: Ô, Gilmar, o que é que nós temos hoje às 18 horas?
2: Já, já, já, já. Embora todos nós saibamos... O quê? O quê? O quê? Às 18 horas... Momento de gratidão. Ah, são 3 minutinhos apenas de grandes reflexões. Onde? Onde Mestre Quinquinhas estará nos aguardando para este encontro fraterno, onde todos nós estaremos numa sintonia plena, ligados ao quê ou a quê? Ao nosso Criador. Por isso você não pode perder. Às 18 horas, em ponto. Mestre Quinquinhas estará a postos, esperando para 3 minutinhos apenas, 3 minutinhos apenas do programa Momento de Gratidão.
1: Beleza, meu irmão. Muito bom, não percam. É, nós temos que agradecer muito. Estamos abraçando a Mirvânia Costa Anjos. Oh, que beleza, né? Já foi informado aí, toda segunda, quarta e sexta, às 10 horas, o Papo com Quincas. E às 18 horas nós temos Momento de Gratidão. São 3 minutinhos apenas, como nos informou o nosso querido Gilmar. Um abraço para você.
0: Mas peraí, peraí. O Gilmar não falou que vai ter dia 25 e 26 de julho?
1: Exatamente.
2: É. Ah, bem lembrado pelo nosso querido Jajá, que estará também a postos, pois estará colocando o Jajá Móvel na estrada e estará vindo diretamente para a nossa grandiosa, nossa metrópole São Gotardo, onde pertinho da cidade nós temos um sítio onde será realizado o nosso querido Messesg, de número 33, onde todos nós estaremos juntos. Não entendi, Kings.
1: Idade de Cristo, 33.
2: Idade de Cristo, onde principalmente esses 4 companheiros estaremos. Nossa, nós vamos estar juntos, dando um abraço em todas as pessoas, e nós formaremos um clima onde certamente a espiritualidade, junto com a gente, estaremos todos nós vibrando numa sintonia só. Para o tema que eu vou trazer aqui agora, onde vocês ainda não sabem, mas o tema desse ano é fantástico. Cristianismo nascente, Atos dos Apóstolos. Ah, mas será uma dádiva. E nós estaremos juntos dia 25 e 26 de julho, a partir do meio-dia do sábado, encerramento, meio-dia do domingo. Ah, mas nós depois, mais para frente, né, já estaremos falando das atrações, principalmente da fogueira, onde a gente vai ao redor da fogueira comer uma canjica. Ah, meu Deus do céu, já estou com água na boca. Vamos que vamos!
1: Me conta uma coisa, é verdade que o Borginho vai?
2: Depois de eu implorar e ajoelhar nos pés dele, e eu pedir ele com todo carinho, engraxei o sapato, falei com ele, chamei ele de galã de Coromandel, mas foi uma luta. Aí, Carla, é claro que nos ajudou bastante, falou, nós vamos, e assim nós teremos também, depois de nós retirarmos do chão de Coromandel, porque ele estava fincado, e nós retiramos para poder ele andar e estar conosco e vir no seu grande automóvel, porque Daniel, nosso querido, o ex, risco na água, disse assim, que ele é um fazendeiro rico.
1: É verdade. Meus amigos, minhas amigas, olha que beleza, iniciamos muito bem a semana. Para mim, um alívio, porque eu estou sentindo bem em tomar algumas decisões íntimas. Que Jesus abençoe a todos nós, que sejamos capazes de entender a bondade de Deus onde parece que não existe. Mas existe, sim. A bondade de Deus está presente no circuito das nossas vidas. Fiquem todos com Deus. Tchau, tchau, gente. Até quarta-feira, se Deus quiser. Tchau, tchau.

0: 17h41.
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1: Olá, prezados amigos, amigas da Web Rádio Portal da Luz, de Dourados, Mato Grosso do Sul. Estamos aqui mais uma vez para este encontro de vibração cósmica para o planeta. Pedimos a todos vocês que estão aí em sintonia do outro lado, coloque a sua água para ser fluidificada. Vamos então dar início com uma mensagem na voz do Chico Xavier, esperando por ti.
2: Esperando por ti. Antes de pronunciares a frase amarga que te explode no coração, tentando romper as barreiras da boca, pensa na bondade de Deus que te envolve por toda a parte. A natureza é colo de mãe expectante. Assemelha-se à luz celeste ao olhar do próprio amor que te segue às ocultas, e o ar que respiras é assim como o sopro da ternura de alguém a estender-te alimento invisível. Tudo serve em silêncio, esperando por ti. Abre-se a via pública aos teus pés, afeição de amistoso convite. A água pura está pronta a mitigar-te a sede. O livro nobre aguarda o toque de tuas mãos para consolar-te. E o fruto pendendo da árvore roga humilde que o recolhas. Pensa na bondade de Deus e não digas a palavra que desencoraje ou amaldiçoe. Cala-te onde não possas auxiliar. Deixa que tua alma se enterneça, ajudando nas construções do bem eterno, que tudo nos dá, sem nada exigir. E compreenderás então que Deus te oferece a vida por divina sinfonia, e que essa divina sinfonia pede que lhe dês também a tua nota.
3: Mais uma vez juntos, e nessa união gostosa de pensamentos e vibrações amorosas, é que iniciamos um dia maravilhoso de oração. Mais um dia de oração. Que bom que você está aí conosco nestes momentinhos pequenos, mas intensos para os nossos corações. Quero agradecer a Deus pela paz e alegria desta hora. Agradecer a você que está aí deste lado, nos ajudando com a sua vibração de amor e vibrando conosco para um planeta melhor. Vibrando conosco para sermos melhores, eu, você, enfim, todos nós. Todos nós somos o planeta. Se cada um acender a sua luz, o planeta será luz. Por isso, neste momento, eu quero convidar a você para acender a sua luz, fechar os olhos em prece e receber as energias vindas do alto. É um momento maravilhoso, é um presente de Jesus. Para todos nós, vamos fechar os nossos olhos e sentir a presença amorosa de Jesus adentrando os nossos corações. Eu convido a todos vocês a entrar em sintonia com essa música gostosa que neste momento vamos ouvir para podermos entrar nesta vibração de amor que Jesus nos oferece.

0: gostoso. Eu posso sentir as energias vindas deste lado onde você está. E união, e nessa união de pensamentos e sentimentos, vamos realizar a prece que Jesus nos ensinou. Pai nosso que estais nos céus, santificado seja o vosso nome. Venha a nós o vosso reino. Seja feita a vossa vontade, assim na terra como nos céus. Pão nosso de cada dia nos dai hoje, Senhor. Perdoe as nossas ofensas, assim como nós perdoamos a quem nos tem ofendido. E não nos deixe, Senhor, cair em tentação. Livra-nos de todo o mal, que assim seja. Que esta água que aí está possa ser fluidificada, que sirva de remédio para os nossos dias, retirando toda a dor, toda a angústia, todo o medo que está dentro de nós. Convido a todos vocês neste momento a continuar, para que continuamos conectados com Jesus e vamos ouvir uma prece conduzida pela nossa querida Adriana Pedroso, aqui de Dourados.
1: Neste momento, quero pedir para toda a espiritualidade que envolva nosso planeta num manto sagrado de luz e proteção, paz, harmonia e tranquilidade, que chegue em cada casa, cada lar, em cada pessoa que esteja precisando se acalmar, se tranquilizar, do seu bálsamo de luz. Que a espiritualidade possa nos auxiliar, nos inspirar, inspirar a todos que estão trabalhando para orientar a cada um que se dedica nessa missão de luz, missão abençoada para cada irmãozinho que necessita do seu amparo e da sua proteção. Cada pessoa seja amparada, cada pessoa seja abençoada, cada pessoa seja envolvida, envolvida com um manto de luz, com gotículas de ar, de água, que entre nas suas correntes sanguíneas e que seja curada. Que a sua saúde seja restabelecida. Que esse vírus seja eliminado. Que esse vírus vá embora do nosso planeta. Que somente a paz, que a calma se faça presente em cada pessoa, que cada um consiga se acalmar e se tranquilizar. Agradecemos a todos que estão trabalhando neste momento, que tantas pessoas estão precisando. Que as águas sejam fluidificadas, que sirvam de remédio, de cura, de amor, de cura, de paz e de tranquilidade no coração de cada irmãozinho, que a sua fé seja cada vez fortalecida neste momento, Senhor Jesus. Pedimos para que cada irmãozinho esteja sempre sendo amparado. Agradecemos sempre a sua proteção. Agradecemos a Jesus e a toda a espiritualidade. Que assim seja hoje e sempre.
0: Que assim seja. Mais uma vez, gostaria de agradecer a presença de vocês neste momento de tanta paz, de tanta tranquilidade que a espiritualidade maior nos oferece. E gostaria que continuassem conosco. Amanhã estaremos novamente neste mesmo horário. Fiquem na paz, fiquem na luz.
2: Vamos então dando continuidade com a mensagem psicografada Dinheiro e Serviço, do Espírito Emmanuel, por Francisco Cândido Xavier, na voz de Paulo Goulart. E terminando com Ave Maria de Gounod. Nos despedimos, desejando a todos muita paz, muita luz, muito amor, muita saúde para todos vocês que estão aí do outro lado.
3: Dinheiro e serviço. Não digas que o dinheiro é a causa dos males que atormentam a terra. Se contemplas o firmamento aceitando a sabedoria infinita que plasmou a grandeza cósmica, e se te inclinas para a flor do valado, crendo que a infinita bondade nola ofertou, não ignoras que a providência divina criou também o dinheiro de que dispões. Basta ligeiro olhar no campo do mundo para que entendas a moeda por seiva da atividade, sustentando reconforto e educação, segurança e beneficência. O pão extingue a fome. O dinheiro ajuda a produzi-lo. O livro espanca as trevas do espírito. O dinheiro protege-lhe a expansão. A veste agasalha o corpo. O dinheiro ajuda a entretecê-la. A casa abriga. O dinheiro apoia-lhe a construção. O remédio socorre. O dinheiro incentiva-lhe o preparo. A caridade suprime a penúria. O dinheiro assegura-lhe as manifestações. O dinheiro na estrutura social é comparável ao sangue no mundo orgânico. Circulando, garante a vida. E parando, acelera a morte. Valores amoedados, sejam em metal ou papel, são sementes de realização e alegria. E observe-se que ninguém está impedido de multiplicá-las nas próprias mãos através do trabalho honesto. É por isso que a doutrina espírita nos ensina a encontrar no dinheiro um agente valioso e neutro a pedir-nos emprego e direção. Dá-lhe passagem para o reino do bem, agindo e servindo-te dele, a benefício de quantos te partilhem uma caminhada, e estarás em conjunção incessante com o suprimento divino que te abençoará a prosperidade e te resguardará a presença na terra por fonte viva do eterno bem. Dá-lhe passagem para o reino do bem, agindo e servindo-te dele a benefício de quantos te partilham a caminhada, e estarás em conjunção incessante com o suprimento divino, que te abençoará a prosperidade e te resguardará a presença na terra por fonte viva do eterno bem.

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1: 18 horas e 26 minutos.

Olá, amigos. Eu sou Yasmin Madeira e eu convido vocês para um encontro com Jesus. 5 minutos apenas, mas para um mergulho no seu universo interior, na semeadura com Jesus de uma vida cada dia mais saudável e mais feliz. Hoje, nós vamos nos utilizar de uma ferramenta, de uma técnica de meditação, tão utilizada por muitos terapeutas, muito simples, pode ser utilizada por um adulto, por uma criança, é fácil para relaxar o seu corpo e concentrar a sua mente. Imagine-se no alto de uma escada com 10 degraus, uma escada linda. Você observe as cores da sua roupa, os seus cabelos, seus pés descalços, sentindo o mármore muito branco da escada que vai dar num lindo jardim. Vem comigo. 10, 9, 8, 7, 6, 5, 4, 3, 2, 1. Você está no jardim da sua alma, um lugar seguro, tranquilo, para você relaxar. Neste lugar, você vê muitas flores, vê a relva tão linda. Neste lugar, você pode até ouvir o marulhar de um riacho próximo. Agora vai surgir bem aí uma tela de cinema à sua frente, grande, branca. Nesta tela, você vai projetar tudo o que deseja para a sua vida, tudo o que você deseja já ter alcançado daqui a um ano. Muito bem, veja-se nesta tela, feliz, saudável, com as pessoas que você ama e deseja que estejam com você. Sinta a alegria desta vivência e projete na tela, através do seu pensamento focado, a atividade que você deseja realizar, tudo o que você deseja de melhor para você e também para os seus amores que vão usufruir deste teu momento de paz. Sinta tudo como já realizado. E uma sensação, um desejo de gratidão a Deus por ter conquistado todas essas coisas. Vem comigo agradecer a Jesus, que é o pastor das nossas almas, o caminho da verdade e da vida, que nos conduz a Deus. Deus Pai, que sois todo poder e bondade, que o teu amor nos ilumine neste momento, que esta tela onde projetamos os nossos desejos seja iluminada, que ela seja abençoada pelo teu amor. Já sentimos com profunda gratidão toda essa realidade integrada em todos os níveis do nosso ser. E neste momento, vemos essa tela transformar-se numa grande esfera de luz e projetamos ela, Deus Pai, para o teu coração, para a tua mente, para o cosmos, com consciência de que ela também, em sua repercussão, está dentro do nosso coração. Nós desejamos igualmente paz e luz para toda a humanidade, para os irmãos que estão enfermos, para os que estão sentindo dores, para os irmãos das equipes de saúde, para os dirigentes de todas as nações. Envolvemos em amor toda a Terra. Nossa gratidão, Deus Pai. Graças a Deus. Vem agora comigo, subindo os 10 degraus. Vem comigo. 1, 2, 3,
4, 5, 6, 7, 8, 9, 10. Você está de volta. Muita paz.

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1: 18 horas e 32 minutos.

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Olá, amiga. Olá, amigo. Que a paz de Jesus possa se fazer presente em nossos corações, dentro dos nossos lares, nos nossos ambientes de trabalho, onde estivermos nesse momento. É uma grande alegria nos encontrarmos novamente para a reflexão desse livro tão maravilhoso, Paz e Renovação. Ficamos muito felizes com a companhia de todos vocês. É uma alegria enorme em nossos corações. E se você ainda não é inscrito, né? Porque pode ser que você esteja assistindo o nosso estudo, a nossa reflexão, a todas as atividades do nosso canal e ainda não se inscreveu. Então vai lá, se inscreva, compartilha, curte, deixe seu comentário, que será uma grande alegria. Ler esse comentário e saber que você nos acompanha e também é muito importante para que o canal ele possa levar adiante, o YouTube entenda que o nosso conteúdo é importante e relevante para a divulgação da doutrina espírita, porque é isso que a gente deseja aqui no canal Recanto de Paz, que possamos divulgar muito a nossa doutrina espírita. Esse é o objetivo do nosso trabalho. Não ganhamos nada com isso, apenas a companhia de vocês e também a oportunidade de divulgar e estudar, refletirmos nessa doutrina de amor e de luz. Então, meus amigos, hoje iremos ler o capítulo 21, Longe da Luz. Então, vamos lá. A mensagem é do Espírito Emmanuel. Emmanuel diz assim: como observar a atitude daqueles que desistem das atividades espíritas depois de esposarem tarefas doutrinárias? Evidentemente, a livre escolha nos comanda as decisões em todas as áreas do pensamento. Entretanto, é forçoso anotar que o abandono dos compromissos ante o Cristo de Deus é sempre lamentável, porque, se no campo das bênçãos que nos felicitam, aparecem dificuldades a superar, esses momentos, esses mesmos obstáculos serão muito maiores noutros climas. Sofres injúrias e sarcasmo ao lado de amigos que te compartilham a fé e te alentam as forças, mas se foges deliberadamente ao convívio deles, padecerás semelhante provações muito mais intensivamente. A distância desses companheiros e benfeitores de cuja proteção te demites. Arrostas tentações na seara do bem, que te ampara quanto os arrastamento ao mal. No entanto, se desertas do encargo que te coube na obra de apoio aos semelhantes, exporás o coração em deplorável temeridade ao ataque das trevas, já que te retiras da cobertura espiritual que te garante a segurança possível. Se nos aborrecemos com a disciplina humana, o que seremos de nós, desde que nos reconhecemos todos ainda longe das qualidades angélicas? Se abolimos a prece na vivência cotidiana, como harmonizar as energias da própria alma, a fim de compreender a vida no tumulto das experiências menos felizes? Provavelmente, estaremos atravessando crises e empeços nos caminhos da luz. Mas se nos ausentamos voluntariamente da luz, para acomodarmos com a sombra, de certo que a nossa situação em qualquer terreno se fará
pior. Emmanuel, né? Nos trazendo aí uma puxada de orelha, né? Então, eu, antes de tudo, gostaria de dizer o seguinte. O estudo dessa obra, essa reflexão desse livro, muitas mensagens, né? Elas são direcionadas ao espírita. Outras, todas são, né? Mas umas são assim, mais direcionadas como essa. E como sabemos que temos amigos que acompanham o nosso estudo, a nossa reflexão, que são de outras religiões, que às vezes não têm ainda, né, total compreensão da doutrina espírita, mas que muitos são simpatizantes e que já entendem muita coisa de espiritismo, né? Então, eu só gostaria de frisar isso, né? Que quando a gente tem algumas mensagens que são diretas mesmo ao espírita, mas que também podem ser levadas para todos os campos, né, religiosos, né? Porque com toda certeza, né, em todos os lugares, né, a dificuldade humana ela está presente, né? E aqui, Emmanuel está falando da mensagem, né, Longe da Luz, e muito interessante todas as colocações que ele nos traz aqui para a nossa reflexão. Ele vai nos dizendo que quanto mais nós abandonamos, né, nos distanciamos da luz, sempre será pior para cada um de nós, né? Então, se o espírita tem uma determinada tarefa, né, uma determinada função na casa espírita, no movimento espírita, e ele não quer mais seguir, tudo bem. É o livre-arbítrio que cada um de nós tem e pode sim fazer escolhas. Podemos fazer escolhas, sim. Mas nós também já sabemos, né, que o Espiritismo nos ensina da questão do nosso compromisso, quando a gente trava o contato com a doutrina espírita, não tem como voltar mais atrás. Então, por isso que muitos irmãos, eles abandonam as tarefas, porque não conseguem levar a termo, a cumprir as suas obrigações, os seus compromissos, porque acham que não vão dar conta, porque a gente precisa mudar muita coisa dentro de nós, nosso comportamento, precisamos exercitar tolerância, compreensão, fraternidade, mudar as nossas ações, termos sempre dentro do nosso entendimento que tudo que vamos construindo depende de nós. Não tem ninguém para nos dizer que está certo ou está errado. Quem vai nos dizer a respeito disso vai ser o estudo que nós fazemos sempre da doutrina espírita. Então, quanto mais estudarmos doutrina espírita, mas teremos essa conscientização de que precisamos de disciplina, que se não tivermos um objetivo de crescimento da nossa vida moral, né, esse aprimoramento do nosso crescimento moral e espiritual, nós estamos aqui fazendo o quê? Então, quando vamos estudando a doutrina, sabemos que somos espíritos imortais, que não estamos aqui por acaso, que tudo dependerá do nosso comportamento, das nossas ações, do que estamos fazendo no momento, nas nossas tarefas espíritas. Então, quando o espírita deixa de seguir ali, né, tudo aquilo que vamos aprendendo com a doutrina espírita, né, deixa de orar, como Emmanuel nos lembra aqui, né, de fazer a prece, vai se afastando cada vez da luz, os arrastamentos para o mal, eles vão se aproximando de nós. Então, o espírita que se afasta da tarefa, ele vai ser muito prejudicado, porque ele já tem o comportamento, o conhecimento de que é através do trabalho, da solidariedade, da caridade, né, de todo esse entendimento que
passamos a ter quando estudamos a doutrina espírita e quando o espírita deixa sua tarefa, porque não quer mais, né? Ele não quer, tem o direito de não querer. Mas as consequências disso, elas, infelizmente, são inevitáveis, é claro, né? O espírita vai se afastar da luz, assim como qualquer religioso, em qualquer religião, quando ele tem ali muito compromisso e ele chega um momento que ele não quer mais, o maior prejudicado será unicamente, exclusivamente, a pessoa que vai deixar de fazer a sua tarefa. Então, o benefício é muito grande quando estamos envolvidos na tarefa. E quando deixamos de fazer essa tarefa, perdemos toda essa coragem, esse entendimento, a esperança de que dias melhores virão, de que estamos numa fase de transformação, de modificação, que estamos numa fase que de provas, que estamos sendo testados para que possamos mudar de fase, porque aquela fase nós aprendemos, agora iremos para uma outra fase, não é assim na escola, não é assim na universidade, vamos passando de períodos e vamos modificando o nosso aprendizado, vamos tendo mais conhecimento, mais responsabilidades, vamos construindo aí uma carreira. Então, a nossa vida, a nossa jornada aqui na Terra é de construção. Então, vamos construindo a nossa vida de evolução. Então, nós vamos evoluindo à medida que vamos travando contato cada vez mais com a doutrina espírita, vamos evoluindo à medida que vamos tendo mais oportunidade nos nossos relacionamentos, né? E esses relacionamentos não são somente aqui na vida física, são os nossos relacionamentos com o mundo espiritual. Então, são aqueles espíritos que estão aqui nos ajudando, os nossos anjos guardiões, aqueles que acreditam em nós, que acreditam que vamos dar conta das nossas tarefas aqui. Então, todos aqueles irmãos que nesse momento se encontram desanimados, que não querem continuar sua tarefa espírita, meu amigo, minha amiga, repense, porque você será o mais beneficiado nesse momento, porque os amigos espirituais, os benfeitores espirituais estão te acompanhando nesse momento. E eles querem muito que a sua encarnação dê certo. Então, para isso, nós precisamos o quê? Dar conta das nossas tarefas. Quando nos afastamos, vamos postergar para uma outra encarnação. Então, se podemos, nessa encarnação, aproveitar todas as oportunidades para melhorarmos e para resgatarmos tudo aquilo que lá no passado, né, que a gente não lembra, ou que nessa vida, né, nós já contribuímos, né, de modo negativo para a nossa encarnação, que possamos, nesse momento, ter a oportunidade. Então, meu amigo, minha amiga, não se afaste da tarefa espírita. Repense, observe, pegue o Evangelho de Jesus, veja o quanto Jesus nos ensinou, nos dando ânimo, nos dando coragem. Então, que possamos ter coragem, fé, usar o recurso da prece, pedir ajuda aos benfeitores espirituais para que possa nos dar a devida coragem, a confiança na espiritualidade e a confiança em si próprio, em nós próprios. Precisamos ter essa devida confiança em nós. Então, meus amigos, minhas amigas, que possamos crer sempre que Deus, nosso Pai, nos ampara sempre, está conosco nesse momento. Nunca estamos sozinhos. Então, que a luz possa se fazer dentro do teu coração, assim como no meu coração, e que nos nossos lares possa, nesse momento, a paz do Mestre Jesus estar presente. Que possamos ter um dia muito abençoado, meus amigos. Que assim possa ser.

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0: sofre um raio de esperança, minorando as torturas desta vida. Alta de Souza.
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0: Leitura do capítulo 4 de O Evangelho segundo o Espiritismo. Ninguém poderá ver o reino de Deus se não nascer de novo. Itens 1, 2 e 3. Jesus, tendo vindo às cercanias de Cesareia de Filipe, interrogou assim seus discípulos: que dizem os homens com relação ao Filho do Homem? Quem dizem que eu sou? Eles lhe responderam: dizem uns que és João Batista, outros que Elias, outros que Jeremias, ou alguns dos profetas. Perguntou-lhes Jesus: e vós, quem dizeis que eu sou? Simão Pedro, tomando a palavra, respondeu: tu és o Cristo, o Filho do Deus vivo. Replicou-lhe Jesus: bem-aventurado és, Simão, filho de Jonas, porque não foram a carne nem o sangue que isso te revelaram, mas meu Pai que está nos céus. Mateus capítulo 16, versículos 13 a 17. Marcos capítulo 8, versículos 27 a 30. Nesse ínterim, Herodes o tetrarca ouvira falar de tudo o que fazia Jesus, e seu espírito se achava em suspenso, porque uns dizia que João Batista ressuscitara dentre os mortos, outros que aparecera Elias, e outros que um dos antigos profetas ressuscitara. Disse então Herodes: mandei cortar a cabeça a João Batista. Quem é então esse de quem ouso dizer tão grandes coisas? E ardia por vê-lo. Marcos capítulo 6, versículos 14 a 16. Lucas capítulo 9, versículos 7 a 9. E após a transfiguração, seus discípulos então o interrogaram desta forma: por que dizem os escribas que preciso que antes volte Elias? Jesus lhes respondeu: é verdade que Elias há de vir e restabelecer todas as coisas. Mas eu vos declaro que Elias já veio e eles não o conheceram e o trataram como lhes aprouve. É assim que farão sofrer o Filho do Homem. Então seus discípulos compreenderam que fora de João Batista que ele falara. Mateus capítulo 17, versículos 10 a 13. Marcos capítulo 9, versículos 11 a 13. Livro dos Espíritos de Allan Kardec, capítulo 3, da Criação, Formação dos Seres Vivos, pergunta de número 49.

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Olá, meus amigos, uma boa noite a todos. Sejamos todos nós bem-vindos a mais um estudo da obra O Evangelho Segundo o Espiritismo. Como é bom, né, gente? Então, vamos iniciar? Então, a gente inicia fazendo a nossa prece de gratidão, pedindo realmente a inspiração do mais alto. E iremos fazer a leitura do nosso Evangelho Segundo o Espiritismo. Então, nós estamos na introdução estudando o resumo da doutrina de Sócrates e Platão. Vamos então orar

Então vamos fechar os nossos olhos, respirar profundamente. Sabemos, através dos estudos, o quanto Jesus gostava de evangelizar ali no Lago do Tiberíades. E podemos, através do nosso pensamento, nos transportarmos. Ainda conseguimos enxergar o lago, a barca. E Jesus sentado, bem na beira da barca. E nós, a multidão, ali à beira da praia. Olhando para Jesus. Tão bom, Senhor, termos a oportunidade de estarmos aqui. É um oásis, é um consolo, é um amparo e ao mesmo tempo uma força muito grande para continuarmos na luta do dia a dia. Amado Mestre, mais um encontro em teu nome. Nós elevamos o pensamento, Senhor, até ti, para te pedirmos a tua bênção, a tua proteção, o teu amparo a todos nós. Nós te rogamos que os amigos espirituais, os teus mensageiros, Senhor, possam mais uma vez nos conduzir, nos inspirar, porque todos nós aqui estamos em teu nome, Senhor, e por ti. Graça te damos, amor de nossa vida.

Vamos lá, então. O que nós estamos aprendendo é que o professor Allan Kardec, ele está pegando tópicos de Sócrates, tá? Tópicos de Sócrates. Ele coloca o tópico e aí ele comenta. E o que, que o professor fez? Ele pegou aqueles tópicos que fica bem claro a existência da alma, a sobrevivência da alma. E esse outro tópico, ele vai falar da reencarnação. Você não vai encontrar a palavra reencarnação falada por Sócrates. Claro, porque essa palavra reencarnação, a palavra, ela foi criada pelo professor Allan Kardec. Então você não vai encontrar a palavra reencarnação. A palavra foi criada por ele. Mas o fenômeno é uma lei. Algumas pessoas vão dizer, mas tia, está escrito na Bíblia que o homem vive só uma vez. É autêntico. O homem, ele vive só uma vez. O ser hominal, ele vive só uma vez. Ou seja, a personalidade, o ser hominal, não é o espírito. A personalidade, ela vive só uma vez. Por exemplo, eu, Maria da Conceição, eu, essa Conceição aqui que você está vendo, quando eu desencarnar, e se eu tiver a oportunidade de reencarnar novamente no planeta Terra, não vai ser mais assim. Porque a personalidade é algo que você vai criando numa nova existência. Então, a personalidade é o quê? O que eu trago e soma com o que eu recebo. Então, eu posso vir no corpo feminino, eu posso vir no corpo masculino, eu posso vir no Brasil, eu posso vir em qualquer país da Europa, eu posso ir, de repente, para a América do Norte. Então, não se sabe. Porque tudo isso acaba sendo... fazendo parte da minha personalidade que está sendo construída. Então, o homem, ele vive realmente só uma vez. O ser hominal, ele vive só uma vez. Agora, o espírito, por isso que a gente diz, nós temos uma vida, que é a vida do espírito. E dentro dessa vida do espírito, nós temos várias existências. São várias existências. Então, cada existência, uma reencarnação. Então, nesse nosso processo da reencarnação, é que nós vamos desenvolvendo e aprendendo. É, uma existência só é impossível. Porque se nós formos avaliar apenas uma existência, e se nós formos pegar a massa humana, a gente vai ver, no momento da desencarnação, vai mais gente dentro da teoria de céu e inferno, para o céu ou para o inferno? O povo, a massa humana, está mais fazendo o bem ou o mal? A massa humana faz muito mal. Nós somos extremamente orgulhosos, egoístas, vaidosos, egocêntricos realmente. Então, isso tudo é o mal. Então, ao desencarnar, ou seja, a proporção de espíritos no inferno seria muito, muito, muito, muito, muito maior do que no céu. Então, a reencarnação, ela é uma lei. Ela não é crença, é lei. Faz parte da lei divina, o processo do aprimoramento do espírito. Então, a vida é uma só, nós não temos várias vidas, nós temos uma vida, que é a vida espiritual, porque eu sou um ser espiritual tendo experiências na Terra. Então, cada vinda à Terra é uma existência. Então, nós temos várias existências, mas uma única vida. E nessas existências, as personalidades que vão se aprimorando. Quando eu conquisto uma moral, eu nunca mais vou perder. Então, se eu olho para mim, se eu faço uma avaliação ainda da minha pessoa, e eu vejo ainda N atitudes inadequadas, e muitas até imorais, se eu vejo isso, essas atitudes já estão comigo há milênios. Uma conquista realizada, a gente nunca mais perde. Então, se eu não tenho essa conquista, se eu não sou uma pessoa tolerante, é porque eu realmente ainda não alcancei a tolerância. Se eu não sou uma pessoa humilde, é porque realmente eu ainda não conquistei. Se eu ainda não sou uma pessoa amorosa, é porque eu ainda não conquistei. Então, a gente consegue ver tudo que a gente precisa conquistar e que nós estamos em luta. Essa semana no estudo, eu acho que foi o Obras Póstumas, né, Lígia? Se não me falha a memória, porque a Lígia que edita o Obras Póstumas. Que ele estava falando assim, que a natureza não dá saltos. Né? A natureza... E aí a gente meio que se acomoda nisso. Ah, a natureza não dá saltos. Ah, a natureza não dá saltos. Olha, quando a gente diz a natureza não dá salto, é assim. Eu não posso pular de Conceição para Madre Teresa. Assim, ó. A partir de hoje, você é Madre Teresa. Não. Esse processo de dar salto é realmente o meu mundo íntimo. Meu mundo íntimo, ele não dá saltos. Mas, por exemplo, aí vou pegar o exemplo da Madalena, a prostituta, a meretriz.
de Magdala. Magdala ou Madalena é o mesmo nome, é questão de pronúncia, tá? Então, a Madalena ou Magdala, como você preferir, ela era uma prostituta, não era? Era uma mulher rica, era uma mulher bonita e era uma mulher que conhecia todos os prazeres. Então, a gente sabe o quanto é difícil nós nos libertarmos dos vícios, dos prazeres da carne. Isso é algo que é difícil. E quando eu falo em prazer, eu envolvo todo tipo, porque até comer é um prazer. Então, ela conhecia todos os prazeres. Quando ela... olha, a Lia já está colocando. Estudo 87 de Obras Póstumas, nós abordamos. Então, quando ela decidiu seguir Jesus, ela não continuou sendo prostituta. Então, a atitude externa, ela parou. Ela deixou de se prostituir. Ponto. Parou. Mas a luta íntima continua. Então, quando a gente fala assim, a natureza não dá salto, isso não quer dizer que eu estou sabendo do evangelho e continuo fazendo as coisas erradas. Não é isso. Ah, não, mas a natureza não dá salto. Eu vou, não, isso é se vergonhice mesmo. Então, qual seria o ponto? Aonde é que está o ponto aí para a gente entender? Olha, eu sei que isso é errado. Eu não vou mais fazer. Mas isso não quer dizer que o meu mundo íntimo também não vá mais querer. Então, a luta é, ou seja, no meu mundo íntimo não vai dar salto. Eu preciso... Aí entra a guerra. Aí entra a luta. A luta agora é íntima. É o processo da autoevangelização. Então, a Madalena continuou sentindo vontade, não tenhamos dúvida. Ela abriu mão não só dos prazeres, mas do luxo. Então, a vontade íntima existia. Mas ela soube se levantar para o bom combate. Então, nesse processo da reencarnação é que nós vamos nos aprimorando. Então, é necessário, é indispensável o nosso aprimoramento através da reencarnação. E Sócrates vai abordar um pouco isso aqui. E, obviamente, que ele não vai falar a palavra reencarnação, mas você vai entender do que ele está falando. Vamos lá, então? Item 4, tá? Lembra que Sócrates é quase 500 antes de Cristo. Antes de Cristo. Olha o que o Sócrates diz. A alma impura, nesse estado de impureza, encontra-se oprimida e se vê de novo arrastada para o mundo visível. Pô, gente, é para acabar. A reencarnação para muitos é um processo de imposição. Porque a reencarnação, Deus não pergunta, você quer reencarnar? Não, é uma imposição divina. Quando a gente fala imposição, porque ele não nos pergunta. Tu quer ir, meu filho, tu não quer ir? O que você acha da reencarnação? É uma imposição, porque é lei. A lei é uma imposição divina. E olha o que ele diz assim. E se vê de novo, olha a palavra, de novo, arrastada para o mundo visível. E quando a gente fala alma impura, o que a gente estuda em espiritismo? A alma errante é a alma que está na erraticidade. A alma que está na erraticidade é uma alma que está em processo de burilamento nessa experiência ainda com a matéria. Então é uma alma que está no processo ainda de reencarnação. Até aprender todas as lições relacionadas à matéria e que essa criatura conseguirá administrar toda a matéria. Lembra, gente? Ah, mas tia, o que é isso? A gente tem que ter contato com a matéria. Gente, nós temos uma trindade universal. Deus, Espírito e matéria. Se o meu caminho e o meu modelo é Jesus, e o meu caminho é Jesus, e se eu um dia chegarei a ser também um Cristo, eu tenho que ter todo o domínio sobre a matéria. Eu não posso deixar a matéria me dominar. Mas eu preciso conhecer. Então, esse processo da experiência é justamente para nós aprendermos a lidar com a matéria. E quando eu falo em matéria, eu estou falando tudo que nós temos aqui, ó, de ordem horizontal. Porque o prazer, ele é orgânico, ele é da matéria. Quando eu falo, se eu falar aqui em poder, se eu falar aqui em dinheiro, eu estou falando o quê? Eu preciso do poder do dinheiro para eu ter prazer. Prazer numa roupa cara, prazer em viagens caras, prazer no alimento caro, prazer numa mansão cara. É isso, gente.
Então, quando se fala em prazer, em sensações, eu estou falando de matéria, eu estou falando de corpo físico, eu estou falando de sensações físicas. A gente tem que entender o que é uma sensação e o que é uma emoção. Emoção é da alma, sensação é do corpo. Encontra-se oprimida a alma e se vê de novo arrastada para o mundo visível. Estou lendo Sócrates. Qual é o mundo visível? Nosso, material. Pelo horror do que é invisível e imaterial. Pelo horror do que é invisível. Nós temos pavor da morte física. Nós temos pavor de mundo espiritual. Nós temos pavor daquilo que a gente não consegue enxergar. Então, quando eu falo nisso, eu quero tudo de ordem física. Tudo que eu posso pegar, tudo que eu posso sentir, física. Eu não consigo dizer assim, abra mão disso, para você ter algo espiritual. Ah, não, eu prefiro ter isso aqui que eu tô vendo do que ter o que eu não vejo. Quer ver um exemplo? Vou pegar um exemplo bem duro. A gente vai entender. Vamos dizer que você encontre aquilo que você chama amor de sua vida e essa pessoa está casada. Olha a encrenca. E você é correspondido. A pessoa faz uma proposta, largar o casamento para ficar com você. Se você é uma pessoa horizontal e que tem horror a tudo aquilo que tu não enxerga, a tudo aquilo que tu não toca, a tudo aquilo que não te promove uma sensação, tu vais topar na hora. Larga tudo e vamos ser felizes. Abra mão do seu compromisso familiar, dos seus filhos, do esposo, da esposa, abra mão de tudo. E vamos realizar os nossos desejos e caprichos. Entendeu o que é horror? Você abre mão. Agora, se você é uma pessoa que não tem horror, se você é uma pessoa que se identifica com a espiritualidade, se você é uma pessoa que se identifica como espírito que é, você vai dizer para esse outro, para essa outra, se realmente é amor, você diz, olha, não é à toa que nós nos encontramos nessa condição. Aí está a nossa prova. Se nós sucumbirmos, nós vamos estar nos distanciando mais ainda. Mas se nós não sucumbirmos e formos até o fim cumprindo o compromisso que assumimos, aí sim nós poderemos nos encontrar na eternidade. O que a gente tem que entender, a vida, ela está muito bem trançada. Quando eu me vejo numa situação de bifurcação, em que eu tenho que fazer escolhas, isso é uma prova. E dependendo da tua escolha, tu poderás perder toda uma encarnação. Tia, como é que eu vou saber, tia, se a escolha que eu fiz foi certa? Simples. Não atenda ao teu capricho pessoal. Faça sempre o que Jesus te manda fazer. Tia, o que que Jesus manda fazer? Sacrifício. Pelo horror do que é invisível e imaterial. Lembra que nós estamos aqui há 500 anos de Cristo. Eles eram politeístas. Quantidade de estátuas, de templos. Olha lá. Erra, então, em torno dos monumentos e dos túmulos, junto aos quais já se tem visto tenebrosos fantasmas. Olha, gente, quem está falando aqui. Tenebrosos fantasmas.
como devem ser as imagens das almas que deixaram o corpo sem estarem ainda inteiramente puras. Que ainda conserva alguma coisa da forma material, o que faz com que a vista humana possa percebê-las. Aqui o que ele está falando, quando um espírito em estado de perturbação, de sofrimento, apaixonado pela forma, pela lei, apaixonado pelas coisas de ordem material, aí a gente para e pensa o total desequilíbrio desse espírito. E a condição dele ao desencarnar. Que ainda conserva alguma coisa da forma material, o que faz com que a vista humana possa percebê-las. Quantas pessoas não enxergam espíritos em processo de perturbação? Eu me recordo uma irmã minha, hoje ela é até pastora. E ela uma vez, ela estava sentada na frente de casa, passou uns amigos e um amigo parece que estava meio alcoolizado. E ela olhou para ele e viu alguém, um espírito colado nele, bêbado, bêbado, bêbado. Essa menina entrou tão desesperada. Mana, tu não sabes o que eu vi. Olha o fulano e tinha um fantasma do lado dele, um sei lá o que que era, bebendo junto com ele. Ela ficou tão horrorizada. Olha só, que ainda conserva alguma coisa da forma material, o que faz com que a vista humana possa percebê-las. Então, o que, que era de ordem material dele? Quando esse espírito estava encarnado, gostava da bebida. E ao desencarnar, continuou bebendo. É isso que a gente tem que entender, gente. A gente, quando alguém sai do corpo, não muda nada. A única coisa que muda é que a pessoa deixa de ter um corpo físico. Mas a pessoa que ela é, ela continua sendo. Se é uma pessoa viciosa, continua. Porque a dependência química, ela não é só orgânica. Porque, na verdade, o organismo, eu o tornei dependente. Eu, espírito que sou. Não são as almas dos bons, mas as dos maus, que se veem forçadas a vagar nesses lugares. Olha Sócrates. A gente está lendo Sócrates. Onde arrastam consigo a pena da primeira vida que tiveram e onde continuam a vagar até que os apetites inerentes à forma material de que se revestiram as reconduzam a um corpo. É muito interessante esse capítulo. Porque quando a gente estuda o Espiritismo, a gente acha que a gente vai encontrar tudo isso só no Espiritismo. E aí o professor teve assim a ideia maravilhosa de trazer as orientações de Sócrates. É como se ele dissesse assim, gente, o que a gente está estudando não é novo. Só que ele diz assim, mas tia, por que Jesus não falou? Ele falou. Tem várias citações de Jesus. Eu acho tão interessante quando diz assim, Senhor, Elias já voltou? Poxa vida, por que eles perguntaram se Elias já voltou? Me explica isso. Elias viveu quase 900 anos antes de Cristo. Por que a pergunta Elias já voltou? Aí Jesus disse assim, já, e vocês não tiveram olhos de ver. E a gente vai estudar e era quem? João Batista. Por isso que ele foi decapitado. E quando o doutor da lei o procura, que Jesus diz assim, que o homem tem que nascer de novo. Uma coisa é eu saber da reencarnação, a outra coisa é eu ter a consciência da reencarnação. Então, se eu tenho consciência da reencarnação, a primeira coisa, eu não me desespero com a morte. A segunda coisa, nem com as dificuldades da vida, porque eu sei que tudo é transitório. Quando eu me vejo numa situação desse desafio, de eu me ver numa bifurcação, eu saberei escolher o caminho certo, o caminho do Cristo. Porque eu sei que é uma prova. Às vezes a gente faz determinadas escolhas achando que a eternidade é na Terra, e não é. A eternidade não é na Terra. Então vale a pena o sacrifício de alguns anos
para que a gente possa ter uma paz de espírito. Gente, o pior inferno é o da consciência. Esse é o pior inferno. Aí diz assim, ai, tia, tem gente que não tem consciência. Tem, gente, porque a lei está gravada na consciência. O fato da pessoa estar fazendo errado, isso não quer dizer que ela não conhece a lei, ela conhece. Só que ela está o quê? Ela está se sabotando. Ela está se auto-sabotando. Ela está tentando fugir de algo que é impossível fugir. Então, por isso que nós temos um alto nível de dependência química. Porque para a pessoa ter paz, ela tem que fugir. Ela tem que alterar a consciência com a dependência química. Entendeu? Olha só quando ele diz aqui, ó, que ainda conserva alguma coisa da forma material, ainda há pouco eu dei o exemplo da minha irmã, que viu aquele, ela chamava de alma, de fantasma, né? Que era um espírito, que também era dependente químico. É aquilo que eu tenho aprendido. Gente, ninguém bebe só. Ninguém usa nenhuma droga só. E se você tem uma vida promíscua, sinto falar, você também não faz só. E isso não é algo que eu tenho que dizer, ah, quando eu desencarnar, quando eu for ficar velhinho, eu vou me disciplinar. A gente não sabe que horas a gente vai ser chamado. E a outra coisa é eu tenho que aprender a administrar a carne, é na carne, não é em espírito. Então eu vou para a vida espiritual, mas eu levo toda a minha, os meus vícios, porque eles são aqui, ó, é a mente viciosa. Então ele diz, olha só, não são as almas dos bons, mas as dos maus, que se veem forçadas a vagar nesses lugares. Quando a gente desencarna, eu vou aproveitar que Sócrates aqui entrou bem na doutrina. Quando a gente desencarna, que a gente sai do corpo, que a gente larga o corpo físico, não existe alguém assim para pegar na tua mão e dizer assim, olha, tu vai para ali. Olha, tu vai para lá. Olha, tu vai pro quinto dos infernos. Não é assim. Nós estamos submetidos a leis que regem o universo. E existe uma lei chamada lei da sintonia. Todas as leis naturais, todas as leis divinas, elas são inderrogáveis. Porque é uma lei divina. Não tem como você atropelar isso. Então, nós estamos submetidos a uma lei chamada lei da sintonia. Então, a tua atitude, o teu comportamento, então, não é o que a gente fala, é o que a gente vive. É o que eu penso, é o que eu alimento. Então, o teu comportamento, o teu pensamento, os teus desejos, as tuas ideias, faz com que você entre em sintonia com espíritos encarnados e desencarnados do mesmo jeitinho. E esses espíritos, eles estão vinculados. E eu me torno, eu estou também vinculado. Ao sair do corpo, é um processo natural. Eu sou atraída para estar no meio ao qual eu vivi uma encarnação inteira. Então, se eu sou um dependente químico, se eu vivo na dependência química, se eu não me moralizo, eu estou em sintonia com esse grupo de espíritos. E ao sair do corpo, eu automaticamente vou estar com eles, no lugar que eles estão. Se eu sou uma pessoa sexólatra, eu também vou estar vinculado com o mesmo grupo. E ao sair, eu vou estar encontrando com eles. Eu sou atraída, é um processo de atração, é uma lei. Se eu penso no bem, se eu vivo no bem, se eu me esforço no bem, se eu estou em luta diária, eu estou vinculado com esses espíritos que estão em luta para se tornar um ser humano melhor. Ao sair do corpo, eu vou estar encontrando com eles. Eu vou voltar mais um pouquinho. Não são as almas dos bons, mas as dos maus, que se veem forçadas a vagar nesses lugares, onde arrastam consigo a pena da primeira vida que tiveram e onde continuam a vagar até que os apetites inerentes ligados à forma material de que se revestiram, forma material do que se revestiram. E uma das características nossa do terrícola é isso. Mesmo hoje, a gente sendo espírita, a gente ouvindo todas essas lições,
A gente não quer fazer a vontade de Deus. A gente tem muita dificuldade. A gente quer fazer a nossa vontade. E a nossa vontade é a errada. Todas as nossas vontades são equivocadas. Por quê? Porque a gente tem a vontade de um terreno para viver uma vida horizontal, para atender coisas horizontais, para atender coisas da terra. A gente não quer fazer a vontade de Deus. Então, nós, os terrícolas, fazemos parte desses 1%, por isso é que Jesus diz assim, que ele deixou 99 e foi atrás de uma ovelha que se desgarrou. É como se ele colocasse realmente numa porcentagem. Então, 99% do processo de evolução vai certinho. 1% se transvia. Então, daí a pergunta do Livro dos Espíritos. Todos teremos que passar pela fila do mal? É como se Kardec perguntasse assim no Livro dos Espíritos. Todos teremos que primeiro ser mal para depois ser bom? Ele diz assim, pela fila do mal, não. Nós passamos, todos passam pela fila da ignorância. Mas nem todos passam pela fila do mal. Então, da ignorância é do não saber, que a gente começa, a gente está sendo elaborado. Fomos elaborados. Então, agora nós chegamos já na formação do Espírito, já estamos na elaboração total e precisamos agora adquirir a nossa... Como é que eu posso falar? Se de uma forma até mesmo, os Espíritos sempre usam, assumir o patrimônio que o papai me deixou. E os patrimônios de Deus para um filho são de ordens espirituais. Os patrimônios de Deus. Então você imagina quando Jesus olha para Lázaro e sabe que Lázaro está em estado de calepsia e diz, Lázaro não morreu, Lázaro dorme. E ele convidar Lázaro a se levantar. Você imagina o que é um Cristo olhar para alguém coberto de chagas e ele curar? Você imagina o que é um Cristo ver alguém que nasceu paralítico e ele recuperar? Porque quando a gente fala em curar, nós estamos falando em recuperar cada célula daquele organismo. Que Deus quer de nós é que a gente faça esse movimento para que a gente possa se espiritualizar. Esse é o patrimônio de Deus. Então nós temos um patrimônio espetacular, mas a gente insiste em se debater com as coisas da terra, as coisas de ordem material. Então, a terra, eu sou um mordomo, sou um administrador, e que eu teria que aproveitar todos esses recursos para o meu aprimoramento. E eu jamais irei me aprimorar sendo egoísta. Eu jamais me aprimorarei querendo reter tudo para mim. Eu jamais irei me aprimorar querendo gozar tudo, tal qual como criança. Entende, gente? Enquanto nós não aprendermos, nós vamos estar voltando. Mas não é voltando para balançar numa rede e tomar água de coco. Quanto mais rebelde, mais difícil fica a reencarnação. Então, sem dúvida, continua Sócrates, retomam os mesmos costumes que durante a primeira vida constituíam o objeto de suas predileções. E não é, gente, a gente não volta e faz tudo de novo. Nós temos uma capacidade enorme de repetir os nossos erros. Tia, como é que a gente sabe o que é repetir? Repetir é, você volta à cena, a cena que de repente fez com que você perdesse uma encarnação anterior, você volta àquela cena, pasme, você repete o mesmo erro. Por quê? Porque você quer atender o seu capricho. Você não quer ouvir o que Deus quer de ti. Então, se eu quero fazer do meu jeito, eu estou repetindo o erro. Quando é que eu vou saber, tia, que eu não estou repetindo o erro quando eu fizer a vontade de Deus? Entende, gente? É assim. Então, você aceitando ou você não aceitando, nós estamos submetidos a leis que regem o universo.
O professor Allan Kardec comenta assim, olha, não somente o princípio da reencarnação se acha aí claramente expresso nesse texto de Sócrates, mas também o estado das almas que ainda se mantém sob o jugo da matéria. Então a gente vê espírito, o estado da alma sobre o jugo da matéria. Então a gente vê, gente, espírito, a pessoa desencarna, a pessoa continua morrendo de fome, continua querendo comer. Tem pessoas que querem, espíritos que continuam querendo fazer sexo. Tem espíritos que querem tomar conta da empresa, administrar o dinheiro do mesmo jeito. Tem esposo que quer voltar e quer ficar do lado da esposa, porque tem certeza que é dono dela. Tem esposa que desencarna e quer voltar para dentro do lar, porque ela, o lar é dela. As coisas são dela, o marido é dela. É descrito tal qual mostra o Espiritismo nas evocações. Se a gente quer ler, entender muito sobre essas evocações, vá ler Céu e Inferno. O livro Céu e Inferno, lá tem diálogos. O professor Allan Kardec, quando ele fazia as evocações, eram psicografias. Era o que era mais usado naquela época, até mesmo para ficar registrado, porque não tinha como gravar, não tinha um aparelho para gravar, não tinha um celular para gravar as comunicações. Então ele fazia a pergunta e ali os espíritos respondiam através da psicografia. Então o livro Céu e Inferno tem vários depoimentos de espíritos sofredores, de espíritos medianos e de espíritos felizes. Vá lá dar uma lida para você ver. Diz Kardec, enquanto as almas purificadas se encontram isentas de reencarnar. Então, se eu sou um espírito que estou na erraticidade, isso quer dizer que eu ainda estou submetido à reencarnação. Se eu sou um espírito que já adquiriu, sou um espírito da primeira ordem, né? Um espírito puro, eu não preciso mais reencarnar. E aí, tia, vai fazer o quê? Agora é que vai ficar bom. Porque tudo que nós estamos aprendendo, tudo que nós estamos aprendendo a superar, é ainda da matéria. Nós ainda não fomos chamadas a grandes lições. Então aqui é um estágio, gente. Quando a gente aprender tudo que tem que aprender na Terra, no planeta, agora a gente volta e não precisa mais reencarnar. É o que nós vamos chamar de eternidade. O Espiritismo não diz outra coisa. Acrescenta apenas que a alma que tomou boas resoluções na erraticidade, ou seja, está aguardando para reencarnar, e que possui conhecimentos adquiridos, traz ao renascer menos defeitos, mais virtudes e ideias intuitivas do que tinha na sua existência precedente. Assim, cada existência marca para ela um progresso intelectual e um progresso moral. Então, quando a gente reencarna, não é um começar do zero, é uma continuidade. Eu não lembro da minha vida anterior, mas eu carrego todas as intuições dentro de mim. Entendeste? Então, a gente não lembra a história, mas as emoções a gente carrega. Por isso que você, de repente, encontra alguém e sente uma empatia enorme. Eu não lembro da história, mas a emoção eu trago dentro de mim. Da mesma forma, de repente, eu encontro alguém e me dá um asco tão grande, uma coisa que eu não sei nem explicar. Que bom que a gente não sabe, que a gente não lembra, mas a gente sabe explicar. São coisas do passado. Já tive com essa pessoa em algum momento. Então, graças a Deus a gente não lembra da história, mas a gente carrega as emoções e a própria intuição. A intuição é lembrança do passado. É isso que a gente tem que entender. Amigos, foi bom, gente. Quanta informação, me perdoe, é muito conteúdo. Mas quando a gente realmente adquirirmos a consciência, amados amigos, amigas e irmãs, olha, essa lição que a gente está vivendo aqui na Terra, a lição que o nosso Senhor Jesus nos trouxe, é lição de criança ainda. Nós estamos aprendendo ainda a lição básica de convivência. Nós estamos aprendendo ainda a lição
de respeitarmos uns aos outros, de ajudarmos uns aos outros. São lições muito primárias ainda e que nós estamos há milênios sem entender. É, gente, é sempre bom quando você entrar no canal EOS, primeiro fazer a tua inscrição. Porque aí, quando é postado um novo vídeo, esse aviso vai chegar para você. Mas se você fizer a inscrição, clicar ali no sino, e aí você vai ver que você vai ser avisado quando o EOS publicar algum vídeo novo. E quando você entra no canal, lá em cima na barra, porque nem todo mundo sabe, né? Eu gosto de explicar. Lá em cima na barra tem escrito playlist. Então, se você entrar em playlist, aí você vai se assustar com a quantidade de estudos que nós temos dentro da playlist. Porque se você entrar só na página principal, vai aparecer os últimos vídeos. Mas se você entrar na playlist, você vai ver os nossos estudos que nós já realizamos. Então, tem Boa Nova, Brasil, Coração do Mundo, Pátria do Evangelho, tem a série de Emmanuel, tem livros de André Luiz, já muitos, Nosso Laos, Mensageiro, Libertação... E realmente explore o canal, né? Mexa bastante para que você possa ter acesso e poder ouvir. O bom é que é só áudio, né? Então, às vezes você está fazendo alguma coisa e está ali acompanhando a leitura. Tem as obras básicas, Livro dos Espíritos, Revista Espírita, Livro dos Médiuns, o Evangelho. Tem muito material, gente, já aí no nosso canal. Eu fico muito feliz, né, desse trabalho. Então, vamos fechar os nossos olhos. Ai, Senhor, quantas lições, né? Vamos respirar profundamente. Nos colocarmos na condição para recebermos esse passe através desse amigo espiritual, esse anjo da guarda que está aí ao nosso lado, feliz por nos ver ouvindo lições sublimes. Ao anoitecer, canta comigo.

Como é bom te ver lá, amigo. A alegria de estarmos reunidos em teu nome, estudando o teu evangelho à luz da doutrina espírita. Como é bom, Senhor, estarmos aqui acordados, ouvindo o teu chamado para nos identificarmos com a nossa essência. Na condição de filho de Deus, na condição de espírito que somos. Ensina-nos, Senhor, a enxergar o quão breve é uma encarnação. Ensina-nos, Senhor, a entender que tudo passa. Ensina-nos, Senhor, a entender que somos administradores e não proprietários. Ensina-nos, Senhor, a compreender, a aceitar que o melhor caminho é sempre o do sacrifício, que devemos fugir de atender aos nossos caprichos. Obrigada, divino amigo. Obrigada a todos vocês, amigos espirituais, pelo amparo, pela presença, pela condução. Jesus amado, abençoa o nosso Brasil. Tantos irmãos que passam por provas. Abençoa o nosso planeta, que tu tanto amas. Graça te damos, Senhor, que assim seja.

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0: 20 horas.
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